0: Glória a Deus. Aleluia.
1: Glória a Deus. O microfone chegar.
2: Bora.
3: Meus amados irmãos, eu quero apresentar aqui a irmã Raíssa. Onde está a irmã Raíssa do Nascimento Pereira? O irmão Jailson Rodrigues Pereira e a irmã Maria Selma do Nascimento. Glória a Deus, eles estão vindo de uma outra denominação e já estão aqui frequentando os cultos há algum tempo. Gostariam de ser recebidos como membros da nossa igreja. A igreja quer recebê-los como membros. Digamos, sejam bem-vindos em nome de Jesus. Logo em seguida vocês vão procurar o irmão Kleber, ele ali, como diz o nosso pastor Martim, para vocês trazerem a documentação que é necessária.

0: Meus irmãos, graças a Deus, eu quero convidar o secretário aqui, o auxiliar Kleber, vem fazer aqui a leitura dos aniversariantes, que era para ter sido feito ontem, mas aí... Domingo passado também? Pronto. Então são duas listas grandes aí, né, de aniversariantes. Então, agradecer a Deus. Glória a Jesus.
1: Cumprimento a igreja com a paz do Senhor. Eu vou iniciar pela semana, eu acho que passada. Paulo Costa Júnior, Ziza Moisés de Andrade Câmara, Jefto Simões Pereira, Paulo Pereira da Silva, Eric Criene de Oliveira Soares, Sônia Maria Gomes Pinto, Maria Nazaré Estevam, Paula Rafaela Alencar de Souza, Renata da Silva Bento, Reinaldo Odilo Martins Soares Filho, Nerielson Soares Máximo. Agora os que fazem bodas de casamento: Gleitson Eduardo da Silva Chaves e Naim Salles da Silva Chaves, Raniel Sheldon Barbosa Marques de Oliveira e Radassa Daniele Silva Bulhões, Joelson Vicente da Costa e Edisângela Cibele da Silva, Joaquim Bezerra Neto e Tereza de Oliveira Chaves, Ana Selma de Oliveira Alves e Ricardo Soares da Silva. Agora os aniversariantes a partir de 1º de junho: William Paulino de Araújo, João Pedro de Melo, Rosângela da Silva Bento, Tiago de Andrade Câmara, Jeová Pereira da Costa, Rita de Cássia Medeiros, Malba Luana Ribeiro de Souza, Eli Queiroz Espínola, Ana Letícia Nascimento, Pedro Henrique Marciano, Ana Beatriz do Nascimento Fernandes, Wesley Paulino de Araújo, Débora Bezerra Crispim, Aron Guerra Goldberg, Aécio de Oliveira Maia. Agora os bodas de casamento, que fazem bodas de casamento: Cleonice Sátiro dos Santos e Gildásio Amâncio dos Santos, Maria Sueli Nascimento e Josvilson Câmara, Aécio de Oliveira Maia e Lorena Mirella Maia, Daniel Batista de Souza e Eunice Gomes dos Santos Souza, Kennedy Batista e Eliane Soares Cândido, Elza Oliveira dos Santos e José Bonifácio Filho, Kleber Lopes da Silva e Caterine Morgana Araújo da Silva, Aleandro da Silva e Tamires Lima de Almeida. São estes.
0: Sim, as bodas, né? Meus irmãos, esses aniversariantes, sejam aniversário natalício ou bodas, pode vir aqui à frente, tá certo? Os aniversariantes, nós queremos orar por vocês. Convido a todos para ficarem em pé neste momento. Nós temos aqui um aviso ainda. Os irmãos, ficar atentos a este aviso agora, que vai ser lido.
1: Últimos dias para fazer sua inscrição para o Congresso Feminino do Tempo Central. Após o culto no refeitório,
0: Agora quem tiver crianças, pode trazer aqui à frente, lá, Anne Eloá Leão de Araújo Ribeiro, está vindo ali, Anne, pai José Luiz Ribeiro e a mãe, Andressa Leão de Araújo. O pastor Albino está aqui também, vem aqui à frente. Ah, já está vindo aqui, muito bem, pode vir aqui à frente. Meus irmãos, tem dois pedidos de oração aqui, pelo irmão Valdir, esposo da irmã Elione, que está internado no Hospital dos Pescadores. Ele se congrega aqui na Congregação Central e chega esse pedido de oração e vamos orar ao Senhor. O Conjunto Betel parabeniza o irmão William por sua data natalícia, aniversário natalício, não é?

Paulo Costa, glória a Jesus. Natalício, glória a Jesus. Débora também? Ah, muito bem, que bom. E os demais aniversariantes, o Salmo 134. Eis aqui, bendizei ao Senhor, todos vós que assistis na casa do Senhor todas as noites, levantai as vossas mãos ao santuário e bendizei ao Senhor, o Senhor que fez o céu e a terra, te abençoe desde Sião. Glórias a Deus. Parabéns, meus irmãos, e os que fazem bodas. Os que fazem bodas, Salmo 128. Glória a Jesus. E Caterine e Kleber, vem aqui mais à frente, quero ver vocês aqui. E se a Santinha tiver, pode trazer aqui. Glória a Deus. É bênção de Deus, irmãos. Bênção de Deus. Graças a Deus. Glória a Jesus. Aí, Deus deu dois filhinhos aí, Martin Neto e Axa. E louva a Deus, irmãos, por minha filha, meu genro também, Kleber, pelo que Deus tem feito na vida deles e está fazendo. Glória a Jesus. Temos que agradecer ao Pai Celestial. Glória a Jesus. É. E agora, meus amados irmãos, quem estiver fazendo bodas, quem estiver aniversário, a gente vai apertar e vai dar um abraço pentecostal. Um abraço pentecostal. Eu, Paulo aí, irmã Débora também, é um abraço pentecostal agora, em nome de Jesus. Não é aquele abraço de geladeira, não, viu, irmão? Abraço quente mesmo, bem pentecostal, né? Isso, muito bem, que bom. E aí, Bonifácio? Agora chegou, agora. Agora acertou. Glória a Deus por isso, amados irmãos. Aleluia. É tão bom abraçar. O abraço cura. O abraço traz alívio para a alma. É algo assim tão importante o abraço. É ou não é, irmão? É verdade. Glória a Jesus. Louvado seja Deus. Então, nós vamos apresentar Anne e Benjamin. Ah, que bênção, glória a Jesus. Meus irmãos, vocês têm uma grande responsabilidade com essas crianças. Essas crianças não vieram ao mundo por acaso. Elas vieram por providência de Deus. E elas são herança do Senhor. Herança do Senhor. Então, cuide dessa herança. Ensina a criança. Instrua a criança. E é desde já, desde agora. Já começa. Exatamente. Isso é muito importante, amados. E como flechas na mão do valente. E essas flechazinhas, elas devem ser direcionadas para o Deus que deu a vocês. E não para o mundo que mata, que destrói. Parabéns, viu? Nós vamos fazer esta oração ao Senhor. Certo? E bem-aventurado o homem que enche dele a sua aljava. Então, vem aqui, vem mais uns quatro ou cinco. Que é bênção de Deus. É bênção de Deus, não é, irmão? É bênção de Deus ou não era? É bênção de Deus. Glória a Deus. Eu só tive duas, irmão, porque não tive mais condições. Irmão Fátima, tenho que submeter uma cirurgia aqui. E a última gestação dela já foi muito difícil. Mas por mim, eu teria tido uns 6 ou 7. Era uma bênção de Deus. Glória a Deus. Vocês imaginam, né? Glórias a Deus. Aleluia. Pastor Reinaldo vai fazer esta oração. Aleluia. E o pastor Cleide, a bênção apostólica aqui, em nome de Jesus. Pega isso aqui. Glória a Deus. Então, vamos fazer esta oração neste momento, agradecendo a Deus pelo culto de Santa Ceia, pelos nossos aniversariantes, natalício e bodas, e também a apresentação dessas crianças, amados irmãos, que é muitíssimo importante neste momento a gente apresentando como Jesus foi apresentado no templo lá em Jerusalém. Simeão toma Jesus nos braços. Aleluia. E aqui nós vamos tomar também essas crianças nos braços, os dois avós, né? Pastor Francisco. Ah, é? Ah, amiga da família, muito bem, que

0: Bom, e o pastor Albino também aí, e verás os filhos de teus filhos. Isso é promessa de Deus. Glória a Jesus.
1: Amém. Vamos orar. Senhor nosso Deus, nosso Pai que estás nos céus, nós te louvamos, Senhor, por este culto que celebramos a ti, Senhor, por mais uma santa ceia, ó Deus, e te apresentamos essas duas crianças, Senhor, que sejam instrumentos, aleluia, Deus, nesta terra, que sejam grandemente usados,
2: glória a Deus,
1: por ti. Abençoa as suas famílias, seus pais, que possam conduzi-los, Senhor, nesta vida, pelos teus caminhos, Senhor, que elas possam ser ensinadas nos teus caminhos, Senhor, para que possam frutificar na tua casa e ainda quando crescerem, Senhor, possam estar na tua presença. Fica conosco, leva-nos em paz aos nossos lares. É o que nós te pedimos, Senhor, e te agradecemos,
0: meu Pai,
1: no nome de Jesus.
0: Amém. Glória a Deus. Agora, com toda reverência, com todo temor ao Senhor, porque quem é este povo? Que povo é este? Este é o povo que vai morar no céu. Então, com reverência e temor a Deus, pastor Cleber Bandeira impetra a bênção apostólica.
3: Recebamos a bênção apostólica. Que a graça do nosso Senhor e Salvador Jesus Cristo, o amor de Deus, o nosso amado Pai, e a comunhão e as bênçãos copiosas do Espírito Santo sejam sobre todos nós, hoje e sempre. Todos dizem
0: amém. Amém. A paz do Senhor para todos. Tenha uma noite muito abençoada.

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3: 21:20.
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0: Muito bem, meus amados ouvintes da Rádio Nordeste Evangélica, são exatamente 21 horas e 25 minutos. Este é o programa Boas Novas, no horário que é destinado ao setor de número 3. Este que vos fala é o presbítero Jussier Alves. E estamos aqui nesta noite contando com o apoio técnico do nosso querido irmão Amailson Santos, sempre conosco aqui, cooperando e servindo ao Senhor com alegria. Queremos também mandar um abraço todo especial, uma saudação especial para o nosso pastor, coordenador do setor de número 3, o nosso querido pastor André Feitosa, que creio que deve estar na audiência da programação, não somente o nosso pastor André, mas também a sua esposa, a irmã Gerlane. Deus abençoe este casal que veio trabalhar conosco este ano ali no setor de número 3, especialmente na congregação de Solidade 2, a Igreja Apolo, naquele setor. E todas as segundas-feiras sempre está conosco algum dirigente de uma das congregações do setor ou algum representante. E no dia de hoje era para estar conosco o nosso querido pastor Roberto Carlos, ele que é o dirigente da congregação de Monte Sinai. Mas por motivo de força maior, ele não pôde estar presente e enviou o seu representante, o seu co-pastor, o nosso querido irmão Elber. A paz do Senhor, irmão Elber, seja bem-vindo ao programa Boas Novas.
1: A paz do Senhor, presbítero José, a paz do Senhor, irmão Amailson, a paz do Senhor a toda a congregação de Monte Sinai, a paz do Senhor também a todos aqueles que estão sintonizados na audiência da missionária Rádio Nordeste FM. Para mim é uma satisfação, uma honra estar nesta noite aqui na Rádio Nordeste representando, né, o nosso pastor Roberto Carlos, que é pastor ali na congregação de Monte Sinai. E já quero mandar um abraço também todo especial à minha esposa que está em casa escutando, juntamente com meus filhos, né? Laila Radassa e Eliasaf Ramesser, né, que estão aí na audiência da nossa programação.
0: Amém. Graças a Deus, né, que estamos contando com a grande audiência ali dos irmãos da congregação do Monte Sinai. E eu tenho certeza que o pastor Roberto Carlos, ele está na audiência, né? Ele não pôde estar presente, mas creio que ele está ouvindo a Rádio Nordeste Evangélica. O setor de número 3, ele é composto por 6 congregações, que são elas: temos a congregação de Betsaida, que é dirigida pelo presbítero Hércules e a sua esposa, a irmã Nara Lígia. Temos ainda a congregação de Gilgal, que é dirigida pelo presbítero Sunei e a sua esposa, a irmã Rosane. Ainda temos a congregação de Porta Formosa, que é dirigida pelo evangelista Amós e a sua esposa, a irmã Joélia. Ainda temos a congregação de El Shaddai, que é dirigida pelo evangelista Cláudio Rolim e a sua esposa, a irmã Jacilene. Temos a congregação de Monte Sinai, que é dirigida pelo presbítero Roberto Carlos, pastor Roberto Carlos, e a sua esposa, a irmã Zenaide. E temos a Igreja Apolo, congregação de Solidade 2, que é dirigida pelo pastor André Feitosa e a sua esposa, a irmã Gerlane. O nosso querido pastor André Feitosa, que brevemente nós iremos orar por ele, né? Hoje ele está se recuperando de uma virose. Esta virose tem acometido alguns irmãos, dentre eles o nosso pastor, pastor André Feitosa, foi acometido por estes dias, por esta virose, e necessita das nossas orações. Mas também queremos mandar uma saudação toda especial para os ouvintes da Rádio Nordeste, que já está nos enviando mensagem aqui pelo WhatsApp da rádio. Dentre eles, a nossa querida irmã Graça Imperial, ali do setor de número 20, congregação Jardim Progresso 2. A nossa querida irmã Cíntia Moreira, também na audiência da programação, e está mandando um abraço para o seu pai, que completou ano agora na sexta-feira passada, né? Dia 29, o nosso querido ilustre irmão Francisco Moreira, ele que é dirigente do culto matutino ali na Igreja Apolo, congregação de Solidade 2, a sua filha deseja os votos de vida longa e as bênçãos do Altíssimo para a vida dele. Agradece a irmã Cíntia Raquel Moreira. Deus abençoe, irmã Cíntia. Também queremos oferecer o hino da sequência, irmão Amailson. Não posso deixar de mencionar a minha querida esposa, a irmã Isadora, que se encontra em casa com os meus filhos, José Henrique e Maria Clara, na audiência da programação. Também temos alguns irmãos ali da Igreja Apolo, que são cadeira cativa ali da Igreja Apolo, que é o nosso querido irmão Mariano e a irmã Damares. Irmão Mariano é um novo convertido, um senhor de idade, mas ama ouvir a Rádio Nordeste Evangélica. A irmã Lala também na audiência da programação, juntamente com a irmã Raimunda, o seu filho, né, o filho da irmã Raimunda, o irmão Moraes, e a sua esposa, a irmã Ana Paula, sempre está conosco. Irmã Cíntia, irmão Moreira, será que os irmãos lá do Beco dos Crentes estão na audiência da programação? Eles que são ali de Poço de Pedras, não é isso? Sempre estão conosco também na audiência da nossa programação. Neste momento nós iremos ouvir um louvor, irmão Amailson. Vamos ouvir A Última Hora com Jessé Lucas.

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1: Muito bem, meus amados ouvintes da Rádio Nordeste Evangélica, são exatamente 21 horas e 37 minutos. Neste momento, iremos ouvir uma reflexão da poderosa Palavra de Deus, que será transmitida pelo nosso querido irmão e amigo, ele que é co-pastor do pastor Roberto Carlos, nosso querido irmão Elber. Mas antes do irmão Elber fazer exposição das Sagradas Escrituras, eu gostaria de mencionar um casal que está na audiência da programação ali em Ceará-Mirim, mais precisamente no bairro Barretão. É o nosso querido irmão Weldson e a sua esposa, a irmã Aline, estão na audiência da programação ali em Ceará-Mirim, ouvindo a Rádio Nordeste Evangélica. Também não posso deixar de mencionar o pastor Sunei, ele que é o dirigente da congregação de Gilgal, na audiência da programação, e o presbítero Orlando, ali da Igreja Apolo, Congregação de Solidariedade 2. Vamos ouvir a exposição das Sagradas Escrituras pelo nosso querido irmão Elber.
2: Mais uma vez, cumprimento a todos com a santa paz do Senhor. Grato a Deus por esta tão grandiosa oportunidade, né, que Ele nos dá de estarmos aqui falando um pouco da bondade de Deus, daquilo que Ele fez por cada um de nós. Você, amigo ouvinte, que está sintonizado na Rádio Nordeste, que tem um exemplar da Bíblia Sagrada, se puder abrir juntamente comigo, no livro de Êxodo, capítulo de número 14, apenas um versículo. O versículo de número 14, que nos diz o seguinte: o Senhor pelejará por vós, e vós vos calareis. Esta foi a mensagem que Moisés falou para o povo de Israel, após o povo ter sido liberto do Egito, após o povo sair do Egito. À frente estava o grande Mar Vermelho, de um lado as montanhas, atrás o exército de Faraó. O povo, ao ver esta situação, começou a murmurar, começou a reclamar. A Bíblia vai nos dizer que olharam para trás, começaram a ver o exército de Faraó, começaram a ver as dificuldades. Quantas vezes em nossas vidas também não fazemos isto? Começamos a olhar as dificuldades, começamos a olhar as adversidades. Mas o apóstolo Paulo vai nos dizer que devemos olhar para Cristo, que é o autor e consumador da nossa fé. Não fazer igual a mulher de Ló, que ao olhar para trás, para ver o que estava acontecendo na cidade de Sodoma, virou uma estátua de sal. Que possamos nesta noite não olhar para o problema, não olhar para as adversidades, não olhar para as lutas, porque isto o próprio Senhor Jesus Cristo nos disse, que no mundo teríamos aflições, mas tende bom ânimo, eu venci o mundo. Se você está em Cristo, se você tem a certeza e a convicção que o Senhor Jesus Cristo é em tua vida, não olhe para trás, olhe sempre para o alvo, que é Jesus. Quando olhamos para trás, vamos ver as dificuldades. A outra coisa que o povo, ao olhar para trás, viu e começou a pensar era que iriam morrer naquele local, que iriam perecer, que suas vidas acabariam ali, que não tinha sepulcros para ser enterrado. Começaram a olhar, dizer que no Egito tinha sepulcro, que no Egito tinha tantas coisas. Começaram agora a ver aquilo que deixaram para trás. A Bíblia vai nos dizer que as coisas velhas ficaram para trás, lá em 2 Coríntios, capítulo de número 5 e verso 17. E tudo se fez novo. Isaías vai dizer que não lembramos das coisas passadas, porque o Senhor, Ele faz tudo novo. Que possamos deixar o passado no passado, que possamos não ficar desejando aquelas coisas que antes eram atrativas para nós, porque agora corramos com paciência a carreira que nos está proposta, olhando para Jesus, sempre servindo e sendo guiado pela palavra de Deus. Outra coisa que o povo de Israel falou, aí vamos encontrar na Bíblia, neste mesmo capítulo, é dizendo que era melhor servir ao povo egípcio, que era melhor ser escravo do que ser liberto e ver as dificuldades. Quantas vezes nossas vidas não é da mesma forma? Quantos e quantos não olham e dizem que era melhor quando estava no mundo, porque não tinha dificuldades, porque não enfrentava lutas, porque a vida muitas das vezes era mais fácil no ponto de vista deles do que agora quando aceitamos a Cristo. Porque agora, quando somos crente, a própria palavra de Deus vai nos dizer que é lutas, que é dificuldades, que o evangelho é cruz. O próprio Jesus Cristo nos disse: cada um pegue a sua cruz e siga-me. Mas muitas das vezes ainda queremos estar no Egito. Muitas das vezes queremos olhar para trás. Mas a proposta de Deus é diferente. Quando olhamos para trás e vemos as dificuldades, o próprio Deus nos diz: não temas, não te espantes, não fique inquieto, não se aperreie, não se agonie. O Salmo 46 vai nos dizer: aquietai-vos e sabei que eu sou Deus. Fique quieto, fique esperando, lá no Salmo de número 40, esperei com paciência no Senhor. Eu sei que muitas das vezes vem a impaciência, queremos dar um pulo de 30, saltar lá para o Salmo de número 70, pedindo para Deus se apressar a realizar aquilo que desejamos. Mas o Salmo de número 37 diz: entrega teu caminho ao Senhor, confia nele e ele tudo fará. Não temas, porque eu sou contigo, não se assombre, não te espante, porque eu sou teu Deus. Não temas, esta é a mensagem de Jesus. Quando pensamos em morrer no deserto, em perecer no deserto, Deus vai nos dizer: fique quieto, acalme o seu coração, lança a tua ansiedade sobre ele. Muitas das vezes ficamos desesperados, muitas vezes os problemas vêm, bate nas nossas portas, não é só um, é um, dois, três, quatro, que entramos em desespero. Mas a Bíblia vai dizer lá em Filipenses que devemos entregar as nossas petições, as nossas orações, as nossas súplicas, apresentar tudo ao Senhor, porque a gente vai ver o livramento que ele vai nos dar. Moisés olhou para o povo no versículo de número 14 e disse: o Senhor pelejará por vós. Eu quero te dizer nesta noite que tem lutas, tem batalhas, que não é você que vai pelejar, é o Senhor que vai entrar na guerra para pelejar contigo. Josafá, quando recebeu a notícia que o exército estava vindo de encontro a ele, ele buscou ao Senhor, foi orar juntamente com todo o povo de Judá, e a resposta que ele teve foi essa: não temas, porque essa batalha não é sua, é de Deus, e ele é quem peleja por você. A luta que você está enfrentando, não enfrente ela sozinha, entregue ao Senhor, apresente ao Senhor, que o Senhor ele peleja junto com você. Agora, tem um segredo para que Deus pelejar por você: você tem que se manter calado, se manter quieto, entregando tudo nas mãos do Senhor. Porque muitas das vezes, amigo ouvinte, a gente entrega as nossas lutas, as nossas dificuldades, as nossas batalhas na mão de quem não resolve. Muitas vezes apresentamos os problemas a tantas pessoas e esquecemos que lá no Salmo de número 46 vai dizer que Deus, ele é o nosso refúgio, a nossa fortaleza, o nosso socorro bem presente na hora da angústia. Se você está angustiado, está precisando de socorro, está precisando de livramento, apresente ao Senhor. O Salmo de número 121 vai nos dizer: o salmista, o homem experiente nas guerras, nas lutas, mas quando viu a dificuldade, ele olhou para os montes e disse: levo os meus olhos para o monte, de onde me virá o socorro? Aí ele lembra de onde é que vem o socorro. Ele vai dizer que o seu socorro vem do Senhor. A tua luta que você está enfrentando, o Senhor Jesus Cristo, ele quer pelejar junto contigo. O Senhor Jesus Cristo, ele quer entrar nesta batalha. O próprio Jesus disse: entra no teu quarto, fecha a porta e entrega tudo ao Senhor, ao teu Pai que lhe ouve, que ele está pronto para resolver. Muitas das vezes entramos em lutas que não é para a gente entrar sozinho, não é para guerrear sozinho, é guerra que Deus quer guerrear por você. Deus, ele quer pelejar por você, mas para que isto aconteça, é necessário que você se abstenha das coisas que para trás ficaram. É necessário que você pare de olhar para o passado. É necessário que você pare de olhar para o Egito. É necessário que você pare de olhar para as dificuldades e continuar olhando para Cristo, apresentando as tuas súplicas, apresentando as tuas necessidades ao Senhor Jesus Cristo. Eu tenho certeza que nesta noite o Senhor está lá no céu, esperando as tuas orações como um cheiro suave para ele guerrear por ti, para ele batalhar por ti. A Bíblia vai dizer lá em Isaías que quando passares pelo fogo, as chamas não te queimará, e quando passares pelas águas, ela não te submergerão, porque o Senhor, ele está contigo nesta noite. O Senhor pelejará por vós e vos calareis. Esta é a mensagem de Cristo nesta noite para o vosso coração. Que Deus vos abençoe.

0: Muito bem, meus amados ouvintes da Rádio Nordeste Evangélica, são exatamente 21h52. Medite no hino que acabou de ser entoado. O Senhor pelejará por vós. Ele peleja, né, irmão Elber?
1: Com certeza.
0: Ele peleja por mim, pelo Senhor, ele peleja por nós. Louvado seja o nome do Senhor. Quero mandar um abraço todo especial para o nosso querido pastor Roberto Carlos. Acabou de passar uma mensagem aqui, ó, dizendo que está na audiência da programação. Eu acho que ele estava ouvindo a sua pregação, viu?
1: Com certeza.
0: Ele estava, né, só ouvindo e anotando ali, viu?
1: A paz do nosso pastor Roberto Carlos e sua esposa, irmã Zenaide.
0: Muito bem, manda um alô para ele, senão ele não vai mandar mais o senhor vir para cá. Irmã Lio também, a sua sobrinha Ana Lara na audiência da programação. Deus continue te abençoando. Pois bem, vamos para o nosso setor em destaque. Vamos iniciar ali pela agenda da Igreja Polo, Congregação Solidade 2, que é dirigida pelo nosso querido pastor André Luiz do Nascimento Feitosa. Pastor André Feitosa, né? Amanhã haverá culto de Santa Ceia. Amanhã ocorrerá o culto de Santa Ceia. Será a sexta ceia do ano, não é isso, irmão Elber?
1: Com certeza.
0: A sexta ceia do ano, né? Primeiro semestre já está quase indo embora. E o pastor André Feitosa, juntamente com as irmãs do departamento social, sempre pede para lembrar os irmãos para não esquecer da campanha do quilo, aquele quilo de alimento que você leva para ajudar os irmãos da igreja. Irmãos, faz uma diferença muito grande, né? Cada irmão levando um quilo de alimento ali, depois o departamento social faz a separação direitinho e ajuda os irmãos mais necessitados da igreja. Então, não esqueça, não deixe de levar o seu quilo de alimento.
2: Pode ser a todos, pegando o gancho aí, né? Para quem tá doando, é só um quilo de alimento, mas para quem tá recebendo é uma bênção.
0: É verdade. Verdade. Muito bem, irmão Maílson, isso é exatamente isso. Então não deixe de levar o seu quilo de alimento, né? Para ajudar os irmãos que estão necessitados ali na Congregação de Solidariedade 2, Igreja Apolo, amanhã no culto de Santa Ceia. Quarta-feira ocorrerá também ali na Igreja Apolo, Congregação de Solidariedade 2, Círculo da Oração de Adultos, Círculo de Oração de Adultos, a partir das 14 horas. Quinta-feira, culto de instrução e doutrina. Culto de doutrina, quinta-feira, ali na igreja, e vai ser uma bênção. E desde já queremos convidar a todos para estar presente para aprender um pouco mais acerca da palavra de Deus, né? Tem o momento da oração, tem o momento dos louvores e tem o momento do ensino e da instrução, que será feita pelo nosso querido pastor André Feitosa, né? Que ultimamente ele está doutrinando a igreja ou ensinando a igreja, passando instruções sobre o livro de Apocalipse, sobre as igrejas de Apocalipse. Está sendo uma bênção, viu?
1: Amém. As sete igrejas da Ásia, né?
0: O pastor, ele devagarzinho, ele tá ali nos ensinando ali através daquelas igrejas ali do Apocalipse. Então, quinta-feira, não perca o culto de instrução e doutrina ali na Igreja Apolo, Congregação de Solidariedade 2. Sábado, pela manhã, temos o círculo de oração de crianças e o círculo de oração de jovens. A partir das 9 horas, a igreja está com as portas abertas para que as crianças e os jovens possam estar buscando ao Senhor. Domingo pela manhã, grande escola bíblica dominical, a partir das 9 horas. E à noite, culto de missões, culto dirigido pelo Departamento de Evangelismo e Missões ali da Igreja Apolo. Temos um aviso muito importante, né? Que eu gostaria que os ouvintes ali do setor de número 3, se possível, anotasse aí na sua agenda. É que nos dias 15, 16, 17, 18 e 20 deste mês ocorrerá a EBJ. A EBJ, Escola Bíblica de Jovens. 15, 16, 17, 18 e 20 deste mês. Ocorrerá a EBJ, Escola Bíblica de Jovens, além da Igreja Apolo, do setor de número 3. Aí você pode estar se perguntando, mas irmão José, qual é o tema desta EBJ? Eu já ouvi que são 5 dias. Qual é o tema? Agora eu estou curioso, eu quero saber qual é o tema. Qual é o assunto que nós iremos aprender lá? Pois bem, anote aí. Preparai-vos. O rei está voltando. Mateus capítulo 24, versículo de número 42. Toda a liderança do Dejade aguarda os jovens, os obreiros, as irmãs, os novos convertidos, enfim, todos estão convidados para participar da EBJ, a Escola Bíblica de Jovens, ali na Igreja Apolo, de Solidade 2, setor de número 3. Ainda temos algumas informações desta feita da Congregação de Porta Formosa. Congregação de Porta Formosa, que é dirigida pelo pastor Amós. Amanhã ele avisa que ocorrerá culto de oração e testemunho. Quinta-feira, culto de Santa Ceia ali na igreja de Porta Formosa. Sexta-feira, a partir das 14 horas, teremos círculo de oração. E domingo pela manhã, também ali na congregação de Porta Formosa, ocorrerá a escola bíblica dominical a partir das 9 horas. E à noite, um grande culto dirigido pelo DENOC, Departamento de Novos Convertidos, ali daquela congregação, e tem como líder o diácono Joás. Desde já quero mandar um abraço para o meu querido irmão e amigo, o irmão Joás, líder do DENOC daquela congregação, assim também como as regentes ali do Conjunto Betel, né? A irmã Válbia, a irmã Francisca, a irmã Gardênia, esses irmãos que fazem a equipe deste departamento. Queremos também comunicar que estamos com inscrições, ou melhor dizendo, matrículas abertas para quem deseja cursar teologia ali no núcleo da Zona Norte, o núcleo da Congregação de Solidade 2, na ESTEADEB, Escola Teológica das Assembleias de Deus do Brasil. E a próxima aula será dia 13/6. Com o tema Dispensações e Alianças. E no dia 14/6, um tema que para mim é muito bom, viu? Gosto muito desse tema, viu, irmão Elber? Se o senhor perguntar assim, José, qual é o tema que você mais gosta, assim, que mais lhe cativa, que faz seu olho brilhar? Os irmãos lá de Solidade já me conhecem. É o tema que eu amo muito, é liderança. E teremos uma aula dia 14/6 sobre liderança cristã. Eu gosto muito, viu, irmão Elber?
1: Aula muito boa, viu?
0: É, sobre essa temática, porque tudo na vida hoje é liderança. Tudo na vida hoje é influência. Para o senhor estar aqui no estúdio da Rádio Nordeste, o senhor foi influenciado a estar aqui. Pastor Roberto Carlos usou a liderança dele sobre o senhor.
1: Com certeza.
0: Não é verdade?
1: Verdade.
0: O senhor não veio forçado, o senhor veio porque sentiu o desejo de cooperar na obra. Então isso chama-se liderança, né? É. Liderança é a habilidade de influenciar.
1: E liderar também.
0: É. Então teremos esta aula dia 14/6 ali na ESTEADEB, na Zona Norte de Natal, no núcleo da ESTEADEB na Zona Norte, que fica ali em Solidade 2, na Congregação Polo, tá certo? Teremos o curso médio. Se você quiser maiores informações, pode estar entrando em contato com o nosso coordenador daquele núcleo, o nosso querido irmão Francisco Vitor, pelo número, anote aí o contato dele, 849-9411-5041, DDD 84, adiciona um 9, né? Aí 9411-5041, 9411-5041. Nosso querido irmão Vitor vai passar todas as informações concernente ao curso médio de teologia, ou também o bacharelado subsequente de teologia, que também está sendo realizado ali na Igreja Apolo, Congregação de Solidariedade

0: 2, na Zona Norte de Natal. É uma bênção, viu? Eu recomendo, pela misericórdia de Deus, eu sou um dos alunos e eu tenho aprendido muito, viu, irmão Elber?
1: É uma bênção pro nosso setor,
0: viu? Vale a pena, vale muito a pena mesmo, a gente aprende cada coisa, viu? E estamos obedecendo aquele conselho de o apóstolo Pedro, né? Onde ele diz que nós devemos crescer na graça e no conhecimento de nosso Senhor e Salvador Jesus Cristo, né? Crescer na graça e no conhecimento. Amém, irmã Mayilson? Vamos, pasta comercial ou louvor? Pasta comercial? Amém.
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1: Boa noite, você está na 92 FM, onde a cada hora a informação é certa. Os juros do rotativo do cartão de crédito subiram na passagem de março para abril. De acordo com dados divulgados pelo Banco Central, a taxa média de juros cobrada pelos bancos nas operações com crédito rotativo variou de 428,4% para 432,1% entre um mês e outro. O juro rotativo é aquele que incide quando o consumidor paga menos que o valor total da fatura do cartão. É a linha de crédito mais cara do mercado. Por determinação da autoridade monetária, no entanto, os bancos são obrigados a transferir, depois de 30 dias, a dívida do rotativo do cartão de crédito para o parcelado a juros mais baixos. A taxa recuou no mês de abril, mas, ainda assim, é elevada. No parcelado, a taxa de juros passou de 192,1% ao ano em março para 188,1% em abril. Considerando o juro total do cartão de crédito, que leva em conta operações do rotativo e do parcelado, a taxa aumentou de 93,2% para 94,3%. Ainda de acordo com os dados do Banco Central, segunda linha de crédito mais cara disponível no mercado é o cheque especial. Na modalidade, a taxa de juros média cobrada no quarto mês deste ano de 2026 foi de 141,1%, ligeiramente superior aos 138,9% cobrados no mês anterior. Foi publicada no Diário Oficial do Estado, de sexta-feira, a nomeação de 50 candidatos aprovados no concurso público regido pelos editais 1 e 2 de 2025 para a Secretaria de Estado da Saúde Pública. O prazo para a apresentação da documentação e assinatura da posse é de 30 dias, sendo prorrogável por mais 30. A publicação também traz a lista da documentação necessária para efeito de posse dos convocados. Os cargos são de técnico de laboratório, farmacêutico, técnicos de enfermagem, fisioterapeuta, enfermeiro e biomédico, e atenderão a 6 regionais de saúde. Primeira Regional São José de Miquibu, Terceira Regional João Câmara, Quarta Regional Caicó, Quinta Regional Santa Cruz, Sexta Regional Paulo dos Ferros e Oitava Regional Mossoró. Sandra Cerqueira na apresentação e edição, com informações do Banco Central e do Governo do Rio Grande do Norte. Continue na sintonia, tem mais informações às 23 horas.
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3: 22 horas, 7 minutos.
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Muito bem, meus amados ouvintes da Rádio Nordeste Evangélica, são exatamente 22 horas e 10 minutos, né? Já estamos já nos aproximando do final do nosso programa ou da nossa participação, a participação do setor de número 3. E desde já queremos agradecer a todos que estão na audiência da nossa programação, né? Temos alguns irmãos aqui que estão nos enviando mensagem pelo WhatsApp da Rádio Nordeste e fazendo alguns pedidos de oração. Dentre eles temos a irmã Zélia. Irmã Zélia Gomes pede oração por Joel. Joel Francisco. São vários nomes aqui, né? Enfim, a irmã Zélia Gomes está pedindo oração por sua família, né? No momento da oração, irmã Zélia, já iremos apresentá-los a Deus. Falando em oração, também não vamos deixar de orar pela família da irmã Graça Imperial, né? Que também está pedindo oração por toda a sua família. E também, irmã Mailson, temos a irmã Priscila, pede oração por sua família. A irmã Graça Imperial, ali do setor de número 20, pede oração também por sua família. Zélia Gomes, né? Pede oração por sua família. A irmã Vilma Araújo pede oração por Amanda, a sua filha, que está necessitada.

0: fez, mas este ano, por motivo de doença, ele ficou sem dirigir congregação e necessita muito da oração da igreja. E nós vamos orar por ele, também orar pelo pastor Severino Gomes. Pastor Severino Gomes se congrega conosco ali na Igreja Apolo. Sempre que possível ele está presente, mas devido à sua idade e algumas enfermidades que têm surgido, às vezes ele não consegue chegar na congregação. Mas nós iremos orar também pelo nosso querido e amado pastor Severino Gomes. Irmão Elber irá fazer esta oração, apresentando estes pedidos ao Senhor, irmão Elber, e também peço que o Senhor ore pelo nosso pastor, pastor André Feitosa, né? Coordenador do setor número 3, ele que foi acometido desta virose, para que o Senhor venha restaurar a sua saúde.
1: Amém. Aonde você estiver, feche seus olhos e vamos orar ao Senhor. Pai Santo, Deus amado, Deus eterno, Pai Todo-Poderoso, aqui estamos, Senhor, te apresentando todos esses pedidos de oração. Senhor, tu sabes da necessidade de cada um dos teus filhos, de cada um dos teus servos. Tu sabes, meu Deus, do que eles precisam e necessitam. Estamos aqui, Senhor, te pedindo, te rogando, te suplicando a cura, Senhor, a resposta para cada pedido de oração que foi feito nesta noite. Pai, queremos também te apresentar o nosso pastor, o coordenador André Feitosa, e tantos outros irmãos do nosso setor que estão enfermos, que neste momento, Senhor, estão em casa, alguns estão nos hospitais, outros estão a caminho, Senhor, dos hospitais, outros voltando, mas tu sabe, meu Deus, a necessidade dos servos. O Senhor é aquele que cura, é aquele que sara, é aquele, Senhor, que quando a medicina aqui da terra diz que não tem mais jeito, aí o Senhor chega trazendo a cura, trazendo a solução, porque, Senhor, para ti nada é impossível. Pai, chega trazendo, Senhor, o bálsamo nesta noite. É o que nós te pedimos, te rogamos e te suplicamos no nome do teu filho amado Jesus Cristo. Amém.
0: Muito bem, meus amados ouvintes, desde já queremos agradecer a sua audiência, agradecemos também o apoio técnico aqui do nosso querido irmão Amailson Santos, agradeço ao senhor irmão Elber, que veio representando o nosso pastor, pastor Roberto Carlos, dirigente da congregação do Monte Sinai. Muito obrigado, que Deus continue te abençoando.
1: Amém, eu que agradeço por esta tão grandiosa oportunidade.
0: Amém. Se Deus permitir, segunda-feira estaremos de volta aqui em nome de Jesus. Também queremos agradecer o nosso querido irmão Herbert Franklin, que está na audiência da programação. Deus continue te abençoando, irmão Herbert.

A paz do Senhor, meus queridos amados, boa noite para todos os irmãos que estão na audiência do programa abençoado pela Nordeste Evangélica. Estamos agora para dizer para os irmãos que vai sair um louvor maravilhoso para vocês ser confortado pelo poder do Espírito Santo, com nossa irmã Mani Azevedo, Isaías Sade, adorador por excelência.

Boa noite, saudos irmãos com a paz do Senhor e os caros ouvintes. Que Deus abençoe vocês grandemente, em nome de Jesus. Também quero falar aqui dos irmãos que estão ouvindo a Rádio Nordeste. A irmã Nice, o irmão Oliveira, com o pastor Oliveira, a sua esposa, o irmão Amarildo, a sua esposa Ivanice e os demais irmãos que são do, louvado seja o nome do Senhor, da Nova Galileia. E assim nós agradecemos no nome de Jesus e que vocês fiquem com esse louvor no coração de vocês, em nome de Jesus.

0: Natal, precisamente 22h25. Estamos aqui no programa abençoado por Deus pelo Setor 1, apresentando nossos companheiros do Setor 1, nossos companheiros do setor da Iaderne, todos os pastores amados, a paz de Cristo para todos. Queremos informar que no Setor 1 nós temos na Presidente de Bandeira nosso coordenador, pastor Marcondes Araújo, junto com nossa irmã Sandra, né, de administração da nossa coordenadoria. E temos como segundo o nosso pastor Pereira, o nosso vice-coordenador, junto com a irmã Carminha. Também nosso irmão Campos, lá no Novo Viver. Seja abençoado com sua esposa maravilhosa. Todos nós dando glória a Deus aí em Novo Viver, junto com esse povo abençoado. Nossos irmãos lá de Cidade Alta, Andanilson e sua excelentíssima esposa. Nós estamos aqui, irmãos, dizendo que eles são os pastores que estão em Cidade Alta. Também em Passo da Pátria, temos nosso irmão abençoado no Passo da Pátria.
1: Pastor.
0: É o nosso pastor. Como esqueci?
2: José Mário.
0: José Mário, meu amigo José Mário, deu um branco aqui, viu? O negócio aqui é sério. Mas a gente está num negócio.
2: É verdade.
0: Deus abençoe todos os irmãos do Setor 1. Eu quero dizer para os irmãos que nós estamos em festa, nós estamos em campanha. Toda segunda-feira estamos em oração lá em Nova Galileia. Esse que vos fala, o presbítero Salatiel, é o que estamos na Nova Galileia junto com o meu compastor aqui, Jorge. Estamos junto aqui fazendo a obra de Deus e dizendo para vocês que o Senhor está no controle.
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A paz do Senhor, meus queridos amados irmãos, queremos dizer para vocês que Deus tem uma palavra para você nesta noite. Antes disso, eu quero dizer, mandar aquela paz do Senhor para minha irmã Maria, lá de São José de Mipibu, a esposa do nosso saudoso pastor Luiz Soares. Deus abençoe a senhora, toda a sua casa aí, em nome de Jesus. Também nosso irmão lá de, também de São José, nosso irmão Damião, irmã Ivanira. Deus abençoe poderosamente essa família abençoada. Queremos mandar aquela saudação também para minha esposa, né? Irmã Erinalda, que está enferma, mas Jesus está restaurando. Isto é que é o poder da palavra de Deus. Meus irmãos queridos, queremos dizer para vocês, Deus tem uma mensagem para o teu coração nesta noite. Abra comigo a Bíblia no livro de Provérbio, capítulo 4, versículo de número 23, que diz assim: sobre tudo que se deve guardar, guarda o teu coração, porque dele procede a saída da vida. Tudo que tiver de guardar, guarda o teu coração. Nós às vezes pensamos, irmãos, que estamos sendo dominamos o que nós temos, o que nós somos, mas às vezes nós não temos essa força sem a ajuda do Espírito de Deus em nossas vidas. O que quer dizer isso, irmão Salatiel? É que nem tudo o que nós falamos é exatamente o que queremos dizer, e nem tudo o que pronunciamos é verdade, o que nós estamos querendo pronunciar. Às vezes queremos dizer uma coisa e pronunciamos outras. Quantas vezes nós falamos com alguma coisa e chegamos em casa, batemos a mão na cabeça e dizemos: Senhor, por que eu falei aquilo? Por que eu disse isto? Porque exatamente é para se guardar o seu coração. Guardamos o nosso coração, porque dele procede a saída da vida. Eu quero falar nesta noite para você a mensagem que temos três coisas que mostra que seu coração está bem ou está mal. Três coisas que revela que nosso coração está bem ou está mal. Primeira coisa é o pensamentos. Como é que tá os seus pensamentos? Nossos pensamentos vagueiam demais. Às vezes nós pensamos que estamos na linha corretamente e o nosso pensamento nos leva para o contrário da verdade, o contrário do que nós estamos querendo que seja real. Não, irmãos, o pensamento tem que ser controlado através da oração, do poder de Deus em nossa vida. Quantas vezes, meus irmãos, nós estamos orando, estamos em consagração, nós estamos ali falando com Jesus e o pensamento vai para outro canto. Se isso não aconteceu com você, já aconteceu comigo. Porque os nossos pensamentos, eles vagueiam. Eles passam de um lado para outro. Mas controle seus pensamentos. Porque Jesus conhece o teu e o meu e os nossos pensamentos. Se lembra que quando Jesus Cristo estava pregando e os quatro companheiros pegaram um paralítico, está em Marcos capítulo 2, versículo 8 e 9, que levaram ele, destelharam a casa e colocaram o paralítico no meio onde estava Jesus. E ali tinha fariseus, tinha escribas, tudo observando aquela cena. Quando de repente, quando assaltaram aquele moço, Jesus olhou para aquele moço e disse: perdoado estão os teus pecados. E a Bíblia diz que os escribas não falaram nada, mas pensaram em seu coração, pensamentos no coração. E Jesus, olhando para os escribas, ele disse: qual é mais razoável dizer, paralítico, toma, perdoado estão os teus pecados, ou toma a tua cama e vai para a tua casa? E eles ficaram pensando em seu coração, dizendo: quem é este? Que só quem pode perdoar pecado é Deus. E Jesus
falou de novo, outra vez, para que saibai que o Filho do Homem tem poder. Por que vocês ficam pensando nos vossos corações? Por que vocês pensam no seu coração? Porque é muito mais fácil dizer isto ou dizer, pega a tua cama e vai para a tua casa. Jesus viu o coração. Ele vê o seu coração. Então, tenha cuidado com os pensamentos. Pensamentos, quem subirá ao monte do Senhor. Salmo 24, versículo 3. Quem subirá ao monte do Senhor? Puro de mão, limpo de coração. Quem subirá ao monte santo do Senhor? Tem um coração limpo, coração cheio da graça de Deus, cheio do poder de Deus. Não tenha maldade no seu coração, porque nós estamos vivendo nos dias terríveis neste mundo. Nós estamos falando com alguém frente a frente conosco e o coração está no outro lado do pensamento negativo. Meus irmãos queridos, prepare seu coração para guardar coisas boas, maravilhosas. Guarda no coração coisas que dê fruto, que dê palavras, que dê frutos de arrependimento, fruto que leve para a vida eterna. Cristo está dizendo nesta noite para você e para mim e para nós: cuidado, cuidado, muito cuidado com os seus pensamentos. João capítulo 14, versículo 1. Não se turbe os vossos corações. Coração perturbado, não se turbe os vossos corações. O que você tem? Você está perturbado, está se turbando o coração. Está ansioso. Está fugindo da realidade da sua fé. Faça como o apóstolo Paulo disse: combati um bom combate, terminei aquele, mas guardei a fé. Use a fé. Não deixe seu coração sendo perturbado, turbinando seu coração, inquietos. Aquietai-vos, como diz o Salmo 46, versículo 10. Aquietai-vos, sabeis que eu sou Deus. Fique com o coração tranquilo. Lá em Hebreus, capítulo 4, versículo 12, diz: a palavra de Deus é viva e eficaz, mais penetrante do que espada alguma de dois gumes, apta para discernir pensamento e a intenção do coração. Está errado o seu coração? Está vendo alguma coisa no seu coração? Então leia a palavra, examine a palavra, escute a palavra, que ela é apta para discernir a intenção do teu coração. Tem corações, tem pessoas com o coração está ferido, coração machucado, e só existe um remédio para curar, é a palavra de Deus. Segundo ponto, palavras, pensamentos, palavras, indica que o nosso coração está bem ou está mal. Em Efésios capítulo 4, versículo 29, não saia de vossa boca palavras torpes. Como é que está a palavra que sai da sua boca? Como é que está a sua convivência no seu trabalho? Como é que está a sua convivência no colégio? Como é que está a sua convivência com pessoas que não são evangélicas? Será que sua palavra, sua boca está saindo algo que combina com o ímpio, que o ímpio está se batendo palma e aplaudindo o que você está falando? Então tenha cuidado pelo que sai da sua boca, o que sai do seu coração. Palavras é uma coisa muito importante na vida da gente. Porque às vezes nós pronunciamos, como eu falei aqui, uma coisa e queremos dizer uma outra coisa.
pronunciamos uma palavra e queremos dizer outra coisa. Como é que está o seu coração? Tem pensado antes de falar? Tem vigiado quando vai falar? Pense, vai prejudicar, vai ferir, porque palavras faladas são como seta que é lançada, não volta mais. Como água que corre no rio, também você não pode pegar a mesma água que já passou. Então, palavras, tenha cuidado com palavras. Em Mateus capítulo 15, versículo 17 e 18, quem contamina o homem não é o que entra, e sim o que sai. Meus irmãos queridos, o coração do homem, quando está bem, a sua boca é, sai como fardo de mel, sai coisas agradáveis, coisas que edificam, coisas que mostram o espelho de Cristo em você. A palavra que nós falamos reflete nas pessoas, e alguém até diz assim: rapaz, que palavra boa você falou, gostei da sua palavra, realmente você falou uma coisa certa. Fale coisas que edifiquem o seu vizinho, o seu parente, os seus amigos. Se você acha que vai matar alguém, vai ferir alguém, tenha cuidado com as suas palavras, porque palavras tanto da vida como mata. Palavras é como espada quando sai da mão do guerreiro, ou ela fere ou corta. Então, meus queridos irmãos, fique com esta palavra sobre a palavra, né? Pensamentos, palavras, são as duas coisas que mostram que seu coração se está bem ou está mal. Como é que está seu coração? Eu sou uma pessoa caridosa, uma pessoa amorosa, sou uma pessoa que faço o bem. Mas tem hora que se irrita, perde a paciência. Seu coração está bem? Faça como Jeremias, o coração dele estava passando por uma dificuldade, e Deus disse: clama a mim, que eu te responder-te-ei, Jeremias, e te anunciar-te-ei coisas grandes, firme, que você não sabe. Como é que está seu coração? Clame a Deus, busca o Senhor enquanto se pode achar, invocar enquanto está perto. O que você está fazendo com seu coração? Eu não estou falando da bomba que joga sangue para as veias, não. Estou falando do coração bíblico. É o nosso intelecto, nosso cérebro. É por isso que o salmista diz: o que os olhos não viu e não subiu o coração. Veja que está acima dos olhos. Tenha cuidado com o seu coração, porque dele procede o caminho da vida. Eu tive uma revelação há muitos anos atrás, que eu estava num barco muito grande, e havia uma perseguição naquele barco, e naquele barco os homens eram bem altos e fortes, e eu me escondendo deles. Quando eu cheguei, dobrei uma esquina dentro do barco, pegaram na minha mão e disse: vai para onde? Estou com medo aí que vocês estão querendo matar as pessoas. Ele disse: não tenha medo não, porque os homens são altos, são fortes. Ele disse: não tenha medo não, porque o tamanho do homem está no seu cérebro. O que você pensa, o que você acha que é, é. Então, o tamanho, a dificuldade, os problemas que você está passando, está no seu coração. Então, tenha calma. Certo? Tem pessoas vendo coisas que não tem coisa. Está vendo dificuldade sem ter dificuldade. Você vê que Pedro, quando estava na prisão, tinha dois sentinelas, e ele passou, o anjo passou com ele pela primeira sentinela, passou pela segunda sentinela e passou pelo portão de ferro. Tem gente que Deus já passou com ele por as duas sentinelas, pelo portão de ferro, ainda está com o seu coração: eu não vou vencer, eu não vou ganhar, eu não vou sair dessa dificuldade, eu não vou passar por essa luta. Você vai, meu irmão.
coloque sua fé para funcionar. Se Deus já passou com coisa pior do que você já está passando, qual foi o crente que já passou por desafios terríveis, desânimo, fracasso, e Deus te levantou e você está de pé aí? Glorifica o nome dele, porque ele vai te levantar. Estava falando com você, você aí que está me ouvindo no seu radinho aí, no seu celular, escute o que Deus está falando com você. Olha, essa luta, essa dificuldade, seu coração está sofrendo, Deus está dizendo para você, bem calmo, bem suave, você já passou por muito pior do que isso e eu atravessei você. Fique coragem, meu irmão, tenha coragem. Quando Israel, em 1948, foi eleito como nação, o governo de Israel mandou chamar todos os judeus que estavam nos seus coentos no deserto. E aqueles soldados chegavam lá de Israel, pegando aqueles velhinhos, anciões, trazendo para Israel. E no caminho eles cansavam, que não tinha transporte, era animal ou a pé. E ele, quando eles cansavam, eles caíam. E chegava os soldados e dizia para ele: irmão, crie coragem, levante, nós estamos indo para Jerusalém. Tenha coragem, meu irmão, nós estamos de caminho à Nova Jerusalém. Guarde seu coração, prepare seu coração com a palavra, porque Deus quer que você seja um vencedor. Quem contamina o homem não é o que entra, e sim o que sai, em nome de Jesus. Terceiro, para concluirmos, atitudes. Eu falei três coisas que mostram que teu coração não está bem: primeiro, pensamentos; segundo, palavras; terceiro, atitude. Atitudes erradas levam à morte. Por exemplo, como em Atos dos Apóstolos, capítulo 5, versículo 3. O casal se reuniram com atitude errônea. E eles planejaram a mentira. E foram mortos. Todos dois ali naquela hora. Tem atitude, tem que ter muito cuidado com atitude. O irmão, no livro de João, capítulo 13, versículo 2, Judas tomou atitude de negociar Jesus. Meus irmãos queridos, que Deus nos abençoe, nos dê graça e nos fortaleça nesta noite, nos dando livramento. Amém.

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1: Boa noite aos irmãos com a paz, senhores ouvintes, em nome de Jesus. Quero apresentar a cada um que pediu oração pelos seus familiares, também pela esposa do pastor Salatiel, dona Erinalda, e vou fazer essa oração no nome do Senhor Jesus Cristo. Oremos que Deus falou grandemente comigo e com você nessa noite. Soberano Deus e eterno Pai, Senhor, muito obrigado por essa tua palavra, Deus, que ela venha penetrar em cada coração que ouviu nessa noite. Senhor, repreende toda a seta do inimigo na vida dos teus filhos, meu Pai. Repreende, Senhor, todo o mal, toda a seta, meu Pai, todo o empecilho, no nome do teu filho amado Jesus Cristo. Deus, chega, Senhor, com livramento na vida de cada um que pediu oração, meu Pai. Senhor, envia, Senhor, teus anjos, Senhor, para proteger e guardar, meu Pai. Te apresento cada família, meu Pai, no nome do teu filho amado Jesus Cristo. Senhor, chega com providência, meu Pai, na vida de cada um, meu Pai, ao qual ouviu a tua palavra. Deus, que o Senhor venha fazer conforme a tua vontade na vida de cada um nessa noite, meu Pai. Que venhamos ter uma noite reparadora. Espírito Santo de Deus, que o Senhor venha nos dar paz, tranquilidade, Senhor. Que o nosso coração venha agora estar alegre, Senhor, através da tua palavra. Deus abençoe a cada um, meu Pai, dando saúde, força, ânimo, também alegria. Senhor, é assim que eu te peço e já te agradeço. Eu digo amém.
2: Pai do Senhor, meus queridos amados irmãos, queremos agradecer de todo o coração a vocês que estão na audiência, que Deus o abençoe poderosamente com as bênçãos do céu. Quero agradecer aqui o nosso coordenador, pastor Marcones, nosso amigo, companheiro, aos pastores do setor 1, todos eles sem exceção. Deus abençoe vocês poderosamente nas vossas congregações. Quero agradecer aqui ao nosso irmão lá do Nova Galileia, nosso irmão Oliveira, nossa querida irmã Martinha, sua esposa, e também aos irmãos Vaci, irmã Marildo. Deus abençoe vocês poderosamente, Luiz Carlos, olá André, Altamir, as pessoas que estão nos ajudando ali naquela obra maravilhosa, né? Deus abençoe a todos vocês, muito obrigado por tudo, em nome de Jesus.
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1: Fechando mais um bloco de informações, vamos à última edição do Nordeste Evangélica informa de hoje. A Anvisa, Agência Nacional de Vigilância Sanitária, liberou a produção na fábrica da IP no interior de São Paulo. A decisão foi tomada após a agência concluir que a Química Amparo, fabricante da marca, corrigiu parte das falhas sanitárias identificadas em inspeções anteriores. Além disso, a Anvisa autorizou a comercialização e o uso dos produtos com lotes final 1 fabricados a partir de 1º de abril. Segundo a Anvisa, a empresa apresentou um plano para atender 76 exigências sanitárias apontadas durante uma inspeção feita em abril deste ano. Entre as medidas cobradas estavam melhorias nos processos de fabricação, rastreamento dos produtos, controle de qualidade e monitoramento de possíveis riscos sanitários. A agência informou ainda que vai seguir acompanhando as ações corretivas implementadas pela empresa.

0: E apesar da liberação para venda e uso de produtos produzidos após 1º de abril, a Anvisa reforça que a restrição permanece para todos os detergentes, sabões líquidos para roupas e desinfetantes com lotes terminados em 1, fabricados até 31 de março deste ano. Segundo a Vigilância Sanitária, esses produtos devem permanecer armazenados em local seguro e não serem descartados. Sua liberação ocorrerá à medida que a empresa apresentar laudos de laboratórios autorizados pela Anvisa. O governo do Rio Grande do Norte assinou a concessão de 25 licenças ambientais para abertura de unidades regionais de processamento de resíduos sólidos do Rio Grande do Norte. Serão investidos mais de R$ 34 milhões de reais por meio do programa estadual RN Mais Recicla, para ampliar a cobertura do serviço para mais de 100 municípios do estado. O anúncio foi feito durante a aula inaugural do programa educacional Seja Pro Mais, em São Gonçalo do Amarante, iniciativa do Executivo juntamente com o Conselho Nacional do SESI, SENAI, FIERME, Ministério do Trabalho e Emprego e Sindicato das Indústrias de Reciclagem e Descartáveis do Rio Grande do Norte. As licenças ambientais liberadas irão auxiliar na instalação de estruturas como galpões, na aquisição de equipamentos e no apoio a associações de catadores e trabalhadores de reciclagem. Atualmente, a indústria de reciclagem no Rio Grande do Norte movimenta cerca de R$ 1 bilhão por ano e beneficia mais de 23 mil pessoas direta e indiretamente. Edição e apresentação de Sandra Cerqueira, com informações da Agência Brasil, Anvisa e do Governo do Estado. Nordeste Evangélica Informa volta amanhã, permitindo Deus, às 8 horas, na sua 92 FM. Tenha uma noite abençoada na paz do Senhor.
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3: 23:05.
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1: 23 horas e 28 minutos.

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1: Fernanda do Espírito Santo pergunta: eu preciso ir a uma igreja construída para isso ou que esteja em um galpão alugado para fazer um culto, professor? Eu não posso me reunir com meus irmãos em Cristo na minha casa no dia que eu achar melhor e que eles concordarem? Afinal de contas, as primeiras igrejas reuniam-se nas casas, como fica claro em 1 Coríntios 16, 19 e em outros textos.
2: Veja lá, a Fernanda, por um lado, tem razão. Por outro lado, a gente precisa entender o que de fato ela está considerando. É verdade, isso precisa ser dito, enfatizado, que a igreja não é o prédio, não é o templo, não é o galpão, não é nada disso, né? Aquele é apenas um lugar onde a igreja se reúne. A pergunta é: por que que a igreja primitiva aparece nas casas e hoje nós temos tantas pessoas se reunindo nos templos? Então vamos assim raciocinar. Primeiro, a maior parte das cidades antigas que nós temos no Novo Testamento são cidades muito menores e muito pequenas em relação às cidades que nós temos hoje, né? E, portanto, era bastante possível, vamos dizer, comportar uma igreja numa casa. As pessoas não vinham de longe, não pegavam carro, as pessoas frequentavam uma comunidade ali na sua imediação, né? E além disso, o cristianismo no Novo Testamento é uma religião proibida, é uma religião que durante muito tempo se escondeu nas catacumbas de Roma. O cristianismo não tinha alvará de funcionamento, né? Não era o que a gente chamava na Roma antiga de religio lícita, religião permitida. Então o contexto é outro. Por que que a gente faz uma reunião hoje num lugar maior? Porque não cabe na casa das pessoas, né? Receber um grupo de 20 pessoas na casa uma vez ou outra é uma coisa. Agora, 250 toda semana indo na casa de alguém, funcionalmente não vai dar certo. A questão não é se é na casa, no templo ou num lugar específico. A questão é se a pessoa entende que ela está debaixo de uma autoridade espiritual, que ela está debaixo de uma submissão à igreja, que ela ouve quem tem dom de ensino, que ela escuta a mensagem, que ela presta contas da sua vida, que ela, como igreja, faz um esforço conjunto para fazer evangelização e missões. Não é só ir lá no culto e voltar. Significa ser igreja nos moldes do Novo Testamento.
1: É necessário ter um pastor no culto para que haja um culto?
2: Não é necessário que haja um pastor no culto para que haja o culto. É necessário que haja pessoas cultuando e essas pessoas estejam apresentando o seu louvor, gratidão e culto propriamente a Deus. Agora, claro que qualquer reunião, qualquer culto, qualquer celebração vai ter que ter uma organização, vai ter que ter uma direção. Então, uma reunião feita para adorar a Deus necessariamente vai passar por uma questão mínima organizacional. Se não há um pastor, no mínimo há alguém que deve estar dirigindo este culto para que as coisas aconteçam de uma maneira adequada e correspondente à expectativa de quem está participando deste momento de culto e celebração.
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excelente terça-feira. Tudo bem? Obrigado pelo carinho, obrigado por sua companhia. Vamos juntos, hein? Até às 4 da manhã. É muito prazer. Eu sou o Cláudio Ronk. Até às 4 eu peço licença para entrar aí na sua casa. Sim, peço licença para entrar no seu trabalho. Vamos juntos com a família RTM. Nesta terça-feira, hoje 2 de junho. Você nos acompanha em casa? Você nos acompanha no trabalho? Fique à vontade para vir junto conosco. Fique à vontade para deixar um recado através do nosso WhatsApp. Sim, tem o WhatsApp para você participar e também deixar o seu alô. O nosso WhatsApp, o DDD é o 11, o telefone é o 974-181-456. 974-181-456. Vamos juntos. Daqui a pouquinho tem aquele nosso momento todo especial, momento da leitura do presente diário, onde aprendemos de forma prática a palavra do Senhor. Você é o meu convidado, é minha convidada. A gente aproveita para começar a programação de hoje trazendo

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dia para você, uma excelente terça-feira. Chegou o momento do nosso devocional, a leitura do presente diário. Hoje, 2 de junho, você que está nos acompanhando pelo rádio, pelo computador, pelo celular, eu convido você para parar alguns minutinhos e fazer comigo a leitura de hoje. O presente diário é um devocional. Todo dia tem uma mensagem nova. Hoje, 2 de junho, o título do presente diário, Somente no Fim. A leitura bíblica fica em Jeremias, no capítulo 30, do versículo 17 até o versículo 24. Versículo-chave, Jeremias, capítulo 30, versículo 24. A ira do Senhor não se afastará até que ele tenha cumprido os propósitos do seu próprio coração. Nos dias que virão, vocês compreenderão isso. Dizem que o que conta numa história de vida não é o percurso, o meio de campo, as circunstâncias momentâneas, ou os acontecimentos, muitas vezes desagradáveis, mas o final feliz. Foi assim com as histórias de Abraão, Isaac, Jacó, José, Moisés, Josué. Em todas as biografias dos heróis da fé apresentadas no livro de Hebreus. O texto da leitura de hoje nos faz pensar nessa verdade por seu significado e por todas as lições preciosas que podemos tirar para a nossa vida. Nele, Deus promete restaurar a vida espiritual do seu povo, dando-lhe saúde, curando suas feridas, reedificando suas casas, palácios e cidades e, acima de tudo, colocando ações de graças em seus corações e cânticos de júbilo em seus lábios. No entanto, o que mais chamou minha atenção foi Deus afirmar que fará tudo isso sem abrir mão da sua disciplina sobre o povo por causa do seu pecado. Isso me fez pensar o seguinte: esse momento e o resultado glorioso do agir de Deus chegarão. Mas antes, haverá dor e sofrimento. Será que quando isso acontecer,

Ou vou ter a consciência e condições espirituais para suportar o dia mau, com a certeza de que valerá a pena esperar esse resultado final, pois ele será completo e perfeito. A bênção na vida dos filhos de Deus é que até nesses momentos é possível ter paz, pois Deus diz: castigar-te-ei com injustiça em justa medida. E na Bíblia Mensagem consta: eu castigarei vocês, mas com justiça. Mesmo que você não esteja entendendo a dor e o sofrimento, espere Deus terminar a história de sua vida, pois ela somente será entendida no final, depois de completa. E o Senhor promete um final feliz. Quando o trabalho terminar, vocês verão que terá sido benéfico, terá sido bem feito. Se na história da sua vida há dor e sofrimento, creia nas promessas de Deus. A obra final você entenderá depois.

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2: Pai querido, capacite os pais na Bielorrússia na educação dos seus filhos. A tua palavra nos ensina a instruir a criança no caminho em que deve andar e afirma que mesmo quando envelhecer, não se desviará dele. Crendo nessa promessa, pedimos que o Senhor auxilie os pais no ensino sobre uma visão de mundo mais amorosa, moldando assim a mente da próxima geração. Em nome de Jesus, que oramos. Eu, Jéssica Barreira, fico muito feliz de orar com você.
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dia para você, tá aí momentos de oração com mulheres de esperança nesta terça, aqui no Amigo da Madrugada. Vamos juntos. Eu tô esperando o seu recadinho. Fique à vontade para vir conosco. E vamos aproveitar e vamos com o melhor da música. Aqui tem Daniel Souza. Jesus é o Rei da Glória.

0: Daniel Souza, Jesus é o rei da glória. Daqui a pouco tem mais pra você aqui no Amigo na Madrugada.
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7: Voltamos aqui com um amigo na madrugada na sua RTM Brasil. Bom dia pra você que sintoniza agora a programação. Chegou de mansinho, devagarinho, tudo bem? Muito prazer, meu nome é Cláudio Ronck e eu já aproveito pra pedir licença pra entrar na sua casa, sim. Peço licença pra entrar no seu trabalho. Estamos juntos nesta madrugada do dia 2 de junho. Vou inclusive aproveitar para ler o seu recado, a sua mensagem, através do nosso WhatsApp. Você pode participar? Pode, fique à vontade. O nosso WhatsApp, o DDD é o 11. O telefone é o 974-181-456. 974-181-456. Aproveitar para mandar aquele abração para Elcinete Coutinho. A moça chegou de mansinho, devagarinho, nesta madrugada. Aproveitou para pedir música, hein? Aproveitou para pedir Ninguém Explica a Deus. Boa, hein, moça? Boa. Próxima. Aí o Cinete Coutinho vem conosco, pede música daqui a pouquinho. Ninguém Explica a Deus, pra gente cantar nesta terça-feira. Também aproveitou pra mandar mensagem nesta madrugada. A Aurelide tá conosco? É? Mandou mensagem? Deixa eu ouvir o recadinho dela.
8: Quando encontrei Jesus, minha vida então mudou. Quando encontrei Jesus, minhas feridas ele sarou. O passado já passou, na sombra do abismo eu vim para a luz. Hoje eu canto, eu sou feliz, encontrei Jesus. Graças a Deus, encontrei e ele me aceitou. Por ele te aceito do jeito que você é.
7: Isso.
8: Glória a Deus, aleluia. Bom dia, Pai do Senhor, Glória do Ronk. Aqui é Aurelei Teodoro, aqui em Natal, Rio Grande do Norte. Eu vim pela Rádio Nordeste Evangélica. Tô de volta depois de uma virose, essa misericórdia. Amém.
7: Amém. É, eu estranhei, a Aurelide de repente sumiu. Tá se recuperando ou já tá 100%? É, ela já mandou recado cantando pra gente, acredito que 100%. Vamos moça, seja sempre bem-vinda.
9: 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Eu acredito que ele sim.
7: Olha quem tá por aqui, ó. Remédios mandou mensagem pra gente. Faz tempo que não participa aqui das madrugadas, hein?
10: Alô, Claudinho.
7: Moça.
10: A paz do Senhor Jesus.
7: Paz.
10: Estou passando para desejar uma feliz madrugada.
7: Amém.
10: Que Deus abençoe a você, a sua família e a todos.
7: Amém.
10: Que fazem essa programação dessa rádio maravilhosa pelas madrugadas. Que é uma bênção. Se for possível, eu quero um louvor com qualquer um do Matos Nascimento. Para oferecer para minha filha Eliane Reis.
7: Aliane.
10: E minha neta Júlia.
7: Júlia.
10: E também o meu neto Elias e Esdras. Que são meus companheiros de hoje à noite.
7: Ah, é?
10: Que estão comigo aqui, né? Que são meus companheiros que dormem comigo. Cada dia é uma turma. Já tenho 85 anos, já.
7: Uhum.
10: Preciso de companheiros para dormir.
7: Entendi.
10: Um abraço para você, meu irmão.
7: Amém.
10: Tudo de bom para você. Que Deus te derrame chuva de bênção sobre a sua família.
7: Amém.
10: Sobre você. Com remédios. De São Luís, do Maranhão.
7: Esdras e Elias, é isso? Hoje é isso mesmo? Elias e Esdras? Estão lá fazendo companhia pra vó. Eu vou aproveitar e mandar um abraço pra turma toda aí, viu, moça? Ah, vou mandar um abraço, aquele abração. E o Matos, aguenta aí que daqui a pouquinho ele tá chegando, viu? Tá chegando. Vai soltar a voz daqui a pouquinho. E a gente conta com a sua cantoria também nas madrugadas, hein, moça? Seja sempre bem-vinda. Aproveitar para mandar aquele abração também. O Amintas tá com a gente. Deixa eu ver onde o Amintas está agora. O Amintas nos acompanha nas madrugadas. Ele tá no Shopping da Ilha. Tá na saída principal. Para você que está nos ouvindo aí no Shopping da Ilha, tá vendo na saída principal? O Amintas tá aí. Isso, dá um tchauzinho. Fala, Amintas. Então pode dar um tchauzinho pra ele. Sim, lógico, ué. Tá vendo ele aí? Então, é ele. É o moço com um sorrisão largo, assim, aí, é o Amintas. Fala, ô, seu Amintas. E a turma chama ele de seu Amintas. Exatamente. Ô, moço, bom dia. Vamos juntos, rapaz. Um aproveita para fazer com um paninha pro outro. Ele que está trabalhando nesta madrugada de terça-feira, a gente faz companhia para seu Amintas. Deus abençoe o seu turno. E a gente segue aqui. Daqui a pouquinho tem cantoria, moço. Eu não sei se a turma já tá contigo aí. Daqui a pouco você só comunica o pessoal, né? Fala, ó, pessoal, me desculpem. É, porque de madrugada tem cantoria e eu gosto de cantar. Eu gosto. Olha lá, a passageira tá olhando pro seu amigo e falando, ai, meu pai. É 20 pra 1 da manhã. Aí o motorista ainda vai inventar de cantar. Fui a sorteada hoje, né? Ai, ai, foi. Ai, foi, meu, foi. Não sabia disso, né? Ninguém te contou, moça. Pois é, seu Amintas solta a voz de madrugada também. Chega, mas não é agora que ele vai cantar, viu? É Thalita. Thalita tá junto com. Tá junto com a gente.
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7: pra ela é novidade, ela não tá entendendo absolutamente nada. Assim que eu acho que fica legal, né? Ah, assim fica legal demais, viu? Olha os olhinhos perdidos, olha lá, olha lá. Ô moço, pera aí. Amintas. Aos pouquinhos, por favor, vai baixando os vidros. Funciona assim, viu, Thalita? É isso mesmo. Não estranhe, é normal, viu?

0: moça, ele não canta até que direitinho? Ai, ai, faltando 18 minutos pra 1 da manhã, moça. Viu? Corrida diferente essa, viu? Corrida diferente. Ai, ai, é assim de madrugada aqui, viu? É assim de madrugada. Grande abraço pro Amentas, seja sempre bem-vindo. Ai, ai, viu? Uma de madrugada ali. É difícil às vezes de entender, né? Quem mais tá conosco aqui? Pastor Antônio mandou mensagem pra gente, cadê?
1: Boa noite, a paz do Senhor, Cláudio Roque. Eu quero deixar um abraço para a missionária Dorothy. Gosto muito das mensagens dela.
0: Tá chegando aqui, ó.
1: E muito tempo que eu ouço a Rádio Transmundial.
0: Legal.
1: Toda noite eu fico ouvindo vocês e me divertindo e aprendendo também.
0: Legal.
1: Que Deus abençoe a todos.
0: Amém.
1: E um abraço a todos os ouvintes.
0: Ô Clécia, vou mandar um abração, pode? Ah, eu vou, viu?

0: seja sempre bem-vinda. Quem vem conosco também é a Regiane Leite, a moça que nos acompanha, senador Canedo no Goiás. Chegou de mansinho, chegou devagarinho. Juntos, vamos juntos. A Andaluza mandou mensagem também? É, cadê o recadinho da Andaluza?
1: Cheguei, Claudinho. Nossa. Um ótimo dia pra você, meu lindo. Amém. Pra sua família, pra todos os ouvintes.
0: Legal.
1: E eu acho que eu cheguei primeiro do que a Leda. Ou a Leda chegou primeiro do que eu.
0: Não, a Leda
1: bom,
0: não chegou ainda.
1: Quero mandar
0: não.
1: Um abraço pra Leda. Pra irmã Luísa lá, Imperatriz.
0: Legal.
1: E quero lhe testar se você conhece os nossos gostos. Hoje.
0: Hoje.
1: Toca uma música aí pra nós. Pra Leda. Irmã Luísa. E certo. Pra mim. Escolha a música e toque aí, tá bom? Um cheiro no seu coração.
0: Olha,
1: aqui Andaluza Lima.
0: Me colocando numa posição aqui. Ô moça, você sabe que eu sou péssimo de memória, né? Não fica testando, ó. 15 pra uma, a Thalita tá lá junto com o seu Amintas, ou Andaluza. Andaluza faz parte dos vitaminados. O seu Amintas também. O pessoal e os vitaminados? Andaluza tá de graça de madrugada agora. Vocês acreditam nisso? A Amintas tá saindo, tá sem entender absolutamente nada. Pai amado, coisa de madrugada, né? Mas a gente vai tocar uma bonita aqui, viu, o Andaluza? Primeiro vai ser o Preto no Branco. Ninguém explica a Deus, vai ter, hoje também vamos tocar o Matos Nascimento. Hoje tem Matos, não tem? Tem Matos. Muito mais aqui, tem muito mais aqui. Andaluza canta uma dessas? Será? Vai ser legal, vai. Tá chegando agora? Quer participar? Manda uma mensagem através do nosso WhatsApp. DDD é 11, hein? O telefone é o 974-181-456. 974-181-456. O Andrew tá conosco? Cadê o recado dele?
2: A paz do Senhor Jesus.
0: Paz.
2: Cláudio Ronk, mais uma madrugada. Bom dia a todos os ouvintes.
0: Bom dia.
2: A vocês que estão apresentando o programa, mais uma madrugada no trabalho, acompanhando a rádio, amém?
0: Legal.
2: Que Deus abençoe a cada um de vocês, amém?
0: Será que o Andrew cantou junto conosco, junto com o Ed Wilson, hein? Será? Ele soltou a voz. Grande abraço, seja bem-vindo, Deus abençoe o seu turno. A gente aproveita para te fazer companhia também. O Robson botou um tweet e mandou mensagem, hein? Mandou aquele abração para você que nos acompanha nas madrugadas, ele que ouve pela FM Esperança e mandou um abraço aqui, ó, especialmente para ele. Luizinho! Grande abraço pro Izinho, um abraço pro Robson, uma excelente terça-feira. Izinho que foi PQD, paraquedista. Oi? Quem mais tá conosco? Deixa eu ver aqui, mandou recado através do nosso WhatsApp.
3: Muito bom dia a todos aí da RTM.
0: Opa.
3: Da parte do Senhor Jesus.
0: Mas...
3: estou aqui ligadão, o amigo da madrugada. Alô, Claudinho.
0: Opa.
3: Da parte do Senhor Jesus, meu irmão.
0: Mas...
3: tô aqui em QAP no QTH.
0: Olá.
3: Sem QRU, meu irmão. Um abraço aí a todos os vigilantes aí que estão de plantão.
0: Ai, ai.
3: Pode, Senhor.
0: Paz, é o Júlio César. Olha, se Thalita já não tava entendendo absolutamente nada do que a gente tava fazendo. Ela acabou de escutar o recadinho do nosso Júlio César. Ela ouviu um QAP, QTH, QRU. Ela
4: perguntando pro seu Amintas. Seu Amintas, é normal eles ficarem falando em código de madrugada? É, entendi, entendi. Seu Amintas tá explicando o que que significa QRU e o QTH. Ah, ele tá explicando. Não, assim, não tá preciso as informações. Não, não é aquela precisão e tal. Tá tentando, viu? Ô, Júlio César, TKS pela mensagem.

0: paz do Senhor. Meu nome é Arielson.
1: Arielson?
0: Santos. Ah. Sou de São Luís.
1: Boa.
0: Do Maranhão, da Maiobinha.
1: Uhum.
0: Estou aqui nos Estados Unidos.
1: Olha aí, ó.
0: Porque Deus é fiel.
1: Opa.
0: E assim que eu tenho oportunidade, eu fico ligado no Amigo da Madrugada.
1: Legal.
0: Um abraço.
1: Aí é ontem, né?
0: Para todo o povo brasileiro.
1: Uhum.
0: Nação maravilhosa, que Deus tenha abençoado grandemente. Um alô para todos. Saudades do nosso país.
1: Olha aí, ó. Cachorro quente aí é diferente, né? O hot dog. É. Aquele pão com a salsicha só. Só um filetinho de ketchup e mostarda só, né? Será que Arielson tá com um pouquinho de saudade do nosso cachorro quente? Falando em cachorro quente, dá uma vontade de comer um cachorro quente agora, né? Miam, miam, agora fiquei com uma vontade. De madrugada, cachorro quente. Se você tivesse aqui em frente aqui da RTM, uma barraquinha de cachorro quente essa hora, eu ia dar uma passada. Eu ia. Miam, miam. Aproveitar para mandar aquele abração pro Paulo Vitor de Nepomuceno. Ô moço, bom dia! Vamos juntos? Vamos! Olha, a Esther tá igual a Arielson, né? Tá igual o Arielson, nos acompanha ontem. É, a Esther nos acompanha no Mato Grosso. Mato Grosso ainda é ontem. Tá chegando hoje de mansinho, devagarinho. Ô moça, aquele abraço! Mansinho! Um abraço pro Lauro Feitosa. Vou mandar um abraço pro Lauro Feitosa, que chegou pra fazer companhia pra gente. Sim, quem também aproveitou pra mandar mensagem através do WhatsApp foi o Eduardo.
2: Bom dia, bom dia. Graças a
1: paz.
2: Diretamente aqui de Imperatriz, Maranhão.
1: Olha aí, ó.
2: Vamos ali. Ali pra garagem assumir o veículo.
1: Opa,
2: positivo?
1: Positivo.
2: Um abraço aí, todos os choferes da Suzano, papel e celulose.
1: Legal.
2: O NF Maranhão.
1: Ô, Edu. Deus abençoe o seu turno também. A gente aproveita para te fazer a companhia, lógico. Vamos juntos? É, vamos nesta madrugada? Sabe quem chegou aqui, Du? Contar pra você, rapaz. Olha ele aqui, ó. Ó. Vem pra cá. É o Marcão. Marcão chega num estilo aqui que só vendo, viu, moça? O Marcão tem um ternão azul celeste, Edu. Maravilhoso. É. Bacana demais. E o Marcão aproveitou para mandar recado diretamente da linda Goiânia. Goiás, se possível, ele pede uma com o Leandro Borges. Boa, hein, Marcão? Seja sempre bem-vindo. A gente tá atrasado já no comecinho desta terça-feira, né, missionária? A missionária Dorothy fica aqui, ó. Ela quer conhecer o Marcão. Quer conhecer o Marcão, missionário? Não, acho que o Zamano é o único que conhece o Marcão daqui, viu? É, teve o evento de ouvintes no Goiás. O Marcão conheceu o Zamano. Acho que é o único também. Ele conheceu o Kruskinski.

0: conheceu. Será que ele conheceu o Zé de Kiss? É? O Ed? Será que ele conheceu? Eu não sei. Eu acho que o Ed não conheceu, não. Eu acho que ele não conheceu. Enfim. Missionária Dorothy já está prontíssima aqui. A gente está devendo música, estamos devendo música. Você que está esperando para cantar com o Preto no Branco, vamos ouvir com atenção. Você que vem conosco nesta madrugada, eu quero aproveitar, convidar você que está por aí, pelo rádio, pelo computador, pelo celular, para ouvir com atenção, porque a missionária Dorothy está chegando. Vou trazer uma mensagem importante nesta terça-feira, né? Hoje, dia 2 de junho. Vem conosco, traz uma mensagem diretamente para você. Paramos aqui alguns minutinhos para ouvir com atenção o recado de hoje da missionária Dorothy.
1: Olá, aqui é a Dorothy. Em Daniel capítulo 2 e em Apocalipse capítulo 13. É interessante observar que o domínio mundial gentil começa e termina com uma grande imagem. Você deve se lembrar da grande imagem que tem a ver com Nabucodonosor em Daniel capítulo 2. E também a grande imagem que será exigida por aquele que deseja ser adorado, que não é outro senão o próprio Satanás aqui no planeta Terra. Em Daniel 2:42, os 10 dedos do pé são mencionados. Os 10 dedos que representam 10 reis de um reino que na verdade é o Império Romano reavivado. Ele na verdade nunca morreu e existirá simultaneamente no momento em que Deus estabelecer seu reino, na segunda vinda de Cristo. No versículo 43 nós lemos: quanto ao que viste do ferro misturado com barro, haverá mistura por casamento, mas não se ligarão um ao outro, como o ferro não se mistura com barro. Em outras palavras, uma deterioração por mistura. O ferro do governo imperial romano misturado com barro da vontade popular, instável e facilmente moldável, que é exatamente o que aconteceu em terras onde a esfera da Roma antiga ainda existe. Falando da besta, que é o falso profeta, em Apocalipse capítulo 13, versículos 13 a 17, nós lemos: ela realizava grandes sinais à vista dos homens, de maneira que fazia até descer fogo do céu para a terra. E por meio dos sinais que lhe fora permitido fazer na presença da besta, ou anticristo, observa esta palavra, enganava os habitantes da terra e lhes dizia que fizesse uma imagem à besta, que havia sido ferida pela espada e sobreviverá. Também lhe foi permitido dar fôlego à imagem da besta, para que a imagem falasse e fizesse com que todos os que não a adorassem fossem mortos. Ela obrigou a todos, pequenos e grandes, ricos e pobres, livres e escravos, a colocarem um sinal na mão direita ou na testa, para que ninguém pudesse comprar ou vender se não tivesse o sinal, ou seja, o nome da besta ou o número do seu nome. Interessante, não é mesmo? Isso é algo que já é possível e já está acontecendo, não apenas em alguns animais, para que seus donos possam encontrá-los, mas já tem sido feito em seres humanos. Estamos vivendo em um momento muito crítico, um momento quando Jesus está nos chamando para termos certeza de que o conhecemos e o amamos, pois ele deseja nos levar antes que esse terrível dia de ira seja derramado sobre os rejeitadores do anticristo. Então continuamos e lemos em 2 Tessalonicenses capítulo 2. E seja revelado o homem do pecado, esse é o anticristo, o filho da perdição, que se opõe e se levanta contra tudo que se chama Deus ou é objeto de adoração, a ponto de assentar-se no santuário de Deus, apresentando-se como Deus, o homem do pecado. Literalmente significa o homem da impiedade. O mistério da impiedade é observado no século 7. No versículo 8, esse ímpio é um indivíduo do futuro, que subirá ao poder nos dias da tribulação. Não estou olhando para tentar descobrir quem é o anticristo. Estou olhando para ver Jesus voltar outra vez. Não estarei por aqui quando o anticristo vier, porque coloquei minha confiança em Jesus Cristo. Eu o recebi pessoalmente em minha vida. Ele virá para buscar aqueles que o conhecem e o amam, porque a ira que deveria ser derramada sobre mim foi derramada sobre ele na cruz, quando ele se fez pecado por mim. Eu serei levada com aqueles que conhecem e amam o Senhor Jesus. Mas virá aquele dia quando esse anticristo fingirá ser Deus e desejará ser adorado. No meio do período da tribulação, esse anticristo irá, na verdade, ao que será o templo judeu reconstruído, e há muita coisa pronta para isso agora, e ele vai profanar aquele mesmo templo em Jerusalém, colocando-se ali para ser adorado. Nosso Senhor disse em Mateus 24:15: quando virdes no lugar santo a abominação assoladora, é disso que se trata, da qual falou o profeta Daniel. Esse será o clímax do grande pecado do homem, da autodivinização, uma afronta declarada diante de Deus. Sim, será terrível o fim desses 7 anos da 70ª semana de anos. Louvado seja Deus, o Rei Jesus libertará a cidade sitiada de Jerusalém em sua segunda vinda. Ele destruirá todos os seus inimigos, simplesmente pela palavra do seu poder, e só. E eles desaparecerão. Então nós lemos como, de forma tremenda, Israel um dia verá aquele que eles mataram e se arrependerão. E aqueles que ficaram virão a amá-lo e conhecê-lo. Venha para Jesus hoje. Venha para ele enquanto você tem o hoje. Perceba que não se trata do que você deseja da vida. É o que Cristo fez para que ele seja tudo através de você. No nome de Jesus, que você seja liberta daquela hora tão terrível. Amém.
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4: 5 voltamos. Uma excelente terça-feira. Estamos juntos até as 4 da manhã, hein? Fique à vontade para deixar aquele recado através do nosso WhatsApp. DDD é o 11, o telefone é o 974-181-456.
5: Olá, Claudinho Ronco, a paz de Cristo Jesus. Paz, bom dia. Bom dia. Tudo bem com você?
4: Ótimo.
5: Eu estou aqui ligadinha nessa maravilhosa madrugada,
4: uhum.
5: Tempinho bem fresquinho.
4: Sim,
5: Cláudio Ronco, diga. Eu estou melhor da virose, graças a Deus. Mas ainda sinto muito. Mas sei que Deus está no controle da minha, das nossas vidas. Cláudio Ronco, roda aí para mim qualquer uma do Anderson Freire.
4: Boa,
5: aqui é a Delúcio de Anápolis.
4: Legal.
5: Que Deus abençoe a cada um dos ouvintes que também estão ligadinho.
4: Amém.
5: Que Jesus possa estar te abençoando, Cláudio Ronco, sua família, abençoando a saúde, fortalecendo a cada um no nome de Jesus.
4: Amém.
5: Fica com Deus.
4: Ô, moça, boa recuperação. A gente aproveita para te fazer companhia. nas madrugadas da RTM, a gente aproveita para te fazer a companhia. Não tenha dúvidas.
6: Meu amigo da madrugada, que é o pastor Carlos Alberto e a esposa do José de Anabe, Goiás, meu amigo, tá sentindo falta de você, é sumido, tá com saudade. Rapaz. Todo dia eu ouço a sua rádio, meu amigo. É porque eu chego cansado, vou dormir. Eu ouço a rádio, mas assim, eu agarro no sono, né? E não tenho tempo de mandar áudio, mas fica com Deus, você e todos os ouvintes dessa rádio da madrugada, do Cláudio Ronco, abençoada por Deus.
4: Moço, que abração, moço! Sempre bem-vindo, aquele abração também. Doutora Josélia, um abração apertado também. Vamos junto! Ele que nos acompanha no Goiás. Vem com a gente nas madrugadas, vem. Ah, que era o Juronque. Sabe, junto com gente, mandou recadinho.
7: Bom dia, meu amigo Cláudio Ron.
4: Sério?
7: Uma ótima terça-feira pra vocês aí. Ontem, quando mandei o recadinho, você falou que tava bravo?
4: Bravo.
7: Acho que eu vou estar bravo com você, Cláudio. Você só me traz alegria, por que eu ficaria bravo com você? Aliás, Cláudio, vou te contar uma coisa, hein?
4: Ah, fofoca já pô.
7: Eu, a minha cara, rapaz, não me ajuda muito nessa hora.
4: Sério?
7: É que todo mundo fala que eu tenho a cara de bravo, mas eu não sou bravo, entendeu? Quando eu tô falando sério, o pessoal fala assim, ele tá bravo.
4: Tá bravo, muito bravo.
7: Aí quando eu brinco, o pessoal fala assim, ele tá falando sério. Aí quando eu tô bravo, o pessoal fala assim, ele tá de brincadeira. Mas eu não sei o que, é que eu faço. Mas isso aí, meu amigo. Masami Roxo Família, aqui direto de Hamamatsu, Japão.
4: Pra você acompanhar a gente de Japão, conhece Masami? Masami é um amor. É, só cara bravo, coração grande. Ele por dentro, seu, assim, muito sorriso, viu? Muito sorriso, muito sorriso. Esse Masami também gosta da bagunça, né? Muita bagunça, né? Tô imaginando o pessoal falando, Masami, você tem cara muito sério, não? Aqui, ó, o sorriso aqui, ó, aqui o sorriso aqui. Pra você que acompanha, gente, madrugada, Brasil tá de Japão. Tamo junto. Aproveitamos fazer companhia. Muito bem, pra você acompanhar a madrugada.

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1: Olá, seja muito bem-vindo e bem-vinda ao Entendendo a Bíblia, o programa que é feito para você e com você, que nos ajuda a produzir o conteúdo a partir da sua pergunta. Eu sou Renata Borjato e ao meu lado...
2: André Castilho, uma alegria poder conversar com você e junto com você entender a Bíblia também com ele.
3: Itamir Neves, nós queremos entender a Bíblia a partir da sua pergunta. Vamos procurar responder a partir da palavra de Deus.
1: Dona Raimunda quer saber como entender o texto de Mateus 24:13.
4: É uma boa pergunta, porque nós temos um texto ali pertinho dele, que é o 24:14. Que nos diz uma verdade muito interessante, que nós devemos nos preparar para isso.
2: E também o 24:12, né?
4: O 12 também, tá certo, então... isso mesmo. Então, deixa eu ler, eu vou ler na Revista e Atualizada, Mateus 24:12, 13 e 14. 12, e por se multiplicar a iniquidade, o amor se esfriará de quase todos. Aquele, porém, que perseverar até o fim, esse será salvo. E será pregado esse evangelho do reino por todo o mundo, para testemunho a todas as nações. Então, só então virá o fim. Fala, André, tem coisas boas aqui, né? Esse texto é muito rico.
2: Tem más notícias e boas notícias.
4: Exatamente.
2: Quais são as más notícias? Que o mundo vai de mal ao pior.
4: Sim, infelizmente, então, né? O amor se esfriará.
2: Pois
4: iniquidade.
2: É. E assim, uma coisa que é triste, professor Tamir e Renata, eu não sei se o senhor vê dessa maneira, mas não basta só a coisa estar na maldade, né? A gente está vivendo um ciclo de maldade e perversidade.
4: Certo.
2: Em função disso, o amor... Ou seja, e aí quando a gente fala do amor, a gente talvez aqui no contexto pode entender que não é simplesmente, a gente não está falando assim do amor o conjugal, por exemplo,
4: não.
2: Né, do amor da relação com o outro, que também consequentemente vai se esfriar, mas tem a ver aqui, talvez a gente deveria até ter olhado no grego, mas acho que a palavra é agapau, né?
4: É
2: o amor em relação a Deus. É a piedade a Deus, é a busca a Deus, é o ouvir e procurar se relacionar com Deus. Então, esse amor, essa dedicação a Deus, que por consequência atinge todas as outras formas de amor e o relacionamento com o outro e a compaixão e a piedade em relação ao outro, porque a relação com Deus está ligada com a relação com o outro, isso tudo vai se esfriar.
4: Exatamente.
2: Então é um ciclo que se retroalimenta. Então você tem a maldade praticada pelo ser humano que leva ao esfriamento do amor, da dedicação a Deus e a dedicação ao próximo. E por conta desse esfriamento, você tem mais maldade. Então é um ciclo impiedoso, né? É um ciclo maligno, infelizmente, que vai se retroalimentando e vai levando a uma situação complicada.
4: Sim, e aí eu acho que para nós cristãos o dever e a mensagem, o desafio é não nos permitirmos ser trabalhados, tratados, influenciados pela sociedade que é tão ruim assim. Então, nós temos o dever de estar, como Paulo falou lá em Romanos, de ter a nossa mente completamente renovada, para que não possamos cair e aí perder esse amor, essa piedade, essa compaixão, primeiramente para com Deus e também para com os demais. Se a gente entra no jogo da sociedade, então nós também corremos o risco de o amor esfriar. E aí, o capítulo 13, o versículo 13, é muito sério. Aquele que perseverar, tem que perseverar. Embora toda a sociedade esteja assim, bagunçada, temos que perseverar até o fim e aí temos certeza da salvação, sem dúvida nenhuma.
2: Então, aí tem três palavrinhas que eu acho que, três conceitos que a gente precisa atentar bem aqui nesse versículo 13, né? Que é perseverança, ou seja, continuar firme, permanecer firme, permanecer com o amor e amando a Deus e buscando a Deus e recebendo o amor de Deus.
4: Certo.
2: Permanecer ligado a Deus, que vai fazer com que a gente permaneça também na prática do amor com o outro. Até o fim, e aí aqui até o fim pode significar até a volta de Jesus, pode significar até a própria morte, ou pode significar independente das consequências.
4: Sim.
2: Porque quem quiser permanecer no amor, na piedade, em meio ao mundo mau, vai sofrer consequências, certo? E por fim, a salvação. Então, e aí eu acho que a pergunta que talvez a Renata faria, né? Sobre a salvação, afinal, ela é de graça ou ela depende desse esforço da perseverança até o fim ou até as últimas consequências, professor Itamir?
4: Ela é de graça, sem dúvida, porque o Senhor Jesus já pagou o nosso débito para com Deus. Então, ela é de graça. É uma dádiva de Deus para conosco. Deus prova o seu próprio amor para conosco, nos dando o Senhor Jesus Cristo. Ok. Agora, não tenha dúvida que a partir daí, a partir da salvação, eu tenho que me dedicar, eu tenho que me colocar à disposição do Senhor. Ele é o Senhor, eu sou um servo. Então, mais do que nunca, o que vai acontecer é que eu vou estar servindo esse Senhor. E com isso, servindo o Senhor, eu também ganho bastante força para não fazer o quê? Para não desistir, para não ficar desequilibrado. E aqui, em 1 João, temos um texto maravilhoso.
2: Opa! Então, que tal a Renata ali?
4: Ah, sim, por favor. 1 João 2, 18 e 19.
1: Filhos, o tempo está quase se esgotando. Vocês ouviram a notícia de que o anticristo está chegando? Bem, eles estão em toda parte, há um anticristo em todo lugar. É por isso que sabemos que estamos perto do fim. Eles nos deixaram, mas nunca estiveram conosco de verdade. Do contrário, teriam se firmado conosco, fiéis até o fim. Quando nos deixaram, mostraram que quem são de fato e que nunca foram dos nossos.
4: Exatamente. Então, o que nós temos, André, é muito interessante isso. E para nós é um desafio analisar a nossa vida para que a gente não pense que estamos com Deus e depois nós teremos uma grande surpresa. Então, se nós estivermos mantendo aquele amor, lembra que o Senhor Jesus escreve para a igreja de Éfeso, vocês abandonaram o primeiro amor. Se não tivermos esse amor a Deus, aos irmãos, então nós teremos realmente complicados.
2: É.
4: E aí, então, quem não perseverar até o fim com esse amor, com essas virtudes, não
2: aí,
4: tem jeito.
2: Aí tá. Bom, quer dizer, é aquele negócio, né? A gente tem a responsabilidade humana.
4: Sim,
2: sem dúvida.
4: É
2: e a responsabilidade humana, ela está em perfeito casamento com a soberania de Deus.
4: Lógico.
2: A gente não pode esquecer que aqui o capítulo 24 de Mateus, ele está é o chamado discurso escatológico de Jesus. Discurso a respeito do fim.
4: Exatamente.
2: Que Jesus coloca. Alguns vão dizer que é um fim que, no mínimo, se reflete no ano 70 de Jerusalém, que é quando acontece,
4: isso.
2: Ou melhor, no ano 70 depois de Cristo, que é quando acontece a queda de Jerusalém. E tem uma série de outras implicações, mas para ser bem resumido, Jesus está falando do tempo que se aproxima do retorno dele.
4: Sim.
2: E de atitude da sociedade que vai ser pior conforme mais próximo está a volta de Jesus. E isso me parece ser bíblico, entender dessa forma. Quanto mais perto da volta de Jesus, apesar do evangelho se espalhar mais...
4: O Senhor Jesus tinha dito, assim como nos dias de Noé.
2: Exatamente.
4: Era tão ruim que Deus veio aqui para intervir. E o que vai acontecer é exatamente isso. É tão ruim que Deus vai vir falar, Senhor Jesus, agora é tua vez, volta lá.
2: Exato. Então, quando a gente pensa nisso daqui, a gente está falando de um tempo em que a pressão sobre aqueles que creem em Jesus vai ser enorme.
4: Violenta.
2: Vai ser muito grande. E aí vai se revelar quem é de verdade Jesus.
4: Exatamente.
2: Porque, inclusive, a gente já, não sei se o senhor já deve ter ouvido também, professor, também, não sei se você já ouviu, Renata, de quem está em ambiente de perseguição religiosa, perseguição contra cristãos. É ali que você vê quem verdadeiramente
4: Exatamente.
2: É fiel. Renata já entrevistou gente da Portas Abertas, né?
1: Sim.
2: Então, ali que você vê quem realmente está com Jesus ou não está.
4: Quem está perseverando.
2: Exato. E ali acontece uma espécie de peneira, né, professor?
4: Exatamente. Para mim é isso daí. A própria palavra de Deus diz lá em Pedro que nós somos, vamos dizer assim, peneirados, né? Peneirados. E a partir daí, então, se passamos, passamos. Se não passamos, muita gente vai ficar enganada. E lembrando lá de Mateus 7, mas Senhor, Senhor, tal. Ele falou, olha, desculpe, mas eu não te conheço. Vai ser violento o negócio.
1: Uma coisa sutil que acho que acontece quando a gente vê que o amor está se esfriando, como vocês bem pontuaram a questão. Primeiro, o amor a Deus. Isso vai interferir em tudo, né?
4: Certo.
1: Primeiro que as pessoas deixaram de conhecê-lo, né? E como que a gente vai amar quem a gente não conhece?
4: Exatamente.
1: Porque as pessoas não estão buscando mais. Mas também acho que é muito sutil na nossa cultura, atualmente, de cada um por si. É muito egoísmo, é muito centrada em si mesmo, né? E a gente nem percebe o quanto a gente deixa, às vezes, de colocar o outro na mesma posição que a gente, né? De amar, como Jesus falou, né? Amar o outro do mesmo jeito que você. Então, o que você gostaria que fizesse a você, faça a ele. Mas hoje em dia, não. A gente vê tão sutil em tudo que é comercial. Pensa em você, você em primeiro lugar, né? Então, a gente vive um egoísmo que, se a gente não prestar atenção, e quem faz a gente ter essa mudança de mente é sempre a leitura da palavra, né?
2: É isso aí. Por isso que tem que perseverar, buscar e manter-se fiel aos ensinos de Jesus.
4: Exatamente, muito bem.
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3: Muito bem, voltamos aqui com um amigo na madrugada. E como é bom saber que você sintoniza a gente pelo rádio, pelo computador, pelo celular, tudo bem? Obrigado pelo seu carinho, obrigado por sua companhia. Fico feliz de saber que nesta terça você segue com a gente fazendo companhia.

0: aproveitar para mandar aquele abração. Pro Elcio, Elcio tá conosco, vem com a gente nesta madrugada.
1: Bom dia, bom dia, bom dia, paz do Senhor, Aldo Ronco, a todos. Está nessa madrugada.
0: Legal.
1: Aqui é o Elcio de Goiânia.
0: Opa!
1: Saindo aqui de Goiânia agora, sentido a São Paulo, a capital da fumaça. Tô aqui, caminhoneiro aqui, na madrugada. Só ouvindo aqui a rádio, a benção. Com Deus, Deus abençoa cada um aí. Vamos que vamos.

0: chegou aqui, a Leida tá com a gente.
1: Boa madrugada de terça-feira, Cláudio Ronk. Pra você e pra todos os ouvintes da Rádio Transmundial da Escuta. Claudinho, então ontem você tava muito bem acompanhado aí.
0: Foi.
1: Seu amigo Ricardo Santos.
0: É.
1: Vocês estavam conversando.
0: Verdade.
1: E eu aqui dando risada, né? Porque... Ai, Claudinho, muito engraçado. Eu fico ouvindo as histórias que os ouvintes falam. E também você, quando tem algum amigo seu, quando tem algum locutor, né, que trabalha na Rádio Transmundial, aí trabalhando na madrugada também, aí vocês aproveitam para conversar. E eu fico aqui ouvindo e dando risada, Claudinho. Mas foi muito bom. Olha, foi muito bom ouvir a voz dele novamente, porque fazia bastante tempo, desde que ele não tá mais apresentando o programa, né? Então, eu tava sentindo falta. Foi bom ouvi-lo ontem.
0: Legal, legal.
1: É isso, Claudinho, a Lei da Família em São Luís, Maranhão.
0: O Ricardo, olha, a Lei do Ricardo e o Olivares aqui da rádio, eles... Mas os dois, né? Eles são os famosos... Uau, uau. É o que eles têm um grave, Aí a gente fica implicando com eles, viu? Uau, uau. Ai, ai, vai o Ricardo. Ricardo não é fácil, né? Gosto de bagunça. Né? Grande abraço pra Leida, seja sempre bem-vinda. Abração bem apertado assim, ó.
2: Bom dia, Cláudio Ronk, na paz do Senhor Jesus, é o José Chaves, carreteiro.
0: Boa, sumido.
2: Passando
0: também.
2: Aqui, professor Jamil, sentido Porangatu.
0: Olha aí.
2: E já estou ligado na Paz FM, quer dizer, Transmundial, transmitido pela Paz FM.
0: Legal.
2: Essa rádio é maravilhosa. É que nos faz companhia durante a noite.
0: Vamos juntos então, fazendo companhia pro Zé Chaves também, lógico. Ô moço, tá sumido, hein? Tá sumidíssimo. Tá bom demais receber seu recadinho nesta terça. Legal. 1h37. Sabe quem vem com a gente aqui, rapaz? Pastor Paulo Biasi. Vem conosco e apresenta o Correndo para Vencer.
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0: Continuamos na série de seis mensagens do pastor Lutzer sobre a vitória da oração não atendida. Encontre o capítulo 2 do livro de Abacuque, de onde o pastor Paulo Biasi vai voltar a falar sobre o que fazermos quando a resposta é desastrosa. Hoje ouviremos a reclamação do profeta Abacuque.
1: Bom, para quem está nos acompanhando desde o início desta mensagem, até aqui nós já vimos a oração de Abacuque, a perplexidade de Abacuque, e agora vamos pensar sobre a postura do profeta. O versículo 1 do capítulo 2 de Abacuque diz o seguinte: subirei até a minha torre de vigia e ficarei de guarda. Ali esperarei para ver o que ele diz, que resposta dará à minha queixa. Abacuque está dizendo: eu vou permanecer aqui em reverência, quase na ponta dos pés, esperando para ouvir o que Deus vai me responder. Então, Deus começa a falar dizendo: Abacuque, quero que você escreva a visão. E você pergunta: mas ele escreveu? Sim, é este livro. Basta você ler a Bíblia, a palavra de Deus. Porque quando você ler a palavra, você entenderá o que Deus está dizendo. Note que aqui no capítulo 2, o versículo 2 diz: então o Senhor me disse, escreva minha resposta em tábuas para que se possa ler depressa e com clareza. Esta é uma visão do futuro. Esse tempo futuro que é determinado aqui será importante daqui a pouco. O versículo 4 diz: olhe para os arrogantes, os perversos que em si mesmo confiam. O justo, porém, viverá por sua fidelidade a Deus. Este é um versículo muito conhecido, que é citado 3 vezes no Novo Testamento. O justo viverá pela fé. Mas aí vem a pergunta: fé em quem? Sabemos que é fé em Deus. Mas fé para quê? Estamos passando por tempos difíceis. Vivemos numa crise econômica. Pessoas estão enfrentando doenças e pobreza. E como nação, estamos moral e espiritualmente em um estado desesperador. Então a pergunta que todos querem saber é: devemos ter fé em Deus para quê? Guarde essa pergunta. O que vem agora, nesse segundo capítulo, não é exatamente uma resposta direta para a pergunta que Abacuque fez. É mais uma afirmação de Deus sobre a condenação que virá contra todos os ímpios. Precisamos destacar isso. Deus apresenta 5 ais em resposta à oração e à pergunta de Abacuque. Versículo 6: ai daquele que amontoa bens roubados. Versículo 9: ai daqueles que obtêm lucros injustos para sua casa, para pôr seu ninho no alto e escapar das garras do mal. Quem fizer isso vai se dar mal. Vivemos numa época em que muita gente está em crise por causa de empréstimos mal estruturados. E entendo que parte do problema vem dos credores predatórios, que sabiam que pessoas não conseguiriam pagar, mas aprovaram mesmo assim, porque sabiam que lucrariam com elas. Ai daquele que obtém lucros injustos para sua casa, para pôr seu ninho no alto. É como quem diz: se eu estiver bem, não me importo com mais ninguém. Mas estes vão se dar mal. Versículo 12: ai daquele que edifica uma cidade com sangue. Versículo 14: mas a terra se encherá do conhecimento da glória do Senhor. Versículo 15: ai daquele que dá bebida ao seu próximo. Versículo 19: ai daquele que diz à madeira, desperte. Ai dos idólatras. O que é que Deus está dizendo aqui? Ele diz: Abacuque, você precisa entender uma coisa com clareza, ok? Você precisa compreender o seguinte: Não vá pensar que eu esteja ignorando a violência na terra de Judá, nem a violência que os caldeus vão trazer sobre ela, como realmente trouxeram. De qualquer tipo, de qualquer religião ou de qualquer país, vão conseguir escapar impunes da minha condenação. Eu sei exatamente o que está acontecendo. E o meu padrão de julgamento e santidade não mudou nenhum milímetro. O que você precisa entender, Abacuque, é que eu tenho um cronograma diferente do seu. A minha agenda é diferente da sua. Apenas confie em mim e aguarde o meu tempo. Lembra que no versículo 3, a visão falava sobre o tempo determinado? Nós também pensamos, eu quero justiça e quero agora, de preferência, até hoje à noite. Mas o que Deus está dizendo é, eu tenho o meu próprio cronograma. O versículo 11 do capítulo 8 de Eclesiastes pode ser traduzido assim: porque o julgamento contra o pecado não é executado imediatamente, as pessoas acham que é seguro praticar o mal. E então essas pessoas pensam, já que ninguém está se dando conta desse meu esquema e eu estou ganhando este dinheiro, talvez de forma injusta, talvez dando um jeitinho como alguns atalhos espertos, mas eu estou conseguindo. E já que os meus amigos também estão conseguindo, parece que todo mundo consegue se safar com isso porque Deus não está fazendo nada. Mas não é bem como imaginam, porque Deus diz a Abacuque, eu estou fazendo uma coisa que ninguém imagina. E lembre-se de que eu sei exatamente o que está acontecendo e a condenação virá. Depois que Abacuque ouviu Deus falar sobre a sua soberania e sobre a condenação divina, ele finalmente diz no versículo 20, o Senhor, porém, está em seu santo templo. Diante dele fique em silêncio toda a terra. Antes, lá no capítulo 1, ele havia dito, ó Deus, como o Senhor pode ficar em silêncio enquanto tudo isso acontece no mundo? Mas agora ele começa a recuar e diz, agora é a minha vez de ficar em silêncio. Na verdade, é a vez do mundo inteiro reconhecer que Deus está em seu templo e que diante dele a nossa boca precisa se calar. Talvez nós não sejamos capazes de entender os caminhos de Deus, mas tudo ainda continua debaixo do controle dele. Então veja, nós já passamos da oração do profeta para sua perplexidade e depois para a postura dele. E agora vamos falar sobre como Abacuque louva a Deus. Vamos percorrer o texto e depois vou lhe mostrar o que está acontecendo e a sua vida será transformada para sempre. Você nunca mais será o mesmo se estiver aberto ao que Deus quer lhe dizer por meio da sua palavra. Agora, no capítulo 3, Abacuque ora pedindo que, em meio à ira, Deus se lembre da sua misericórdia. Veja a última parte do versículo 2. E a partir do versículo 3, ele começa a falar sobre o que Deus fez no passado. Então, ele contempla as obras de Deus e o esplendor dos céus. Ele diz no versículo 4, sua vinda é radiante como o nascer do sol. Raios de luz saem de suas mãos. O versículo 5 diz, diante dele vai a peste e a praga segue seus passos. Ele derruba montanhas. Ele derruba os montes perpétuos e arrasa as colinas antigas. Você pode ler este trecho por conta própria e perceber como Abacuque se expressou com uma intensidade maravilhosa para descrever os grandes atos de Deus. A maioria dos comentaristas acredita que aqui o profeta se referia à libertação dos filhos de Israel do Egito. O texto fala sobre os mares e os rios se abrindo, sobre as pragas que vieram sobre o Egito e assim por diante. E Abacuque fica tomado pela admiração quando olha para o passado e reflete sobre o que Deus já fez. E então chegamos à conclusão. E você pode ver o que diz o versículo 16 do capítulo 3. Estremeci por dentro quando ouvi isso. Meus lábios tremeram de medo, minhas pernas vacilaram e tremi de terror. Você não se sente assim quando as coisas vão mal e quando lemos as manchetes dos jornais? Esperarei em silêncio pelo dia em que a calamidade virá sobre nossos invasores. Abacuque está dizendo: agora estou disposto a ter paciência para deixar Deus agir no seu tempo, de acordo com a agenda dele, não a minha. É isso que o profeta enfatiza. E então, nos versículos 17 a 19, esse livro termina com uma explosão de louvor inacreditável e surpreendente. Ainda que a figueira não floresça e não haja frutos nas videiras, ainda que a colheita de azeitonas não dê em nada e os campos fiquem vazios e improdutivos, ainda que os rebanhos morram nos campos e os currais ficam vazios, mesmo assim me alegrarei no Senhor, exultarei no Deus de minha salvação. O Senhor soberano é minha força. Ele torna meus pés firmes como os da corça, para que eu possa andar em lugares altos. Agora, o que é que estava acontecendo aqui? Qual é a conexão entre o que Abacuque estava aprendendo sobre Deus e essa explosão repentina de admiração e louvor? Qual é a ligação? Como podemos passar de tantas perguntas para o louvor a Deus? Como fazemos essa transição? A pergunta é essa. Amigo ouvinte, é uma grande alegria saber que você nos acompanhou neste programa e esperamos que você volte conosco na nossa próxima oportunidade para entender a conexão entre os itens que vimos. No próximo programa, vamos ligar os pontos para ajudar que você compreenda melhor como foi que Abacuque passou da profunda angústia e das perguntas difíceis para uma fé surpreendente e a disposição de se entregar a Deus, crendo que, não importa o que viesse, ele poderia confiar plenamente no Senhor. É essa a transformação que nós todos precisamos experimentar em nossa vida. Hoje queremos agradecer a todos vocês que caminham conosco em oração, porque precisamos de vocês para continuarmos com este ministério. Deus tem abençoado o ministério Correndo para Vencer, mas isso acontece graças a pessoas como você que nos apoiam nesses tempos tão difíceis. Por isso, não deixe de compartilhar esta verdade. Deus é fiel, mesmo quando a oração parece não ter a resposta.
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8: Muito bem, voltamos aqui com um amigo na madrugada. Muito bom saber que você vem com a gente nesta terça. Um abração pro Jailson. Jailson nos acompanha em São Leopoldo, Rio Grande do Sul. Pede música, uma excelente madrugada. Vamos juntos, hein? Até as 4. A gente aproveita para fazer a companhia para você também. E diretamente de Francisco Beltrão, tá lá o Everton, hein? Rapaz, o Everton tá no chimarrão hoje, hein? Mandou um recado aqui.
9: Paz do Senhor, Cláudio Rocha. Paz do Senhor, missionária Dorothy. E todos os ouvintes aí da rádio RTM. Que Deus abençoe, tamo aí no plantãozinho aí.
8: Olha lá, ó.
9: GG noturno aí, que é P total, total. Tomando um verde espumoso aí. Deus abençoe.
8: Ele mandou foto pra gente. Rapaz, poderosíssimo esse aí. Falar pra você, viu? Seja bem-vindo, moço. Deus abençoe também seu turno. Vamos aproveitar e fazer companhia pra você também nesta terça-feira. A gente aproveita, rapaz, a gente aproveita pra trazer o melhor da música. A gente tá devendo o Anderson Freire, hein? Vamos com altos louvores. Pedido do Jailson.

0: 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O pólen é invisível, pequeno, silencioso, mas sem ele não existe fruto nem continuidade da vida vegetal. Sim, também acontece com o Espírito Santo de Deus. Você pode conhecer hinos, decorar versículos, defender doutrinas e participar de atividades religiosas durante anos. Porém, se o Espírito Santo não habita em você, sua alma continua sem vida divina, sem comunhão com Deus Pai. A palavra é clara: se alguém não tem o Espírito de Cristo, esse tal não é dele. Isso não é exagero, é verdade eterna. O pólen transporta a continuidade da vida nas florestas, nas flores e nos frutos. O Espírito Santo transporta ao pecador a vida divina que produz novo nascimento. Sem o pólen, a árvore não multiplica a vida. Sem o Espírito, o coração continua seco, mesmo dentro da religião. O verdadeiro fruto do Espírito Santo começa quando você reconhece seu pecado diante do Pai, abandona sua rebeldia, deposita a fé em Cristo Jesus, o único agente da reconciliação entre Deus e o ser humano. Observe a natureza. O vento espalha milhões de grãos invisíveis que sustentam ecossistemas inteiros. Assim também o Espírito de Cristo age silenciosamente. Ele convence do pecado, derruba o orgulho, expõe a mentira escondida no coração humano, produz arrependimento para com Deus Pai, produz fé viva em Cristo Jesus. Você não consegue criar isso por esforço próprio. Disciplina religiosa não substitui regeneração espiritual. O selo do Espírito Santo não é aparência de santidade, é marca de pertencimento eterno. O pólen gera fruto na terra. O Espírito Santo de Cristo gera arrependimento, fé e nova vida no pecador. Essa é a verdade que você precisa guardar. Sem o Espírito Santo de Cristo, existe apenas religião morta. Com ele, existe reconciliação com Deus Pai, por meio de Cristo Jesus, e transformação verdadeiramente espiritual. Você quer ouvir mais uma vez essa mensagem e acompanhar pelo texto? Então acesse o site ruajanus.com.br. ruajanus.com.br. Até já.
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1: Sejam todos bem-vindos ao Painel Literário da Rádio Transmundial. A gente continua falando sobre uma introdução à série que a gente pretende fazer, se Deus assim permitir, a gente fazer sobre a obra de Philip Yancey e trabalhar com os livros dele de maneira geral. A semana passada terminou num ponto que para mim também é muito interessante. Você, Lidinha, falava na semana passada sobre apontar o farol para o problema de alguém faz com que a gente fique escondido atrás dessa luz que só aponta para frente e não aponta para trás. Então a gente se esconde na escuridão e deixa a luz revelar o pecado dos outros, né? O quanto a gente não entra também na frente do farol para que os nossos pecados também sejam revelados. Esse talvez é um problema. A gente usa esse cara pecador miserável como um avatar que a gente quer execrar da nossa vida. Como deve ser o nosso comportamento diante desse medo de se colocar na luz também?
2: Eu acho que é o nosso, olhando para o nosso mestre Jesus, ele convivia com pecadores. Muitos. É que tem aqueles que a gente elege como, né, esse pecador, porque a gente coloca categorias em pecado, né? Mas quando Jesus, diante da mulher apanhada em flagrante adultério, a fala dele, olha, nem eu te condeno. Primeiro ele revela, porque é o que aqueles homens que arrastaram essa mulher para Jesus e cobram de Jesus a lei, diz que ela tem que ser apedrejada. E o que, que o senhor vai fazer?
1: Estão botando luz no problema.
2: Exatamente, um farol de milha em cima do pecado daquela mulher, enquanto eles se escondem. E o que, que Jesus faz? Ele volta o farol na direção dos acusadores e fala, tá bom, então quem dentre vocês estiver sem pecado, pode atirar, pode começar a sessão de apedrejamento.
1: Tá certo, a lei fala isso aí.
2: Jesus denuncia o fato de que o pecado deles, que até então é oculto, não está oculto aos olhos do Senhor. O Senhor sabe quem eles são.
1: Ele traz luz para o ambiente inteiro. Enquanto a gente está focando no pecado,
2: e a reação deles largando as pedras e saindo um por um, mostra que eles se sentem expostos. Eles perceberam que Jesus voltou o farol para eles. Eles se viram assim agora. Eles percebem a intenção de Jesus e funcionou. E aí, na sequência, Jesus fala, olha, cadê os acusadores? Eles, ninguém te condena, eu também não te condeno. Interessante, uma coisa que me fascina nos evangelhos, os pecadores, e geralmente são aqueles pecadores visíveis, né? O coletor de imposto, a mulher adúltera, ou mesmo os marginalizados, os leprosos, né? Que é uma figura também. Figura. Não, é interessante que quem é que não se sente à vontade perto do único que é santo e que não tem pecado nenhum? São os religiosos de plantão. Os pecadores, os que se escondem na sombra. Os que seguem o caminho de Acã, esconde lá dentro da tenda, ninguém tá vendo, debaixo do tapete, tá, ninguém tá vendo o meu pecado. Esses se sentiam denunciados por Jesus, porque a presença de Jesus, a pessoa dele, santo, puro, perfeito, os denunciava o tempo todo.
1: Claro.
2: Agora, os pecadores eram atraídos a Jesus. É interessante, inclusive Jesus era acusado pelos religiosos de ser companheiro de prostitutas, ladrões, coletores de impostos. Ele vai na casa dos pecadores, senta, come com eles, olha que horror, né? Então você vê que essa atitude do julgamento, que é diferente do discernimento quando a gente ouve essa notícia, e que isso dá um temor, fala, Senhor, você entende que ele está em pé, cuide que não caia, porque você olha, eu lembro que quando eu li

0: a notícia, eu avaliei os meus pecados, aqueles que ainda não são públicos, ninguém sabe. E me deu um temor, me deu uma tristeza, um medo, uma coisa ruim, né? Então, essa atitude do apontar o dedo, achar que o pecado do outro é maior do que o meu, ela me esconde as sombras e me impede de olhar para e ter como exemplo o Senhor, o Mestre, que nunca rejeitou nenhum pecador.
1: Verdade. E aí?
2: É, ouvindo a Lidinha, eu penso, né? Esse caso que veio à tona, joga o holofote, devolve pra gente, né? E o sábio vai pensar, opa, né? Aquele que tá de pé, cuidado pra que não caia, olha as consequências disso, e ao mesmo tempo que gente subiu no palanque pra falar, tá vendo, né? Os fundamentalistas, tá vendo? Eu disse que essas obras não eram pra ser lidas, né? Graça barata, assim, acaba resultando nisso, é gente que não dá valor, é gente que não tem temor, né? Mas aí eu penso em Zaqueu, por exemplo, quando ele começa a andar com Jesus, Jesus não precisa falar nada pra ele. Ele simplesmente fala, olha, o que eu roubei, eu vou devolver metade, eu vou dar metade pros pobres.
1: Se eu roubei.
2: Eu vou dar pros pobres e ainda vou restituir mais, né? Aqueles a quem eu prejudiquei. Então é isso, andar com Deus não precisa de grandes palavras, né? Algo como isso não precisa, poxa, vamos ficar ali, ai, merece ser lido, não merece ser lido. Não, isso devolve pra gente, uau, Senhor. Eu sou passível disso também, todos nós somos passíveis disso. Quanto mais a gente escuta história, eu escuto histórias de ouvintes contando como muitas vezes eles foram tratar com os líderes ali, como o comportamento de alguns líderes geraram feridas nos filhos, e os filhos querem sair da igreja e vão falar com os líderes sobre o pecado de algum deles. O que que o líder faz? Acoberta, manda para outra igreja. Então isso adoece a comunidade inteira. O que deveria ser feito é joga a luz pra gente, Senhor, me livra, me dá mais amor pelo Senhor, me dá mais temor, né? Faz como Zaqueu, ó, tô andando contigo e percebo que o Senhor é santo demais, então ó, eu vou porque eu quero estar contigo, porque nada se compara a caminhar com o Senhor, né?
0: E é interessante porque a gente entende, pelo menos do ponto de vista intelectual, a graça, assim, para pessoas que não merecem, são pecadores. Jesus falou, eu não vim para os sãos, eu vim para os doentes, para os pecadores.
1: Exatamente.
0: Mas quando a gente é deparado, é confrontado, né, vem à luz um pecado, esse que se torna público, um escândalo público, parece que a gente esquece disso, porque aí a gente olha, não, ele é doente, eu não sou doente.
1: Eu não.
0: O meu pecado não é igual ao dele.
1: E me parece que esse tipo de coisa parece um alerta, assim, ele é pecador, você também, então...
0: É quase
1: você não
0: como
1: caiu?
0: Se Deus,
1: não, então se cuida.
0: É, não é como se Deus, esse tipo, Deus permite que esses escândalos aconteçam, né, públicos, para como um lembrete, é como se eu vou desenhar para você o estrago que o pecado faz. Não é só o dele que se tornou público, o seu também. Eu vou te mostrar, vou desenhar. Você não tá entendendo como é que funciona. E você tá achando que a sua vida, que a bênção sobre você, que tem a ver com o seu mérito. E a gente insiste em acreditar nisso. Então, de vez em quando, Deus permite por amor ao pecador. Uhum. Porque eu fico pensando, né?
1: Esse,
0: é horrível o escândalo, mas isso é uma, esse escândalo que Deus permitiu vir à tona é uma demonstração incrível da graça de Deus sobre a vida desse nosso
1: irmão.
0: Esse
1: era o ponto que eu queria que a gente trabalhasse esses últimos minutos. É, a gente abomina o pecado dele. A gente abomina o pecado dele, mas a gente não abomina ele. Você entendeu? Assim como Deus, poxa vida, vou chorar, fiquei até agora. Droga. Assim como Deus abomina o meu pecado, ele não me abomina. Entende? Essa é a relação, talvez, que a gente precisa ter. Nós, aqui da Rádio Transmundial, e nós que estamos sentados aqui comentando, a gente abomina o pecado dele. É tenebroso o pecado dele. É maldito o pecado dele. Mas ele não. Ele é passível da nossa graça, ele é passível da graça de Deus, assim como a gente deveria abominar o nosso pecado. Nosso pecado a gente deveria abominar, a gente devia falar que nojento é isso aqui e a gente lutar para largar ele, mas nós somos ainda passíveis da graça de Deus, né? A gente ainda é passível do derramar do amor dele por nós e todo esse processo. O que a gente está defendendo aqui não é o pecado dele. O que a gente está defendendo aqui é que a graça de Deus é derramada sobre a vida dele e que ele ganhe sempre essa segunda chance de reconstruir. Correto isso?
0: E acho que um outro aspecto, gente, que eu estava pensando e pensei muito nisso é que, infelizmente, que eu estava falando, né, com o Léo também, infelizmente, parece que a santidade de Deus, só o fato de entender que Deus é santo, acaba não sendo totalmente suficiente para nos afastar do pecado.
1: Uhum.
0: E casos como esse criam temor na congregação do Senhor e mostra assim, às vezes não é a santidade de Deus que me afasta do pecado, às vezes é o medo da consequência do escândalo público.
1: Uhum.
0: Então eu creio que Deus às vezes permite também para criar em nós essa coisa assim, olha, a santidade muitas vezes, e isso é triste para mim, é triste para eu reconhecer isso, que muitas vezes o que me afasta do pecado não é a santidade de Deus.
1: Não, porque ele é o pecado é nojento.
2: É porque a gente olha pro...
0: É porque eu tenho medo de ser exposta. E aí, de novo, aí eu então é mais fácil lançar a luz sobre o pecado do outro, porque ainda não, o temor do Senhor ainda não está guardando meu coração.
2: É, se a santidade de Deus e o temor fosse suficiente, a gente não precisava de Jesus, né? Porque quando a gente olha para o Antigo Testamento, é só isso, é Deus mostrando quanto o povo precisaria ser santo, separado, porque Deus era santo, mas nunca houve mudança genuína de dentro para fora, né? Só o Espírito consegue operar isso. Aí quando você fala, né, JP, sobre a gente amar o Filipenses, é exatamente isso. Eu olho pro texto que Paulo coloca lá em 2 Coríntios 7, né? Porque a tristeza, segundo Deus, opera arrependimento para salvação, da qual ninguém se arrepende, mas a tristeza do mundo opera morte. Então, é o caso de Judas e é o caso de Pedro. Poxa, agora você vai se agarrar nessa graça e vai se reerguer e vai aproveitar a chance da segunda, terceira, quarta, quinta chance, que enquanto a vida há chance de arrependimento, né? Então, a gente ora por ele, a gente ama ele, a gente dói na gente como se fosse a gente, né? Porque a igreja é corpo de Cristo. Mas a gente continua lendo, abominando o pecado que gera em nós também essa sensação, não, Senhor, por favor, não, afasta de mim tudo que é ruim, né? Tira, né? Como Davi orou, né? Faz aquela limpeza, né? Ele limpa com o isopo, né? Aqui por dentro, me dá uma segunda chance para que então eu volte a ter alegria, né? E que ele tenha alegria, o Filipenses, a gente tem a alegria do Senhor, né?
1: Que a gente possa entender uma coisa muito simples, que é não tomar o lugar de Deus na condenação, nem na salvação, mas que a gente possa simplesmente fazer como Jesus fez, amar os pecadores, não o pecado deles, mas os pecadores e poder caminhar juntos. Então, a partir da próxima semana, a gente começa a trabalhar os livros tão importantes que fizeram tão parte da nossa vida em muitos momentos, que a gente possa caminhar e ser útil para que os nossos ouvintes também cresçam.
0: Amém.
2: Amém.
1: Deus abençoe vocês. Até a semana que vem.
2: Até.
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3: Bom dia para você, voltamos aqui no Amigo na Madrugada, uma excelente terça-feira. Vamos juntos, hein? Vamos aproveitar e convidar o pastor e professor Itamir Neves para seguir com a gente. Ele traz pra gente nesta madrugada a introdução de Malaquias, que você acompanha agora com o programa Através da Bíblia.

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1: Querido amigo, estamos nesses programas iniciando os estudos em Malaquias, o último livro do Antigo Testamento, e tenho certeza de que o estudo que faremos dele nos ajudará de forma bem especial a percebermos lições que poderemos incorporar à nossa vida. Hoje temos como objetivo estudar e relembrar, em parte, a história de Israel, com o objetivo de entendermos todo o processo que Deus usou para se manifestar ao seu povo e como o povo entendeu a sua responsabilidade diante da eleição de que fora objeto. Vamos considerar então alguns aspectos. Em primeiro lugar, vamos considerar a religião do Antigo Testamento. O Antigo Testamento é reconhecidamente um registro da experiência religiosa de Israel, povo de Deus, sendo então o Antigo Testamento uma revelação divina. Deus se revelou a Israel na sua realidade histórica como o único e verdadeiro Deus, Criador, Senhor do Universo e da história. Deus é o autor da vida e da existência de todos os seres, mas ele é também um Deus salvador, Deus misericordioso, atento ao seu povo. Entretanto, apesar de toda a bondade divina, ele não se deixa manipular, pelo contrário. Ele impõe certos requisitos morais e sociais semelhantes àqueles que se encontram no seu caráter. O Antigo Testamento revela Deus apegado ao seu povo e celebrado no culto. Deus é perdoador, que quer que o pecador viva, porém, ele julga com justiça e castiga a maldade. Várias ideias do Antigo Testamento são percebidas no Novo Testamento, onde ali elas são desenvolvidas pelos apóstolos do Senhor Jesus, que é a máxima revelação de Deus. O Antigo Testamento demonstra em sua mensagem que a fé é a única maneira pela qual a criatura pode se relacionar com o Criador. Esta vida de fé não é só mensagem do Novo Testamento. Essa mensagem, que é definida no Novo Testamento, aponta à fé que deve ser direcionada a Jesus. No Antigo Testamento, a obediência a várias leis e ordenanças que eram consideradas vitais foram cumpridas em Jesus Cristo e assim poderiam ser consideradas sombras da realidade que haveria de vir. Por isso, certas instruções absolutamente válidas para o povo judeu deixam de ser igualmente vigentes para nós, o novo povo de Deus, que é a Igreja. Alguns aspectos

0: fundamentos da lei de Moisés, do culto do Antigo Testamento e da doutrina sobre o destino do ser humano, pessoal e comunitariamente considerado, devem ser interpretados agora à luz do Evangelho do Senhor Jesus Cristo, Filho de Deus. Nós temos que encarar o Antigo Testamento dessa maneira. Um segundo aspecto que precisamos encarar agora é a história de Israel. Embora o Antigo Testamento não seja um livro de registro histórico, devemos lembrar que a revelação divina ao ser humano ocorreu na história. A história do povo hebreu é, sem dúvida alguma, a que ocupa a maior parte do Antigo Testamento e tem que ser conhecida. A existência do povo de Israel como nação completamente estabelecida pode ser colocada no último período do século 11 antes de Cristo. Embora desde o tempo da libertação do Egito esse povo, ex-escravos, tinha legislações e vivia como nação, mas foi no tempo do nascimento da monarquia e da unificação das diversas tribos que viviam separadas entre si que, sob o governo do rei Davi, constituiu-se então o Estado Nacional Israel, cuja capital foi e ainda é agora Jerusalém. Exatamente por isso, o relato do Antigo Testamento é importante para conhecermos a história do povo escolhido por Deus para abençoar todas as nações da terra. Lembrando daquela palavra que Deus tinha dito a Abraão: "Sê tu uma bênção." Essa história, registrada no Antigo Testamento, relata a época dos patriarcas, a saída do Egito, depois de 430 anos de cativeiro lá no Egito, relembra a caminhada pelo deserto, a conquista de Canaã, relembra também essa história, o período dos juízes, o início da monarquia, o Reino Unido, a divisão do reino. Essa história registra os desvios do povo, o ministério profético não atendido e a consequente punição através dos exílios da Assíria e da Babilônia. Finalmente, essa história mostra o retorno à terra da promessa, a restauração da nação e os 430 anos de silêncio divino até a vinda do precursor do Messias. Consideremos agora um terceiro aspecto, a cultura nos tempos do Antigo Testamento. A cultura de então esteve sempre entremeada com a vida religiosa dos povos. Notadamente, isso ocorreu com o povo de Israel, exemplo que pode ser visto, por exemplo, em Rute, capítulo 4, versículos 1 a 12. As leis bíblicas podem nem sempre ter sido seguidas, e as referências a costumes e textos históricos, poéticos e até proféticos, muitas vezes são incompreensíveis. O máximo, então, que se pode fazer é tentar completar os detalhes culturais encontrados na história de Israel. Aspectos como da vida familiar, do casamento, da educação, da vida das crianças, do trabalho, do papel das mulheres, a questão da moradia, da hospitalidade, aspectos da comida e da bebida, as práticas comerciais, detalhes quanto ao vestuário, veja só quantas coisas, datas comemorativas, festas, tratamento dispensados aos enfermos, o respeito aos idosos, as questões relativas à morte, ao sepultamento e ao luto. Tudo são pequenos detalhes culturais que merecem uma atenção especial no estudo do Antigo Testamento. A fim de que a leitura do mesmo, isso é, a fim de que a leitura do Antigo Testamento possa ser compreendida no seu contexto histórico-cultural. Hoje nós vivemos no século XXI, num país ocidental, cultura completamente diferente, e nós precisamos conhecer esses detalhes culturais para podermos fazer a devida aplicação para os nossos dias. Você deve se lembrar que conhecemos esses aspectos práticos da vida do povo de Deus ao estudarmos as escrituras, dividindo-as nas suas porções conhecidas. Como, por exemplo, você lembra que nós estudamos o Pentateuco? Foi há 5 anos atrás, mas nós estudamos. você deve se lembrar. O termo Pentateuco é a denominação mais comum para se descrever os primeiros cinco livros da Bíblia. A enorme quantidade de material legal do Pentateuco, metade do Êxodo e a maior parte do livro de Levítico, e também grande parte do livro de Números, levou à designação comum desse bloco de escritos, chamado então de lei ou livros da lei. Até o iluminismo no século XVIII, havia consenso entre as tradições judaico e cristã de que Moisés foi o seu autor. Muitos estudiosos declaram positivamente as contribuições significativas de Moisés para a formação do Pentateuco, mas sustentam que a forma final desses livros evidencia algum trabalho de edição posterior à época de Moisés. Nós não temos problemas com relação a isso. Deuteronômio, sim, o último livro do Pentateuco, foi composto por Moisés nas campinas de Moabe, pouco antes da sua morte, conforme lemos lá em Deuteronômio 31. A descrição do Pentateuco como Torá ou instrução revela de imediato o seu propósito. O Pentateuco, isso é, os cinco livros iniciais da Bíblia, tem o propósito de educar o povo de Israel acerca da sua identidade, da sua história, do seu papel entre as nações na terra, e também procurava mostrar ao povo o seu futuro. O propósito verdadeiro e último da literatura bíblica não pode ser separado da sua mensagem teológica. O Pentateuco, então, procurava informar o povo de Deus sobre a sua identidade e foco. A importância fundamental e a relevância do Pentateuco residem na sua teologia, não na sua historicidade, ou mesmo na sua forma literária, no seu conteúdo, mas sim na sua teologia. Na revelação de Deus, o grande tema do Pentateuco é o tema da reconciliação, é o tema da restauração. Deus quer novamente comunhão com o ser criado pecador. A criação de Deus, tendo sido afetada pela desobediência humana, necessita de restauração. E essa restauração é vista em maiores detalhes nos diversos livros. Nessa primeira parte, temos então a narrativa do quê? De Gênesis. A narrativa da criação da humanidade. Logo depois, temos a história dos patriarcas de Israel: Abraão, Isaac, Jacó e José. E na sequência, temos a história e o ministério do maior nome de Israel, a vida de Moisés, que vai de Êxodo até Deuteronômio. E nessa história, temos alguns detalhes importantes: a sua chamada, o confronto com o faraó, a libertação do povo, a peregrinação no deserto durante 40 anos e a preparação para a conquista e a posse da terra prometida. Esse é o conteúdo do Pentateuco, e essa é uma parte que, pela graça de Deus, nós já estudamos e estamos caminhando para as demais partes. Estudamos também uma segunda parte do Antigo Testamento, chamado os livros históricos. Exatamente. O estudo dos chamados livros históricos no contexto do Antigo Testamento é sem dúvida importante para todo aquele que deseja compreender melhor a ação de Deus na história. Para todo aquele que deseja compreender a participação de Deus na sequência histórica do povo hebreu, é importante que nós conheçamos esses livros chamados históricos. Se engloba nesses livros os 12 livros que vão de Josué até Ester. Em todos esses livros temos o relato do desenvolvimento histórico dos hebreus desde a posse da terra prometida, Canaã, passando pelas quedas e os exílios de Israel e de Judá até o retorno de Judá à Palestina. Esse período abrange um total de aproximadamente 820 anos, isso é, de 1405 a 585 a.C. Os autores de Josué, Juízes, Samuel e Reis são desconhecidos. Os seis livros mostram independência, mas eles estão interrelacionados. Primeiro e segundo Crônicas e Esdras, e depois Neemias, também nos dão uma segunda perspectiva da história de Israel, completando assim o relato que surge desde Gênesis até Segunda Reis. A semelhança de linguagem e conteúdo de Crônicas e Esdras com Neemias apontam para uma obra única, obra que aconteceu, que foi feita depois da volta do povo do exílio. Portanto, é exatamente a mesma época em que acontece a profecia de Malaquias. Mas um outro detalhe que nós precisamos relembrar da história de Israel é o que se refere aos livros poéticos e de sabedoria. É uma terceira divisão dentro da Bíblia Sagrada judaica e cristã. A Bíblia é a palavra de Deus, que nos chega por intermédio das experiências do povo de Deus. Ela expressa todas as emoções da vida de fé e trata de muitas áreas da experiência humana que podem parecer seculares ou até não espirituais. Em nenhum lugar, querido amigo, isso é mais verdadeiro do que na literatura poética e de sabedoria de Israel. Os Salmos, por exemplo, expressam todas as emoções que o fiel encontra na vida, sejam elas de louvor ou amor a Deus, ou sejam elas de ira contra aqueles que praticam a violência e o dolo. Nos Salmos também, nós vemos expressões de lamento e de perplexidade pessoal ou até de apreço pela verdade de Deus. Normalmente falamos de Salmos e de Cântico dos Cânticos como os livros de poesia. E os livros de Jó, Provérbios e Eclesiastes são chamados os livros de sabedoria bíblica. Os cinco livros ainda nos fornecem os melhores exemplos de como ler hinos, cânticos, provérbios e reflexões sobre a vida. E aí, então, depois dessa divisão, que se concentra mais na época da monarquia, nós chegamos aos livros proféticos. Os livros proféticos são divididos em profetas maiores e menores. Os livros históricos mostraram a função prioritária dos profetas na direção e na interpretação da história de Israel, na proclamação daquilo que Deus quer para o seu povo. Os últimos livros do Antigo Testamento preservam as mensagens proféticas. Segundo a tradição, os livros proféticos são divididos, então, em profetas maiores e menores, apenas pelo volume de profecias, apenas pelo volume de registros. Os livros escritos pelos profetas maiores são Isaías, Jeremias, Lamentações de Jeremias, Ezequiel e Daniel. Na Bíblia hebraica, Lamentações e Daniel fazem parte dos escritos, não dos profetas. Mas na nossa Bíblia, porém, segue a tradução grega mais antiga e coloca esses livros entre os profetas maiores. É claro que Isaías, Jeremias, Ezequiel e Daniel devem ser classificados como profetas maiores, porque foram figuras proeminentes na história de Israel e nos deixaram grandes coleções de mensagens proféticas e dados históricos e biográficos. Isaías, por exemplo, ministrou em Judá, provavelmente entre 742 e 680 a.C., aproximadamente 100 anos antes da queda de Jerusalém. Conforme a tradição, ele sofreu assim como profetizou sobre o servo do Senhor. Ele morreu no reinado de Manassés, cerrado ao meio, conforme lemos lá em Hebreus 11:37. Isaías é o profeta mais citado do Antigo Testamento, com mais de 85 referências no Novo Testamento. Jeremias, o segundo grande profeta, profetizou entre 627 a 586, exatamente durante o reinado de cinco reis, um governador de Judá e os judeus que fugiram para o Egito, onde ele terminou também o seu ministério. Seu nome aparece 131 vezes por toda a Bíblia, indicando o quê? Indicando a sua importância, lógico. Lamentações é o segundo livro de Jeremias e é tradicionalmente atribuído a esse profeta, e a sua lamentação se dá diante da tragédia da destruição da cidade e do templo de Jerusalém. 586 que é uma data limite para o seu ministério, foi a data em que Babilônia, com Nabucodonosor, irrompeu em Jerusalém, destruindo-a e destruindo o templo. Daniel, já o terceiro profeta maior, viveu na Babilônia entre 605 e 535 a.C. E ele serviu ocupando a elevada posição de primeiro-ministro durante vários reinados. Reinado de Nabucodonosor, Belsazar e Dario I. Dois reis babilônicos e um rei persa. O livro de Daniel contém profecias de acontecimentos futuros, ainda que apresentadas num estilo literário apocalíptico que se distingue nitidamente das formas proféticas tradicionais. Ezequiel, enfim, o último grande profeta, profetizou entre 593 e 571 a.C. Ele foi o porta-voz divino entre os exilados. Ele foi chamado aos 30 anos de idade. Sua esposa faleceu próximo à entrada da Babilônia em Jerusalém. E esse acontecimento foi usado por Deus para mostrar como Israel ficaria privado do templo de Jerusalém que tanto amavam. Chegamos então agora aos profetas menores, e aqui se inclui Malaquias. As escrituras hebraicas, de onde vêm as nossas versões da Bíblia, tratam esses profetas menores como um único livro. É chamado o livro dos profetas, ou chamado o livro dos 12 profetas. Os 12 livros dos profetas menores cobrem um período de aproximadamente 400 anos. Começa por volta de 840 e vai até 420, exatamente quando termina Malaquias. Os profetas menores vão de Oséias a Malaquias. Não seguem uma ordem cronológica, mas parte deles parece seguir um esboço temático, chamando o povo de volta ao arrependimento para com o Senhor. Os profetas menores, junto com os outros livros proféticos, foram escritos para ajudar os seus leitores ou ouvintes a crerem que a época em que viviam era a época em que Deus desejava e concretizava. Isso é, os profetas menores ajudaram a que o povo permanecesse firme e que, ao voltarem do exílio, fazendo as pazes com seu passado turbulento, tendo sido perdoados, agora podiam celebrar e cultuar ao Senhor. De um modo geral, os profetas menores falavam a um povo que duvidava do amor de Deus. E em 536, pelo decreto de Ciro, eles voltaram para Jerusalém, mas voltaram com dúvidas no seu coração. Será que Deus nos ama? Malaquias então foi enviado para trazer a esse povo esse relato do grande amor de Deus, do compromisso de Deus com a sua aliança com os patriarcas. E aqui temos então o estudo de Malaquias, para que você possa entender todo esse contexto. Um profeta que foi usado por Deus para chamar a atenção do povo, para proclamar e para garantir o seu amor. Querido amigo, os últimos três profetas, Ageu, Zacarias e Malaquias, são pós-exílicos. E assim também Esdras, Neemias e Esther, todos escritos nessa mesma época, chamando a atenção do povo para o amor de Deus. O meu desejo é que você me acompanhe nesses 18 programas para conhecermos o que Deus deixou para nós através de Malaquias. Que o Senhor te abençoe, um grande abraço e até o próximo programa.
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música. Michele Minuelli, Manuelli, cantando aqui no Amigo na Madrugada.

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0: a vontade dele e para que ele faça crescer em santidade com o passar do tempo. Por isso digo, vivam pelo Espírito e de modo nenhum satisfarão o desejo da carne. Gálatas 5, 16, 18. Eu sou o Thiago Lisa e é um privilégio orar com você.
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1: Sou Dorivaldo Puerta Masson, pastor da Igreja Metodista Livre do Brasil. Quero ler o Salmo primeiro. É de uma grandeza tremenda este Salmo. Como é feliz aquele que não segue o conselho dos ímpios, não imita a conduta dos pecadores, nem se assenta na roda dos zombadores. Ao contrário, sua satisfação está na lei do Senhor, e nessa lei medita dia e noite. É como árvore plantada à beira das águas correntes, dá fruto no tempo certo, e suas folhas não murcham. Tudo o que ele faz prospera. Não é o caso dos ímpios, são como a palha que o vento leva. Por isso os ímpios não resistirão no julgamento, nem os pecadores na comunidade dos justos, pois o Senhor aprova o caminho dos justos, mas o caminho dos ímpios leva à destruição. Amados, a palavra de Deus diz que não há nenhum justo sequer, porque todos pecaram e destituídos foram da glória de Deus. Mas Paulo, escrevendo aos Romanos, no capítulo 5, ele diz que lá nós somos justificados pela fé em Jesus Cristo, pelo seu sangue. Então posso lhe afirmar que todos quantos recebem a Jesus Cristo como Salvador, essas pessoas tornam-se justificadas diante dos céus, diante do Pai, do Filho e do Espírito Santo. E agora Deus olha para esta pessoa, através da cobertura do sangue do Cordeiro Imaculado, que foi derramado na cruz do Calvário. E sem derramamento de sangue, não há remissão de pecados. Portanto, somos justificados pela fé, crendo em Jesus e crendo que a sua morte não foi em vão, e nem que ele morreu, viveu na terra e morreu só que para que se fizesse filmes a respeito de sua vida. E quando são exibidos esses filmes do sofrimento de Cristo, mas também de sua ressurreição, mas eu quero que você pense que você pode sim ser um justificado. E se você já é um justificado, você pode dizer: eu sou um justo. Você pode dizer comigo: eu sou um justo pela fé em Jesus Cristo. Muita gente não vai entender: ah, como você pode ser justo? Como um comedor de arroz e feijão pode ser justo? De maneira alguma. Mas eu quero dizer para você que os justos deve ter uma nova conduta. Ele deve ter um caderno novo, vamos dizer assim. Ele deve ter um livreto de conduta. Então, eu quero dizer que você que é justificado por Jesus, você deve ser uma pessoa que não faz confusão. Hoje existem muitas pessoas que se dizem justificados, justos, mas vivem fazendo confusão. Fazem confusão na família, fazem confusão porque quer imitar uma outra pessoa que ainda não é justificada, faz confusão porque vive em lugares que ele não devia viver, se assenta com pessoas que zombam daqueles que são justificados, não faz nenhuma diferença. Então, versículo 1 diz isto que nós acabamos de dizer: você é um justo? Não faça confusão lá no seu trabalho, não calunie ninguém, não faça confusão na sua rua, no seu condomínio, Se você está numa comunidade, não faça confusão lá onde você está na sua comunidade. Seja alguém do bem. Consegue me entender? Tem gente que tem o dom de fazer confusão. Tem a mão podre. Onde põe a mão, apodrece. Onde põe a mão, dá errado. Não, você não é justo para isto. Você é justo para o bem, para a glória de Deus. Uma outra regrinha para os justos é porque eles amam a Bíblia. Antigamente, eu tinha uma musiquinha que era assim. Crente que guarda a Bíblia na gaveta, vai pro inferno bater papo com o capeta. E a gente falava muito isso nos acampamentos. Isso quando eu era jovem. Mas eu já estou ficando velho, mas ainda não guardo a minha Bíblia na gaveta. Bíblia não é um objeto decorativo. É, tem gente que quer espantar os capetas pendurando réstia de alho, sal grosso, cruz e etc, etc. Outros deixam a Bíblia aberta no Salmo 91. Eu amo o Salmo 91. Mas ele por si só aberto, não vai acontecer nada de bom ou de ruim na sua casa. Você tem que amar, porque você é justificado. Você tem que amar a Bíblia. E quem ama a Bíblia procura estudar a Bíblia. Então você deve ir para a escola bíblica dominical. Ou se onde você está tem célula, vai para a célula. Se tem um grupo de estudo caseiro, vai para o grupo de estudo caseiro. Porque a palavra de Deus diz, no versículo 2, ao contrário, sua satisfação está na lei do Senhor, e nesta lei medita de dia e de noite. Sabe o que é isso? Prazer de ler a Bíblia. Você leu a Bíblia quantas vezes? Inteirinha, de capa a capa já. Hã? É bom ler. Tem gente que lê uma vez por ano só. Outros lê mais que uma vez por ano. Mas tem vários programas para você ler a Bíblia num ano sem muito esforço. E você tem que saber que você foi comprado por preço de sangue. Que você não é mais seu, você é um justo agora. Sabe uma outra coisa do justo? Porque você é justo? Você dá fruto. Você não é uma árvore frutífera. Você é como uma árvore plantada à beira de um riacho que as suas raízes são regadas. Então você tem uma vida exemplar. O seu corpo agora é casa do Espírito Santo. 2 Coríntios 6:19. E no texto anterior, no Amar a Bíblia, 1 Coríntios 6:20. E no 6:19 fala que você é morada do Espírito Santo. E você precisa dar frutos. O famoso Enéas Tonines, isso no tempo de reavivamento, em 60 e alguma coisa, ele escreveu um livreto, Folhas e Frutos, um livreto muito, muito gostoso até hoje. Muito bem, porque você é um justo, você é um homem, uma mulher, uma família bem sucedida. A Bíblia diz isto. É uma questão de você honrar a Deus com aquilo que Ele te dá. Honre a Deus com seus bens e você vai ser bem sucedido. Ame a Deus com todo o seu coração. Versículo 3 diz isto. Você, tudo que você fizer, vai prosperar. Você quer prosperar? É só uma questão de ir para a palavra, para você ser bem sucedido. Eu quero concluir perguntando: você tem vivido como um justo? Como está a sua vida? Eu gosto muito de falar de família, porque eu tenho uma família muito abençoada, graças a Deus. Ontem estive com meu filho mais velho, e ele foi lá em casa. E ele não me fala de papai. Filho de caipira fala, paiê, paiê, vim ver o carro novo que Deus me deu. Aí eu fui ver o carro lindo do meu filho. Ah, que alegria! Porque ele sempre me honrou como pai. E filho que honra pai é bem sucedido, vive muitos anos. Como você tem vivido como um justo? Eu creio que você tem estado dentro da palavra, e a minha palavra é para você. Continue. Ame a Deus. Honre a Deus. Se você não tem lido a Bíblia, volte para a Bíblia. Tem esquecido a Bíblia? Ache a sua Bíblia. Se você não tem ido para os cultos, para a escola bíblica, é momento de frequentá-los e de tirar as suas dúvidas. Deus te abençoe. Em nome de Jesus. Amém.
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1: 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Voltamos com um amigo na madrugada. 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

0: Eu sou o Cacá Rodrigues e no programa de hoje o pastor Kleber Lima traz um tema muito interessante. Acompanhe.
1: O glorioso caminho do amor. Cântico dos Cânticos, capítulo 3, versos de 6 a 11. Nesse segundo bloco deste livro poético que canta e decanta o amor romântico, nós temos então a procissão até o casamento. É um trecho muito bonito que nos oferece grandes oportunidades aqui de aprendizado e reflexão. Ele fala sobre este caminho do amor. Então vejamos. Primeiramente, no caminho do amor há sentido para o que é comum. Mesmo os desertos e os caminhos aparentemente comuns podem se tornar cenários de beleza e propósito quando o amor é a própria estrada. Segundo lugar, no caminho do amor há segurança diante dos perigos. O amor maduro não ignora as ameaças. Ele constrói proteção, cuidado e responsabilidade para preservar aquilo que é precioso. E em terceiro lugar, nós aprendemos que no caminho do amor há felicidade real. Aqui no percurso mencionado por ele, que é a procissão que vai na direção do momento da concretização do casamento, nós temos então uma referência a este tempo de júbilo que podemos chamar de verdadeira felicidade, que não está apenas na intensidade do sentimento, mas na satisfação de uma aliança vivida com honra, compromisso e celebração. Por isso pense, o amor verdadeiro transforma a jornada, protege a caminhada e conduz à alegria da aliança. 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
4: É isso. Seja feliz e até o nosso próximo encontro.
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1: Ô, cafeteiro, antes um breve comercial. Tenha o programa em mãos. 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
2: Olá, lusófonos de toda parte. Vamos para o nosso café com Deus?
1: Luso, que o seu cafeiteiro podias falar em português? Se faz favor.
2: Olha, falando como o bom povo de Portugal. Mas vá lá, lusófonos são aqueles que falam e se expressam no idioma português ou luso. Isto é, originário de Portugal. Mas vamos ao assunto de hoje, que é sobre um coração seguro, aquele que não se abala.
1: Não! Nesses dias de tanta loucura e problema pra todo lado, vamos lá que eu vou até ajeitar a minha cadeira.
2: Bem, voltando. Existe uma paz que não nasce da ausência de problemas, mas da certeza de estarmos seguros. Num esconderijo mais do que forte, aquele do Altíssimo, segundo o verso 1 do Salmo 91. Quando o coração está limpo diante de Deus e transparente diante de irmãos maduros, da nossa comunidade santa, na família da fé, a alma descansa. E mais, justamente aquele que não precisa sustentar personagens, máscaras, que é autêntico, é o que dorme melhor. Por isso a ordem bíblica, mais do que um conselho, está lá bem resumido em Tiago 5:16. Confessai, pois, os vossos pecados uns aos outros e orai uns pelos outros para serdes curados. Sim, este é um remédio que se deve observar, pois muitos há que vivem espiritualmente como quem anda sem bateria no aparelho móvel. Basta uma luta mais forte, uma crise mais aguda, um passo em falso. E quem não os dá de vez em quando, não é isso? Ou uma tentação inesperada, ou uma crise repentina, e o sistema todo entra em colapso. Não porque a pessoa seja uma inimiga de Deus, mas porque está a carregar sozinha aquilo que ele nunca programou que fosse carregado em segredo ou em solidão. Afinal, fomos feitos é mesmo para andar em família.
1: É como um cartoon que vi da vossa piadice, ô cafeteiro cartunista, em que tinha lá escrito: ovelha sozinha é petisco de lobo. Não foi isso?
2: Sim, a palavra de Deus mostra que a vida cristã não foi desenhada para ser assim uma carreira solo e daí sujeita aos perigos. Deus nos salvou para si e nos inseriu num corpo, não num auditório de consumidores religiosos, numa estrutura, mas numa família espiritual. E uma comunidade saudável é aquela onde podemos viver e dizer a verdade, sem máscara, sem medo do juízo alheio, e pedimos ajuda e ouvimos correção sem precisarmos fugir pela porta dos fundos. Ser responsável diante de Deus é lembrar que nada escapa aos seus olhos. Ser responsável diante dos irmãos é aceitar que Deus frequentemente usa pessoas para nos proteger, acima de tudo, de nós mesmos. A humildade de prestar contas evita quedas que o orgulho insiste em chamar de autonomia. E olha que tem muito cristão a achar que ser liberto é andar sozinho.
1: É isso mesmo! Só eu e Deus soa até espiritual, mas só até o dia em que o eu resolve ignorar Deus. E o trem descarrilha.
2: Sim, quando vivemos na luz, o inimigo perde o principal combustível, o segredo. O pecado cresce no escuro, mas enfraquece quando é trazido à presença de Deus e de irmãos confiáveis. Transparência não é a exposição irresponsável, mas é sabedoria espiritual. Tanto que em Provérbios 28:13 lemos que quem encobre as suas transgressões não prospera, mas quem as confessa e abandona alcança misericórdia. Um coração seguro não é um coração perfeito, mas sim, antes, um coração que não tem medo de ser examinado.
1: É mesmo! Se a nossa santidade depende de ninguém descobrir, não é santidade, é camuflagem. E como tem crente mais falso que nota de 2.500, né?
2: Pois, quem vive assim pode enfrentar dias difíceis sem desmoronar. Não porque nunca tropeça, não passa por dias difíceis, não enfrenta crises, mas porque não caminha só. Há Deus acima, irmãos ao lado e graça suficiente para cada batalha. Então guardemos isso. Um coração seguro não é aquele que nunca passa por temporais e crises ou nunca é confrontado, corrigido, mas é aquele que já decidiu que prefere viver acompanhado por Deus e pelos irmãos e até ser corrigido em amor do que preservado na ilusão. Vamos falar com Deus. Pai amado, obrigado pela tua palavra que nos anima, mas também corrige. Dá-nos um coração íntegro diante de ti e humilde diante dos nossos irmãos. Livra-nos da necessidade de parecermos fortes e ensina-nos a viver em luz. Coloca ao nosso lado pessoas maduras com quem possamos andar de verdade, correção e graça. E que a nossa segurança esteja em ti e não na imagem que tentamos manter. Por Jesus pedimos-te. Amém. Alô, amigos, queridos e companheiros deste café. Escrevam-nos e tragam as suas críticas e sugestões, como também repartam comigo e os que comigo produzem este programa, em que vos temos ajudado. Um abraço nosso, meu e da turma toda que vos serve desde São Paulo, no Brasil, como em Lisboa, Portugal.
0: Se você gostou desse programa ou tem alguma dúvida, escreva para cafecomdeus@transmundial.org.br.
1: Não vai ainda! 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
2: Muito bom dia pra você, eu sou Fábio Zamana, tô chegando aqui na RTM, hein? Vamos juntos até as 9 horas da manhã. Por aqui, um friozinho, 13 graus marcando nos computadores, com sensação de menos ainda, viu? Hoje é dia 2 de junho de 2026. Participe com a gente, interaja através do WhatsApp 11 974 181 456. 11 974 181 456 é o número que você pode mandar aí o seu recado, pode interagir com a gente. Vamos com música, tá chegando pra você aqui na programação da RTM, daqui a pouquinho tem Hinos que Tocam, é, chegando pra você com lindas histórias, lindas canções, mas agora oferecendo pra você mais uma canção, Vavá Rodrigues com Sueli Gondim e Coral Casa da Rocha.

0: Temos Vavá Rodrigues com Sueli Gondim, Coral Casa da Rocha, Campos de Trigo. E agora vem chegando mais um episódio do nosso Hinos que Tocam.
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0: Olá, querido ouvinte, bem-vindo a mais uma edição do Hinos que Tocam. Hoje, encerraremos a série sobre a vida e obra de Joseph Perry. O galês Joseph Perry havia se casado com Jane Thomas quando ainda morava nos Estados Unidos em 1861. Ela era filha de imigrantes galeses e, pelo fato de se casarem nos Estados Unidos, os três primeiros filhos do casal nasceram nesse país. Apenas a quarta e última criança nasceu no país de Gales, no Reino Unido. Infelizmente, dois dos seus filhos faleceram depois que Perry já havia voltado para a Europa e trabalhava nessa época na Universidade de Cardiff. E o seu filho galês, que também se chamava Joseph, seguiu os passos do seu pai, comunista, compositor e professor. Em 1894, Perry e Jane estavam submersos em enorme tristeza por conta da morte dos seus filhos. Por causa disso, decidiram fazer uma viagem aos Estados Unidos para tentar dissipar a intensa dor que sentiam nesse momento. Como ficaram lá durante um tempo, Perry decidiu que talvez fosse a hora de se apresentar em um concerto novamente. Ele se encontrou com um velho amigo e pediu a esse que avisasse a comunidade de imigrantes galeses nos Estados Unidos que estaria lá e que poderia dar palestras sobre música. Ele também se ofereceu como jurado em festivais de canto e literários, que são algo muito comum na cultura galesa. Perry e sua família visitaram várias cidades do leste dos Estados Unidos e eram calorosamente recebidos onde quer que fossem. Ele trabalhou como jurado em uma série de concursos no país. Perry compôs 27 trabalhos completos, além de pequenas composições para concursos e incontáveis hinos. Perry é muito lembrado no país de Gales por sua dedicação à música e à igreja, principalmente por ser um homem simples e sem grandes pretensões de fama e dinheiro, apesar do seu enorme talento. Vamos então ouvir mais um hino de autoria de Joseph Perry, ouça Adoração ao Criador, nas vozes de Gerson do Amaral e Mariano Oliveira do Amaral.

E ouvimos o quarteto Adoração cantando Deus Tu és Santo. E agora vem chegando Arautos do Rei, se ele não for o primeiro.

E ouvimos Arautos do Rei, Se Ele Não For o Primeiro. Uma viagem no tempo, com os hinos clássicos que marcaram uma época. E vem chegando Haroldo Telles, Saudação.

Ouvimos Haroldo Teles, Saudação, e com essa canção chegamos ao fim a mais um programa Hinos que Tocam, um programa que teve a produção de Raquel Campelo, revisão Marcos Olivares, apresentação Fábio Zamana. Até o próximo Hinos que Tocam. Música.

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4: Muito bom dia para você. Agora 4:31, horário de Brasília. Ótimo dia, uma excelente terça-feira. Vamos juntos por aqui, como é bom começar esse dia junto com você.
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Maravilha, estamos juntos, estamos ao vivo nesta terça-feira, é dia 2 de junho. E você, tudo bem? Tudo tranquilo por aí? Espero que sim, hein? Espero que sim. Para você participar com a gente é muito fácil, pode mandar o seu recado para o WhatsApp 11 974 181 456. 11 974 181 456. Esse é o nosso número. Então participe com a gente e vamos juntos aqui na sua RTM.

0: Eu quero já mandar um abraço, então. Bom dia pra você participando com a gente. Edna de Imperatriz tá chegando por aqui, hein? Como é que você tá, Edninha? Tudo bem? Tudo tranquilo, minha amiga? Um ótimo dia pra você, uma ótima terça-feira e bom trabalho aí, né? Que já deve estar todo vapor por aí, minha amiga. Bom dia.
1: Bom dia, bom dia, bom dia, bom dia, bom dia, Samaninha. Vamos começar, meu amigo, mais uma terça-feira. Nessa luta, né? Hoje vai ser uma luta bem grande. Hoje vou levar minha mãe no médico do coração hoje, amanhã, no endocrinologista e depois no médico de pulmão. E assim vamos, eu tenho que trabalhar, cuidar da mãe. Trabalhar aqui da mãe. Um abraço e leão para vocês, todos que já estão ligados nesta manhã.
0: Edninha, aquele abraço de leão para você, para sua mamãe, bom trabalho e boas consultas aí para ela também, viu? Tamo juntos. José dos Santos participando com a gente. Como é que você tá, meu amigo? Direto de Barra do Corda, Maranhão, aquele abraço de leão para você também. Anísio Duarte tá por aqui no Paraíso dos Tocantins. Um abraço para você, Anísio e Dilma.
2: Bom dia, pastor Fábio Zamana. Aqui é Anísio e Dilma, da cidade de Paraíso do Tocantins. Estamos ligando para desejar você um feliz terça-feira.
0: Terçou.
2: Que Deus abençoe você, todos os seus ouvintes e toda a sua família.
0: Obrigado, você
2: estamos
0: também.
2: Estamos ligados aqui desde 3:30 da manhã.
0: Olha, chegou antes
2: todos
0: que eu aqui.
2: Todos os dias estamos escutando a Rádio Transmundial.
0: Que maravilha, amém. Maravilha. Abraço de leão, Dilma e Anísio. Maria Raimunda, lá no bairro Camboa, bom dia.
3: Bom dia, Fábio Zamana, que é Maria Raimunda Corrêa, do bairro Camboa, São Luís do Maranhão, um abraço de leão para você com a sua família e todos os ouvintes da RTN.
0: Obrigado.
3: Um abraço para Dilma aqui em São Luís também.
0: Tá certo, abraço de leão para você, Francisco Araújo, lá no Ceará, em Nova Russas, falou que todas as madrugadas está por aqui também. Obrigado, viu, Francisco? Um abraço para você. Evangelista River Kennedy, bom dia.
4: Ô, tia, meu querido, meu amigo Fábio Zamana, como é que tá você?
0: Eu tô bom, e você?
4: Amigo e conservo evangelista River Kennedy, diretamente de Londres, deixando um abraço especial para você, pastor abençoado, que tem alegrado as nossas manhãs, que o Senhor Jesus continue abençoando você, sua família, seu ministério e todos estiverem ligadinho, Gilbertão, do Real Conquista, amigos da Paz, ouvintes fiéis da Paz FM, Rosas Unidas e os demais que estiverem ligadinho nessa rádio maravilhosa. Um abraço. Terça-feira de bênção, restante de semana abençoado para todos nós.
0: Meu valeu, River. Abraço de leão para você. Tamo juntos. Marcos Roberto tá com a gente também lá em Goiânia. Como é que você tá, Marcão? Tudo bem? Como é que tá a família? Abraço para Henrique Graça Cabral também em São Luís.
5: Bom dia, pastor Fábio Zamana. Ligadinha, na melhor da madrugada. Desejamos um dia cheio de bênção para vocês.
0: Obrigado, para você também, para você também.
5: Abraços.
0: Abraço de leão. Maria Mesquita, lá de Goiânia. Como é que você tá, Maria Mesquita?
6: Bom dia, pastor Fábio Zamana.
0: Tudo bem, bom dia.
6: Bom dia para você, para toda a sua família, para todos os ouvintes. E para todos os irmãos ali da minha igreja que estão vindo esse programa maravilhoso. Uma terça-feira abençoada. Fique com Deus, um abraço.
0: Valeu, você também. Aquele abraço de leão. Gilbertão Real Conquista, bom dia.
7: Aô, meu amigo Fábio Zamana, seu amigão Gilbertão do Real Conquista, atenado lá de Cabinino. Manda um abraço para minha esposa Raquel, Titia Telvina, nosso amigo Jessé, pastor Jean, Israel Rocha, Israel Luiz Mendonça. Deide Padeiro, Tiagão, Arenício BBC, River Kennedy, Geraldo Machado, Presbítero Rodaci, nosso amigo Silas Marinho, que tá vindo aí daqui mais a pouquinho. Fica o meu bom dia, meu abraço para vocês tudinho.
0: Valeu. Manuel. Abraço, Gilbertão. Giane Soriano, direto de Teófilo Otoni, Minas Gerais. Muito frio por aí, Giane.
8: Bom dia, Fábio. Bom dia a todos os meus amigos e ouvintes da Rádio Transmundial. Aqui é o Giane. Oita.
0: Girane Rodano.
8: Giane Soriano, diretamente de Teófilo Otoni, Minas
0: Gerais. Valeu, Giane.
8: Tá frio de lascar aqui.
0: Tá frio, né, menino?
8: 17 graus.
0: A 17?
8: De menos aí deve estar menos.
0: Aqui, né, tá 13, com aí, sensação Paulo, de 10, sei lá. 13.
8: Tá doido. Bom. Mandar um abração aí para todos os meus amigos e ouvintes, né? De 0 a 1000, dentro e fora do Brasil, de 0 a 100, para não esquecer de ninguém. E é isso aí. É, saindo para pedalar, dando um treininho aqui hoje, porque dia 7, se Deus permitir, nós estaremos participando do terceiro pedal do Caial em Araçuaí.
0: Olha! Que legal.
8: Fica com Deus. Tchau, tchau.
0: Valeu, amigão. Um abraço de leão aí pra você, Jane. Excelente dia, meu amigo. Isso aí, já começando o dia, vencendo o frio aí com atividade física, né? Certíssimo. Vamos com música da terra. Tá chegando Cláudio Ronque e Zé Dequias.
9: Zé Dequias. Zé Dequias, acorda, rapaz.
10: Ora, acordar pra quê?
9: Ué, nós queremos ouvir música.
10: Então vamos, ué.
9: Zé Dequias. Zé Dequias, acorda, rapaz.
10: Ora, acordar pra quê?
9: Ué, nós queremos ouvir música.
10: Então vamos, ué.

0: Zedequias. Ô Zedequias.
1: Só uma coisinha, seu Gravo, posso pedir um favorzinho? É bem pequenininho assim. Você pode dessa vez só escolher uma música assim, bem grande assim, música comprida. Como assim? Sabe, seu Gravo, é porque enquanto toca a música eu vou tirar um cochilinho.
0: Márcio Tunala cantando violino.

0: Você ouviu Violino com Márcio Tonala aqui no Música da Terra.
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0: Tem Jesus, Zé Campeiro, aqui no Música da Terra.
1: Que hoje eu tava desanimado, senhor, pra levantar aqui pra vir pro programa, seu Crão. Até pensei, uai, será que só sou eu que tô assim desse jeito? Moadinho, quietinho, tristinho. Então sabe o que eu fiz? Eu peguei a minha Bíblia, abri lá em Salmo e vi um retrato de mim ali, senhor. Foi lá no Salmo 42, tá dizendo que o salmista tá cheinho de tristeza. Onde tá passando uma tristeza só. É verdade. Ele se sentia, ele distante de Deus. Tem saudade dos bons momentos do passado. Procurava conversar com ele mesmo sobre a dor que tá sentindo. Olha que tristeza. É, meus irmãos. Desânimo é forte vontade de prosseguir. É um sentimento duro, viu? Duríssimo. É um sentimento de que no futuro tá tão distante e de que essa distância não tem nada dica de bom e de que não adianta fazer mais nada. Olha só que tristeza, mas tem uma coisa, deixa eu contar pra você, deixa eu contar sim. Esse sentimento é normal, viu? Isso é normal. Quem é que nunca ficou desanimado? Todo mundo passa por isso. Mas é nesse momento os mais apropriados para você pôr a casa em dia, as coisas em ordem. Cara, nós é ter que reagir, sabe? Deixar o passado lá no passado. Bom momento para você examinar você mesmo agora. Vê se o senhor tá precisando ficar mais pertinho do senhor. Garanto que ele vai resolver, vai falar com você. E sabe uma coisa? Eu já tô até melhor, sim, glória a Deus.

0: Você ouviu os Wesley e as Marlene cantando a voz aqui no Música da Terra. Você que está nos ouvindo, preste bastante atenção, abre seu ouvido que vai começar o boletim rural. Acompanhe as informações do campo. Daqui a pouco nós voltamos, se arzeu grande.
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0: Os preços do milho voltaram a cair na maior parte das regiões produtoras do país. Segundo o CPE, a expectativa de aumento da oferta com o avanço da colheita da segunda safra tem pressionado as cotações. Na região de Campinas, em São Paulo, a saca de 60 quilos fechou maio cotada a R$ 64,91, com queda de quase 3% no mês. Compradores aguardam uma oferta ainda maior nas próximas semanas, o que pode provocar novos recuos nos preços. Apesar de preocupações com o clima em alguns estados produtores, como Goiás, Mato Grosso do Sul e Paraná, o mercado segue influenciado pela perspectiva de uma safra mais volumosa. Preços do feijão registraram forte alta durante o mês de maio, segundo o levantamento do CPE. O feijão carioca teve valorização de quase 16%, enquanto o feijão preto acumulou alta superior a 48%, a maior variação mensal da série histórica iniciada em 2024. Em Itapeva, São Paulo, a saca do feijão carioca fechou o mês cotada a quase R$ 478. Já no sul do Paraná, a saca do feijão preto chegou a cerca de R$ 249. Apesar da valorização no mês, a última semana de maio foi marcada por menor procura dos compradores com a entrada de novos lotes no mercado. Produtores brasileiros de alho planejam reduzir em até 21% a área de plantio neste ano devido à concorrência com o produto importado da China e da Argentina. Segundo o setor, o alho estrangeiro chega ao país com preços abaixo do custo de produção nacional, gerando prejuízos aos agricultores. A entidade afirma que muitos produtores estão reduzindo áreas cultivadas ou até abandonando a atividade. O Brasil consome cerca de 320 mil toneladas de alho por ano, mas produz pouco mais de metade desse volume, o que mantém a dependência das importações para abastecer o mercado. Com fonte de Globo Rural, produção de Karina Joubert, coordenação de Marcelo Fávero, direção de André Castilho, com realização da sua RTM Brasil, na apresentação de Cláudio Ronchi, esta foi mais uma edição do seu Boletim Rural.
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0: hoje é só, Zé Kiss.
1: Aí não tá bom. Logo, logo a gente volta. E com muito mais música. Eva, peraí.
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0: Agora 5 horas em ponto no horário de Brasília. Ótimo dia para você, uma excelente madrugada.

0: juntos com você. Quero mandar um abraço, um bom dia para você chegando, participando, interagindo através do nosso WhatsApp, que é o 11974181456. 11974181456. Daqui a pouquinho tem Através da Bíblia, professor Itami Neves, chegando com mais um estudo bíblico, livro de Malaquias. Mas agora quero mandar um abraço, um bom dia para Valdaí Lourdes, Natal, Rio Grande do Norte. Tudo bem, Valdaí? Bom dia.
1: Junho chegou, graças a Deus. Quero desejar tudo de bom para você, para a família, todos da Transmundial. Beijo nas princesinhas, beijo do André e um abraço de leão para todos.
0: Abraço, Valdair, abraço de leão para você também, minha amiga. Obrigada aí pela participação, pela companhia. Francivaldo, lá do Lago da Pedra.
2: Bom dia, na paz do Senhor, pastor Fábio Zamana. Tô aqui ligado, rapaz, nesse programa maravilhoso de todas as madrugadas. Um forte abraço aí para você e para todos os ouvintes que estão na sintonia da Rádio Transmundial.
0: Forte abraço, Francivaldo. Luiz Justino, ele também acompanhando a gente aí direto de Franca, aqui no interior de São Paulo. Como é que você tá, meu amigo? Um abraço para você, um prazer te receber. Vilma também no Maranhão, mandou um abraço para todos os ouvintes aí. Fábio Assis, meu xará. Manuel tá chegando com a gente em São Luís. Muito bom dia, Manuel.
3: Bom dia, garoto Fábio. Aqui é Manuel Santos de São Luís do Maranhão. Aqui diretamente da cabine aqui do meu caminhão.
0: Opa!
3: Aguardando o carregamento para a cidade de Rosário e sintonizado aqui na RTM.
0: Coisa boa.
3: Muito obrigado por estar conosco nós todas as manhãs.
0: Eu que agradeço, viu, Manuel?
3: Você.
0: Bom trabalho.
3: E a todos os seus ouvintes neste momento.
0: Tamo juntos.
3: Bom dia.
0: Bom
3: boa
0: dia.
3: Terça a todos.
0: Terçou, terçou, abraço de leão, Manuel. Francisco de Açailândia, tá ouvindo também a RTM. Muito bom dia para você, Francisco. Graça Imperial na

0: Natal, Rio Grande do Norte. Como é que você tá, Graça? Tudo bem? Tudo tranquilo?
1: Pai, senhor, pastor Fazenda, tudo bem? Se tudo bem? Um abraço, senhor, para todos que estão ouvindo a Rádio Mundial. Um dia abençoado. E gostaria de ouvir Marcos Antônio, só que eu esqueci o hino. E também para você, pastor Fábio Zamana, para desconto absurdo de Vitória. E para meus filhos que vão trabalhar, meus povos de dar livramento.
0: Tamo juntos, Graça. Abraço de leão pra você também. Obrigado pela companhia, viu? Um ótimo dia, ótima terça. Ezequiel, ouvindo também a gente. Bom dia, Ezequias.
2: Bom dia, aqui é Ezequias da Costa Sul, do bairro Social em Goiânia, Goiás. Bom dia para todo o rádio ouvinte da melhor do Brasil, Rádio Transmundial.
0: Ô, amigão, bom dia.
2: A boas novas de salvação pra esse Brasil, meu Deus.
0: Tamo juntos, valeu. Abraço de leão pra você também. Vamos com Através da Bíblia? Tá chegando o professor Itamir Neves, seguindo em Malaquias.

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1: Querido amigo, estamos nesses programas iniciando os estudos em Malaquias, o último livro do Antigo Testamento, e tenho certeza de que o estudo que faremos dele nos ajudará de forma bem especial a percebermos lições que poderemos incorporar à nossa vida. Hoje temos como objetivo estudar e relembrar, em parte, a história de Israel, com o objetivo de entendermos todo o processo que Deus usou para se manifestar ao seu povo e como o povo entendeu a sua responsabilidade diante da eleição de que fora objeto. Vamos considerar então alguns aspectos. Em primeiro lugar, vamos considerar a religião do Antigo Testamento. O Antigo Testamento é reconhecidamente um registro da experiência religiosa de Israel, povo de Deus, sendo então o Antigo Testamento uma revelação divina. Deus se revelou a Israel na sua realidade histórica como o único e verdadeiro Deus, Criador, Senhor do Universo e da história. Deus é o autor da vida e da existência de todos os seres, mas ele é também um Deus salvador, Deus misericordioso, atento ao seu povo. Entretanto, apesar de toda a bondade divina, ele não se deixa manipular, pelo contrário. Ele impõe certos requisitos morais e sociais semelhantes àqueles que se encontram no seu caráter. O Antigo Testamento revela Deus apegado ao seu povo e celebrado no culto. Deus é perdoador, que quer que o pecador viva, porém, ele julga com justiça e castiga a maldade. Várias ideias do Antigo Testamento são percebidas no Novo Testamento, onde ali elas são desenvolvidas pelos apóstolos do Senhor Jesus, que é a máxima revelação de Deus. O Antigo Testamento demonstra em sua mensagem que a fé é a única maneira pela qual a criatura pode se relacionar com o Criador. Esta vida de fé não é só mensagem do Novo Testamento. Essa mensagem, que é definida no Novo Testamento, aponta à fé que deve ser direcionada a Jesus. No Antigo Testamento, a obediência a várias leis e ordenanças que eram consideradas vitais foram cumpridas em Jesus Cristo e assim poderiam ser consideradas sombras da realidade que haveria de vir. Por isso, certas instruções absolutamente válidas para o povo judeu deixam de ser igualmente vigentes para nós, o novo povo de Deus, que é a Igreja. Alguns aspectos da lei de Moisés, do culto do Antigo Testamento e da doutrina sobre o destino do ser humano, pessoal e comunitariamente considerado, devem ser interpretados agora à luz do Evangelho do Senhor Jesus Cristo, Filho de Deus. Nós temos que encarar o Antigo Testamento dessa maneira. Um segundo aspecto que precisamos encarar agora é a história de Israel. Embora o Antigo Testamento não seja um livro de registro histórico, devemos lembrar que a revelação divina ao ser humano ocorreu na história. A história do povo hebreu é, sem dúvida alguma, a que ocupa a maior parte do Antigo Testamento e tem que ser conhecida. A existência do povo de Israel como nação completamente estabelecida pode ser colocada no último período do século 11 antes de Cristo. Embora desde o tempo da libertação do Egito esse povo, ex-escravos, tinha legislações e vivia como nação, mas foi no tempo do nascimento da monarquia e da unificação das diversas tribos que viviam separadas entre si que, sob o governo do rei Davi, constituiu-se então o Estado Nacional Israel, cuja capital foi e ainda é agora Jerusalém. Exatamente por isso, o relato do Antigo Testamento é importante para conhecermos a história do povo escolhido por Deus para abençoar todas as nações da terra. Lembrando daquela palavra que Deus tinha dito a Abraão: "Sê tu uma bênção." Essa história, registrada no Antigo Testamento, relata a época dos patriarcas, a saída do Egito, depois de 430 anos de cativeiro, lá no Egito, relembra a caminhada pelo deserto, a conquista de Canaã, relembra também essa história, o período dos juízes, o início da monarquia, o Reino Unido, a divisão do reino. Essa história registra os desvios do povo, o ministério profético não atendido e a consequente punição através dos exílios da Assíria e da Babilônia. Finalmente, essa história mostra o retorno à terra da promessa, a restauração da nação e os 430 anos, 400 e tantos anos de silêncio divino até a vinda do precursor do Messias. Consideremos agora um terceiro aspecto, a cultura nos tempos do Antigo Testamento. A cultura de então esteve sempre entremeada com a vida religiosa dos povos. Notadamente, isso ocorreu com o povo de Israel, exemplo que pode ser visto, por exemplo, em Rute, capítulo 4, versículos 1 a 12. As leis bíblicas podem nem sempre ter sido seguidas, e as referências a costumes e textos históricos, poéticos e até proféticos, muitas vezes são incompreensíveis. O máximo, então, que se pode fazer é tentar completar os detalhes culturais encontrados na história de Israel. Aspectos como da vida familiar, do casamento, da educação, da vida das crianças, do trabalho, do papel das mulheres, a questão da moradia, da hospitalidade, aspectos da comida e da bebida, as práticas comerciais, detalhes quanto ao vestuário, veja só quantas coisas, datas comemorativas, festas, tratamento dispensados aos enfermos, o respeito aos idosos, as questões relativas à morte, ao sepultamento e ao luto. Tudo são pequenos detalhes culturais que merecem uma atenção especial no estudo do Antigo Testamento. A fim de que a leitura do Antigo Testamento possa ser compreendida no seu contexto histórico-cultural. Hoje, nós vivemos no século XXI, num país ocidental, cultura completamente diferente, e nós precisamos conhecer esses detalhes culturais para podermos fazer a devida aplicação para os nossos dias. Você deve se lembrar que conhecemos esses aspectos práticos da vida do povo de Deus ao estudarmos as escrituras, dividindo-as nas suas porções conhecidas. Como, por exemplo, você lembra que nós estudamos o Pentateuco? Foi há 5 anos atrás, mas nós estudamos. Você deve se lembrar. O termo Pentateuco é a denominação mais comum para se descrever os primeiros 5 livros da Bíblia. A enorme quantidade de material legal do Pentateuco, metade do Êxodo e a maior parte do livro de Levítico, e também grande parte do livro de Números, levou à designação comum desse bloco de escritos, chamado então de lei ou livros da lei. Até o iluminismo no século XVIII, havia consenso

A descrição do Pentateuco como Torá ou instrução revela de imediato o seu propósito. O Pentateuco, isso é, os cinco livros iniciais da Bíblia, tem o propósito de educar o povo de Israel acerca da sua identidade, da sua história, do seu papel entre as nações na terra e também procurava mostrar ao povo o seu futuro. O propósito verdadeiro e último da literatura bíblica não pode ser separado da sua mensagem teológica. O Pentateuco, então, procurava informar o povo de Deus sobre a sua identidade e foco. A importância fundamental e a relevância do Pentateuco residem na sua teologia, não na sua historicidade, ou mesmo na sua forma literária, no seu conteúdo, mas sim na sua teologia. Na revelação de Deus, o grande tema do Pentateuco é o tema da reconciliação, é o tema da restauração. Deus quer novamente comunhão com o ser criado pecador. A criação de Deus, tendo sido afetada pela desobediência humana, necessita de restauração. E essa restauração é vista em maiores detalhes nos diversos livros. Nessa primeira parte, temos então a narrativa do quê? De Gênesis. A narrativa da criação da humanidade. Logo depois, temos a história dos patriarcas de Israel: Abraão, Isaque, Jacó e José. E na sequência, temos a história e o ministério do maior nome de Israel: a vida de Moisés, que vai de Êxodo até Deuteronômio. E nessa história, temos alguns detalhes importantes: a sua chamada, o confronto com o faraó, a libertação do povo, a peregrinação no deserto durante 40 anos e a preparação para a conquista e a posse da terra prometida. Esse é o conteúdo do Pentateuco e essa é uma parte que, pela graça de Deus, nós já estudamos e estamos caminhando para as demais partes. Estudamos também uma segunda parte do Antigo Testamento, chamado os livros históricos. Exatamente. O estudo dos chamados livros históricos no contexto do Antigo Testamento é sem dúvida importante para todo aquele que deseja compreender melhor a ação de Deus na história. Para todo aquele que deseja compreender a participação de Deus na sequência histórica do povo hebreu, é importante que nós conheçamos esses livros chamados históricos. Se engloba nesses livros os 12 livros que vão de Josué até Ester. Em todos esses livros temos o relato do desenvolvimento histórico dos hebreus desde a posse da terra prometida, Canaã, passando pelas quedas e os exílios de Israel e de Judá até o retorno de Judá à Palestina. Esse período abrange um total de aproximadamente 820 anos, isso é, de 1405 a 585 a.C. Os autores de Josué, Juízes, Samuel e Reis são desconhecidos. Os seis livros mostram independência, mas eles estão interrelacionados. Primeiro e segundo Crônicas e Esdras e depois Neemias também nos dão uma segunda perspectiva da história de Israel, completando assim o relato que surge desde Gênesis até Segunda Reis. A semelhança de linguagem e conteúdo de Crônicas e Esdras com Neemias apontam para uma obra única, obra que aconteceu, que foi feita depois da volta do povo do exílio. Portanto, é exatamente a mesma época em que acontece a profecia de Malaquias. Mas um outro detalhe que nós precisamos relembrar da história de Israel é o que se refere aos livros poéticos e de sabedoria. É uma terceira divisão dentro da Bíblia Sagrada judaica e cristã. A Bíblia é a palavra de Deus, que nos chega por intermédio das experiências do povo de Deus. Ela expressa todas as emoções da vida de fé e trata de muitas áreas da experiência humana que podem parecer seculares ou até não espirituais. Em nenhum lugar, querido amigo, isso é mais verdadeiro do que na literatura poética e de sabedoria de Israel. Os Salmos, por exemplo,

0: exemplo, expressam todas as emoções que o fiel encontra na vida, sejam elas de louvor ou amor a Deus, ou sejam elas de ira contra aqueles que praticam a violência e o dolo. Nos Salmos também, nós vemos expressões de lamento e de perplexidade pessoal ou até de apreço pela verdade de Deus. Normalmente falamos de Salmos e de Cântico dos Cânticos como os livros de poesia. E os livros de Jó, Provérbios e Eclesiastes são chamados os livros de sabedoria bíblica. Os cinco livros ainda nos fornecem os melhores exemplos de como ler hinos, cânticos, provérbios e reflexões sobre a vida. E aí, então, depois dessa divisão, que se concentra mais na época da monarquia, nós chegamos aos livros proféticos. Os livros proféticos são divididos em profetas maiores e menores. Os livros históricos mostraram a função prioritária dos profetas na direção e na interpretação da história de Israel, na proclamação daquilo que Deus quer para o seu povo. Os últimos livros do Antigo Testamento preservam as mensagens proféticas. Segundo a tradição, os livros proféticos são divididos então em profetas maiores e menores, apenas pelo volume de profecias, apenas pelo volume de registros. Os livros escritos pelos profetas maiores são Isaías, Jeremias, Lamentações de Jeremias, Ezequiel e Daniel. Na Bíblia hebraica, Lamentações e Daniel fazem parte dos escritos, não dos profetas. Mas na nossa Bíblia, porém, segue a tradução grega mais antiga e coloca esses livros entre os profetas maiores. É claro que Isaías, Jeremias, Ezequiel e Daniel devem ser classificados como profetas maiores, porque foram figuras proeminentes na história de Israel e nos deixaram grandes coleções de mensagens proféticas e dados históricos e biográficos. Isaías, por exemplo, ministrou em Judá provavelmente entre 742 e 680 antes de Cristo, aproximadamente 100 anos antes da queda de Jerusalém. Conforme a tradição, ele sofreu assim como profetizou sobre o servo do Senhor. Ele morreu no reinado de Manassés, cerrado ao meio, conforme lemos lá em Hebreus 11:37. Isaías é o profeta mais citado do Antigo Testamento, com mais de 85 referências no Novo Testamento. Jeremias, o segundo grande profeta, profetizou entre 627 a 586, exatamente durante o reinado de cinco reis, um governador de Judá e os judeus que fugiram para o Egito, onde ele terminou também o seu ministério. Seu nome aparece 131 vezes por toda a Bíblia, indicando o quê? Indicando a sua importância, lógico. Lamentações é o segundo livro de Jeremias e é tradicionalmente atribuído a esse profeta, e a sua lamentação se dá diante da tragédia da destruição da cidade e do templo de Jerusalém. 586, que é uma data limite para seu ministério, foi a data em que Babilônia, com Nabucodonosor, irrompeu em Jerusalém, destruindo-a e destruindo o templo. Daniel, já o terceiro profeta maior, viveu na Babilônia entre 605 e 535 antes de Cristo. E ele serviu ocupando a elevada posição de primeiro-ministro durante vários reinados: reinado de Nabucodonosor, Belsazar e Dario I, dois reis babilônicos e um rei persa. O livro de Daniel contém profecias de acontecimentos futuros, ainda que apresentadas num estilo literário apocalíptico que se distingue nitidamente das formas proféticas tradicionais. Ezequiel, enfim, o último grande profeta, profetizou entre 593 e 571 a.C. Ele foi o porta-voz divino entre os exilados. Ele foi chamado aos 30 anos de idade. Sua esposa faleceu próximo à entrada da Babilônia em Jerusalém. E esse acontecimento foi usado por Deus para mostrar como Israel ficaria privado do templo de Jerusalém que tanto amavam. Chegamos então agora aos profetas menores, e aqui se inclui Malaquias. As escrituras hebraicas, de onde vêm as nossas versões da Bíblia, tratam esses profetas menores como um único livro. É chamado o livro dos profetas, ou chamado o livro dos 12 profetas. Os 12 livros dos profetas menores cobrem um período de aproximadamente 400 anos. Começa por volta de 840 e vai até 420, exatamente quando termina Malaquias. Os profetas menores vão de Oséias a Malaquias. Não seguem uma ordem cronológica, mas parte deles parece seguir um esboço temático, chamando o povo de volta ao arrependimento para com o Senhor. Os profetas menores, junto com os outros livros proféticos, foram escritos para ajudar os seus leitores ou ouvintes a crerem que a época em que viviam era a época em que Deus desejava e concretizava. Isso é, os profetas menores ajudaram a que o povo permanecesse firme e que, ao voltarem do exílio, fazendo as pazes com seu passado turbulento, tendo sido perdoados, agora podiam celebrar e cultuar ao Senhor. De um modo geral, os profetas menores falavam a um povo que duvidava do amor de Deus. E em 536, pelo decreto de Ciro, eles voltaram para Jerusalém, mas voltaram com dúvidas no seu coração. Será que Deus nos ama? Malaquias então foi enviado para trazer a esse povo esse relato do grande amor de Deus, do compromisso de Deus com a sua aliança com os patriarcas. E aqui temos então o estudo de Malaquias, para que você possa entender todo esse contexto. Um profeta que foi usado por Deus para chamar a atenção do povo, para proclamar e para garantir o seu amor. Querido amigo, os últimos três profetas, Ageu, Zacarias e Malaquias, são pós-exílicos. E assim também Esdras, Neemias e Esther, todos escritos nessa mesma época, chamando a atenção do povo para o amor de Deus. O meu desejo é que você me acompanhe nesses 18 programas para conhecermos o que Deus deixou para nós através de Malaquias. Que o Senhor te abençoe, um grande abraço e até o próximo programa.
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2: Muito bom dia pra você, muito bom dia. Eu sou Fábio Zamana e estamos juntos. Terçou, hein? Ótima terça-feira pra você, dia 2 de junho de 2026. Por aqui te fazendo companhia, seguimos até as 9 horas da manhã. Como é bom estarmos juntos e saber que você também está acompanhando a RTM em qualquer lugar do planeta. Muito obrigado pela audiência, muito obrigado pela oportunidade de estarmos juntos e começarmos juntos esta terça. Já mandando um abraço, um bom dia para você que está ouvindo pela TWR em Bonaire, a partir de agora em rede. Fica conosco até as 7 da manhã, no horário de Brasília. Terçou, terçou. Dia lindo para você com muita paz e muita saúde. Eu já quero mandar um abraço então para você participando, você interagindo através do nosso WhatsApp. Neide tá com a gente lá em Nova Russas, no Ceará. Como é que você tá, Neide? Tudo bem? Tudo tranquilo por aí, minha amiga?
3: Bom dia, tá funcionando, sou aqui a Neide Ribeiro. Tô ouvindo aqui a programação. Eu tô ouvindo pelo aplicativo. A rádio tá dando problema. Aí eu tô ouvindo aqui pelo aplicativo.
2: Oh, maravilha, maravilha, Neide.
3: Um dia abençoado.
2: Para você também, para toda a família, um dia maravilhoso. Francisco Garcia tá com a gente lá de Açailândia. Fátima Ferreira, Socorro Silva, como é que você tá, minha amiga Socorro? Tudo bem, tudo tranquilo por aí na ilha? Espero que sim, viu? Um dia maravilhoso para você e para toda a família também, Socorro. Magno Pereira em Perimirim, Marilene de Anápolis tá com a gente também, mandou foto do netinho aí, Pietro, esse Pietro é demais, né? E falou bom dia, Fábio, abraço para você, abraço pro maridão José Marques, tá saindo para trabalhar, mas ligado no programa. Hoje é dia de cuidar aí do Pietro, netinho dela, que ela cuida com todo amor e carinho, né? E o Pietro que sempre tá comendo aí, né? Manda sempre foto dele comendo. A criançada tá comendo, que é uma beleza, né, Marilene? Gilson Andrade está com a gente também, Miriam Martins, Aparecida de Goiânia, Edu Chaclian está com a gente, sim, falou acordando e fazendo o meu chimarrão, sintonizando na RTM. Valeu, Edu, ótimo dia para você, meu amigão, ótima terça, tamo juntos. Quem também tá por aqui, Miriam Martins, Aleteia, participa com a gente também lá nos Campos dos Goitacazes, interior do Rio de Janeiro. Manda um abraço pro esposo Osmail. Olha só que bacana. Valeu, Aleteia. Um abraço pra você, um abraço aí pro maridão e pra todos os cariocas ouvindo a RTM também. Etevaldo tá com a gente, mandando bom dia pra todos os ouvintes. Adrenilson Andrade. Juruti Pará tá sintonizado também aqui com a gente, mandou foto da família. E família bonita. E a esposa que está grávida, né? Já tem uma menina aí e agora está grávida. Já sabe se é menino ou menina? Parabéns aí para vocês, que Deus abençoe e venham com muita saúde. Também por aqui, Lucidalva em Macapá. Bom dia, Edilberto. Bom dia, Delúcia, lá em Anápolis. Como é que você tá? Tudo bem? Tudo tranquilo? Oi, Delúcia.
4: Olá, pastor Fábio Zamana, a paz do Senhor, bom dia.
2: Bom dia.
4: E aí, tudo bem com tudo o senhor, bem. Com a família? Como é que tá tudo por aí?
2: Graças
4: tá tudo
2: a Deus,
4: bem,
2: tudo
4: né?
2: Bem,
4: aqui tá
2: frio,
4: bem,
2: né?
4: Graças a Deus. Terminei de sair de uma virose. Fica com Deus, tenha um bom dia, que Jesus abençoe ricamente.
2: Valeu, Delúcia, que bom saber que agora você tá bem, viu? Beijo grande para você e pra toda a família. Denilza tá com a gente também, desejando uma ótima terça para todos os ouvintes. Edevan em Mossoró, Rio Grande do Norte. Bom dia, Edevan.
5: Bom dia, meu caro irmão Fábio Zamanda. Bom dia na paz de Cristo Jesus, nosso Salvador. Hoje um dia muito especial para mim e para minha família. É o aniversário de mais uma das nossas netas desta feita, Lissa e Asmin. Hoje completando 15 anos. Eu quero aqui, através da RTM, parabenizá-la e dizer que amanhã estaremos mandando as fotos do nível. Um abraço de leão para todos. Deus abençoe grandemente.
2: Oi, Edevan, que bacana, que dia especial aí, hein? Um abraço aí pro Edevan e um abraço pra neta dele, hoje completando mais um ano de vida, Lissa e Yasmin. Alô, Lissa e Yasmin, é lógico que você vai receber homenagem aqui na RTM Brasil. Pra você, minha amiga, parabéns, hein? Muita saúde, muitas felicidades, muitos anos de vida pra você. Aproveite, comemore muito, muito, muito esses 15 anos, viu? Receba o carinho meu, Fábio Zamana, do seu avô Edevan, de toda a família, todos os ouvintes, desejando pra você um feliz aniversário. Aproveite e comemore esse dia. Valeu, Edevan, um abração pra você, meu amigão. Quem também já está conosco, Railu, Salvador, Bahia. Bom dia, Railu, tudo bem? Tudo tranquilo aí em Salvador?
6: Fábio, bom dia, meu irmão. Que o Senhor te abençoe, te guarde, te ilumine. Bom dia aos ouvintes. Que a graça e misericórdia do Senhor sejam sobre nossas vidas.
2: Valeu, Railu. Railu, você está com um salto aí, olha. Ouvimos o barulho do salto. Beatriz Natal, Rio Grande do Norte. Bom dia, Beatriz.
7: Bom dia, pastor Fábio. Que a paz de Deus seja sobre a sua vida, sobre a sua família. Vamos lá para mais uma terça-feira, para a glória de Deus. Vamos lá, continue orando por nós, que nós continuaremos orando por você, amém? Forte abraço.
2: Forte abraço, minha amiga. Tamo juntos. Ótimo dia para você também, Beatriz. Um dia maravilhoso, muita paz, muita saúde para você e para a família. Vamos com música. Tá chegando o Templo Som aqui na RTM. Teu amor não falha.

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3: A palavra para hoje. Peça a Deus um sonho. Jó 33, 14 a 15. Deus fala em sonhos e visões noturnas. O patriarca Jó disse: porque Deus pode falar de uma maneira ou de outra, mas o homem não percebe. Em sonhos, em visões noturnas, enquanto dorme em suas camas, então ele abre os ouvidos dos homens. Jó 33, 14 a 16. Um sonho pode ser uma mensagem importante de Deus ou uma resposta à sua oração. Deus deu a Paulo um sonho em que um homem da Macedônia apareceu para ele dizendo: venha e nos ajude. Atos 16, 9. E Paulo foi até lá e pregou o evangelho. O reinado de Salomão como rei de Israel começa com estas palavras. Em Gibeão, o Senhor apareceu a Salomão em um sonho durante a noite. E Deus disse: peça o que eu lhe darei. 1 Reis 3, 5. Salomão pediu a Deus grande sabedoria, e Deus lhe deu sabedoria, honra e riquezas. Deus ainda fala conosco hoje em sonhos? Sim. Ele diz: eu sou o Senhor, eu não mudo. Malaquias 3, 6. A palavra hebraica para sonho é shalom. Ela tem 5 significados. Primeiro, amarrar firmemente. Isso representa você sendo envolvido com segurança no amor de Deus. Segundo, ser ou tornar-se gordo. Na Bíblia, a gordura ou a corpulência são uma imagem de saúde, bem-estar e prosperidade. Terceiro, uma sensação de mudez. Quando Deus lhe dá um sonho, ele está compartilhando com você informações sobre coisas das quais você não tem conhecimento. Quarto, estar em boa posição. Quando Deus lhe dá um sonho, ele está demonstrando favor por você. Quinto, recuperar. Quando Deus lhe dá um sonho, ele está trabalhando para restaurar o que você perdeu. Portanto, peça a Deus um sonho.
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7: Pai querido, capacite os pais na Bielorrússia na educação dos seus filhos. A tua palavra nos ensina a instruir a criança no caminho em que deve andar e afirma que mesmo quando envelhecer, não se desviará dele. Crendo nessa promessa, pedimos que o Senhor auxilie os pais no ensino sobre uma visão de mundo mais amorosa, moldando assim a mente da próxima geração. Em nome de Jesus, que oramos. Eu, Jéssica Barreira, fico muito feliz de orar com você.
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1: Ouvimos Paciência de Jó aqui na sua RTM.
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1: Bom dia pra você. Mandando um abraço pra Béia, que tá chegando com a gente, falou: partiu Serra Gaúcha, viagem ao som da RTM. Que coisa boa, hein, Béia? E tá muito frio por aí? Menina, aqui tá frio hoje, hein? 12 graus, mas a sensação é de menos ainda. A sensação é de, sei lá, uns 10. Tá frio demais, viu, Béia? Imagina como é que tá por aí, né? Débora Belo de Igarapé Mirim, como é que você tá, Débora? Bom dia!
2: Bom dia, Fábio Zamanda.
1: Bom
2: dia, Bene.
1: Bom giorno, Babene.
2: Bom dia, Fábio Zanana. Beijos para princesas gêmeas. Eles é Lima.
1: Beijo. Já tá acordada e super animada, né? Um abração de leão pra você. Maria Natal, Rio Grande do Norte, bom dia.
3: Bom dia, Fábio Zamana. Eu peço oração pelo meu filho que está entubado na UTI. Que Deus vá ali cuidar dele, em nome de Jesus. Eu tenho muita fé em Deus.
1: Com certeza, minha amiga. Depois manda o nome dele aí pra gente, tá bom, Maria? Mas estamos juntos, sim. Já deu tudo certo, tudo certo. Riquelmo Natal, Rio Grande do Norte, como é que você tá, meu amigão?
4: Bom dia, Fábio Zamana. Amém, meu querido, que Deus abençoe aí você nesses estúdios da Transmundial. E vamos abraçar o povo? Loirinho, Silvinha, pastor Jailton, irmã Tina, pastor Israel, pastor Edinaldo, pastor Jailton Santos. Estamos por aqui com essa manhã maravilhosa aí, Fábio Zamana. Esse sol lindo que ele nos deu. Tô indo aqui deixar a minha vizinha no trabalho. Forte abraço de leão.
1: Forte abraço, Riquelmo. Um abraço de leão pra você, meu amigo. Bom trabalho, bom dia, boa terça. Quem tá chegando também? Jalisson, campeão de Oriximiná, lá no Pará, sintonizado com a gente. Bom dia, meu amigo. Obrigado pela companhia, obrigado pela participação. Também por aqui o pastor Arimar Castro, lá em Felipe Camarão. Como é que você tá, meu amigo? Bom dia.
5: Bom dia, meu pastor. Deus continue te abençoando grandemente. Espero que você e toda a sua família estejam bem, para a glória de Deus. Quero desejar uma terça-feira abençoada para todos os ouvintes da RTM.
1: Valeu, um abraço para você também, pastor Animar, para toda a sua família por aqui. Tudo bem, graças a Deus. Quem tá chegando com a gente também, Silvinha, lógico, Silvinha tá por aqui, marcando presença junto com seu parceiro inseparável, Madruguinha. Bom dia, Silvinha.
6: Madruguinha, tu vai dar a paz do Senhor a todos ouvindo da Transmundial e da Rádio Nordeste Natal. Tu vai falar assim: a paz do Senhor, vai. Pastor Fábio Zamana, a paz do Senhor, amém, que Deus abençoe você e toda a sua família, um abraço para você e todos os ouvintes da Transmundial, todos que faz a Transmundial, todos que faz a Rádio Nordeste Natal e todos os ouvintes também, meu abraço leão é de uma sem esquecer de ninguém, de azer, sem esquecer de você. Oi, chore, Matina! Que Deus abençoe todo o povo de Deus e para tu também, Fabinho, tchau.
1: Obrigado, Silvinho. Um abraço pra você, um abraço pra esse Madruguinha que é demais, viu? Ai, Silvinha, só tu, menina, só tu. Quem tá por aqui também, pastor Reginaldo em Viçosa, Minas Gerais. Como é que você tá, pastor Reginaldo? Bom dia.
7: E vamos abraçar o...
8: bom dia, Fábio. Graças e paz pra você e todos os ouvintes da RTM. Estamos aqui na rotina do dia a dia, levando a esposa ali para o trabalho, retornando aqui pra casa, daqui a pouco também já indo pro trabalho, Fábio. Aqui hoje tá 18 graus. 18 graus, chuvinha, você vai esfriar mais, né, Fábio? Bom aí, Fábio, abraço, Deus abençoe.
1: Abraço, pastor Reginaldo. Obrigado pelo vídeo aí, né? Mostrando a chuvinha aí em Viçosa. Abraço, meu amigão. Ótimo dia pra você. Um dia maravilhoso. Obrigado pela companhia de sempre. Maria Natal tá com a gente também. Vilma no Maranhão. Kleber, o presbítero Kleber Ranieri, tá preparando o cafezinho aí e ouvindo a programação. Valeu, um abraço pra você. E agora faltando 2:06 da manhã, hora de despedida. Para você que está ouvindo pela Rádio 92,3 FM, seguirá com meu amigo Mário Porto te fazendo companhia. Acompanhando pela 100.9 tem momentos de reflexão. Acompanhando pela Rádio Nordeste, pastor Jailton Santos, programa Amanhecendo com Fé. Pela Rádio Seara, Razão para Viver, e Rádio Imprensa, pastor Oldair. Um forte abraço para todos, um ótimo dia, uma excelente terça-feira.

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6: 6:02.
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0: Bom dia, Natal! Bom dia, Rio Grande do Norte e Nordeste do Brasil! Eita, Deus! Chegou meio de junho, hoje é 2, graças a Deus, 2 de junho de 2026, estamos apenas começando com a graça de Deus. Hoje eu tenho convidados ilustres aqui desta manhã de terça-feira na mesa de áudio, Ricardo Torco, seus cabelos de prata. Nosso querido Camabulhões
1: cabelos
0: com
1: de gato,
0: top das galáxias.
1: Esse homem não me deixa, né, mas pega pelo pé, viu? Olha por ele.
0: E tá aqui hoje Lima Neto, que caiu da cama. Bom dia, paz do Senhor, Lima Neto.
2: Bom dia, paz do Senhor, povo de Deus. Feliz de estar aqui com o Senhor, Pastor Gil de Santos.
0: Amém. Meu filho, quando você vem aqui, tem novidade. Vamos logo antes da oração,
1: ele
0: 6 e 9.
1: Parece gêmeo, né, Jair?
0: É Lima Neto. Lima Neto Buffet. Lima, o que vai acontecer dia 12?
2: Dia 12, estamos promovendo o Jantar dos Namorados, que vai acontecer no Casa Nuestra. A gente tá promovendo um jantar lindo, né? A proposta do evento é proporcionar uma noite diferente, romântica e inesquecível para os casais, além de ser uma oportunidade de conhecer o trabalho do nosso buffet.
0: Maravilha. O valor praticamente está sendo uma taxa simbólica, porque muitos jantares estão sendo 100, 120, 150, 200 por pessoa. Mas você querendo mostrar o serviço, querendo mostrar o seu trabalho, você fez um pacote, primeiro lote promocional no valor de
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0: Segundo lote, né? Graças a Deus a procura grande. Vai ser um ambiente maravilhoso. Vai ter um momento kids, né? 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
0: De 3 a 10 anos, os pais não vão se preocupar, pois terá uma equipe voltada para eles, vai ter um lanche especial para eles. Tudo isso programado com muito amor e com muita alegria. Daqui a pouco também bate mais um papo, Ricardo vai colocar a vinheta e eu quero ouvir a voz de Camabulhões, diácono da igreja. Pai do Senhor, companheiro.
1: Pai do Senhor, amigo, é um prazer estar aqui. Agradeço a Deus em primeiro lugar. E a você, e mando saudações para o pastor Martim e para o pastor José Animaldo, que foi ele co-pastor de Paulo Bulhões, né?
0: Maravilha.
1: Maravilha, de Serra Rosado, né?
0: Isso.
1: Homens de Deus.
0: 6 horas e 11 minutos, vamos orar, vamos conversar com Deus.
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0: Maravilhoso Deus, muito obrigado, Senhor, porque chegamos em paz neste lugar, Senhor. É o maior púlpito da Assembleia de Deus no estado do Rio Grande do Norte. Abençoe esses milhares de ouvintes que estão na companhia nesta manhã agradável. Uma manhã de sol na capital espacial do Brasil. E louvamos, Senhor, pelas maravilhas. Iniciamos este mês de junho pedindo a tua graça, força, vigor, para continuarmos na tua presença, Pai. Abençoa, meu Deus, hoje nas igrejas polos, é culto de Santa Ceia, nos conceda força, graça, ânimo, vigor, para que possamos estar juntos hoje à noite na Igreja Paulo do Setor 29, Betfagé, com nosso querido pastor José Nildo Rocha, com todos os companheiros que compõem o Setor 29. Maravilhoso Deus, abençoa os nossos anunciantes, colaboradores, abençoa todas as famílias, crianças, jovens, adultos, e este culto matutino no rádio seja uma bênção para aqueles que vão estar na companhia. Fica conosco, é o que nós te pedimos, na certeza da vitória. Abençoe nosso pastor presidente, pastor Martim, abençoe a irmã Fátima, toda a família, a diretoria da IADERNE, SEMADERNE, a todos os pastores da capital, do interior do estado, os missionários. Pedimos, Senhor, a tua bênção. No nome de Jesus que eu oro e já agradeço. 6:12. Produção, o primeiro hino. Elia Júnior. De Mossoró, Moscou. É cantando da Santa Cia. E o segundo? Cabelos brancos, meu. Com quem? Elis.
1: Branco, né?
0: Você tem uma faixa aí, branquinho. Aumenta o volume do rádio, estamos apenas começando. Bom dia.

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0: O Galo está cantando 6 horas e 25 minutos. Eu estou aqui com Lima Neto Buffet. Lima Neto, quando vai ser esse jantar dos namorados? Qual dia?
1: Esse jantar dos namorados, meu pastor, vai acontecer no dia dos, dos namorados. Dia 12.
0: Dia 12. Local.
1: Casa Onestra Buffet, em Candelária.
0: Sim.
1: Bem localizado, bem central.
0: Certo.
1: A gente pensou também nos pais, muitas vezes não consegue deixar seu filho com alguém. Então.
0: Dá foguinha aos avós, né?
1: Isso. Aí teremos espaço kids para criança de 3 a 10 anos.
0: Com a equipe... Tânia, folga nesse dia, meu filho. Aí você só batendo um papo legal e deixa Isaac lá. Com os instrutores.
1: É, vai ter uma equipe de recreação para cuidar das crianças, para os pais aproveitar com tranquilidade.
0: Maravilha. 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
0: É, uma observação, né, que eu quero deixar aqui, você pode me ajudar, é que você indo para qualquer restaurante... Você pede um prato, mas vai pagar suco, vai pagar refrigerante, isso, vai pagar a sobremesa e é só um prato, né?
1: Isso.
0: Um cardápio, né?
1: É.
0: E lá não, lá é um buffet.
1: É um buffet,
0: é
1: isso
0: um
1: mesmo.
0: Buffet.
1: É um buffet com entrada, sobremesas, bebidas inclusas.
0: Bebidas que é suco.
1: Suco e refrigerante.
0: Refrigerante,
1: isso.
0: Né? Beleza. Água, que é importante.
1: Não, água geladinha, os garçons vão estar sempre servindo, dando atenção.
0: Maravilha. Aí o horário?
1: O horário a gente vai iniciar às 20 horas. Por que às 20 horas? Porque é uma sexta-feira, muita gente trabalha.
0: Certo.
1: E
0: vai em casa, preparar a esposa.
1: Então, a gente pensou esse horário que é para poder todo mundo atender, todo mundo participar.
0: Maravilha. Depois dia 12.
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0: O seu ambiente...
1: O senhor tava no meu aniversário.
0: Tava.
1: Se era meu aniversário e foi organizado daquela forma, imagina o jantar dos namorados.
0: Maravilha. E nesse caso, o seu ambiente...
1: Seu ambiente, um clima romântico para os casais.
0: Meu Deus.
1: É, vai ser muito bom.
0: E vai ter uma equipe de cerimonial?
1: Vai, né? 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
0: Eu vou chamar aqui a produção, Ricardo Torres, que tem feito um trabalho excelente. Ricardo, vamos para a venda dos namorados e eu retorno com o Camalo aí na leitura. Preste atenção, meu querido ouvinte, são 6 horas e 30 minutos, jantar dos namorados. Um valor espetacular, e você vai presentear a sua namorada, a sua noiva, a sua esposa. Saia da rotina. Nosso pastor presidente, ele sempre orienta os obreiros que leva a sua esposa para jantar, converse com ela, saia da rotina, valorize a mulher que Deus lhe presenteou. E agora vamos ouvir na voz de Alex Pessoa, nosso querido Alex.
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3: Jesus, que perseguição. Cumprimento a todos com a paz do Senhor. Abramos as nossas Bíblias no Salmo 80.
0: Ai, ai, ai.
3: E a gente vai ver. O título desse salmo é Oração pela Restauração de Israel. Antes, eu quero mandar um alô para o pastor Paulo Roberto, coordenador do setor 6 Lagoa Seca, para o meu pastor ali em Tirol, certo? Nosso irmão Marivaldo de Souza.
0: É, você esquece, né?
3: É.
0: Mas tudo bem.
3: Mas tudo bem. Dá ouvido, ó pastor de Israel, que tu conduzes José como um rebanho. Tu que estás entronizado acima dos querubins, mostra o teu resplendor diante de Efraim, Benjamim, Manassés. Desperta pelo teu poder e vem nos salvar-nos. Restaura-nos, ó Deus, faz resplandecer o teu rosto e seremos salvos. Ó Senhor dos Exércitos, até quando estarás indignado contra a oração do teu povo? Para comer, tu lhe deste pão de lágrimas. Para beber, pranto em abundância. Fizeste de nós um motivo de conflito entre os nossos vizinhos, e os nossos inimigos zombam de nós a valer. Restaura-nos, ó Deus dos exércitos, e faz resplandecer o teu rosto, e seremos salvos. Trouxe-me uma videira do Egito, expulsaste as nações e aplanaste, preparaste o terreno. Ela deitou profundas raízes e encheu a terra. Como a sombra delas, aleluia, os montes se cobriram e os seus ramos ascenderam acima de Deus. Este aí é o Salmo, uma parte do Salmo 80.
0: Vai escolher qual versículo, Camar?
3: O Senhor de, é o 4. O Senhor Deus dos Exércitos, até quando estarás indignado contra a oração deste povo?
0: Queridos, eu peço a preferência para os nossos anunciantes do Salmo do Dia, produção.
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6: 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Te aguardamos também, hein?
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0: O Galo está cantando 6 horas 38 minutos. Um abraço especial para o presbítero Giovanni, a esposa Ana Alice e o bebê, adolescente Giovana, que disse para mim: pastor, eu não perco o programa. Um beijão do tio Jailton Santos. E agora vamos convidar Ione, a parte do senhor Ione, Deus te abençoe, participação de Ione, e ela mesma vai chamar a vinheta do seminário. É com você, Ione.
1: A paz do senhor pastor Jailton Santos, tudo bem com o senhor? Aqui quem está falando é a irmã Ione de Lagoa Nova. Trago também a saudação do nosso querido pastor Geraldo Silva. Estamos já na semana do nosso seminário de crescimento espiritual com o tema Doutrinas e Rudimentos da Fé Cristã. Este trabalho já é tradição aqui na Assembleia de Deus em Lagoa Nova. E mais informações sobre este evento está aí nessa vinheta que o senhor irá passar.
0: Ok, Uno, vamos ouvir agora a vinheta que foi preparada por
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0: O galo está cantando 6:41, Camabulhões, diácono da igreja, trazendo uma reflexão para os nossos corações.
1: Cumprimento mais uma vez aos irmãos com a paz do Senhor e aviso aos irmãos que hoje à noite, às 20:45, às 21:30, estaremos aqui de novo, se assim Deus nos permitir. 8:45, como alguém chama, né? Às 9:30. Mas vamos para a palavra de Deus. Eu acho interessante o diálogo de Deus, o inimigo das nossas almas e Jó. Aqui diz assim: havia um homem na terra de Uz, cujo nome era Jó. Diz o nome dele. Este homem era íntegro, reto, temia Deus e desviava-se do mal. Nasceram 7 filhas e 3 filhos. E tinha 7.000 ovelhas, 3.000 camelos, 500 jumentas de boi. Também tinha muitíssima gente ao seu serviço, de maneira que este homem era maior em todos do Oriente. Irmão, o inimigo nunca está satisfeito quando você está sendo abençoado por Deus. Mas nesse primeiro momento, a Bíblia relata que Jó era íntegro. Ele não era dividido. Vejamos as qualidades dele. Aleluia. A Bíblia diz que ele era íntegro, fiel e temia Deus. E desviava-se do mal. Uma das qualidades que o crente tem que ter é ser como aqui está escrito. Íntegro, reto e temer a Deus. Tem pessoas que dizem assim: eu não temo a ninguém. Mas lembre-se que a Bíblia relata que tinha um homem na terra de Uz, caldeus, que temia Deus. E os filhos iam às suas casas, um dos outros, e faziam banquete. Olha, irmãos, as festas hoje são muitas. E a Bíblia fala que naquela época já existia festa. Certo? Mas ele é descrito, Jó, como um homem perfeito e reto e temente a Deus. Certo? Ele se livrava do mal. Vejamos que ele era de uma cidade, de uma região do norte de Israel, possivelmente atual Jordânia, e a descrição dessa vida que Deus revela. Um homem íntegro, incluindo o que ele tinha, ovelha, pessoas ao seu serviço, camelos. A Bíblia dá todos os detalhes, uma grande família, mas já demonstrava a sua fidelidade. Tem gente que não consegue jamais demonstrar a sua fidelidade, em virtude de vários fatores que a gente não pode, assim, criticá-los. Mas a Bíblia diz que ele fazia constante sacrifício. Engraçado, irmãos, que ele fazia sacrifício por seus filhos, porque ele temia, já, que os filhos pecassem. E hoje o pecado bate a porta, como diz lá em 6 de Gênesis. O pecado bate a tua porta. A gente só se livra da tentação, das ciladas, se a gente estiver vigilante, estivermos vigilante e no estado de retidão diante do Senhor. O desafio nosso aqui na terra é ir para o céu. O desafio nosso é se livrar do pecado. Porque sempre teremos ao nosso encalço é a fidelidade. A gente tem que ser fiel. A Bíblia diz: ser fiel até a morte e dar-te-ei abundância de dias. E a abundância de proteção que Jó dava aos filhos é um negócio tão interessante. A família aqui nesta palavra que eu estou falando, ela tinha uma coisa muito primordial, porque Jó queria cuidar dos filhos como se fossem eternos, certo? E Jó teve uma reação profunda quando a mão de Deus desceu, quando Satanás pediu para destruir os filhos de Jó. E a Bíblia diz que Deus disse: vai e faz o que você quer. E ele fez. Mas em meio a toda a sua aflição, Jó teve equilíbrio. A maioria das pessoas falam que vem à boca. Às vezes são nervosas, outras são cautelosas. Tá entendendo, irmãos? Mas na narrativa que reflete uma coisa interessante é que Jó permanecia fiel. Mesmo que os filhos dele não permanece fiel. Não importa se o seu filho não é fiel, não importa se, no bom sentido que eu estou dizendo, porque quem, a Bíblia diz que nem o pai responde pelo filho e nem o filho responde pelo pai. Eu não posso. Você tem que saber que cada um responde por si. Não é não, Beto, que foi lá de Piranjim. Você vê que o sofrimento dele foi grande. Além de perder os filhos, o inimigo das nossas almas fez ele passar pelo vale da enfermidade. A Bíblia diz que ele tinha uma coisa nele que eu acho admirável: a importância de manter a fé e a integridade diante da adversidade. Há muitas pessoas que, quando estão diante de uma situação muito amarga, muito cruel, não conseguem ser fiel. A fidelidade é uma aplicação prática, é uma aplicação do dia a dia, com uma fé inabalável em Jesus Cristo. Entendeu? Não é só saber e conhecer, não, é ter. Porque o conhecimento da soberania de Deus e a prática da intercessão naquela época foi algo interessante. Não foi o fato que a dor pudesse levar ele mais distante de Deus. As lições essenciais que eu vejo aqui, que é um mundo de incerteza e de sofrimento, a história de Jó nos convida a permanecer firmes em nossa fé e buscar um Deus de todas as circunstâncias. Quando buscamos um Deus de todas as circunstâncias, aí a gente não questiona. Jó era um homem íntegro, certo? Ele sofreu, ele tinha 7.000 ovelhas. Aleluia. A figura de Satanás nesse texto, na apresentação, é algo como acusador. Nós temos um acusador chamado diabo. E outras pessoas mais, né? Tem gente que gosta de acusar. Parece que nasceu para ser acusador. Mas Jó permaneceu fiel. Entendeu? A Bíblia diz que um dia que os filhos de Deus vieram apresentar-se diante do Senhor, também veio Satanás. Não brinque e não pense que o diabo não vai lhe tentar. Existem muitas ciladas para eu, para você, mas devemos ter uma postura de dignidade, de servir a Deus no momento mais crítico da aflição, não é não, Jamerson? Não é não, Janaína e Gleidson? Não é não, Bosco? Porque quando estamos com a nossa fé baseada em Deus, aí nós temos coragem de suportar a dor e o sofrimento humano, porque as provações de Jó, eu não sei qual é a provação que você está passando, mas Deus está dizendo para você nesta manhã: tudo tem início, meio e fim. Que Deus abençoe. Olha para o irmão Carlos Bulhões, para o Paulo Vitor, e hoje à noite estaremos aqui ministrando a palavra de Deus com o programa Boas Novas do Setor 6.
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7: O galo está cantando, 6:52. Hoje é terça-feira, 2 de junho de 2026. Chegou na produção 2 aniversariantes, e é do grupo Geração Eleita. A irmã Rosa Bento, ela que é do Circo de Oração de Sepo Rosado, componente do Conjunto Vitória, faz parte do grupo Geração Eleita. Foi uma pessoa muito importante quando eu aceitei Jesus Cristo como Salvador na década de 80, 87, me ajudou muito com a sua família. Parabéns, Rosa, Deus te abençoe, te guarde. E hoje um amigo, companheiro, pastor Carlos Augusto, ficando mais experiente, a sua digníssima esposa Ana, parabeniza com muito carinho. E eu quero aqui dizer que Carlos é uma pessoa que tem viajado comigo nesse Brasil, tem sido uma bênção. Deus te abençoe, saúde, paz, que Deus continue abençoando a sua trajetória, meu amigo. 6:54, estamos finalizando mais uma edição do programa Amanhecendo com Fé. As suas considerações, Lima Neto Buffet. É com você, Lima Neto, animado, meu amado.
8: Pastor, muito obrigado pelo espaço, muito obrigado a todos os ouvintes. Não fique de fora do nosso jantar, iremos receber você com todo carinho e dedicação.
7: Vai ser dia?
8: Dia 12, no dia dos namorados.
7: Dos namorados.
8: 20 horas.
7: O valor hoje?
8: Hoje até meia-noite o valor tá R$75 por pessoa.
7: Espaço para as crianças?
8: Com espaço kids e o menu completo. Completo, da entrada até a bebida e sobremesa.
7: A bebida, claro, água, refrigerante, suco.
8: Isso.
7: Com muita alegria, profissionalismo. Deus te abençoe.
8: Amém.
7: Te guarde, te ilumine. Obrigado, Camabulhões.
0: Quero dizer para alguém que está me ouvindo que Deus ouve o clamor dos que sofrem. A viúva clamou e Eliseu estava ali. Ele disse: meu marido, teu servo, morreu. Sempre tem uma solução para uma viúva, para um cansado e um aflito. Olha para o meu caso, Bulhões, e à noite estaremos aqui. Amém.
7: Betânia, minha filha, prepare aquele café que só você sabe fazer. Pastor João Maria e Araçá, sua posse será dia 24 em Japecanga. Amanhã eu darei mais detalhes, meu querido pastor missionário João Maria.
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1: Bom dia, Natal! Bom dia, Alex! Bom dia, prefeito Paulinho Freire e a todos os nossos queridos ouvintes. E hoje vamos falar sobre obras importantes que estão avançando na zona norte da cidade e trazendo mais segurança, mobilidade e tranquilidade para os moradores.
2: Bom dia, pessoal! Bom dia! Bom dia, Moniquinha, prefeito e a todos que estão com a gente. Isso mesmo, Moniquinha. A Prefeitura do Natal concluiu as obras emergenciais de drenagem da Rua Lindalva de Olegário, no bairro Nossa Senhora da Apresentação. E o trânsito já foi liberado no local. E durante a obra foi descoberta uma situação bem complexa. A tubulação danificada estava a cerca de 9 metros de profundidade, exigindo uma operação especializada e o uso de equipamentos específicos. Além disso, foi preciso realizar os escoramentos dos imóveis para então poder consertar a parte da drenagem. Prefeito, explica pra gente o tamanho de uma obra dessas.
3: Bom dia, Moniquinha, bom dia, Alex, bom dia, Natal. Alex, a drenagem é uma das áreas mais importantes da infraestrutura urbana, porque impacta diretamente na segurança da população e no funcionamento da cidade. Nossas equipes agiram rapidamente para recuperar a rede, recompor a estrutura da via e devolver condições adequadas de tráfego para os moradores da região.
1: Além da recuperação da drenagem, a prefeitura também realizou a pavimentação asfáltica da área afetada, melhorando as condições de circulação no trecho. E tem mais obra avançando no mesmo bairro, viu?
2: É isso aí, Moniquinha. Na rua José Luiz da Silva, a prefeitura também segue trabalhando na recuperação da via após uma obra emergencial de drenagem. As equipes já concluíram o reparo da rede, fizeram o reforço estrutural em concreto e agora estão na fase de recomposição do pavimento em paralelepípedo. Depois dessa etapa, a rua ainda vai receber uma nova camada asfáltica.
1: Gente, é comum passar pelo transtorno da obra enquanto ela está sendo realizada. Mas é importante perceber que essas intervenções são fundamentais para evitar problemas maiores no futuro e garantir mais segurança e mobilidade para a população.
2: Bem observado, Moniquinha. E a previsão é que essa etapa da obra seja concluída ainda na primeira quinzena de junho. Depois disso, a via será liberada para o fluxo de veículos antes da aplicação final do asfalto.
1: Prefeito, o transtorno passa e o benefício fica, não é mesmo?
3: Exatamente, Moniquinha. E o nosso compromisso é seguir investindo na recuperação da infraestrutura da cidade, atendendo demandas importantes dos bairros de Natal.
2: E assim chegamos ao fim do programa de hoje, agradecendo a sua audiência. Até amanhã.
1: Obrigada pela companhia de sempre. Um ótimo dia para todos vocês.
3: Um grande abraço, Natal. Até a próxima.
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5: Meus queridos irmãos e amigos, rádio ouvinte da Nordeste Evangélica e da Rádio Boas Novas, com alegria saúdo a todos vocês com a paz do Senhor. Estamos apresentando o momento de reflexão, a voz do pastor. Vamos fazer uma reflexão na palavra de Deus, a Bíblia Sagrada, que é lâmpada para os nossos pés e luz para o nosso caminho. Vamos ler a palavra de Deus, livro do profeta Isaías, profeta messiânico, capítulo 38, a partir do versículo 1, que nos diz: Naqueles dias, Ezequias adoeceu de uma enfermidade mortal, e veio a ele Isaías, filho de Amós, o profeta, e lhe disse: Assim diz o Senhor: Põe em ordem a tua casa, porque morrerás e não viverás. Então virou Ezequias o rosto para a parede e orou ao Senhor e disse: Ah, Senhor, lembra-te, peço-te, de que andei diante de ti em verdade com o coração perfeito e fiz o que era reto aos teus olhos. E chorou Ezequias muitíssimo Então veio a palavra do Senhor a Isaías, dizendo: Vai e diz a Ezequias, assim diz o Senhor, o Deus de Davi, teu pai: Ouvi a tua oração e vi as tuas lágrimas, eis que acrescentarei aos teus dias 15 anos, e livrar-te-ei das mãos do rei da Assíria, a ti e a esta cidade, e eu defenderei esta cidade. Amém. Meus queridos irmãos, meus caros amigos, nós devemos sempre aceitar a vontade de Deus para a nossa vida. Deus, ele conhece o futuro, ele sabe de todas as coisas, nada, absolutamente nada lhe é oculto. Aqui encontramos nesta passagem bíblica o rei Ezequias. Foi o melhor rei do reino do sul, Judá, um homem temente a Deus. Diz a Bíblia Sagrada que ele foi um bom rei, fez o que parecia reto aos olhos do Senhor. Ele removeu os altos, quebrou as colunas e deitou abaixo o poste ídolo, combateu a idolatria, enfim, no reino do sul. Ele confiou no Senhor, ou seja, ele dependeu 100% do Senhor, confiando inteiramente na providência divina. Ele se apegou ao Senhor e não deixou de segui-lo. Havia uma intimidade enorme entre o rei Ezequias e o Senhor Deus, porque o homem que teme ao Senhor, ele tem sempre em mente que Deus está perto dele, que Deus está ao seu lado. E foi isso que aconteceu com o rei Ezequias, um homem que fez o que era reto aos olhos do Senhor, temia o Senhor, confiava no Senhor e tinha uma intimidade enorme com o Senhor. Ele feriu os filisteus, não fez aliança com os inimigos, como fez seu pai, o rei Acais. Enfim, foi um homem que obedeceu a Deus, confiou no Senhor. Mas agora vem uma provação, vem um desígnio de Deus para a sua vida. O rei Ezequias adoece. O profeta Isaías traz a sentença de morte para ele. De quem? Da parte do Senhor, o próprio Deus. Sabe por quê? Porque Deus sabe o que faz. Deus não é homem para que se arrependa, para que minta. Deus é Deus, ele conhece todas as coisas, ele sabe o que é melhor para nós e, portanto, devemos aceitar a vontade dele conforme nos ensinou Jesus na oração do Pai Nosso: seja feita a tua vontade aqui na terra como ela no céu. Ele ora ao Senhor depois de receber a sentença de morte, ele apresenta a Deus seu zelo pelos mandamentos do Senhor, ele chora, ele ora e pede mais anos de vida ao Senhor. O Senhor ouve a sua oração e restaura sua saúde. Foi a resposta de Deus para ele. Mas fico pensando, não seria melhor que o rei Ezequias tivesse aceitado a vontade de Deus para a sua vida? Nada melhor do que a gente aceitar a vontade de Deus. Ezequias se exalta e Deus anuncia o seu juízo para ele. Chega esse momento, depois da cura, do milagre, ele se exaltou. Melhor que ele tivesse partido. Se ele tivesse dito para o Senhor: Senhor, eu estou aqui, sou teu servo, tenho feito a tua vontade, cumpra-se em mim segundo a tua vontade, Deus o teria levado para o céu, estaria muito melhor. Mas o que acontece é que Deus ouviu a sua oração, viu o seu choro e lhe acrescentou mais 15 anos de vida. E esses 15 anos de vida não foram nada bons para o rei Ezequias. Melhor que ele tivesse cumprido com os desígnios, os propósitos, a vontade do Senhor nosso Deus. Depois que ele ficou restabelecido, mostrou todos os tesouros do seu palácio e da casa do Senhor também aos embaixadores de Babilônia. Deus usou de benignidade para não trazer juízo em seus dias. Mas será que valeu a pena Ezequias viver mais 15 anos? Gerou um filho que foi o pior rei em Judá. Vocês imaginem. Ele tinha 39 anos e aos 43 ele gerou um filho que foi o pior rei de Judá. Seu nome foi Manassés, nós sabemos disso, que significa esquecimento. Foi exatamente o nome do filho de José que ele colocou na terra do Egito. Manassés, que significa esquecimento. Fez todo Judá se desviar dos mandamentos do Senhor. Este Manassés, este rei, filho de Ezequias, homem de Deus, fez todo Judá se desviar dos mandamentos do Senhor, voltou-se para a idolatria, para a feitiçaria, para os agoureiros, enfim, ele provocou Deus à ira. Então, fico pensando, será que valeu a pena Ezequias ter vivido mais 15 anos? Nada melhor para nós do que aceitar a vontade do Senhor. Paulo escreve aos Romanos, no capítulo 12, versículo 2, nós conhecemos esta passagem bíblica, Paulo diz: e não sede conformados com este mundo, mas sede transformados pela renovação do vosso entendimento, para que experimenteis qual seja a boa, agradável e perfeita vontade de Deus. A vontade de Deus para nós é boa. Que, meus amados irmãos, meus amigos, como é importante que a vontade de Deus é boa. Ele aprova, ele chancela, diz o apóstolo Paulo, é agradável, quer dizer, é agradável para ele quando nós aceitamos a sua vontade. E a perfeita vontade de Deus, a vontade de Deus é perfeitamente perfeita, não resta a menor dúvida, e devemos aceitá-la. Jesus Cristo mesmo orou lá no Getsêmane e ele disse: meu Pai, se possível for, passa de mim este cálice, todavia não se faça a minha, mas a tua vontade. E a vontade de Deus era boa, agradável e perfeita. Jesus subiu ao patíbulo da cruz e lá no Gólgota ele deu a sua vida para nos salvar. Seja Deus louvado por todas as coisas. A boa, agradável e perfeita vontade de Deus, que os nossos corpos sejam apresentados em sacrifícios a Deus, ao Deus vivo e todo-poderoso. Santificar o nosso corpo, prestar o culto racional ao Senhor, prestar o culto racional, ou seja, pela razão, a quem eu estou prestando o verdadeiro culto, não se conformar com este mundo e ter a mente transformada por Cristo. É isso que Deus espera de cada um de nós quando nós atentamos para a sua boa, agradável e perfeita vontade. Que Deus nos ajude, que Deus nos abençoe, que em qualquer circunstância da nossa vida nós possamos dizer: cumpra-se a tua vontade, ó Deus, na minha vida. E a vontade dele é boa, agradável e perfeita. Que Deus nos abençoe, que Deus nos ajude. Vamos orar e vamos agradecer ao Senhor. Pai nosso que estás nos céus, santificado seja o teu nome, Senhor. Graças te damos por este momento de reflexão, a voz do pastor. Pedimos a tua bênção para as nossas vidas, nossos irmãos, nossos amigos também, aqueles que estão nos ouvindo neste momento, pela Rádio Nordeste, pela Rádio Salinas. Abençoa suas famílias, Senhor. Abençoa de uma forma grandiosa, Senhor. Guarda a tua igreja, guarda o teu povo, que todos nós possamos, Senhor, estar debaixo da tua soberana vontade, que é boa, agradável e perfeita para cada um de nós. Em nome de Jesus, Pai, te oramos e te agradecemos. Amém. Deus abençoe a todos, em nome de Jesus. Amém.
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8: A paz do Senhor, meu amado irmão, minha amada irmã, você que está aqui na audiência deste programa Família e Cidadania. Nós estamos aqui para meditarmos hoje no segundo livro do profeta Samuel, no capítulo 14, a partir do versículo 28 até o versículo 30, meus irmãos, onde vai narrar uma história de Absalão, filho do rei Davi. E aqui nós aprendemos muitas coisas nesse contexto da história de Absalão. Absalão que não conseguiu perdoar o seu irmão Amon por ter coabitado com a sua irmã Tamar. Contra a vontade dela, né? Ele desejou muito a própria irmã, coabitou com ela, depois a rejeitou. E Absalão, ele não aguenta passar por uma situação, ele passa 2 anos arquitetando o que fazer com Amon, até que ele mata o irmão. E aí ele foge, passa anos distante do rei Davi, seu pai. Mas depois ele fala com Joabe, que era chefe do exército do rei Davi, sobre o desejo de retornar à presença do pai, porque fazia anos que não via seu pai Davi. Joabe, com uma estratégia, consegue convencer o rei e Absalão retorna, mas retorna não para a presença do rei, mas para estar próximo ao rei. Às vezes nós estamos até dentro, isso eu faço essa reflexão agora, na nossa vida espiritual. Às vezes nós estamos dentro do templo, perto de Deus, mas não atraímos a presença do Senhor, do nosso Deus, do rei de nossas vidas. Então, às vezes estamos no templo, mas nós não estamos com o coração para adorar. É necessário que você entenda que ao estar na presença do Senhor, você precisa atrair a presença de Deus. Amém? Então, que você, quando sair, meu irmão, para um culto, para um templo, para estar perto do rei, você atraia a presença do rei, do nosso Deus. Amém? Que Deus te abençoe. Fique com a paz do Senhor Jesus.
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10: 7:13.
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1: Fala, meu povo, a paz do Senhor, meus irmãos. Hoje quero começar trazendo uma reflexão importante. Tem muito deputado por aí tratando emenda parlamentar como se o dinheiro fosse dele. E não é. Esse recurso não pertence a político nenhum. É dinheiro público, vem dos impostos que cada cidadão paga todos os dias. É uma parte do orçamento da União, cerca de 2%, que é destinada para deputados federais e senadores indicarem onde devem ser aplicados. Mas a grande diferença está na forma de agir. O papel de um parlamentar não é negociar emenda como se fosse favor, nem usar isso como moeda política. É entender as necessidades reais do povo, enxergar as dificuldades e direcionar esses recursos com responsabilidade. E é isso que eu busco fazer desde o início do mandato, visitando os municípios do estado e reconhecendo as necessidades do nosso povo. E eu falo isso com muita tranquilidade, porque os números mostram. Inclusive, saiu um levantamento recente, divulgado aqui mesmo, em Natal, em nossa capital, indicando que nesta legislatura, o deputado federal Sargento Gonçalves é quem mais destinou emendas para o nosso município. E quero aproveitar a oportunidade para cobrar de forma muito respeitosa ao prefeito Paulinho, que execute as emendas destinadas, pois o povo precisa. Agora presta atenção, mesmo sem parceria política com a Prefeitura de Natal, os recursos foram indicados. São mais de 12 milhões de reais enviados diretamente para a Prefeitura. E até agora, infelizmente, praticamente nenhum centavo foi executado. E aí sempre surge aquela pergunta: ah, mas você está cobrando alguém apoiado pelo seu grupo? Olha, aqui a regra é clara: o pau que dá em Chico, dá em Francisco. Se fizer, vai ser reconhecido. Se não fizer, vai ser cobrado. No final, que esses recursos virem melhoria na saúde, mais segurança nas ruas, mais apoio à assistência social, infraestrutura e tantas outras áreas, que faça diferença na vida das pessoas lá na ponta, onde a realidade acontece. Menos politicagem e mais entregas ao povo, mais compromisso, mais resultado. E no final, fica um princípio básico, que nunca sai de moda: faça pelo outro aquilo que você gostaria que fosse feito por você. E é isso aí. 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

7:20 em Natal. Bom dia, a paz do Senhor Jesus. Mais uma manhã, manhã renascer aqui pela sua, pela minha, pela nossa Rádio Nordeste Evangélica Jesus em primeiro lugar. Esse programa é feito para você, para abençoar a sua manhã, e eu conto com a sua audiência, a sua participação pelo 988-2622-55, que é o WhatsApp mais conhecido de Natal. E é com alegria que estamos iniciando mais um programa Renascer nesta terça-feira abençoada, dia 2 de junho. Dia que fez o Senhor, então alegremos-nos e regozijemos-nos nele, no Senhor Jesus que fez os céus e a terra. E hoje tem aquele quadro que você, ouvinte, já sabe, já fica sintonizado aí esperando, que é o Nossa Terra Potiguar, prestação de serviço, saúde no

Popular, Educação em Destaque e de hora em hora na nossa programação. Vem Sandra Cerqueira trazendo notícias no Nordeste Evangélico Informa e às 10 horas, Orando com Fé. E vou lembrar também de você, aniversariante especial, e às 11 horas, você reúne a sua família, reúne aí para um pouquinho os seus colegas de trabalho. Para as 11 horas, mais um culto doméstico e muito mais aqui na sua programação da Manhã Renascer. E mais um dia, quem está aqui auxiliando, eu sei, é quem? Operador de áudio aqui na minha reta, na minha lateral, ele tá na minha, aqui na minha direita, é o Ricardo Torres. Deus abençoe o Ricardo Torres. E a você, ouvinte, ainda não sabe, ainda não salvou o número do WhatsApp da Nordeste? Vou repetir, 988-2622-55, que é o WhatsApp mais conhecido de Natal. Vem fazer essa manhã muito mais feliz e abençoada comigo. Já tem irmãos aqui mandando o seu recado, o seu a paz do Senhor. Sintam-se abraçados e abraçadas pela programação da Nordeste Evangélica. E vamos abrir a programação do Renascer louvando ao Senhor? Vamos louvar ao Senhor, não é, Ricardo?

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3: Sete horas e 27 minutos em Natal. Vamos meditar na palavra de Deus, que é viva e eficaz. Convido você a abrir a sua Bíblia em Romanos, capítulo 1 e o verso 1, que diz: Paulo, servo de Cristo Jesus, chamado para ser apóstolo, separado para o evangelho de Deus. Na vida temos oportunidade de conhecer muitas pessoas. Com algumas temos maior proximidade e afinidade do que com outras, que são apenas conhecidas. Existem aquelas que passam por nós, deixando marcas profundas por algo que nos fizeram, sejam coisas boas ou ruins. Na introdução da carta aos Romanos, Paulo apresenta aqueles irmãos. Chama a atenção o fato de ele se identificar como servo. Ao referir-se ao Deus a quem serve, ele fala com amor e não com rancor, ou como se fosse obrigado a servi-lo. O Senhor a quem Paulo serve é honrado por este homem. O apóstolo afirma seu desejo de estar com aquelas pessoas para servi-las, anunciando a Cristo. E ainda diz que não se envergonha do que faz o evangelho que prega. E o verso 16. Paulo também abre seu coração e fala de sua intimidade com Deus, mencionando sua vida de oração. Que homem é este que ora constantemente para poder compartilhar sua vida, seu dom, para fortalecer outras pessoas? Paulo tinha certeza de que o seu chamado era anunciar o evangelho aos gentios, ou seja, aos não-judeus. Conhecemos pessoas assim hoje? Gente com este perfil de viver a vontade de Deus, servindo de coração, com amor, com o desejo de ser bênção na vida de outros, anunciando a Cristo? Será que ainda tem pessoas com esse perfil? Conhecemos pessoas assim, que tinham e têm em seu coração um desejo sincero de servir ao Senhor, de abrir mão de seu conforto, se preciso for. Servir a Deus é amar as pessoas que Ele ama e que necessitam dEle. Ser chamado para servir é bênção. Ser um servo obediente e amoroso é super bênção igualmente. Que você seja bênção e abençoe a vida das pessoas também.

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6: Bom dia.
7: 7:36. Bom dia, paz do Senhor a você que sintonizou aqui neste momento. Você que, ai, passou o dia todo de ontem. Tem ouvintes que fica ligado 24 horas, só desliga, só desloca, como diz assim o matuto, né? Eu vou sair daqui, vou desligar com o meu aplicativo. E você ouve a programação pelo rádio convencional, pelo aplicativo ou pelo site da Nordeste? Responde aqui, queremos saber. Uma enquete rápida, mas já tem ouvintes mandando a sua participação pelo WhatsApp da Nordeste e você faz essa manhã muito mais feliz e abençoada, porque eu sei que o Senhor Jesus tem te dado motivos de gratidão, não é verdade, irmã Leinha? Irmã Leinha já tá na audiência, irmã Leinha, lá de Village, setor 18, já deixando aqui sua participação, Deus abençoe. E ela ofereceu o hino, já tocamos Sérgio Lopes, mas ela ofereceu a programação, em especial o hino do Sérgio Lopes, para a irmã Arlete, que está aniversariando hoje. Deus abençoe a irmã Arlete e também a todos os irmãos de Village, setor 18. 18 é Redinha. Que Deus abençoe a todos os irmãos da Redinha, irmão Vaxi, também toda a sua família. Deus abençoe a irmã Vera Lúcia, coordenadora da terceira idade do setor 33. Que Deus abençoe. E também ela deseja um bom dia a todos que fazem o programa Renascer e a todos os ouvintes, especialmente do setor 9 e 33. E deixa para a meditação o Salmo 100. Deus abençoe a senhora mais e mais. A irmã Vera Lúcia já respondeu. Ela acompanha a programação pelo rádio convencional. Muito obrigada, irmã, pela sua participação. Irmã Graça Imperial acompanhando também o nosso programa Renascer. Deus abençoe e oferece o louvor para os seus filhos, noras e para o esposo Bernardo e também aqui para a equipe da Nordeste Evangélica. Deus abençoe mais e mais a você, irmã Graça, e a você, irmã Leinha, irmã Rosângela, também já na audiência, o Divaldo de São Gonçalo do Amarante, Conjunto Redenção. Que Deus abençoe a todos de Extremóis, São Gonçalo, também Macaíba, acompanhando a nossa programação. Deus abençoe Elizabeth, Deus abençoe, muito obrigada pela sua audiência. Deus abençoe Alcides da Silva, ouvindo a programação pelo aplicativo diretamente de Carapicuíba, São Paulo. Irmã Silvia Mello, muito obrigada já na sintonia desta manhã especial e manda um abraço para Lourinho das Pedreiras, para o Geraldo Dantas, o Ricardo Torres também, ela mandando um abraço aqui especial a toda a equipe da Nordeste e também um abraço para Marcílio, que está de férias. Deus abençoe a você, ouvinte, ligado na nossa programação. Deus abençoe mais e mais. E a Dar, que acompanha a nossa programação, ela diz que não desliga o rádio, direto na sintonia da Rádio Nordeste Evangélica, e pede oração por ela e toda a sua família. Deus abençoe mais e mais. Josileuda, Josileuda acompanha a nossa programação, pede um louvor para oferecer ao pai que está aniversariando hoje, está ouvindo a programação. Muito obrigada a Josileuda acompanhando a programação, a Cinerlene Davi, a paz do Senhor, acompanha a nossa programação. Deus abençoe mais e mais. 7:40, Ricardo.

45 minutos em Natal, 7h45. Aquele momento do passeio. Vamos dar uma volta pelo Rio Grande do Norte e você é o nosso convidado a embarcar nessa viagem, nesse passeio. E hoje quero abraçar você, meu irmão, minha irmã, do interior do Rio Grande do Norte, em especial os moradores, os naturais, os nativos do município de Caiçara do Norte, que fica distante 154 quilômetros de Natal. O primeiro proprietário da região salineira chamada Caiçara foi o sargento-mor Bento Gomes da Rocha. Em março de 1734, seu filho, o capitão Inácio Gomes da Câmara, tomou posse de 3 léguas de terras, que começavam no setor chamado Três Irmãos, estendendo-se até Água Maré e alastrando-se pelo sertão. O povoamento de Caiçara foi crescendo e já na metade do século XVIII começou a dar sinais de desenvolvimento a partir do trabalho nas salinas e na pesca, na criação de gado e de várias plantações espalhadas pelas redondezas. Em 1847, Caiçara foi elevada à condição de distrito de Touros, ganhando sua primeira escola no ano seguinte. O distrito tinha uma extensa rua, construída em sentido paralelo à chamada Pancada do Mar, ladeada de estaleiros improvisados, que serviam para salgar e secar o pescado. Em 1912, a povoação foi invadida pelas areias das dunas, forçando a transferência do povoado. O antigo núcleo passou a ser chamado de Caiçara a Velha. Na Praia Atlântica, a nova povoação é a vila atual, que passou a pertencer a São Bento do Norte pelo Decreto-Lei de 31 de outubro de 1938. Pela Lei de número 6.451, de 16 de julho de 1993, Caiçara do Norte recebeu o status de município. Que Deus abençoe aos irmãos caiçarenses. Deus abençoe!

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1: Sete horas e 51 minutos em Natal. Nosso Deus, a sua misericórdia não tem fim, dura para sempre. E ele traz boas notícias todas as manhãs. E por falar em boas notícias, Sandra Cerqueira chegando com o Nordeste, Evangélica Informa. Paz do Senhor, Sandra, bom dia.
2: Bom dia, Auristela Oliveira, bom dia, Ricardo, bom dia, querido ouvinte, a paz do Senhor para você que nos acompanha nesta manhã maravilhosa e abençoada, isso mesmo, estamos juntos em mais um dia que nos fez o Senhor, nesta manhã, ele que nos dá vida, respiração e todas as coisas, por isso que nós somos sempre gratos ao Senhor, eternamente gratos pela sua misericórdia que se renovou já nesta manhã sobre as nossas vidas e são a causa de nós não sermos consumidos. Vamos às notícias, Ricardo.
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2: Às 7 horas e 53 minutos em Natal, chegamos com a maravilhosa palavra de Deus, as boas novas do Evangelho de Salvação em Cristo Jesus para você, querido ouvinte. Há mais de 3 décadas, a Rádio Nordeste anuncia sempre Jesus em primeiro lugar. Salmo de número 62, versículo 7 diz assim: em Deus está a minha salvação e a minha glória, a rocha da minha fortaleza. E o meu refúgio estão em Deus. Que coisa maravilhosa. Este salmo, escrito pelo rei Davi, é uma expressão de confiança inabalável. O versículo 7 ele ensina que a segurança, a dignidade e a libertação não vêm de circunstâncias externas, de riquezas ou da aprovação das pessoas, mas vêm exclusivamente do Senhor. Comparando Deus a uma rocha firme, o salmista, ele quer dizer o seguinte, que o alicerce seguro e inabalável em meio às adversidades da vida, somente é o Senhor. Então, querido ouvinte, que você possa construir a sua casa, não sobre areia, mas sobre a rocha que é o Senhor Jesus. Porque quando vierem as tempestades, as dificuldades da vida, você permanecerá de pé e não será abalado, assim como o monte de Sião, né? Aqueles que confiam no Senhor são como o monte de Sião, que não se abala, mas permanece para sempre. E você, quem tem depositado a sua confiança e a sua esperança? No dinheiro, nas pessoas, na posição social, no cargo, você tem depositado a sua confiança em uma circunstância, em um local? Não faça isso, porque tudo isso passa e é perecível, né? Hoje é e amanhã pode já não ser. Mas Deus não, Deus é imutável, Deus permanece para sempre. E ele mesmo disse que passarão os céus e a terra, mas a palavra do Senhor permanece para sempre. Glória a Deus por isso. Tá dado o recado para você nesta manhã, Salmo de número 62, versículo 7, que você possa dizer como salmista: a rocha da minha fortaleza e o meu refúgio estão em Deus. Dia Mundial de Ação contra os Transtornos Alimentares, 2 de junho, celebrado o Dia Mundial de Ação contra os Transtornos Alimentares e também o Dia do Pneumologista. Parabéns a esses profissionais, que Deus os abençoe. Previsão do tempo para hoje na região Nordeste, nós temos para esta terça-feira uma indicação de tempo instável na faixa litorânea do Nordeste, enquanto o interior segue com calor intenso e tempo mais seco. Entre a Bahia e o Rio Grande do Norte, a possibilidade de chuvas mais fortes, principalmente em Sergipe, Alagoas e Pernambuco. Já na faixa norte, que inclui Ceará, Piauí e Maranhão, ocorrem pancadas isoladas de chuva com trovoadas à tarde e à noite. Nas capitais, a mínima prevista é de 22 graus em Aracaju, a máxima pode chegar a 32 graus em Fortaleza. A umidade relativa do ar varia entre 40% e 95% em toda a região. Já Natal, tem chuva fraca com céu parcialmente nublado durante manhã e tarde, com temperaturas de 27 graus. Durante a noite haverá chuva moderada com céu nublado, temperaturas próximas aos 24 graus. Ventos do sudeste ao longo desse dia com velocidade média de 21 km por hora e a umidade do ar chegando aí a 89%. O governo federal prorrogou até o dia 31 de julho as medidas adotadas para reduzir os impactos da alta internacional dos combustíveis. As ações envolvem subsídios de diesel e o gás de cozinha, além da manutenção da desoneração de tributos federais sobre o biodiesel e o querosene de aviação. Desde domingo, 1º de junho, produtores, né? Domingo foi dia 31, melhor dizendo. Produtores e importadores de diesel passaram a receber uma subvenção de R$ 1,12 por litro. Também entrou em vigor uma subvenção de 35 centavos por litro, que substitui a isenção do PIS e COFINS sobre combustível. Os benefícios devem ser repassados ao preço final pago pelo consumidor. Essa é a nossa expectativa, que o preço nas bombas possa realmente cair, né? O pacote também amplia os recursos destinados ao subsídio do gás de cozinha, que pode chegar a R$ 11 por botijão de 13 quilos. Em paralelo, a Petrobras informou que reduziu em cerca de 35 centavos por litro o preço médio do diesel vendido às distribuidoras. Com a mudança, o valor médio passa de R$ 3,65 para R$ 3,30 por litro. O Instituto Federal do Rio Grande do Norte, o FRN, está com inscrições abertas para o processo seletivo dos cursos superiores de graduação, com ingresso no segundo semestre de 2026. Estão sendo ofertadas 258 vagas em 6 unidades da instituição, destinadas a candidatos que concluíram o ensino médio e participaram de pelo menos uma edição do Exame Nacional do Ensino Médio, Enem, entre os anos de 2021 e 2025. A seleção é regulamentada pelo edital número 25 de 2026, publicado pela Pró-Reitoria de Ensino do IFRN. As inscrições devem ser realizadas exclusivamente pela internet por meio do sistema gestor de concursos do IFRN até o dia 14 de junho. Para confirmar a participação, os candidatos devem pagar uma taxa de inscrição no valor de R$ 25. O resultado final do processo seletivo será publicado em 24 de julho deste ano. As 258 vagas estão distribuídas entre cursos de licenciatura e tecnologia. Campus Macau, licenciatura em biologia. Campus Natal Centro Histórico, licenciatura em educação física. Campus Nova Cruz, licenciatura em química. Campus Ipanguaçu, tecnologia em agroecologia. Campus Natal Central, tecnologia em gestão ambiental e tecnologia em gestão pública. Campus Natal Zona Norte, tecnologia em marketing. O litoral do Rio Grande do Norte tem 6 trechos de praias e rios impróprios para o banho, de acordo com o mais recente boletim de balneabilidade divulgado pelo Instituto de Gestão Sustentável e Meio Ambiente, o IDEMA. A classificação leva em conta a quantidade de coliformes fecais identificada nas amostras de água coletadas ao longo das últimas 5 semanas. O monitoramento é realizado regularmente em pontos localizados nos municípios de Natal, Parnamirim, Extremóis e Nísia Floresta. Segundo o levantamento, os locais considerados inadequados para os banhistas são Pirangi do Sul, na altura da igreja, e Foz do Rio Pirangi, em Nísia Floresta. Rio Pirangi, na Ponte Nova, e Rio Pirangi Pium, em Balneário Pium, em Parnamirim. E Ponta Negra, no acesso principal, também Areia Preta, na altura da escadaria de Mãe Luísa, em Natal. Os demais trechos analisados na região metropolitana foram classificados como próprios para o banho. O boletim é elaborado pelo programa Água Azul e usa critérios de classificação estabelecidos por resolução do Conselho Nacional do Meio Ambiente, o CONAMA. Agora são exatamente 8h01 na capital de todos os potiguares. Trouxemos para você informações nesta edição do Instituto Nacional de Meteorologia, Agência Climatempo Meteored Brasil, também da Empresa Brasil de Comunicação, IFRN e do IDEMA. Voltaremos a partir das 9 horas com muito mais para você.
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7: 8:05.
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0: informações na área da educação. Você que está pensando aí em fazer um curso profissionalizante, o SENAC Rio Grande do Norte divulgou o resultado do programa de bolsas para cursos gratuitos ofertados nas modalidades presencial e à distância. A distância, a modalidade EAD. Os candidatos aprovados devem comparecer à unidade onde o curso será realizado para efetivar a matrícula, apresentando toda a documentação exigida no edital. Além da divulgação do resultado, a instituição prorrogou até esta quarta-feira, dia 3 de junho, o prazo de inscrições para vagas remanescentes do programa. Há opções disponíveis para capacitações em Natal, nas unidades do Barreira Roxa e Centro. No interior, estão sendo ofertadas vagas nas unidades de Mossoró, Açu e Caicó. As oportunidades contemplam diferentes áreas do mercado de trabalho e têm como objetivo ampliar o acesso à qualificação profissional gratuita no nosso estado. Os candidatos selecionados devem ficar atentos aos prazos e à documentação necessária para garantir a sua vaga. As informações sobre o resultado, relação de documentos e inscrições estão disponíveis no portal oficial do programa, que é o seguinte, anota aí: lp.rn.senac.br/programa-de-bolsa. Vou repetir o endereço eletrônico: lp.rn.senac.br/programa-de-bolsa. Você que já se inscreveu no programa do SENAC ou você que se interessou, atente ao prazo final aí para garantir a inscrição. É até esta quarta-feira, dia 3 de junho, para participar do programa de bolsas para cursos gratuitos do SENAC Rio Grande do Norte. Esse foi o quadro Educação.
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1: 8:45, um momento da sua interação, um momento de falarmos com você, ouvinte, nessa manhã de renascer, abençoando, adentrando aí a sua casa. Agradeço você por nos deixar participar da sua rotina, do seu dia a dia. Você, minha irmã, você, meu irmão, no trabalho, em casa, ou nos deslocamentos pela cidade, acompanhando a Nordeste Evangélica. Deus abençoe você. Faz a nossa programação, pois tem ouvintes ligados, mas também interagindo conosco pelo WhatsApp da Nordeste, assim como a Nina. Bom dia, a Nina acompanha a nossa programação. Deus abençoe mais e mais. Muito obrigada aqui pelo seu feedback e também aqui pelo comentário que ela deixou aqui pelo WhatsApp. Ela mandou: agradecemos, certo, irmã? Vou passar aqui para a responsável do setor aqui o comentário da Nina. Muito obrigada. E também a irmã Valdaí Lourdes, acompanha na programação, Deus abençoe. E a irmã Valdaí manda um abraço para a irmã Socorro Pessoa, Deus abençoe. A irmã Socorro Pessoa, a irmã Valdaí, a irmã Zélia. A irmã Zélia acompanha na programação, Deus abençoe. Já deixou aqui o seu pedido de oração e vou incluir no momento, orando com fé e também no culto doméstico, o pedido de oração da irmã Zélia e também dos irmãos que têm deixado enviado aqui a sua participação. Deus abençoe a irmã Dulcinete, a irmã Gildete, o casal Rui, a irmã Isa, acompanhando a programação ali da Zona Norte de Natal. Deus abençoe os irmãos batistanos também. Muito obrigada pela sua audiência, sua sintonia. E Lígia, a Lígia já passou aqui desejando uma terça-feira abençoada na Santa Paz do Senhor Jesus, na sintonia e na audiência do Renascer. Deixa o pedido de oração pela sua mãe, que tem 94 anos, é acamada há vários anos e necessita de milagre vindo do Senhor Jesus Cristo. E também você, ouvinte, ligado na nossa programação, fique atento, pois hoje tem círculo de oração, terça-feira, bem pertinho da sua casa. Você que é da Zona Norte, Zona Sul, Zona Leste, Zona Oeste, fique atento, pois em uma congregação da Assembleia de Deus, bem pertinho da sua casa, tem círculo de oração de adultos. E vou citar algumas congregações que acontece círculo de oração. E só lembrando, um adendo aqui, um parênteses. De 9 até as 11 horas é consagração para as irmãs que compõem o ciclo de oração de adultos em algumas congregações. Sempre pela manhã tem consagração e no período da tarde tem o ciclo de oração, que é a oração propriamente dita, aberta a todos. Mas se você não tem como ir à tarde ao ciclo de oração, pode participar da consagração, em uma igreja, em uma congregação próxima à sua casa. Ou seja, não pode ir à tarde, vá pela manhã de 9 às 11, que tem consagração, mas também você pode participar. Não é apenas as irmãs da bancada, mas você, meu irmão, que tem desejo de orar. Temos hoje, terça-feira, ciclo de oração na congregação de Aliança com Cristo, Bela Vista, Belém Efrata, Betel, Candelária, Capitão Morgoveia, Cidade Alta, Canaã, Farol 2, Felipe Camarão 1, Filadélfia, Fonte de Refrigério, Filhos do Rei, Gramoré, Grande Natal, Guajiru, Gilgal, Igapó, Jardim das Acácias, Jardim das Flores, Jardim do Senhor, Jardim dos Santos, Jardim Leblon, Jardim Paraíso, Jardim Petrópolis, Jardim do Éden, Manaim, Monte Oreb, Monte Líbano, Monte do Senhor, Morro Branco, Nazaré 2, Novo Rumo, Nova Cidade, Nova Floresta, Nova Natal 2, Parque da Floresta, Parque das Dunas, Parque do Horto, Parque dos Eucaliptos, Pitimbu, Prolá, Potilândia, Pastor Nelson Bezerril, Redinha Nova, Rei dos Reis, Rocha da Salvação, Rio Jordão, Santarém 2, Shalom, Shalom é na Zona Norte, setor 27, Soledade 1, que é o setor 32, Tirol, Vale Dourado 2 e Vila de Ponta Negra. São as congregações que hoje, terça-feira, tem ciclo de oração de adultos e você é convidado a orar, pois a oração é a chave da vitória. Mas aí você pergunta, e o ciclo de oração de jovens e de criança acontece que dia? Eu te respondo. O ciclo de oração de jovens e crianças acontecem sempre aos sábados, das 9 às 11 horas, em uma congregação bem perto da sua casa. O ciclo de oração de jovens acontece nas congregações polos, tá certo? São 42 setores e todo sábado tem ciclo de oração nas congregações polos que formam, são distribuídas pelos 42 setores ou que a igreja se organiza aqui na capital do nosso Rio Grande do Norte, que é Natal. E o ciclo de oração de crianças acontece nas congregações também. E hoje, terça-feira, dia 2 de junho, tem culto de Santa Ceia nas congregações polos distribuídas pelos 42 setores. São nas igrejas polos, hoje Santa Ceia. E na quinta-feira, dia 4 de junho, acontece a Santa Ceia nas demais congregações que se organiza a nossa igreja em Natal. Participe desse memorial até que Cristo venha. E só reforçando o convite que o pastor Jonas de Paiva fez ontem, no momento do programa A Voz da Assembleia de Deus, todas as sextas-feiras, das 9 às 11 horas, o pastor Martim Alves convoca toda a liderança do Senhor e você, irmão interessado em orar, em buscar mais de Deus, a participar da consagração que acontece todas as sextas-feiras, de 9 às 11 horas, lá no Templo Central da Assembleia de Deus, que fica no bairro do Alecrim. Toda sexta-feira, de 9 às 11, tem consagração para a liderança e os irmãos que querem orar lá no Templo Central, de 9 às 11. E 19 horas na sexta-feira tem culto geral de instrução e doutrina também no Templo Central da Assembleia de Deus em Natal. Participe e ore mais, pois sabemos que o nosso Deus é interessado em nos abençoar através da oração. E o DEMAD do Templo Central da IADERN está com matrículas abertas para os cursos de música, incluindo a teoria musical e a prática em diversos instrumentos musicais. A nova turma terá início neste mês de junho e você pode fazer parte dessa turma ainda este ano. Se interessou? Quer saber mais informações? Quer saber se o instrumento do seu interesse está com matrículas abertas? Ou só quer fazer teoria musical? Manda uma mensagem para o WhatsApp do DEMAD Central, que é o seguinte: 84 987 16 31 17. Vou repetir: 84 987 16 31 17. Esse é o WhatsApp do DEMAD. E todo domingo, de 9 às 11, tem escola bíblica dominical em sua congregação. Você que é membro da IADERN ou você que me ouve não é da nossa igreja, mas é convidado a participar da escola bíblica dominical todo domingo, de 9 às 11. E a lição do próximo domingo da sala dos adultos é a lição 10, que vai estudar a experiência transformadora de Jó. 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
1: São 8:58 em Natal. Chegamos com mais uma edição do Nordeste Evangélica informa. O Instituto Nacional de Estudos e Pesquisas Educacionais Anísio Teixeira, o INEP, amplia o atendimento especializado no Exame Nacional do Ensino Médio, Enem, de 2026 e passa a incluir participantes com fibromialgia e transtornos mentais, como ansiedade e transtorno obsessivo compulsivo. A mudança consta no edital do exame e visa ampliar a acessibilidade da prova. Entre as novidades, candidatos com histórico de crises de ansiedade vão poder contar com um acompanhante em sala reservada e monitorada por fiscais. O espaço também poderá receber familiares ou profissionais responsáveis por auxiliar participantes com necessidades específicas, como alimentação e deslocamento, durante a aplicação das provas. O pedido exige a apresentação de laudo médico e documentação comprobatória. O Enem já oferece recursos como prova em braille, vídeo-prova em libras, leitor de tela, tempo adicional, auxílio para transcrição e mobiliário acessível. O exame também atende gestantes, lactantes, idosos e estudantes internados em classe hospitalar. O Enem é a principal porta de entrada para o ensino superior no país e dá acesso a programas como o Sisu, ProUni e o FIES. A Prefeitura do Natal divulgou a convocação da quarta chamada para os candidatos aprovados no processo seletivo simplificado do edital número 1 de 2025 para a apresentação de documentação e demais procedimentos necessários à contratação temporária. A nova chamada contempla a convocação de 200 profissionais, entre biomédicos, farmacêuticos, farmacêuticos bioquímicos, odontólogos, psicólogos, auxiliares de farmácia e auxiliares de saúde bucal, incluindo as vagas destinadas a pessoas com deficiência. A lista completa com os convocados foi publicada no Diário Oficial do Município do último dia 29. Os candidatos convocados deverão preencher o formulário eletrônico de convocação, bem como apresentar a documentação exigida. A entrega da documentação e demais procedimentos administrativos acontece até esta quarta-feira, dia 3, das 8:30 às 14:30, presencialmente na nova sede da Secretaria Municipal de Saúde de Natal, que fica na Avenida Deodoro da Fonseca, número 907, no bairro Cidade Alta. O processo seletivo simplificado contempla a contratação de profissionais para atuação na rede de atenção à saúde do município, com vagas para profissionais de níveis médio e superior, além da formação de cadastro de reserva. A lotação dos candidatos ocorrerá conforme a necessidade da administração pública. O não comparecimento no período estabelecido implicará desclassificação automática, conforme disposto no edital. Tenente Ananias, São José do Seridó, Santana do Seridó e São Francisco do Oeste são as cidades que recebem os serviços do CAERN Imóvel nesta semana. Na quinta e na sexta-feira, dias 4 e 5, não haverá atendimentos em virtude do feriado religioso no dia 4 e o ponto facultativo do estado na sexta-feira. As unidades do CAERN Imóvel permanecem nas regiões Seridó e Alto Oeste e oferecem diversos atendimentos para os clientes, contemplando os mesmos serviços oferecidos nos escritórios físicos, como mudança de titularidade do imóvel, emissão de segunda via de fatura, alteração cadastral, entre outros que estão disponíveis. Para ser atendido, o cliente precisa apenas levar documento de identificação com foto e a conta de água mais recente. Na programação desta semana, hoje, o CAERN Imóvel estaciona em São José do Seridó, na rua Dalva Cirne, número 276, próximo ao reservatório elevado no centro. Tenente Ananias, também hoje na rua Olímpio Moreira, número 51, no bairro Olímpio. Na quarta-feira, dia 3, Santana do Seridó recebe a unidade móvel na rua Zezé Aprígio, número 403, no centro. E São Francisco do Oeste, na rua Manuel Barreto, número 30, também no centro. Lembrando que o horário de atendimento é sempre das 8 da manhã às 5 da tarde. Agora são 9:03 em Natal, edição e apresentação de Sandra Cerqueira, com informações do Ministério da Educação, da Prefeitura Municipal de Natal e da CAERN. Próxima edição você confere às 10h.
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4: 9:07.
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2: Nove horas e 23 minutos, não perca o horário, fica atento à programação. E chegando prestação de serviço, você ouvinte sintonizado no programa Renascer. Atenção, a bandeira tarifária para a conta de luz vai permanecer amarela durante este mês de junho. Com isso, os consumidores de energia elétrica seguem com um custo adicional de cerca de R$ 1,88 a cada 100 kWh consumidos. Isso mesmo, você ouvinte ligado na programação. Este mês de junho, a bandeira tarifária vai continuar. Não vai ter mudança, vai ficar amarela, vai permanecer amarela, onde o custo de 100 kW consumidos equivale a R$ 1,88. Segundo a ANEEL, Agência Nacional de Energia Elétrica, o período seco no Brasil leva a uma geração hidrelétrica menor e ao acionamento de usinas termoelétricas, que têm custos mais elevados, ou seja, vai ficar no nível. De janeiro a abril deste ano, a bandeira tarifária permaneceu verde, sem nenhum custo, reflexo das condições favoráveis no período. Já em maio, foi acionada a bandeira amarela, ou seja, do início do ano até abril ficou verde, mas maio foi acionado a bandeira amarela, ou seja, atenção. O sistema de bandeiras tarifárias foi criado em 2015 pela ANEEL. E de acordo com a agência, as cores são definidas a partir da previsão de variação do custo da energia em cada mês. É observado mês a mês. As condições de operação do sistema de geração de energia elétrica são reavaliadas pela ONS, Operador Nacional do Sistema Elétrico, que define a melhor estratégia de geração de energia e traça uma previsão de custos a serem cobertos pelas bandeiras. Então, você consumidor, você meu amigo, minha amiga, ouvinte da Nordeste Evangélica, vamos economizar energia? Preste atenção aí na sua casa, o que está escapando energia, algum eletrodoméstico, e também vai ajudar aí no seu bolso. Deus abençoe!
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9h42 em Natal. Fique atento ao horário e não perca seu compromisso e também mais informação. Levantamento do Ministério da Saúde aponta que 2,5 milhões de pessoas buscaram em 2025 atendimentos para parar de fumar. O número representa um aumento de 95% em relação a 2022, quando foram registrados um

0: 1,2 milhão de atendimentos. O crescimento da procura por tratamento é compatível com a ampliação das ações de prevenção e tratamento do tabagismo na rede pública de saúde. Outra ação do Ministério da Saúde envolve o alerta para o aumento do consumo de dispositivos eletrônicos para fumar, os conhecidos cigarros eletrônicos, e de outros produtos com nicotina sintética, especialmente entre jovens. Esses equipamentos têm aparência moderna, sabores variados de nicotina líquida e design atrativo, e tem alcançado principalmente o público mais jovem. Apesar de serem divulgados como alternativas ao cigarro convencional, esses produtos também são nocivos à saúde, podem causar dependência, doenças respiratórias, queimaduras, convulsões e lesões pulmonares graves, além de sintomas como tosse, tontura, náusea e dores de cabeça. Dados do Vigitel 2024 mostram crescimento do consumo desses produtos no país. Entre jovens de 18 a 24 anos, o uso atual chegou a 10,1% maior índice da série histórica para essa faixa etária. E atenção, o alerta foi também tema da campanha da Organização Mundial da Saúde, a OMS, para o Dia Mundial Sem Tabaco, lembrado no último domingo, dia 31 de maio, com o tema Desmascarando o Apelo, Combatendo a Dependência de Nicotina e Tabaco. A iniciativa chama a atenção para o uso de cigarros eletrônicos, especialmente por crianças, adolescentes e jovens. Quem deseja parar de fumar pode procurar atendimento gratuito na unidade básica de saúde mais próxima da sua casa. Além de apoio terapêutico, o tratamento também pode ser associado ao uso de medicamentos como adesivos, goma ou pastilhas de nicotina. Cuide da sua saúde, procure ajuda e assim você também vai ter uma sobrevida.
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1: São 9:51 em Natal, hora certa da informação para você que acompanha 92 FM. Os juros do rotativo do cartão de crédito subiram na passagem de março para abril e, de acordo com dados divulgados pelo Banco Central, a taxa média de juros cobrada pelos bancos nas operações com crédito rotativo variou de 428,4% para 432,1% entre um mês e outro. O juro rotativo é aquele que incide quando o consumidor paga menos que o valor total da fatura do cartão. É a linha de crédito mais cara do mercado, por determinação da autoridade monetária. No entanto, os bancos são obrigados a transferir, depois de 30 dias, a dívida do rotativo do cartão de crédito para o parcelado a juros mais baixos. A taxa recuou no mês de abril, mas ainda assim é elevada. No parcelado, a taxa de juros passou de 192,1% ao ano em março para 188,1% em abril, considerando o juro total do cartão de crédito, que leva em conta operações do rotativo e do parcelado. A taxa aumentou de 93,2% para 94,3%. Ainda de acordo com os dados do Banco Central, segunda linha de crédito mais cara disponível no mercado é o cheque especial. Na modalidade, a taxa de juros média cobrada no quarto mês deste ano de 2026 foi de 141,1%, ligeiramente superior aos 138,9% cobrados no último mês. Mais de 58 milhões de pessoas já utilizam a verificação em duas etapas do gov.br. Aliás, hoje tudo que você vai fazer envolve o governo federal, né, Caixa Econômica, enfim, Bolsa Família, tudo é gov.br. E agora conta com nova forma de recuperar o acesso e a sua conta da plataforma nos casos de perda ou troca do celular. Se você perdeu o celular, se você não lembra a senha, a plataforma passou a permitir o cadastro de um e-mail de recuperação, que pode ser o mesmo já utilizado na conta gov.br ou um endereço diferente apenas para essa funcionalidade. Outra forma de recuperar a conta é utilizando a nova carteira de identidade nacional. Assim, para recuperar o acesso à conta, é necessário seguir os passos. Preste atenção: utilizar a versão mais recente do aplicativo gov.br, informar dificuldade para gerar o código, realizar o reconhecimento facial e ter acesso ao e-mail cadastrado para recuperação da verificação em duas etapas. Ao final do processo, será preciso confirmar um código que será enviado para o e-mail informado e, em caso de dúvidas, você pode acessar o gov.br/conta ou ainda o gov.br/atendimento. Repito para você, é o gov.br/conta ou gov.br/atendimento. Foi publicada no Diário Oficial do Estado da última sexta-feira a nomeação de 50 candidatos aprovados no concurso público regido pelos editais número 1 e 2 de 2025 para a Secretaria de Estado da Saúde Pública. O prazo para a apresentação da documentação e assinatura da posse é de 30 dias, sendo prorrogável por mais 30. A publicação traz também a lista da documentação necessária para efeito de posse dos convocados. Os cargos são de técnico de laboratório, farmacêutico, técnicos de enfermagem, fisioterapia, também enfermeiro e biomédico. E atenderão a 6 regionais de saúde, são elas: Primeira Regional São José de Mipibu, Terceira Regional João Câmara, Quarta Regional em Caicó, Quinta Regional Santa Cruz, Sexta Regional Pau dos Ferros e Oitava Regional em Mossoró. Agora Agora são 9:55 em Natal. Continue na sintonia e muito bem informado, ouvindo a Nordeste Evangélica. Eu trouxe para você informações nesta edição do Banco Central, também da rede EBC de comunicação e do governo do Rio Grande do Norte. Próxima edição às 11:00, não perca.
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6: 9:59.
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5: Horas e 43 minutos em Natal, o momento mais, vamos chamar de doce, mas também de animado. É o momento da dona de casa, com mais uma receita pra lá de especial e que vai lhe ajudar num preparo de um

vamos chamar, eu falei doce porque é um doce, digamos assim. A receita de hoje, vamos aprender a fazer bolacha de flocão de milho com coco. Chegamos à época do ano em que esperamos, né, que se encontre em larga escala milho, o milho verde. O mês de junho é sinal de milho em fartura. Tem milho sendo vendido aí nas estradas, mas tem que ter cuidado também, né? Para saber se o milho está em condição de consumir. Adequado, higienizado. Você vai higienizar na sua casa. Ele compra ele na palha, em natura, leva para sua casa, faz a higiene e vamos anotar a receita de bolacha de flocão de milho com coco. Se você não conseguir anotar a receita, não tem problema. É só pedir no WhatsApp da Nordeste 988-26-2255 que eu compartilho com você a receita de hoje. Combinado? Então vamos passar a receita desta bolacha especial. Você vai precisar, para fazer essa bolacha, 240 gramas de flocão de milho triturado no liquidificador. Ou seja, você pode usar aquele pacotinho de flocão que você compra para fazer cuscuz. Geralmente o flocão, ele é um pouquinho mais grosso do que a farinha de milho, que é mais fininha. Alguns supermercados ainda você encontra a farinha de milho, que ela é mais fininha. O flocão, ele é mais grossinho e é usado para fazer o nosso famoso cuscuz. Se você só tiver o flocão, você passa no liquidificador para que ele fique mais fininho. Se não tiver o liquidificador, use o seu mix, dá certo também. 240 gramas de flocão de milho triturado no liquidificador, 130 gramas de açúcar, 190 ml de leite de coco quente, 50 gramas de coco fresco ralado. Tenha cuidado se você for usar o que você compra no supermercado. Tem algumas marcas que são mais açucaradas e outras não. 2 ovos inteiros, 50 ml de manteiga de garrafa ou manteiga comum derretida. Cuidado, não use a margarina. Ah, você vai dizer, mas eu só tenho margarina em casa. Margarina em último caso, dê preferência pela manteiga, que ela é mais natural. A margarina, ela é mais industrializada. Não tiver manteiga, aí você pode usar sua margarina, tá bom? É 50 ml de manteiga de garrafa, que é a chamada manteiga da terra, ou manteiga comum derretida. 10 gramas de fermento químico em pó ou a tampinha do recipiente de fermento é a mesma coisa de 10 gramas, que seria uma colher. Uma pitada de sal e erva doce a gosto. Vai ser usado para você finalizar. Para untar e polvilhar, você vai precisar de manteiga ou óleo. Flocão de milho triturado no liquidificador. É para untar a forma que você vai colocar os seus biscoitos para assar. Modo de preparo. Triture o flocão de milho no liquidificador até obter uma textura semelhante a um fubá. Mas, como eu falei, já adiantei, em alguns supermercados você já encontra o flocão, ou melhor dizendo, o fubá, que é a farinha de milho, já no supermercado prontinha. Se não encontrar, você pega o flocão de milho e passa no liquidificador ou no seu mix para ficar aquela farinha bem fininha. Em seguida, coloque em um recipiente ou bowl e hidrate com leite de coco quente. Leite de coco quente, não é o leite de vaca que a gente chama, né? O leite comum. É leite de coco. Misture bem e deixe descansar por cerca de 10 minutos. Enquanto o flocão hidrata, coloque os ovos em outro recipiente e acrescente a manteiga de garrafa ou a manteiga comum derretida. O açúcar e a erva doce. Misture até formar um líquido homogêneo e até o açúcar dissolver completamente. Adicione o flocão hidratado à mistura líquida e mexa até obter uma massa uniforme. Acrescente o coco ralado e misture bem. Por último, incorpore o fermento químico em pó delicadamente. Deixe o fermento por último. A massa deve ficar mais densa, mais homogênea, mais uniforme, mas ainda caindo da colher em porções. Esse é o ponto. É, você mistura a massa toda, ficou uniforme, mas você pega a sua colher, coloca uma quantidade na colher e tenta despejar, fazer com que a massa saia da colher. Então ela vai sair em porção, ou seja,
em bocadinhos, vou falar igual do Matuto, em bocadinho, vai como se tivesse uma massinha não líquida, mas que ela vai cair da colher em porções. Caso fique muito firme, acrescente um pouco mais de leite de coco. Se estiver muito mole, líquida, adicione mais flocão triturado. Unte uma assadeira com manteiga ou óleo e polvilhe o flocão triturado. Com o auxílio de uma colher, distribua pequenas porções da massa, mantendo espaço entre elas para que cresçam durante o cozimento. Só para uma dica final aqui, se precisar adicionar o flocão ou de repente o leite de coco, lembre-se que você vai ter que acertar o fermento. Porque o fermento geralmente se faz em bolo, mas para o biscoito também é uma dica. Se você precisou adicionar ingrediente, vai ter que dar uma adicionada também no fermento. Porque quando você coloca outro ingrediente em cima do fermento, você meio que neutraliza o efeito. Por isso que você deixa para colocar o fermento por último, tá certo? Essa é a nossa dica final. Então, já untou sua forma, já distribuiu a sua massinha formando o formato dos biscoitozinhos. Vai colocar no forno pré-aquecido a 180 graus até que a superfície fique levemente dourada. Evite deixar dourar muito para manter a maciez das bolachas. Se deixar dourar muito, vai ficar dura. Tá certo? Essa foi a nossa dica de hoje, dica do momento da dona de casa. Bolacha de flocão de milho com coco. Se não deu para anotar, não deu tempo, falei muito rápido, é só pedir no 988-2622-55 a receita de hoje.

Você sabia que mais de 40% da população mundial nunca ouviu falar de Jesus? 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
4: 11:03.
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9: Agora são exatamente 11:03 na capital de todos os potiguares. Chegamos com mais uma edição do Nordeste Evangélico Informa para atualizar você. A Anvisa, Agência Nacional de Vigilância Sanitária, liberou a produção na fábrica da IP no interior de São Paulo. A decisão foi tomada após a agência concluir que a Química Amparo, que é fabricante da marca, corrigiu parte das falhas sanitárias identificadas em inspeções anteriores. Além disso, a Anvisa autorizou a comercialização e o uso dos produtos com lotes final 1 fabricados a partir de 1º de abril. Segundo a Anvisa, a empresa apresentou um plano para atender 76 exigências sanitárias apontadas durante uma inspeção feita em abril deste ano. Entre as medidas cobradas estavam melhorias nos processos de fabricação, rastreamento dos produtos, controle de qualidade e monitoramento de possíveis riscos sanitários. A agência informou ainda que vai seguir acompanhando as ações corretivas implementadas pela empresa. E apesar da liberação para venda e uso de produtos produzidos após 1º de abril, a Anvisa reforça que a restrição permanece para todos os detergentes, sabões líquidos para roupas e desinfetantes com lotes terminados em 1 fabricados até 31 de março deste ano. Segundo a Vigilância Sanitária, esses produtos devem permanecer armazenados em local seguro e não devem ser descartados. Sua liberação ocorrerá à medida que a empresa apresentar laudos de laboratórios autorizados pela Anvisa. O governo do Rio Grande do Norte assinou a concessão de 25 licenças ambientais para a abertura de unidades regionais de processamento de resíduos sólidos no Rio Grande do Norte. serão investidos mais de 34 milhões de reais por meio do programa estadual RN Mais Recicla, para ampliar a cobertura do serviço para mais de 100 municípios potiguares. O anúncio foi feito durante a aula inaugural do programa educacional Seja Pro Mais, em São Gonçalo do Amarante, iniciativa do Executivo, juntamente com o Conselho Nacional do SESI, SENAI, FIERNE, Ministério do Trabalho e Emprego e Sindicato das Indústrias de Reciclagem e Descartáveis do Rio Grande do Norte. As licenças ambientais liberadas irão auxiliar na instalação de estruturas como galpões, na aquisição de equipamentos e no apoio de associações de catadores e trabalhadores de reciclagem. Atualmente, a indústria de reciclagem no Rio Grande do Norte movimenta cerca de R$1 bilhão por ano e beneficia mais de 23 mil pessoas, direta e indiretamente. O Programa de Estudos Secundários do Instituto Metrópole Digital, vinculado ao UFRN, abriu inscrições para um novo processo seletivo com 55 vagas destinadas a cursos sequenciais de formação complementar nas áreas de tecnologia da informação e inovação. As inscrições seguem abertas até o dia 12 de junho e devem ser realizadas exclusivamente pelo sistema SIGA-A. A taxa de inscrição é de R$ 70,00. Candidatos com renda familiar per capita igual ou inferior a um salário mínimo e meio, ou que tenham cursado o ensino médio completo em escola pública, ou ainda como bolsista integral em escola privada, poderão solicitar isenção da taxa até o dia 5 de junho. O programa é voltado para pessoas sem vínculo ativo em cursos de graduação da UFRN. Podem participar profissionais já formados, estudantes de outras instituições de ensino superior e também quem iniciou, mas não concluiu uma graduação. As vagas estão distribuídas em 6 áreas estratégicas da tecnologia e inovação: internet das coisas, bioinformática, jogos digitais, ciência de dados, inteligência artificial e ainda inovação e empreendedorismo. Os cursos possuem carga horária entre 300 e 360 horas e serão ofertados em regime presencial. A seleção contará com uma única etapa eliminatória, uma prova objetiva com 30 questões de múltipla escolha. O exame abordará conteúdos relacionados a pensamento computacional, programação, matemática, probabilidade, língua inglesa e temas sobre tecnologia e sociedade. A prova será aplicada no dia 5 de julho. O resultado final está previsto para ser divulgado no dia 10 de julho na página oficial do IMD. Tome nota aí, metrópoledigital.ufrn.br/portal. Repito, metrópoledigital.ufrn.br/portal. 11:09 em Natal, com edição e apresentação de Sandra Cerqueira e informações da Agência Brasil, Anvisa, Governo do Rio Grande do Norte e UFRN, fechamos esta edição, convidando você para 1 da tarde. Temos um encontro marcado com a notícia.
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0: 11:11 em Natal. Chegou o momento de orarmos, reunir a família, parar pelo momento e refletirmos acerca da palavra de Deus e seu agir com o pastor Samuel Renovato de Lima em um mais um culto doméstico no rádio.
1: Saúdo a você, meu caro ouvinte da Rádio Nordeste Evangélica FM 92.5, com a paz do Senhor. Quero convidá-lo para junto orarmos ao Senhor neste momento, apresentando o culto doméstico deste dia e a você que nos ouve também. Ore conosco. Querido Deus e Pai, te rendemos graças, Senhor, por este dia, pela tua bondade para conosco, a tua graça, o teu amor. Meu Deus, te pedindo a inspiração do teu Espírito Santo para ministrarmos uma porção da tua palavra a todos os queridos radiovintes da Rádio Nordeste Evangélica FM 92.5. Toma o primeiro lugar em tudo, abençoa, Senhor, fala conosco através dos hinos da ministração da tua palavra. Em nome de Jesus te agradecemos a resposta desta oração, com o perdão dos nossos pecados, da pessoa bendita de Jesus. Amém.

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1: Meu caro ouvinte da Palavra de Deus, quero convidá-lo a abrir a sua Bíblia no Salmo de número 4, versículo 3, que diz assim: Sabei, pois, que o Senhor separou para si aquele que lhe é querido. O Senhor ouvirá quando eu clamar a ele. Meu caro ouvinte, esse versículo que acabamos de ler, ele nos traz uma informação muito importante. Aliás, podemos dizer duas, não é? A primeira é que o versículo fala, na sua parte inicial, que Deus separou para si aquele que lhe é querido. Então, já começamos a entender que se você é um servo de Deus, já experimentou a nova vida em Cristo Jesus, nosso Senhor, você é uma pessoa querida de Deus. Já imaginou, meu caro ouvinte, eu e você, tão insignificantes que somos, ouvirmos da parte de Deus que fomos separados por ele? Sim. Jesus mesmo disse isso, é bem verdade, no contexto em que estava reunido com seus discípulos, mas ele disse: não me escolheste vós a mim, mas eu vos escolhi a vós e vos nomeei para que vades e deis fruto e o vosso fruto permaneça, a fim de que tudo quanto pedirdes em meu nome ao Pai, ele vos conceda. Evangelho de João, capítulo 15 e versículo 16. O apóstolo Paulo nos diz que esta escolha foi feita antes da fundação do mundo. Que maravilha! Ainda mesmo antes de nós existirmos, Deus já nos tinha escolhido em Cristo Jesus, nosso Senhor. Os queridos de Deus são aqueles que são fiéis e devotados a ele. Veja que Deus ama aquele que se aproxima dele, aquele que deseja ele, e ama também o pecador, porque Deus é amor. Meu caro ouvinte, é preciso termos confiança também na resposta das nossas orações. A parte B do versículo diz: o Senhor ouvirá quando eu clamar.

dizendo que ele nos ouvirá quando clamarmos. O profeta Jeremias, ele nos assegura veementemente dizendo: clama a mim e responder-te-ei, e anunciar-te-ei coisas grandes e firmes que não sabes. Jeremias capítulo 33, versículo 3, um versículo e um capítulo muito conhecido de todos nós. Quando eu e você pensamos que as nossas palavras estão ricocheteando, batendo no teto e voltando, devemos nos lembrar que você e eu somos especiais e queridos por Deus. Ele sempre ouve as nossas orações. Meu caro ouvinte, somos escolhidos entre tantos e ele nos separou. Você e eu somos amados por ele e ponto final. Não há o que se discutir, se duvidar a respeito disto. Se o inimigo das nossas almas vier nos dizer o contrário, saiba que ele é mentiroso e a Bíblia registra o único lugar em que ele é o pai da mentira, de formas que eu e você que me ouve, conhecemos a Cristo que é a verdade. Portanto, a nossa confiança no que diz a palavra de Deus, que nos assegura que nós somos queridos e que Deus ouve as nossas orações. Meu caro ouvinte, não sei a luta que você está passando, o turbilhão de pensamentos que tem saltado a sua mente, de dúvidas, inquietações, questionamentos, mas saiba que Deus lhe ama e que você é querido do coração de Deus. Portanto, não desista, siga adiante firme nas adversidades, nas lutas, nas provações. Levante o seu ânimo, pois Jesus mesmo disse no Evangelho de João, capítulo 16, e versículo 33: tenho-vos dito isso para que em mim tenhas paz. No mundo tereis aflições, mas tende bom ânimo. Jesus nos assegurou que nas adversidades, nas lutas, nas dificuldades, nas tribulações, nós devemos olhar para ele. Levante a sua cabeça e diga: eu sou escolhido, querido e separado por Deus, por isso seguirei confiando. Ore a Deus e diga a ele: Senhor, que maravilha ser escolhido por ti, viver para ti, ser querido por ti. Isto é resultado único e exclusivamente da tua graça, da tua bondade, da tua misericórdia. Que o nosso Deus seja glorificado, louvado e adorado, pois ele não rejeita a nossa oração quando estamos em comunhão com ele. Devemos sempre ser gratos a ele por todos os benefícios recebidos, por todas as circunstâncias que acontecem. Temos um coração agradecido, pois nós não merecíamos absolutamente nada da parte de Deus, a não ser a condenação eterna. Mas Deus, pelo seu infinito amor, porque nos amou, enviou o seu filho nascido de mulher, nascido sob a lei, para remir aqueles que estavam debaixo da lei. E agora, eu e você podemos dizer que nós somos filhos de Deus, porque nós cremos no nome do seu filho amado, Jesus Cristo, que deu a sua vida por amor de todos nós. Em nome de Jesus, amém. Deus nos abençoe e que o Senhor nos dê um dia de paz e tranquilidade na presença do Senhor.

0: 11:28, o momento de lermos os pedidos de oração que chegou aqui pelo WhatsApp da Nordeste, 988-26-2255, o momento de oração dentro do culto doméstico no rádio. Vários irmãos deixaram seus pedidos e vamos conhecer esses pedidos. Irmã Zélia pede oração por exames de saúde que ela e o esposo irão fazer. Pede também por Gidson Gomes, que está em uma clínica de tratamentos para dependentes químicos. Analine pede por pessoas em situações de necessidade especiais, falta de assistência social, os presidiários, os mendigos, pessoas que têm problemas de saúde diverso. Régia Fabiana pede pela vida espiritual, sentimental e saúde financeira e também por sua família. Dark pede por família, Lígia também por família. Irmã Graça de Monte Alegre pede por sua filha, Gracilene, que está com problemas no coração. Maria de Jesus pede por seu filho que está na UTI entubado. Ayrton Júnior também pede por saúde. O irmão José Dantas de Extremóis pede por sua família, libertação e saúde. Priscila também pede por sua família. Alzenita pede por sua família e também por seu filho Gabriel, para que Deus chegue com libertação e salvação. Irmã Jeane, vida espiritual. Divaldo de São Gonçalo do Amarante pede por ele. Maria Ana pede por sua família, para que Deus chegue com salvação e libertação e sabedoria. Edilton Calisto, família, e também por ele. Socorro Oliveira pede por sua família. Mari Leide pede orações pela sua saúde, para Deus chegar. Elizabeth pede por sua família. Vilma também pede por ela e sua família. Irmã Tânia do Golandim pede por família, libertação, cura, livramentos e porta de emprego. Outros irmãos também deixaram pedido de oração por sua família, para Deus chegar a causa na justiça. E também vários pedidos aqui chegaram para Deus chegar com salvação também em suas famílias. E também pede oração, a irmã está pedindo oração aqui pelo casamento do pastor Kleber. A irmã Marileide pedindo oração pelo casamento do pastor Kleber, para que Deus também chegue. E também chegando pedidos de oração, mais orações por saúde. Irmão Basílio pede oração por saúde, restauração na saúde de Bela. São vários pedidos de oração mesmo, pastor, que chegou aqui sobre família, oração, porta de emprego e causa na justiça.
1: Muito bem, meu caro ouvinte, vamos orar. Vamos apresentar os pedidos de oração que foram feitos a nós nesta manhã, e você que me ouve vai orar conosco. Ore conosco. Nosso Deus e nosso Pai, te rendemos graças, Senhor, por este dia, pelo que o Senhor já tem feito na nossa vida, e te pedimos, meu Deus, a tua bênção sobre cada um de nós. Pedimos em favor daquele que pediu oração por um problema de saúde, por abertura de porta de emprego, pela vida no lar, pela restauração de casamentos, pelo que o Senhor tem visto na vida daquele que está necessitado de uma porta de emprego. Chega com providência nesta manhã, Senhor, pelos demais pedidos que foram tantos nominados, Senhor, mas o Senhor sabe de todas as coisas. Queremos entregar nas tuas mãos todas essas petições, todas estas orações e outros tantos que não puderam, por uma razão ou outra, acessar os nossos meios de comunicação e fazer o seu pedido ao vivo aqui no programa Renascer. Portanto, meu Deus, nós te pedimos tudo isso, entregamos nas tuas mãos e confiamos que o Senhor é poderoso para fazer muito mais além daquilo que pedimos ou pensamos, pelo poderoso nome de Jesus. Amém. Muito bem, meu caro ouvinte, chegamos ao finalzinho de mais uma edição do seu programa Culto Doméstico no Rádio. Convidamos você a permanecer na audiência da Rádio Nordeste Evangélica FM 92.5 e até o nosso próximo encontro. Que Deus lhe dê um bom dia na presença do Senhor. Forte abraço pastoral a todos. Em nome de Jesus, amém.
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1: 11h40 em Natal, você ouvinte, na sintonia do programa Renascer, aqui na rádio Nordeste Evangélica FM 92.5. Jesus em primeiro lugar, é uma rádio que está no coração do potiguar, do povo nordestino, porque eu sei que tem irmãos em outros estados acompanhando a nossa programação, essa programação abençoada que lhe acompanha diariamente. Eu sei que já tem irmãos aqui, deixou seu recado no WhatsApp, 988-26-2255, que é o irmão Adriano de Toritama, Pernambuco, já nos informou a previsão, na previsão do tempo lá, hoje está aberto, ontem estava chuvoso e era média de 27 graus, hoje está 24, então está uma temperatura mais amena para uma cidade quente. Deus abençoe os irmãos pernambucanos, Deus abençoe os irmãos de São José de Mipibu, também irmã Angélica de Águas Claras, bem pertinho daqui, acompanha a nossa programação da Congregação de Águas Claras, Nova Parnamirim, né, irmã? Acho que é Campo de Parnamirim, se não estou enganado, só me situa aí. Deus abençoe os irmãos de Parnamirim. José, irmão Adriano já chegou aqui. Deus abençoe mais e mais. E Deus abençoe a você, meu irmão, minha irmã, que ainda não mandou seu recado. Ivone, Deus abençoe, já mandando o seu a paz do Senhor. Deus abençoe, irmã Dark. Irmã Dark, apresentamos a Deus aqui os seus pedidos de oração. Ela pede oração por seu irmão, para Deus chegar com libertação. Angélica, muito obrigada. Campo de Parnamirim, estava na dúvida. Águas Claras é congregação do Campo de Parnamirim, setor 3. Estava só na dúvida. Obrigada, irmã Angélica. Angélica de Águas Claras. Deus abençoe, irmã Angélica e todos os irmãos do Campo de Parnamirim. A Kátia Barreto também deixou, perdão, a Estela Santos pediu oração por Kátia Barreto, que precisa que Deus chegue na sua saúde. O Basílio também deixou aqui seu pedido de oração pela pequena Bela que está no soro, para que Deus chegue restabelecendo também a saúde. Deus chegue na vida de Helena Almeida, que deixou seu pedido de oração pelos dois irmãos. Pede oração pela libertação e salvação na vida de seus dois irmãos, Pedro e Daniel, e também outros pedidos de oração. Irmão Cosme Felipe também deixou pedido de oração. A irmã Graça Imperial sempre pedindo oração por sua família, pelo filho mais velho, para que Deus chegue com um livramento. Irmã Tânia acompanha a nossa programação. Muitos pedidos, muitos oferecimentos, muitas participações. E também tem um casal acompanha a nossa programação, que é o casal Leia e Pedro, ali na Zona Norte, eles residem no Conjunto Santa Catarina, acompanha a nossa programação, Deus abençoe. Isso eu falei no Santa Catarina, tenho que lembrar do Soledade, que é a irmã Lucimar Alves e a sua mamãe Luzia, acompanha a nossa programação ali no Soledade, e um Deus abençoe mais e mais a todos os irmãos, acompanha a nossa programação. Mais pedido de oração chegando por porta de emprego, irmã Selma Gomes, Deus abençoe. 11h43. Vamos louvar o nosso Deus. Dá tempo daqui a pouquinho, tem momento reflexivo.

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1: Bom dia, quase boa tarde, tá certo? É 11:52. Você que sintonizou neste momento a Rádio Nordeste Evangélica 92.5. Abençoando a sua manhã, a sua tarde, a sua noite, pois é Jesus, 24 horas. E agora vamos ao nosso momento reflexivo. E o tema de hoje é socorro por caminhos invisíveis. Em 2 Reis, capítulo 6, e o verso 16, está escrito e diz o seguinte: não temas, porque mais são os que estão conosco do que os que estão com eles. A nossa vida tem mistérios difíceis de entender. Falo de momentos onde tua alma fica cansada de tentar entender por que certas respostas demoram tanto. Você ora, espera um sinal claro, imagina uma solução específica, mas tudo parece não avançar. E é justamente nesses dias que o coração pensa que Deus não está agindo. Mas o coração é enganoso. Escute com atenção, meu querido, minha querida irmã. O Senhor não depende dos caminhos que você consegue enxergar. Deus trabalha também no invisível. Enquanto tua mente tenta calcular saídas humanas, o céu já pode estar movendo situações que você ainda não percebeu. Pense nisso. Quantas vezes você já foi livrado de algo sem nem saber? Quantas proteções e quantas portas o Senhor fechou para proteger tua vida? Sabe de uma coisa? Você já parou para pensar quantas respostas chegaram por meios que você nunca imaginaria? A ansiedade quer te convencer que se você não está vendo o movimento, então não tem nada acontecendo. Mas não é assim. O silêncio de Deus nunca foi sinal de ausência, não. Receba esta palavra de Deus. Os que esperam no Senhor renovarão as suas forças. Isso não é frase bonita, não. É promessa. Meu amado, minha amada, não permita que o desespero sufoque tua fé. Existem socorros que chegam disfarçados de processos. Existem milagres que começam no silêncio. Existem respostas que nascem longe dos teus olhos, mas já estão sendo preparadas pelas mãos de Deus. Reflita comigo. Talvez o Senhor não esteja fazendo do jeito que você esperava, porque Ele está fazendo melhor. Entregue hoje tua aflição, tua pressa e teu medo ao Senhor. Confie mesmo sem entender. E guarde esta verdade em teu coração. Quando você não consegue ver o caminho, Deus continua vendo o destino e a linha da chegada. O socorro de Deus está chegando, ainda que seja invisível na tua vida.

0: 11:59, faltando um minuto para meio-dia. Agradeço a sua sintonia, a sua participação, amado ouvinte. Que Deus abençoe, sinta-se abraçada pela nossa programação. Não desligue o seu rádio, não saia da sintonia, pois segue programação da Nordeste Evangélica, abençoando a sua vida. E amanhã eu volto com mais uma edição do programa Renascer.
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4: 12:02.
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0: Em Natal, meio-dia e 5 minutos, você está em sintonia com a Rádio Nordeste Evangélica, a partir de agora, com o programa Voz da Assembleia de Deus. 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Enviamos a paz do Senhor para o pastor Martim, também para sua esposa, irmã Fátima, familiares Kleber, Leber, as suas respectivas esposas e também os netos do pastor e filhos das filhas, né? Muito bem, um abraço, Deus vos abençoe. Pastor José Arimaldo, irmã Sulamita, também ligada conosco, muito obrigado. Pastor Rubem Varela, irmã Marádia, pastor Jonas de Paiva, irmã Milde, nós agradecemos a audiência também. Minha esposa, irmã Marlúcia, agradeço também a audiência. E ao pastor Abinuan Prachedes, a irmã Vilma e o pastor João Batista Cardoso, juntamente com sua esposa, irmã Ana Balbino, que está ligada também conosco. Muito obrigado, Deus os abençoe. Quero agradecer aqui ao meu irmão Geazi Lucas, ali em Pouso Alegre, sul de Minas, também neste horário nos ouvindo. Muito obrigado pela audiência, a ele, a sua esposa Leonie, a Josué, o seu filho, e agradeço também aqui ao pastor Sebastião e a sua esposa Eliane, que neste horário também está ligada conosco. Muito bem. Ok. Eu quero agradecer também aqui a irmã Fátima Silva ali em Afonso Bezerra. Quero agradecer a você de Afonso Bezerra neste horário também. Enquanto almoço, se preparando para almoçar, está ligado conosco, nós agradecemos de coração, um abraço. Muito Deus abençoe cada um dos amados irmãos. Vamos para Caicó, pastor Isaac. Familiares também ligados conosco. Pastor, nosso amado irmão evangelista Enoque, também na audiência. Pastor José Nildo, um abraço. Campo Redondo. Agradecemos também aqui ao pastor Mariuzan, na cidade de São Fernando. Não perde o programa, também ligado conosco. Um abraço, Deus abençoe. Pastor Cleiba Bandeira e irmã Marta. Alô! Eita, tá também ligado conosco, não pode nem falar direito porque tá almoçando. Mas não tem problema não, tá? Eu entendi a mensagem. Muito bem, irmã Vilani, irmã Silene, muito obrigado pela audiência. Presbítero Raul Soares e irmã Elaine também estão todos ligados conosco. Leandro, grande escritor Leandro, agora é escritor, de pai para pai, é o tema do livro dele, né? O assunto muito importante. Um abraço, Deus te abençoe, agradecemos aqui ao pastor Haroldo e irmã Isabelle, que neste horário também estão ligados conosco. Alô Isabelle, irmão Haroldo, Rocas, igreja ali nas Rocas, do 15, ligado conosco. Nossos amados irmãos aí em Disserrosado, diácono Daniel, também agradeço aqui a sua esposa, irmã Thalita, ligados conosco, nos ouvindo, muito obrigado. Irmão Marlon, irmão Messi, irmão Arlen, Yuri, irmã Ivanilda, irmã Isabel, irmã Ismael, Roberto Kelly, irmã Kelly, todos ligados conosco. Um abraço para todos vocês. Agradeço também aqui aos amados irmãos aí do setor 22, Isaías, irmã Raquel, Benício, bom, a você do setor 22, aproveitando, agradecendo a Deus aí pela vida do pastor do setor 22, pastor Arnon Júnior e a sua esposa, irmã Marilene Varela, aqui neste horário, ligados conosco. Agradecer também aqui ao pastor ali de Bahia Formosa, pastor Marcos de Souza, irmã Elione, um abraço, Deus te abençoe maravilhosamente, a você aí que está ligado conosco em Bahia Formosa. Bom, vamos à frente, nós estamos aqui com o nosso amado irmão presbítero França, vou abrir o microfone para lhe dar aqui a paz do Senhor. A paz do Senhor.
1: De volta.
0: Irmã Nativa já botou
1: Irmã Nativa,
0: a presença, viu?
1: A irmã Nativa deu 5 minutos de carência.
0: Foi?
1: Ela disse aqui que tem 5 minutos
0: é
1: de carência.
0: Muito tolerante.
1: A tolerância aqui foi até boa, 5 minutos, né? Quero deixar as saudações pessoal ao pastor Jonas, pastor Rubem Varela, que fazem esse programa. nosso querido e amado irmão Joás Marques, irmã nativa, está nativa já aqui, irmã Silvia Mello. E temos audiência constante aí, viu, pastor José? De Pacavira, distrito de Elmarinho, faz parte do campo de Macaíba, né, pastor Abner? É isso mesmo, né? Pastor
0: Macaíba não.
1: O de Macaíba é
0: pastor Josafá.
1: Pastor Josafá, perdão.
0: Josafá.
1: É? Josafá. É. E lembrando, pastor Josafá, tem que lembrar do Geosafá.
0: É, esse não perde também o programa. Tá indo pra casa agora, né? Aí com o rádio ligado. Uma Aparecida também, Pimentel, já tá nos ouvindo também, tá, muito obrigado.
1: Tá nos ouvindo, né?
0: É.
1: Ali de Pacavira, pela misericórdia de Deus, a gente tem ali o pastor daquela congregação, é o pastor Pedro Gilvan.
0: Pronto.
1: Pastor Pedro Gilvan e a sua digníssima esposa, Jéssica, irmã Jéssica. Tem lá também a irmã nova, viu, pastor José? Irmã nova de Pacavira. Então, deixo uma saudação especial para todo o povo de Deus aí de Pacavira.
0: Você esteve lá, foi?
1: Não, é um obreiro que Deus colocou no meu caminho aí.
0: O pessoal tá ouvindo.
1: É, estou na audiência e vem sempre aqui na reunião.
0: Falar em Macaíba, nós temos o irmão José Rodrigues lá em Macaíba, que diz que não perde o programa. Irmão José, um abraço pro senhor, muito obrigado pela audiência.
1: Lembrando, em Macaíba também tem o pastor Austin. É, ali à esquerda da BR-101 ali, da BR de Macaíba, né? 400 e da BR aqui de Macaíba, sentido Santa Cruz de Aré, à esquerda de Macaíba está ali o pastor Washington, naquele setor por ali. Não lembro bem o setor, mas todo o povo de Deus ali de Macaíba que está ouvindo, com certeza conhece o pastor Washington. Quero deixar uma saudação especial para minha sogra, irmã Francisca, Damião das Cabras, Damião do Mel. Toda vida eu quero dizer Damião das Cabras, mas é Damião do Mel. Estão numa viagem missionária, estão programando aí uma viagem missionária, pastor Joacir, lá para a terra do meu sogro, Paroeira. Aí essa viagem missionária já está sendo programada ali pela coordenação do setor 26, pastor Elias. Então, quero deixar aqui, rapidinho aqui, pastor Joacir, informar isso aqui. É grande viagem missionária. Chega, Jesus. Pastor José, eu repasso pro senhor, eu vou procurar o card aqui, eu informo dentro de 3 segundos.
0: Pronto. Ok.
1: Pra não dar.
0: Bom, ontem foi Santa Ceia no Tempo Central, hoje nas congregações Polo, quinta-feira vai ser nas demais congregações dos setores. Então vamos cantar aquele hino Alvo Mais Que a Neve, hino de número 39. Joás, a paz do senhor Joás, é com você.

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1: Meio-dia e 16 minutos, você continua em sintonia com a Rádio Nordeste Evangélica, com o programa A Voz da Assembleia de Deus. 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Esse programa também é apresentado pelo pastor Jonas de Paiva, também por esse que vos fala, pastor José Varela, pastor Rubem. Temos aqui o auxílio do nosso amado irmão presbítero França, que está também sempre nos ajudando. Muito obrigado. Só lembrando, mais uma vez, hoje é culto de Santa Ceia nas congregações Polos, na quinta-feira, culto de Santa Ceia nas demais congregações dos setores. Então, você que faz parte dessa congregação, da congregação, é membro, principalmente, esteja presente para participar da Santa Ceia. Na sexta-feira, teremos consagração de 9 às 11, pastor Martim, diretoria da igreja, coordenador de setores e dirigentes de congregações que podem estar presentes. Façam um esforço, dentro do possível, estejam lá para participar desta consagração de 9 às 11. Caso você, meu amado, deseja participar também, meu amado irmão, também pode, em liberdade, ir para lá para orar, para buscar a presença de Deus. À noite do dia 5 de junho, estaremos ali com o grande culto geral de doutrina com a participação da Área 4. A Área 4 é composta dos seguintes setores: Área 4, Setor 2, Congregação Polo Igapó 1, Setor 10, Congregação Polo Santarém Bairro, Setor 12, Congregação Polo Amarante 1, Setor 21, Congregação Polo Parque dos Coqueiros. Setor 27, Congregação Polo Igapó 2. Setor 28, Congregação Polo Amarante 2. E setor 39, Congregação Polo Cidade das Flores. Todos os coordenadores, dirigentes de congregações, liderança de um modo geral das congregações deverão estar presentes para participar do grande culto geral de doutrina na sexta-feira. Esses que estão nomeados aqui, falados na área 4, né? E aí, os grupos que estarão louvando o nome de Jesus deverão estar presentes para adorar a Deus. Muito bem. Aí está, no sábado, nós temos círculo de oração para a mocidade, para os jovens também. E no domingo, aí sim, temos a grande escola bíblica dominical. Não perca a escola, esteja presente, participando desse trabalho abençoadíssimo. Pastor Jonas já chegou. Pode ser, meu pastor.
2: É verdade, Joacir. Estávamos ali resolvendo uns pepinozinhos quando, graças a Deus, tivemos a oportunidade de chegar até aqui, agradecendo ao Senhor por

0: vai estar lá amanhã à tarde.
1: Haja bolo.
0: E haja bolo. Vamos comer o bolo lá com Betânia e Pastor Jofre. Nossos parabéns ao nosso querido irmão. E vamos participar ali daquela grande festa espiritual de gratidão a Deus por mais um ano de vida do Pastor Jofre Dantas, se Deus quiser. E a todos vocês que fazem aniversário, nós saudamos vocês e parabenizamos e enviamos o nosso fraterno abraço. Com você, Joacir.
1: Muito bem, 12:20, nós vamos para a pasta comercial, meu amado irmão Joás, e daqui a pouco nós estaremos de volta. Não desligue o seu rádio, fique conosco até o final.
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0: É Natal, meio-dia e 24 minutos. Você continua em sintonia com a Rádio Nordeste Evangélica com o programa A Voz da Assembleia de Deus. Olhe, Escola Bíblica Dominical não se perde. A gente tem que estar sempre presente e estamos aí estudando assuntos importantes que servem para a nossa vida cotidiana e vida cristã. Não é,
1: vida, vida espiritual, é verdade. Então nós experiências vamos... muito marcantes.
0: Pelo amor de Deus, pastor. E a gente vai aprendendo, né?
1: É verdade.
0: E vai entendendo como Deus trabalha na nossa vida.
1: Na nossa vida.
0: Como Deus faz, né?
1: É. O exemplo, é melhor aprender pelo exemplo dos outros do que aprender
0: meu pastor,
1: pelo sofrimento da gente.
0: É verdade. Eu conheci um irmão que trabalhou comigo, um engenheiro. Não vou dizer o nome aqui porque aí muita gente pode ser que conheça, mas ele não mora mais nem aqui. Mas ele dizia o seguinte, ele achava melhor aprender, em vez de aprender apanhando, ele achava melhor aprender vendo os outros apanhar. Era um... porque

0: Aí ele já botava as orelhas de molho, entendeu? Porque...
1: É verdade. Lá nos... nós sabemos esse ditado popular, da sabedoria popular. Quando eu vejo a barba do meu vizinho arder, bota a minha de molho.
0: É em outras palavras, né, meu pastor?
1: É verdade.
0: Oi.
2: Eu costumo dizer assim, que o inteligente aprende quando ele erra. Já o sábio aprende quando o outro erra.
1: É.
2: O sábio vê o outro errando e não erra mais.
1: Aí não erra mais.
2: O inteligente, ele erra e consegue recuperar a situação, aí aprende.
0: E sabe o que a Bíblia diz a respeito da... Ele faz duas, a Bíblia faz duas distinções. Faz duas, uma distinção do sábio e do tolo.
1: É.
0: O tolo, quando você fala com ele, vai dar uma orientação, uma advertência, ele se chateia, fica com raiva.
1: Fica com raiva, aborrece.
0: É, fica aborrecido.
1: É.
0: Mas o sábio... Ele recebe a repreensão e agradece. Aprendi mais um.
2: Torna mais sábio.
0: Torna-se mais sábio, porque ele já aprendeu.
1: Mais sábio ainda, porque aprendeu
0: então,
1: com o sofrimento.
0: Essa é a diferença de quem é tolo e de quem é sábio, de acordo com a palavra de Deus, e isso é muito importante. Mas o que eu queria falar é o seguinte: a gente fica aprendendo aí com o que passou com Abraão, com Isaac, né? Essas dificuldades. E eu me lembrei da história de um homem que alguém. Falou para ele que ele devia... Na verdade, a história diz que... É uma... Acho que é uma história, né? Uma história ilustrativa.
1: Não é com H, é com E.
0: É com E. Para ilustrar alguma coisa, né?
1: É verdade.
0: Como fosse assim
1: uma... alegoria.
0: Pronto. Exatamente.
1: Um conto, né?
0: Pronto. Que alguém chegou e disse, olha, tá vendo aquela pedra ali? Ele disse, doido, então vai empurrar aquela pedra ali, você... Vá para você melhorar a sua vida. Ele disse, mas para melhorar a minha vida, empurrando uma pedra daquela grande. Aí, disse que na história, disse que foi Deus que ele, Deus que falou para ele.
1: Mandou.
0: É, vai lá empurrar aquela pedra. Pois é, então ele foi, passou dias empurrando aquela pedra, fazia força, empurrava uma pedra grande. Todo dia ele fazia isso. Até que um dia alguém chegou e disse, rapaz, como é que você vai ficar... Isso é um negócio de besta, rapaz. Como é que você está empurrando uma pedra dessa? Para que empurrar essa pedra? Você está aí toda vida no sol quente, vai para lá, fica empurrando. Você não... A pedra nem se mexe do lugar. Uma pedra dessa grande. Não faço isso não, rapaz. Deixa ser besta. Ele disse, não, rapaz. Mas foi Deus que mandou e eu vou empurrar. Vou continuar empurrando. Até que um dia ele disse, sabe uma coisa? Eu vou conversar com Deus. Deus, eu estou empurrando essa pedra aqui. Faz não sei quantos meses aí. Eu estou empurrando para quê? Aí ela não se move, Deus. Aí Deus disse para ele, disse, olha, eu não mandei você afastar a pedra. Eu mandei você só empurrar. Quem afasta a pedra, quem pode afastar, sou eu. Mas eu mandei você empurrar, porque eu sabia que você não tinha condição. Agora, olhe como é que está a sua força. Olhe como estão os seus músculos. Então, eu estava trabalhando você.
1: Amém.
0: Olha, tem coisa que às vezes a gente não entende, né, pastor?
1: Não entende.
0: Às vezes
1: é
0: Deus está trabalhando, vou trazendo aqui para a parte espiritual. Às vezes Deus está trabalhando a gente. Está
2: nos capacitando.
0: Nos capacitando para certas coisas. E a gente às vezes não entende.
1: É verdade.
0: É, mexer com a pedra ele não ia mexer.
1: É verdade.
0: Porque não tinha força. Mas estava empurrando e estava. Ele é quem estava sendo.
1: Ele era quem estava ficando musculoso.
0: Musculoso. Pronto. É. Então, às vezes, Deus cria a situação que às vezes a gente nem entende. Só depois é que a gente entende.
1: É verdade.
0: Pastor, Escola Bíblica Dominical. Vamos lá.
1: Amém.

0: Amém, é verdade. Nós estaremos estudando no próximo domingo, dia 7 de julho de 2026, a lição número 10, que trata da experiência transformadora de Jacó. Essa lição tem como texto áureo: eis que eu estou contigo e te guardarei por onde quer que fores, e te farei tornar a esta terra, porque não te deixarei até que haja feito o que te tenho dito. Gênesis capítulo 28 e versículo 15. Após um encontro com Deus, Jacó é transformado. Ninguém sai da presença do Senhor da mesma maneira, é a verdade prática desta lição. Meus irmãos, nós sabemos que a experiência de Jacó e Esaú, na lição número 9, nós estudamos que eles tiveram um relacionamento tumultuado, conflituoso, um relacionamento difícil. Jacó era um tanto ávido por bênçãos e procurava sempre maneiras de entrar e agariar bênçãos de Deus e bênçãos também no sentido material. Mas esse procedimento não agradava a Deus. Aquela ideia de suplantar o outro não agradava a Deus. E quando ele tomou a bênção da primogenitura de seu irmão, comprando-a por um prato de lentilhas, e depois, com a ajuda de sua mãe, nós falamos ontem, Jacó usurpou do seu irmão a bênção que seu pai via lhe dar antes de morrer. Isaac já estava velho e com a vista ruim. Essa situação levou o irmão gêmeo, era gêmeo com ele, Esaú era irmão gêmeo, a imaginar coisas muito pesadas. Entre as tais coisas estava o planejamento de Esaú de matar o seu irmão depois da morte do pai. O pai morrendo, ele mataria seu irmão porque ele se achava prejudicado pelos procedimentos de Jacó. Diante dessa ameaça de uma possível tragédia na família, Rebeca e Isaac se aconselharam um com o outro, conversaram e aconselharam Jacó a ir embora para a casa de seu tio Labão, em Arã. Jacó tornou-se, portanto, um fugitivo. Saiu da casa de seu pai sem levar nada, praticamente só a roupa do corpo e um sacolão, digamos assim, nos tempos de hoje, uma bolsa que continha algumas pequenas coisas. Penso eu que ele levou um dinheirinho, isso é a minha suposição, viu, irmão? Não é que está escrito na Bíblia, não. Mas ele foi para aquela viagem, e não era uma viagem pequena, irmão, era uma viagem longa. Eu estava lendo a lição hoje e vendo que Jacó passou muita tribulação na vida. Entre essa viagem que ele fez, a distância entre onde ele estava, em Betel, e Arã era de 640 quilômetros. Para o camarada fazer uma viagem dessa a pé, Joacir, tá? Numa observação que o pastor Elinaldo faz, não é fácil fazer uma viagem dessa a pé, não é fácil.
1: Metade daqui para, acho que é Bahia, mais ou menos, né?
0: É metade do caminho, é mais do que daqui para Recife, é muito mais, ir de volta para Recife é quase 600 quilômetros, eu calculei agora quanto. Saí, eu tive em Recife, fui e voltei, dá quase 600 quilômetros. Então, é ir duas vezes a Recife. Então, você imagine isso a pé, atravessando regiões desérticas. Não é brincadeira. e para chegar lá na casa do tio dele. Quando chegou lá na casa do tio, irmãos, Jacó não teve uma vida assim bem folgada, não. O tio era tio, mas não dava água a pinto, não. O tio de Jacó, Labão, era meio trabalhoso, viu? E botou o sobrinho para trabalhar. Trabalhou 7 anos para casar com a filha de Labão que ele amava, que chamava-se Raquel. E quando foi na noite de núpcias, Labão botou Leia. Aí quando ele acordou de manhã pensando que tinha dormido com Raquel, naquele tempo não tinha energia elétrica, nem iluminaram certamente o ambiente, aí ele descobriu que não era Raquel, era Leia, que tinha passado a noite de núpcias com ele. Aí ele foi ao sogro e tio, né, reclamar dessa situação. Começou a pagar o preço dos seus enganos, né, Joacir? Dos seus enganos. Aí o tio disse, não é costume entre nós se dar a mais nova antes da mais velha. Você trabalhou esses tempos por Leia. Agora você vai trabalhar mais 7 anos para ter direito a Raquel. Eu lhe darei Raquel também com o seu trabalho de mais 7 anos ter trabalhando para mim. Aí Jacó, coitado, trabalhou 14 anos para conseguir a esposa que ele amava. Não é brincadeira uma situação dessa, né? Ele trabalhou de uma forma muito pesada com esse tio. Depois dos 14 anos, o tio disse, você quer continuar trabalhando comigo? Agora vamos estipular o seu salário. E mudou esse salário muitas e muitas vezes. Jacó pagou um preço altíssimo pelo seu salário. Para ter a aceitação do tio, né? Mas na viagem ele teve uma experiência com Deus. Jacó descobriu, diz o pastor Elinaldo, a presença de Deus. Ele deitou tendo como travesseiro uma pedra, né? Deitou no deserto. Ele foi surpreendido pelo deserto e deitou ali no deserto e teve uma visão da parte de Deus, um sonho em que Deus falava com ele, em que Deus mostrava uma escada cujo topo atingia o céu. Coisa grande, não é, Joacir? Uma visão dessa natureza. E ele via os anjos de Deus subindo e descendo por aquela escada. E ele ficou admirado com aquilo que estava acontecendo com ele. Ora, meus irmãos, a gente sabe que muitas vezes as maiores revelações de Deus, elas não vêm no momento em que a gente está vivendo uma vida folgada, Raul. As maiores revelações de Deus muitas vezes vêm no nosso aperto, quando a gente está
2: empurrando a pedra. Os mais belos hinos e poesias foram escritos na tribulação.
0: É verdade. Então, foi naquele momento de dificuldade, nos piores momentos da vida de Jacó, em que ele fugia da presença de Esaú com medo de morrer, em direção à casa de seu tio, que Deus se revelou para ele de uma forma grandiosa. Então, meus irmãos, muitas vezes, não reclame pela adversidade, pela provação que você está passando, mas aproxime-se de Deus. Deus certamente tem algo especial para revelar a sua vida, em nome de Jesus. 12:39, amanhã, se a gente estiver vivo e Jesus nos der a oportunidade, comentaremos mais um pouco, tá? Que nosso querido Raul vai nos dar uma ajuda. Pastor Joacir, é com você.
2: Amém. 12:39, vai fechar agora. 39:58, segundos, 40, fechou. 12:40.
1: Aí está, não perca a Escola Bíblica Dominical. Eu estava uma vez numa congregação e falei sobre esse assunto dessa pedra. No final do culto, aí eu fiz o apelo numa congregação. Quando eu fiz o apelo, aí o cabo aceitou Jesus. Aí eu digo, rapaz, você aceitou Jesus de verdade? Que eu quero aceitar Jesus como Salvador. Escutei essa história que o senhor contou aí, coisa tal, lá vai, muito bem. Aí, quando eu terminou, aí uma irmã chegou e disse, pastor, é o meu marido. Eu já vim empurrando essa pedra há muito tempo, aí hoje agora resolvi o problema. Eu era Deus trabalhando na minha vida, e agora ele aceitou Jesus como Salvador.
0: Marido difícil era uma pedra pesada, viu?
1: Muito bem. Ok, vamos lá. 12:40, nosso amado irmão Raul está aqui conosco. Vamos aqui comentar um pouquinho a respeito da palavra de Deus. Muito importante, ele começou um assunto aí interessantíssimo, né? Pai do senhor presbítero Raul Soares.
3: Pai do senhor pastor Jaci, pai do senhor pastor Jonas, presbítero João França, irmão Joás, a paz do senhor a todos que estão na audiência da Rádio Nordeste Evangélica, no programa A Voz da Assembleia de Deus. É verdade, pastor Jaci, nós começamos a falar sobre o sábado. O sábado, ele é um mandamento, é o quarto mandamento que está no decálogo, né? E a palavra de Deus, ela é viva, ela é eterna, é espiritual. E nós falamos na última oportunidade que tivemos, de que em Jesus nós cumprimos este mandamento, né? Nós vimos aqui em Mateus capítulo 12, e eu gostaria, para embasar aqui a nossa participação hoje, pastor, reler este texto, o texto da Bíblia. Alguém que se incomode se a pessoa ler mais de uma vez, mas a Bíblia, ela não perde a eficácia, a validade, ela não se renova, porque nem precisa disso. Quem se renova são as misericórdias de Deus sobre nossas vidas.
1: É verdade. A nossa mente.
3: É.
1: Lá em Hebreus é que diz, lá Romanos 12, né?
3: Isso.
1: É que diz que a nossa mente.
3: Temos que nos transformar,
1: né? Pela renovação
3: do vosso entendimento. Exatamente. Mas a palavra de Deus, ela é eterna. Ela é imutável, ela é inerrante, infalível. E a palavra é a palavra de Deus. E então vamos ler mais uma vez Mateus capítulo 12, versículo do 1 ao 8. São muito versículos, então dá para a gente bem rapidinho ler aqui. Naquele tempo passou Jesus pelas searas em um sábado, e os seus discípulos, tendo fome, começaram a colher espigas e a comer. E os fariseus, vendo isso, disseram-lhe: eis que os teus discípulos fazem o que não é lícito fazer num sábado. Ele, porém, lhes disse: não tendes lido o que fez Davi quando teve fome, ele e os que com ele estavam? Como entrou na casa de Deus e comeu os pães da proposição, que não lhe era lícito comer, nem aos que com ele estavam, mas só aos sacerdotes? Ora, ou não tendes lido na lei que, aos sábados, os sacerdotes no templo violam o sábado e ficam sem culpa? Pois eu vos digo que aqui está quem é maior do que o templo. Mas se vós soubesseis o que significa misericórdia quer e não sacrifício, não condenaríeis os inocentes, porque o Filho do Homem, até do sábado, é Senhor. Amém. E esse texto, essa passagem vivenciada por Jesus, seus discípulos e aqueles fariseus ali, foi registrado não apenas por Mateus, mas por Marcos e por Lucas também. Lá em Marcos, Jesus disse: o sábado foi criado por causa do homem, e não o homem por causa do sábado. Deus não criou o sábado e disse: ah, tem um sábado aqui, agora vamos ver o que vamos criar. Vamos criar um homem para o sábado? Não, foi o contrário. O sábado foi criado por causa do homem. Então Jesus mostra ali que o sábado é para servir ao homem, né? O sábado foi criado por causa do homem. Por causa do homem, ou seja, foi a causa de ter surgido o sábado. E Jesus, logicamente, ele está falando aqui, ele está se referindo à lei. À lei, porque o sábado foi instituído na lei. E os fariseus estavam julgando de forma errada aquela ação dos discípulos e condenando Jesus e os discípulos. Porque, na realidade, Jesus era o alvo de toda a crítica. Porque os fariseus, eles tinham prazer em descobrir uma falha em Jesus. Há pessoas que têm prazer em descobrir falha nos outros, não é? Mas isso é muito errado, né? Isso é muito errado, porque a gente não pode estar sendo objeto de punição para alguém. Deus pode até fazer isso, mas ter prazer E os fariseus tinham esse prazer, mas os fariseus não encontraram. E Jesus aqui, ele revela para nós uma defesa, é uma defesa perfeita.

0: Porque primeiro ele diz, vocês não leram o que fez Davi? Davi comeu os pães santos. Está lá em 1 Reis, capítulo 21, versículo 6. É. Davi comeu os pães santos e ele violou ali uma ordem que está lá em Levítico, capítulo 24, versículo 9. Os pães da proposição eram para os sacerdotes se alimentarem. Os sacerdotes, eles tinham essa... só eles podiam se alimentar, até porque era pão santíssimo. Era para alimentar só os sacerdotes, pastor. Não era todos os levitas, não. Só sacerdotes que trabalhavam ali no templo. E Davi, que não era sacerdote, não era nem da tribo de Levi, comeu aqueles pães. Deu também para os homens que estavam com ele, porque ele estava com fome. E o sacerdote ali, Abiatar, entendeu a necessidade de Davi e ele comeu. E Jesus está usando esse argumento aqui. Diz, vocês não tendes lido o que fez Davi? Quando Jesus veio aqui, esse episódio que se passara com Davi, já tinha passado 1000 anos. 1000 anos, né? E aí Jesus está dizendo, vocês já leram, já, não foi? O que Davi fez? E aí, Davi violou o quarto mandamento? O que vocês me dizem? E eles ficaram calados. E Jesus mostrando ali que não houve violação do sábado. Por quê? Porque havia uma necessidade legítima de Davi e aqueles homens. Não houve. E aí o segundo argumento, como a gente já falou já em outra ocasião, ele é mais forte ainda, porque esse primeiro argumento é um argumento baseado no Antigo Testamento. E o segundo argumento, além de ser baseado no Novo Testamento, é um argumento mais forte e irrefutável. Porque Jesus, ele fala aqui, ó, ou não tendes lido na lei que aos sábados os sacerdotes no templo violam o sábado e ficam sem culpa? Jesus está dizendo, vocês não tendes lido na lei também, não? Vocês não sabem, não, que os sacerdotes trabalham de manhã até escurecer, até chegar o domingo, que quando escurece já é o outro dia, não é? Até chegar o primeiro dia. Vocês não leram, vocês não têm de lido, vocês não veem que os sacerdotes no sábado trabalham, eles fazem pão, eles fazem sacrifício. Imagina a quantidade de sangue derramada. Tinha que lavar.
1: Uma reis é trabalho pesado, irmão.
0: Tinha que lavar, né, pastor?
1: Tinha que lavar.
0: Tinha que assar. Tinha que fazer participante, aqueles que estavam oferecendo sacrifício, porque aqueles que sacrificavam ao Senhor levavam os seus animais para ser sacrificados e eles comiam do sacrifício. Parte ficava para o sacerdote, parte era deles, e eles tinham que comer do sacrifício. Por isso que por isso a ordem de Deus de não sacrificar nenhum animal doente. Com defeito. Porque como é que eu vou oferecer a Deus um sacrifício quando eu mesmo também vou comer do sacrifício e vou comer com nojo? Vou comer com nojo. E aí, Deus quer que a pessoa adore a ele com nojo? Não é? De forma repulsiva? Não quer, né, pastor? Por isso, a gente vê como a lei de Deus, pastor José, ela é muito sábia. Ela vai se encaixando, se concatenando, as coisas vão fluindo, vão clareando, como o sol nascente assim, e vai clareando. É muito detalhe na palavra de Deus.
1: É verdade.
0: Às vezes, pastor,
1: minudências mesmo.
0: Minudências, né? Deus é um Deus minudente. Deus gosta das minúcias. Ele gosta dos detalhes. E às vezes alguém lê a palavra de Deus e não entende. Mas para que isso? Mas se estudar um pouquinho mais, vai compreender, vai encontrar a resposta. Então os sacerdotes, eles trabalhavam o dia todo no templo, e Jesus disse: "Vocês não leram, não? Que é o que aos sábados os sacerdotes no templo violam o sábado e ficam sem culpa? Por que eles ficam sem culpa? Por causa do templo. Eles trabalham e ficam sem culpa por causa do templo. O templo eximia os sacerdotes da culpa. Trabalhando dentro do templo não tinha problema.
1: Estavam dentro do ofício.
0: Foi sacerdote. Trabalhou dentro do templo, não tem problema.
1: Não tem
0: Pode
1: problema.
0: Trabalhar. Aí Jesus traz a revelação aqui, a aplicação para todos nós cristãos, dizendo assim: pois eu vos digo que aqui está quem é maior do que o templo.
1: Também,
0: Se eles estão trabalhando dentro do templo e ficam sem culpa por causa do templo, eu sou maior do que o templo.
2: Pronto.
0: E Jesus está dizendo algo mais ainda, pastor, como a gente já falou já. eles estão em mim, eles estão em mim, estão dentro, dentro, né? Em é dentro. Assim como os sacerdotes estavam nu, em mais um templo, dentro do templo, ficaram sem culpa, eles estão em mim. E a gente já viu aqui várias passagens onde Jesus, ele faz essa referência. Por exemplo, quando lá em João 15, ele usa a figura da videira verdadeira: vós estáis em mim, vós, eu sou a videira verdadeira, vós os ramos, e vocês estão em mim. 1 João capítulo 2, versículo 28, a título de exemplo, João reconhece essa realidade, que o cristão está em Cristo, e ele diz: permanecei nele, permanecei nele. E Jesus disse lá em João capítulo 2, versículo 19, 22, quando ele disse: derribai esse templo e eu construirei em 3 dias. E os judeus não entenderam, disseram: em 46 anos esse templo foi construído e você diz que em 3 dias? Eles ficaram escandalizados. Usaram isso, inclusive, para dizer que Jesus era uma pessoa que blasfemava, dizendo que queria destruir o templo. Jesus não disse para que ele queria destruir o templo. Ele falou assim: destrua esse templo, pode destruir. Se vocês destruírem, não tem problema não, porque eu vou construir em 3 dias. E o texto revela dizendo que ele estava falando do templo do seu corpo.
1: Do seu corpo.
0: Então veja que em várias passagens, Jesus mostra que os discípulos estão nele. Lá em Romanos capítulo 8, versículo 1, portanto agora nenhuma condenação há para os que estão. Estão em onde? Porque quem está em algum lugar.
1: Em
0: um espaço. Estão em Cristo Jesus. Que não anda segundo a carne, mas segundo o Espírito. Então, muito farto aqui. Os textos são fartos que mostram que nós estamos em Jesus. Então, em Jesus, cumprimos o sábado. Agora, o sábado tem sua importância. O sábado tem sua importância. Por quê? Quando Deus. E para a gente falar da importância do sábado. No plano material, no plano físico, é importante dizer antes qual é o propósito da lei de Deus para com Israel. A lei de Deus tem 2 propósitos, pastor Jaci. Tem vários propósitos, mas os 2 maiores, que abrangem todos os demais: reger as relações do homem para com Deus, do homem com Deus, Deus ensinando como é que o homem iria se relacionar com ele, de forma individual, ou seja, considerando a pessoa singularmente falando, e também a título de nação. Este é o primeiro propósito: a Deus mostrar como o homem deveria. Por quê? Porque foi Deus que estabeleceu as regras, foi Deus que estabeleceu as condições, as cláusulas, até porque o homem não tem condições de estabelecer nenhuma regra, porque o homem não sabe de nada mesmo, o homem não vê nem um palmo além do nariz, imagine a eternidade para sempre. Deus não, Deus é tudo, e ele estabeleceu as regras. Esse é o primeiro propósito da lei ter dada a revelada ali por Deus ao homem. E o segundo objetivo da lei é fazer com que as pessoas aprendessem a se relacionar entre si. Então veja os propósitos: as regras para o homem se relacionar com Deus, seja ele singularmente falando, ou seja ele no âmbito coletivo, como nação Israel, e também para os homens saber se relacionar uns com os outros. Na realidade, aquela lei ali era a lei de Israel. Poucas pessoas atentam para isso, mas nós no Brasil temos a principal lei do Brasil. Qual é a principal lei do Brasil? É a Constituição Federal.
1: É verdade.
0: Né? Qualquer lei pode ser anterior a ela, pode ser posterior a ela, que surja ou que já exista, se for conflitante com a Constituição Federal, ela é retirada do âmbito jurídico. Qualquer juiz pode fazer isso, né? No controle, como diz na linguagem jurídica, no controle difuso, e no controle concentrado, o Supremo Tribunal Federal. Então, todas as leis têm que estar de acordo com a Constituição Federal. Temos a Constituição Federal do Brasil, temos o Código Civil, temos o Código de Processo Civil, temos o Código a CLT, Consolidação da Lei de Trabalho, que são as leis trabalhistas, temos o ECA, Estatuto da Criança e Adolescente, temos o Estatuto do Idoso, temos as leis das cidades. Veja, são milhares de leis, milhares.
1: Nós somos regidos por leis.
0: Por leis. Essas leis de Israel aqui, é justamente essa lei aqui.
1: É verdade.
0: Deus estava dando as leis, a lei político-social de Israel. Por exemplo, quando Deus diz assim, ó, se uma pessoa vir um animal do seu inimigo, ainda mais diz isso, se a pessoa viu o animal do seu inimigo caído sobre a sua carga, vai lá e vai levantar. Isso era uma lei. E se a pessoa violasse essa lei, ela poderia ser levada ao tribunal, ao juiz. Porque essa lei, ela foi destinatária. Quem foi o destinatário da lei? Os israelitas, o povo, porque todo povo tem que saber da lei. Por exemplo, nós brasileiros não podemos ultrapassar num lugar proibido e dizer: eu não sabia do Código de Trânsito brasileiro. Eu não sabia que existia essa regra aí, que não justifica. A ninguém é dado alegar o desconhecimento da lei. Então, as pessoas, elas foram destinatárias da lei de Deus e os juízes, porque os juízes julgavam de acordo com essa lei aqui. E nós vemos que o sábado, por exemplo, o quarto mandamento, tem lá várias finalidades. Por exemplo, vamos ver aqui, o sábado como norma de trabalho. É uma norma de direito trabalhista. Quem inventou o descanso semanal foi Deus.
1: É verdade.
0: Nenhuma nação na Terra existia isso. Nós estamos falando, pastor, de sabe quantos anos? 3.500 anos. Dos dias atuais agora. A lei foi dada 1.500 anos antes de Cristo. É, 1.500 anos, exatamente. E nós estamos 2.000 anos depois de Jesus. 3.500 anos. Se um dia desse, há 40, 50 anos, parece que a roda era quadrada, imagina 3.500 anos. As pessoas trabalhavam, os gentios trabalhavam, de sol a sol, estafavam, ficavam loucos, esgotados. Deus disse: é necessário criar um dia de descanso. E essa regra foi destinada individualmente aos israelitas e aos juízes, aos gestores. Naquela época não tinha nenhum poder central, mas tinha os líderes das famílias. Tinha os líderes, depois vieram os juízes, e eles tinham que observar. Por quê? Porque era uma questão de descanso, uma regra para trazer o alento às pessoas, evitar a fadiga. Também Deus estava criando com isso o direito de cultuar a Deus. É um direito cultuar a Deus. Porque o empregador, ele quer lucro, ele quer produtividade.
1: É verdade.
0: Então, se não tiver regra, ele vai querer que o cara trabalhe 24 horas até cair. Não foi assim no tempo da Revolução Industrial? Crianças trabalhavam 16, 18 horas? Crianças, porque eles não entendiam. Eles não entendiam. Mulher também, de todo jeito, era muita mutilação, muita insalubridade, muita periculosidade. Até que as coisas foram, os homens foram enxergando que isso era atentar contra a lei de Deus, e também isso gerava prejuízo, inclusive para ele, como empregador.
2: Inclusive, Deus também orientou a respeito da terra.
1: Descanso. A terra precisa descanso. É verdade.
2: Quanto mais o homem.
1: Se não descansar a terra, ela esgota as suas reservas, os seus minerais.
0: Pronto,
1: as suas,
0: tá aqui, ó, Levítico.
1: Matéria orgânica.
0: Está escrito isso lá em Levítico, capítulo 25. Vamos ver aqui. Levítico 25. E Deus chamou de sábado. O sábado, o ano todinho.
2: Um dia de descanso.
0: O ano todinho.
1: Um ano de descanso.
0: O ano todinho.
1: Sem plantar nada.
0: Exatamente.
1: Nascer espontaneamente, o povo come.
0: É.
1: Não era para o proprietário colher, era para deixar para o povão, né?
0: Ó, falou, diz assim, ó, Levítico 25. Falou mais o Senhor a Moisés no Monte Sinai, dizendo: fala aos filhos de Israel e diz-lhes: quando tiverdes entrado na terra que eu vos dou, então a terra guardará um sábado ao Senhor. 6 anos semearás a tua terra, e 6 anos podarás a tua vinha e colherás a sua novidade. Porém, ao sétimo ano haverá sábado de descanso para a terra. Sábado ao Senhor. Não semearás o teu campo, nem podarás a tua vinha. Veja.
2: Um sábado, um período de descanso.
0: O ano todinho. Deus está chamando de sábado.
2: Um tempo.
0: Mostrando a finalidade do sábado.
1: 70 anos os judeus passaram no cativeiro babilônico. Foram os anos que eles não deram o sábado de descanso à terra. A terra ficou sem improdutiva lá em Israel, porque eles estavam no cativeiro, né?
0: Ou seja, começaram a violar a lei de Deus, né? Começaram a violar, e ali eles, Deus levando eles para o cativeiro, a terra descansou.
1: 70
0: anos. É verdade. Pastor, então mostra a sabedoria de Deus, o cuidado de Deus com Israel e conosco.
1: Também.
0: E como nós cumprimos o sábado em Jesus Cristo, que já falamos, nós vamos ver depois, pastor, que esse assunto é muito longo, né? Nós vamos ver depois as três naturezas da lei. A lei cerimonial, a lei político-social e a lei moral.
1: Moral.
0: E aí vamos ver como é que a gente, como é que a gente cumpre, qual é a obrigatoriedade do cristão hoje. Obrigatoriedade de cumprir a lei cerimonial, obrigatoriedade de cumprir a lei político-social de Israel, ou obrigatoriedade de cumprir a lei moral? Vamos ver isso, glória a Deus.
2: E vamos ver qual é o dia de descanso nosso. Para o dia de hoje.
0: O nosso descanso é todo dia em Jesus.
2: É verdade.
0: Porque Jesus é o nosso descanso. Ele diz lá em Mateus 11:28: Vinde a mim todos vós que estáis cansados e sobrecarregados, e eu vos aliviarei. Tomai sobre vós o meu jugo e aprendei de mim, que sou manso e humilde de coração, e encontrareis descanso para a vossa alma.
2: Pronto.
0: Jesus é nosso descanso.
2: Pronto. E nós guardamos todos os dias.
0: Todos os dias.
2: Muito bem. Ok, 13 horas, chegamos ao final. Muito obrigado pela sua audiência. Deus te abençoe. Amanhã estaremos aqui de volta, se Deus quiser.
1: Vem voltar.
3: Vamos lá. Querida amada, muito obrigado, Senhor, por essa riquíssima oportunidade que o Senhor tem nos concedido. Pai Santo, muito obrigado pela tua palavra, que tem nos edificado através da exposição. Pai Santo querido, chega nos teus servos que estão, Senhor, a caminho do trabalho, os que estão voltando, aqueles que estão nos hospitais, aqueles que estão em casa de recuperação, presídios, orfanatos. Pai Santo querido, nós te louvamos e te agradecemos por quantas coisas o Senhor tem feito por nós, mesmo sabendo que não somos merecedores, mas a tua infinita graça e misericórdia nos dá a oportunidade de descansar em ti. Pai Santo querido, nós te louvamos e já te agradecemos desde já e para todo sempre. Amém.
1: Amém.
2: Abençoa,
1: Joacir.
2: A graça de nosso Senhor e Salvador Jesus Cristo, o amor de Deus e a comunhão do Espírito Santo esteja com todos agora e sempre. Amém. Aleluia é o nome do programa que vem agora. Não dizer que o pastor Daniel já chegou. Um abraço, Deus abençoe e até amanhã.
3: Se Deus quiser.
2: É verdade.
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5: Receba nossa saudação especial, querido ouvinte. Chegamos com mais um bloco de notícias na 92 FM. A partir de agora é obrigatório acordo coletivo para o trabalho em feriados no comércio. A regra do Ministério do Trabalho e Emprego começou a valer nesta semana. Pela medida, o funcionamento de parte do comércio está vinculado à convenção coletiva entre empregadores e funcionários. A regra foi publicada em 2023 e adiada várias vezes até então. Empresas do comércio só poderão escalar trabalhadores para os feriados quando houver autorização prevista em negociação coletiva entre patrões e funcionários, mas é necessário seguir as normas municipais. Significa que só a empresa determinar que o funcionário trabalhe não é mais suficiente. A partir de agora, questões como pagamento adicional, compensação de jornada ou concessão de folgas não são mais decididas só pelo empregador. Entre os segmentos que agora dependem de convenção estão supermercados, farmácias, lojas, atacadistas e distribuidores de produtos industrializados, e ainda estabelecimentos que ficam em portos, aeroportos, rodoviárias e hotéis. Tenente Ananias, São José do Seridó, Santana do Seridó e São Francisco do Oeste são as cidades que recebem os serviços do Caern Imóvel nesta semana. Na quinta e na sexta-feira, dias 4 e 5, não haverá atendimentos, em virtude do feriado religioso do dia 4 e o ponto facultativo no estado na sexta-feira. As unidades do Caern Imóvel permanecem nas regiões Seridó e Alto Oeste e oferecem diversos atendimentos para os clientes, contemplando os mesmos serviços oferecidos nos escritórios físicos. Mudança de titularidade do imóvel, emissão de segunda via da fatura, alteração cadastral, entre outros, estão disponíveis. Para ser atendido, o cliente precisa levar documento de identificação com foto e a conta de água mais recente. Confira a programação. Nesta terça-feira, São José do Seridó recebe a unidade móvel do CAERN na rua Dalva Cirne, número 276, no reservatório elevado do centro. Tenente Ananias, rua Olímpio Moreira, número 51, no bairro Olímpio. Já na quarta-feira, será a vez de Santana do Seridó, na rua Zezé Aprígio, número 403, no centro. E São Francisco do Oeste, na rua Manuel Barreto, número 30, no centro. Lembrando que o horário de atendimento é sempre das 8 da manhã às 17 horas. Edição e apresentação, Sandra Cerqueira, com informações do Ministério do Trabalho e Emprego e da CAERN. Voltaremos às 14 horas com mais notícias para você.
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7: 13:08.
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0: Em Natal, 13 horas e 9 minutos, hoje terça-feira, dia 2 de junho de 2026. Com alegria saudamos a todos os irmãos e amigos radiovintes com a paz do Senhor. Quem vos fala é o pastor Daniel Batista. Pela graça de Deus, estamos sendo o diretor do DEMAD, Departamento de Música da IEDR. O programa Aleluia, do DEMAD Central e Geral, vai ao ar todas as terças-feiras, das 13 às 14 horas, sob a direção e as orientações do pastor Martim Alves da Silva, que é o presidente da IEDR, o qual nós, com alegria, o saudamos com a paz do Senhor. Também saudamos a irmã Fátima, sua esposa, e toda a família. Mandamos também a saudação ao estimado pastor Reinaldo, que é o co-pastor do Templo Central, a irmã Lígia, sua esposa, e toda a sua família. Que Deus continue abençoando nossos queridos pastores que preside a Igreja do Senhor. Mandamos também a saudação à diretoria da IEDR, à diretoria da emissora. Que Deus esteja abençoando a todos em nome de Jesus. Os nossos irmãos, regentes, maestros, diretores de DEMAD, das congregações, cantores, músicos que sempre estão ouvindo o programa Aleluia, que Deus te abençoe, que Deus ajude você no seu trabalho, no seu ministério, em nome do Senhor Jesus.
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0: Senhor nosso Deus, nosso Pai, é no nome de Jesus que nós queremos te agradecer por esta oportunidade que o Senhor nos concede de estarmos aqui mais uma vez apresentando o programa Aleluia, aonde o Senhor nos concede saúde física, espiritual, graça para estarmos aqui. Senhor, nós te louvamos por este momento especial, Senhor, aonde estaremos aqui transmitindo a tua palavra, também falando aqui, Senhor, da tua obra, do Ministério de Música na Igreja, aonde nós precisamos com todo o temor e tremor, Senhor, da tua assistência, da tua graça, da tua direção, da tua unção, porque, Senhor, a tua palavra, Senhor, estiver em nós e nós poderemos, ó Deus, transmiti-la, Senhor, aos nossos ouvintes. E o que transforma, o que abençoa, o que muda é a tua palavra, Senhor. E nós cremos que a tua palavra é poderosa, Senhor, para fazer transformações. Abençoa o nosso querido pastor Martim, a sua casa. Abençoa todos os irmãos ouvintes da Rádio Nordeste, que todos sejam alcançados pela tua graça, pela tua misericórdia. Os irmãos que estão enfermos, muitos aqui pedem oração através do WhatsApp da emissora. Senhor meu Deus, ajuda agora, Senhor, a todos com a tua graça, com a tua bênção, Senhor, dando a fortaleza de saúde física, Senhor, para todos eles. Ó Senhor, nós cremos que o Senhor é poderoso para curar as enfermidades. Tu és o mesmo ontem, hoje e eternamente, diz a tua palavra. Nós também cremos que o Senhor já levou na cruz todas as nossas enfermidades. Ó Senhor da glória, que o Espírito, Senhor amado, restaurador de cura de enfermidades, Senhor amado, pode se apoderar agora desta vida, Senhor, transformando e dando saúde física. Ó Senhor meu Deus, esta virose que tem se alastrado pelo país, aqui no nosso estado, aqui na nossa cidade, que o Senhor tenha misericórdia, nos guarde, guarde as crianças, os idosos principalmente. Senhor, que a tua bênção esteja sobre nós, em nome de Jesus nós oramos e nós te agradecemos. Amém. Meus irmãos, agora são 13 horas e 13 minutos. Nós vamos ouvir um belíssimo hino cantado pelo Coral Filemon. O Coral Filemon, agora dia 13, 14 e 15, estaremos comemorando os 91 anos da sua existência. E nós já queremos convidar todos vocês para estar conosco. E nós vamos então ouvir agora o Coral Filemon cantando este belíssimo hino.

Meus amados irmãos, agora são 13 horas e 18 minutos. Nós queremos avisar todos os nossos irmãos coralistas, tanto da capital quanto do interior, que no próximo sábado, dia 6, nós teremos o ensaio geral, juntamente com a Orquestra Filarmônica Evangélica Gênesis, para o sexto encoade. Sexto encontro de corais da IADERN, que vai acontecer no Templo Central no dia 13 deste mês, que é o outro sábado, né? O sábado seguinte após o dia 6. Então nós queremos deixar aqui avisar a todos os irmãos desse nosso trabalho no dia 6, onde estarão presentes os maestros dos corais, que estarão regendo os corais conjuntamente por ocasião do encontro de corais. Então você que está nos ouvindo, transmite este aviso ao seu coral, ao seu maestro, ao seu pastor, para estar em um templo central juntamente com seu maestro no dia 6. Também quero já aqui deixar convidado, vou fazer aqui o convite, né, a todos os irmãos que nos ouvem, do trabalho que nós teremos ali no templo central no dia 13, 14 e 15. Dia 13 é o encontro de corais. Domingo é o culto em ações de graças pelos 91 anos do coral Filemon. E na segunda-feira é o culto da gratidão pelos 91 anos do coral Filemon. No sábado, a irmã Ana Paula Leão está nos trazendo a poderosa palavra de Deus. Também nosso irmão Moisés Araújo, que é um dos maestros ali do Templo Central, estará trazendo também uma reflexão sobre os cuidados com a voz e também técnica vocal. É muito importante isso para os corais. E o pastor Daniel, esse que vos fala, estará falando sobre a música coral no contexto da música.

e trazendo a palavra ao nosso presbítero, nosso irmão Eliabe César, um homem de Deus que Deus tem usado muito na ministração da palavra, estar ali conosco, nos trazendo a ministração da palavra. Então todos estão convidados para esse trabalho em nome do Senhor Jesus. Nós vamos ouvir agora mais um belíssimo hino, A Terra Entoa o Seu Louvor, com o coral Filemon. Eu quero já registrar aqui a audiência do nosso irmão Jaziel, da irmã Sara e do tio Francisco, né? Que é o tio da Sara, que está ouvindo o programa Aleluia. Que Deus abençoe grandemente, né? Nosso irmão Jaziel, nossa irmã Sara e também o nosso tio, né? Francisco, que está ouvindo o programa. Também mandamos aqui uma saudação especial a um outro ilustre ouvinte do programa Aleluia, que é o pastor Nerdinaldo Manuel, que é o diretor de música lá do Templo Central em Parnamirim. Ele está ouvindo o programa Aleluia. Mandamos então uma saudação especial ao servo de Deus, que tem cooperado extraordinariamente no trabalho musical aqui no nosso estado, né? E nós louvamos a Deus pela vida do servo de Deus, nosso pastor Nerdinaldo. Vamos então ouvir então o hino A Terra Entoa o Seu Louvor. Esse hino vai para o livro espiritual desses irmãos, que eu falei os nomes, e também dos demais irmãos que estão também na audiência do programa. Com certeza sempre está ouvindo o programa nosso irmão Josias, a irmã Josélia, a irmã Neide, que é a mamãe do nosso pastor pastor Reinaldo, e a irmã Lucimar sempre está na audiência do programa, que canta ali no contralto, e enfim, são muitos irmãos. Eu não gosto de falar os nomes porque acabo esquecendo alguns, né? E alguém pode ficar depois assim meio triste com a gente, mas são muitos irmãos, irmãos do coral, da orquestra, ali do Templo Central, a nossa irmã maestra, a nossa irmã Rejane, nossa irmã Lucilene, do Conjunto Betel, estão sempre ouvindo o programa Aleluia. Então nós louvamos a Deus pela vida de cada um de vocês. Que Deus abençoe grandemente em nome do Senhor Jesus. Vamos ouvir então para o Filemon, A Terra Entoa o Seu Louvor.

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1: Meus irmãos, queremos ler aqui um versículo que está em Lamentações, capítulo 3, versículo 22 a 24. É uma leitura muito conhecida dos irmãos.

Irmãos que gostam de ler a palavra do Senhor, Lamentações capítulo 3, versículo 22 a 24, diz assim: Graças ao grande amor do Senhor é que não somos consumidos, pois as suas misericórdias são inesgotáveis, renovam-se cada manhã. Grande é a sua fidelidade, digo a mim mesmo, a minha porção é o Senhor. Portanto, nele porei a minha esperança. Que palavra tremenda é essa, né, irmãos? Dá até vontade de repetir a leitura. Vamos fazer isso? Vamos lá. Graças ao grande amor do Senhor, é que não somos consumidos, pois as suas misericórdias são inesgotáveis, renovam-se cada manhã. Grande é a sua fidelidade, digo a mim mesmo, a minha porção é o Senhor, portanto, nele porei a minha esperança. Glória a Deus. Amados irmãos, nós estamos inseridos neste mundo, não somos mais deste mundo, nós temos uma cidadania dupla. Todos aqueles que aceitaram a Jesus como seu Salvador, eles receberam um passaporte de uma segunda cidadania, que é a cidadania celestial. E quem disse isso foi Jesus. Jesus falou lá em João capítulo 14 que ele ia nos preparar um lugar e nos levaria para lá. E nós estamos então caminhando para Sião, caminhando para Canaã. Mas este fato de nós termos esta dupla cidadania e termos já aceitado a Jesus como nosso Salvador não nos isenta de preocupações do dia a dia, de muitas vezes aflições e lutas cotidianas, principalmente das enfermidades. Pense numa tribulação, é a enfermidade, né, irmãos? Quando ela chega, às vezes falta o dinheiro, mas a gente administra. Falta o alimento, administra. Sapato rasgou, vamos administrando. Perdeu o emprego, administra. Mas quando chega a enfermidade, é uma tribulação, irmãos. É uma tribulação. Mas nós estamos inseridos, não temos como escapar de tudo isso. Mas a diferença está justamente com a presença de Jesus no nosso caminhar. Quando o Senhor, ele está conosco, aleluia, não quer dizer que nós não seremos jogados na fornalha. Não quer dizer que isso vai acontecer, não. Nós vamos ser jogados nas fornalhas desta vida. Mas o Senhor Jesus vai estar lá na fornalha conosco. Não quer dizer que nós não seremos jogados nas covas dos leões. Mas lá na cova dos leões haverá um milagre. Aleluia. Os leões não nos devorarão. Glorificado seja o nome do Senhor. A presença de Deus, irmãos, em nossa vida é que faz toda a diferença. Mesmo sendo fraquinhos, mesmo sendo faltosos e falhos e deficientes como somos, mesmo pecando muitas vezes, mas todo dia de manhã nós nos arrependemos, né, irmãos? Todo dia pela manhã nós acordamos, pedimos perdão, nos arrependemos, pedimos a graça do Senhor sobre nós, convidamos Jesus para caminhar naquele dia conosco. Do raiar do sol até o pôr do sol, que o Senhor esteja nos guiando no trabalho, no trânsito, na família, e quando vai ao médico. Quantas vezes chegamos no médico, o médico dá aquele diagnóstico terrível, né, irmãos? Aquele diagnóstico que nos abala, mas quando nós estamos com Jesus, aleluia, e isso nos traz mais confiança que Deus vai fazer o milagre. Aleluia. Tem certos diagnósticos, irmãos, de enfermidade que quando chega, nos desaba.
acaba com a nossa vida. Mas quando nós estamos firmes na rocha, aleluia, e nós conseguimos lembrar que o Senhor nosso Deus nos envolveu com seu amor incondicional, isso significa que nós não merecemos. Não foi nós que amamos a Deus, ele que nos amou. Não foi eu que escolhi o Senhor, ele que me escolheu. Ele que bondosamente me atraiu, aleluia, e colocou em nós o seu Espírito Santo, aleluia. Ele nos envolve com o seu manto de misericórdia. E a sua misericórdia, diz aqui o texto que nós lemos, que ela se renova cada manhã. Ele nos convida, irmãos, a colocar para trás, deixar para trás os nossos erros, os arrependimentos, aleluia. E ele vai nos capacitando para buscarmos a cada dia a santidade e a transformação. Glorificado seja o nome do Senhor. Que Deus abençoe a sua vida, que Deus abençoe a sua família, seu ministério. Não sei em qual situação que você se encontra, de desespero, de agonia, de aflição, de provação, mas tenha certeza que se Jesus estiver com você, aleluia, o barco vai balançar, mas o barco não vai virar em nome do Senhor Jesus. A cova vai estar cheia de leões, mas os leões não vão devorar você. A fornalha vai estar aquecida 7 vezes, mas o fogo não vai te consumir, porque a presença de Jesus, aleluia, é que faz toda a diferença. Deus te abençoe em nome do Senhor Jesus.

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13:34, nós vamos ouvir mais uma vez o hino belíssimo pelo coral Filemon, o hino Pai Celeste, que é um dos clássicos da música sacra evangélica. Ouçamos.

0: Meus irmãos, agora são 13 horas e 14 minutos. Nós estamos já alguns programas falando sobre as 7 qualidades fundamentais do líder de música cristão, do músico, do cantor cristão. Aquele músico que atua na igreja, que louva, que adora o Senhor, que serve o Senhor com música. E nós estamos já no tópico que fala sobre ministério, E já começamos já alguns programas atrás e falamos sobre as dimensões que alcançam o trabalho musical na igreja e o que está envolvido nesse trabalho musical na igreja e a importância deste conhecimento de desenvolvermos esse ministério devido ao alcance que nós podemos ter se tivermos o conhecimento, o entendimento e o reconhecimento que somos chamados por Deus para esse trabalho. Trabalho musical na igreja não pode ser algo assim, eu faço quando quero, quando posso, para mim é um hobby, eu sou voluntário, esse voluntário aqui é no sentido de que eu vou quando tenho tempo, quando não tenho não vou, é uma coisa assim, porque o voluntariado é mais ou menos assim, né? Eu faço quando posso, quando tenho tempo, quando não tenho, não faço. Mas o ministério é diferente. O ministério é um chamado de Deus. Você tem responsabilidades no reino. É diferente. Então nós temos esta chamada para esta obra. E o trabalho musical na igreja, ele está envolvido com as dimensões teológicas, litúrgicas, espirituais, emocionais, físicas, didáticas, envolve famílias, envolve uma história, envolve muitas coisas. E quando falamos em física, nós entendemos que a atividade musical na igreja é uma atividade física. Como assim, pastor? Você precisa respirar para cantar, precisa abrir a boca, você precisa ficar em pé, você precisa participar dos ensaios. Os ensaios são cansativos. Quando era mais novo eu não tinha esse entendimento, agora eu sei como é que é. Chegou a idade, né, irmão? A pessoa vai entendendo certas coisas que não entende quando é mais novo. Mas a questão, irmãos, é deste envolvimento, né? E esses processos que está envolvido com a música, principalmente o teológico, litúrgico, organizacional, porque envolve, irmãos, a teologia, a liturgia, envolve a didática, o condicionamento físico, as emoções e principalmente a questão espiritual. Então nós estamos já bem adiantados neste assunto, não queremos ser cansativo com os irmãos, mas o importante é que quem trabalha regendo coral, orquestra, quem estiver à frente de um órgão de louvor da igreja, quem canta, quem toca o seu instrumento, entender e compreender da sua responsabilidade, do seu chamado para esse trabalho, aonde você tem deveres, né? Você tem que cumprir deveres, porque o chamado de Deus é nunca o Senhor, quando você puder, você vem e segue-me. A gente nunca viu Jesus fazendo isso, né? Ei, você aí da alfândega, deixa tudo aí, fecha a gaveta aí, tranca a chave aí, dá pra alguém aí, bora, segue Mateus, bora comigo. Acabou-se. Assim foi que o Senhor disse, né? Quando o Senhor falou para aquele jovem, né? Falou assim, ó, você segue-me. Ele falou, não, deixa eu sepultar o meu pai. Não, deixa os mortos sepultar os seus mortos. Você vem e segue-me. Quando Jesus chegou lá e chamou Pedro, Tiago e João, eles estavam pescando. Jesus não falou assim, ó, quando vocês tiverem um tempinho, quando vocês voltarem do alto mar, vai pescar primeiro, tá certo? Você faz lá o serviço. Depois, quando vocês tiverem um tempinho, vocês veem que eu quero conversar com vocês. Tem uma proposta para fazer para vocês. Aí vocês vêm e seguem-me. A gente não vê isso, né, irmão? A gente vê Jesus falando assim, ó, vem, bora. E eles deixaram as redes imediatamente, diz o texto da palavra do Senhor, e seguiram a Jesus. Então, o trabalho musical na igreja está dentro desse chamado, né? Então, o músico é aquele que ora. O músico, ele lê a Bíblia, né? Músico dá dízimo, músico dá oferta, né? Porque às vezes a gente vê músicos que não fazem parte da escola dominical. Ele não é aluno da escola dominical. Então é um erro muito grande. Nós falamos há poucos dias da necessidade do músico fazer um curso de teologia. Alguém mandou uma mensagem aqui para mim e falou assim, olha, para que um músico fazer curso de teologia? Ele precisa fazer, estudar instrumento, teoria musical, harmonia. Veja, irmãos, né? Que as pessoas, elas muitas vezes entendem o trabalho musical da igreja não como um ministério chamado de Deus, mas como um trabalho secular, artístico. É como se tocasse na banda sinfônica do estado do Rio Grande do Norte, na orquestra sinfônica do estado do Rio Grande do Norte, ou no coral sinfônico do estado do Rio Grande do Norte. Ele não entende que o trabalho da igreja é um trabalho espiritual, em que nós devemos orar, devemos estudar a Bíblia, fazer um curso de teologia, ter o conhecimento de Deus, né? Curso de teologia é para você conhecer a palavra, né? A profundidade da palavra de Deus, as matérias contidas na palavra de Deus, né, irmãos? Que é salvação, regeneração, né, irmãos? E as dispensações, então a história da igreja, então tudo isso nós aprendemos no curso de teologia. Então, quando nós estudamos a palavra, nós temos uma abrangência de conhecimento. Então, nós precisamos ter essa convicção da chamada de Deus, né? Da importância que nós temos que dar ao trabalho que nós fazemos. Nós temos que ser diligentes. A Bíblia fala que nós temos que ser diligentes. Cumprir com o nosso chamado, né, irmãos? Pouco tempo, conversando com o irmão, ele falou assim, eu vou aqui cantar no coral, aguardando aqui um chamado de Deus para a minha vida. Eu falei, rapaz, tá certo, então tá bom. Eu quis dizer alguma coisa para aquele irmão, mas eu percebi que o que eu dissesse não haveria um retorno. Então foi, tá certo, tá bom. Deus abençoe, irmão, que irmão seja muito feliz, né, sua chamada. E não é, irmão, a vez Deus já nos chamou, nós já estamos na chamada, a gente não entende, né? É aquele, igual aquele irmão que ele tem uma chamada para o campo missionário, ele está dirigindo um campo da igreja, uma congregação. Mas ali já é uma chamada de Deus para aquele trabalho, porque ali também é um campo missionário, né, irmão? Onde você estiver pregando a palavra, ali é um campo missionário, né? Você está fazendo missão, você está atuando naquele trabalho. Então, irmãos, Deus nunca vai nos chamar para fazer algo que seja contrário à sua palavra. Então, quando nós nos aproximamos do propósito de Deus, do chamado de Deus, das coisas de Deus, as coisas concernentes ao reino de Deus, nós começamos a entender que Deus nunca nos chama para fazer algo que seja contrário à sua palavra, né? Deus não é incoerente, ele trabalha dentro dos princípios que ele mesmo estabeleceu. Então Deus já estabeleceu os princípios, né, irmãos? Então nós precisamos fazer o quê? Apenas cumprir o que já está proposto, né, irmãos? Aquilo que Deus já determinou, os princípios no reino de Deus, né? E quais são? Nós vamos trabalhar nesses aspectos para nós podermos então fazer a obra do Senhor. Outra coisa, Deus nunca vai nos chamar para fazer algo que roube a nossa paz. Alguém fala assim: eu não quero saber de ser regente de coral, porque isso aí vai roubar a minha paz. Deus nunca chama ninguém para fazer algo que roube a sua paz. Veja bem o que você está fazendo. Se o que você estiver fazendo é algo que está roubando a sua paz, tome cuidado, hein, com essa chamada, hein, com esse trabalho que você está fazendo. Se certifique se realmente esse trabalho que você está fazendo é um chamado de Deus para a sua vida. Colossenses 3:15. A paz de Cristo é uma espécie de árbitro no nosso coração. Então, irmãos, avalie, né, que Deus nunca nos chama para viver agoniado com a obra. Ah, eu não consigo nem dormir de noite preocupado com a obra. E de quem é a obra? A obra é sua? Não, a obra é de Deus. Nós estamos servindo a quem? A Deus. Então, irmãos, tudo está nas mãos de Deus, né? Tem pessoas que têm medo de perder o cargo de regente da igreja. Ele fica preocupado: será que o pastor vai me tirar do cargo? Então eu tenho que fazer as coisas assim, assim, assim. Ah, aquele irmão está de olho no meu cargo, aquela irmã quer tirar o meu solo, aquela irmã quer cantar o hino que eu estou cantando, olha, ela quer me passar uma perna em mim. E não dorme de noite preocupado com isso, né, irmãos? Ó, irmãos, isso não é de Deus. Isso não é de Deus. Deus é um Deus de paz. Amém? Você deve ter paz no seu coração para fazer o trabalho do Senhor. Com paz. Você está servindo a Deus. Tenha paz no seu coração. Deus não vai chamar ninguém para fazer algo que prejudique outra pessoa. Então, você tome cuidado com sua chamada. Se você está fazendo o trabalho do Senhor e você está sendo um instrumento para prejudicar outras pessoas, cuidado, porque esse não é um dos requisitos do reino de Deus, do chamado de Deus. O amor a Deus e ao próximo deve ser a nossa motivação principal para tudo. Por que que você serve? Porque você ama a Deus. Por que que você rege o coral e a orquestra? Porque você ama a Deus. E por que mais? Porque você ama o próximo. Irmãos, Deus coloca um amor tão grande em nossos corações, pelas crianças, pelos jovens, pelos adultos, especialmente pelos idosos. Eu pela graça de Deus, estou regendo o coral Filemon, e nós temos lá no coral Filemon muitos irmãos e irmãs idosas que têm mais idade do que eu. Irmãos, e Deus colocou no nosso coração um amor tão grande por esse povo, irmãos, para compreender, para ter paciência, para ajudar naquilo que for necessário. É para isso que Deus tem nos chamado. Então nós precisamos entender o motivo da nossa chamada, se realmente o que estamos fazendo é uma chamada de Deus. Certo maestro, ele assumiu o coral da igreja, a primeira coisa que ele falou: vamos tirar do coral todos os idosos. Os idosos têm que ficar em casa, tomando chazinho, não cantar em coral. Irmãos, e não é que ele fez um negócio desse mesmo e começou a perseguir os idosos. Sabe o que aconteceu, irmão? Sabe quem saiu do coral? Ele. E os idosos estão lá cantando até hoje, graças a Deus. Vejam só, irmãos, a que ponto que chega, né? a pessoa não tem o conhecimento de Deus, do chamado de Deus, da palavra de Deus, como Deus vai trabalhar. Tem um livro que fala assim: em seus passos, o que faria Jesus? Eu não sei se os nossos ouvintes já tiveram o prazer de ler esse versículo. Em seus passos, o que faria Jesus? O livro, ele fala mais ou menos assim, que como você agiria em circunstâncias se você fosse Jesus? Como é que você faria? Então, quando nós temos o chamado de Deus, você está servindo, você é servo, você tem que ter essa consciência. Chegou uma situação para você, o que você vai fazer? Você pensa assim: o que que Jesus faria no meu lugar? Qual seria a atitude de Jesus neste momento em que eu estarei aqui falando, ou fazendo, ou tomando uma decisão? Então, irmãos, Deus usa pessoas para o bem, né, irmãos? E também usa pessoas para fazer o mal. Então, nós temos muitas pessoas que muitas vezes incita o mal, né, no seu coração, deixa o mal dominar o seu coração, né? Mas também temos as pessoas de coração bons, né, irmãos? Então, nós, quando temos o conhecimento de Deus, a sabedoria de Deus, nós conseguimos, irmãos, administrar toda e qualquer situação. Um dos irmãos que falaram durante o aniversário do pastor Martim, lá no Templo Central, que eu me chamou muita atenção e eu concordo 100% com aquele irmão, foi o pastor José Arimaldo. Ele disse que tem aprendido muito, aliás, toda a diretoria tem aprendido muito com o equilíbrio do pastor Martim. Como Deus tem dado graça e sabedoria ao pastor Martim para ter equilíbrio nas decisões, nas falas, nos momentos, né, irmãos? Que aqueles momentos que vem aquele aperto, que você tem que tomar uma decisão, e como tomar essa decisão? Já pensou se nós tomamos uma decisão errada? Imagine, irmãos, o transtorno, o problema que vai acontecer. Não é verdade, irmãos? Mas aí o pastor José Arimaldo, que é o primeiro vice-presidente da igreja, disse na sua palavra no domingo passado, né, irmãos, que o que se destaca na vida do pastor Martim é justamente esse equilíbrio, né, irmãos? Então nós vemos que nós precisamos aprender com o nosso pastor Martim, né, irmãos? Na atividade de ministerial que nós desenvolvemos à frente de conjuntos, à frente de orquestras, à frente de departamentos da igreja, né, irmãos? Como resolver, como fazer, porque os desafios, eles vão sempre estar presentes. Então, se você tem um chamado de Deus, se você exerce a obra do Senhor como um ministério, lembre-se, você tem responsabilidades, né? E você tem que ter equilíbrio para fazer conforme a vontade do Senhor. Estamos chegando ao final do programa e eu quero aproveitar esse programa para parabenizar o nosso pastor Martim mais uma vez pelo seu aniversário, em nome aqui do programa Aleluia, do DEMAD Central e Geral. Que Deus abençoe grandemente o nosso pastor Martim, dando vigor físico e espiritual, abençoando a sua família, para que possamos ter o pastor Martim por muitos e muitos anos liderando a nossa igreja. Deus abençoe nosso pastor Martim, irmã Fátima, toda a sua casa, toda a liderança da igreja. Meus amados, chegamos ao final do programa. Deus abençoe a todos e até a próxima semana, se assim o Senhor nosso Deus nos conceder a oportunidade. A paz do Senhor.
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2: 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Resolução proíbe o uso de PMMA por médicos em procedimentos de pele. A medida foi determinada pelo Conselho Federal de Medicina. De acordo com a entidade, o material, que é um plástico sintético em forma de microesferas, pode causar alergias, inchaço, manchas, deformação e perda de partes do corpo. Além disso, pode provocar sangramento, queloides, infecções, necroses e até a morte. Por isso, o Conselho Federal de Medicina proibiu o uso do polimetilmetacrilato para preenchimentos na pele. O uso injetável está banido a partir de hoje. O PMMA se tornou popular em procedimentos para finalidades estética e reparadora. Nesses casos, ele funciona como preenchedor definitivo facial e corporal. A exceção para o uso, de acordo com a entidade, é para o tratamento de lipodistrofia em pacientes com HIV/AIDS devido ao consumo de antirretrovirais. Essa condição provoca perda de gordura no corpo. A técnica foi incorporada ao SUS em 2024. Mas só é permitida em unidades de alta complexidade credenciadas pelo Sistema Único de Saúde. O Centro de Tratamento de Queimados do Hospital Valfredo Gurgel, em Natal, registrou uma média de 26,7 pacientes por mês entre dezembro de 2025 e maio deste ano, de acordo com informações da Secretaria de Estado da Saúde Pública. Em números totais, foram contabilizadas 160 internações no período. A corporação reforça a necessidade de redobrar os cuidados nesta época do ano para evitar acidentes com queimaduras. Apesar da reforma, os atendimentos no centro de queimados seguem normalmente. As obras não têm previsão de conclusão. O Corpo de Bombeiros Militar do Rio Grande do Norte reforça que os cuidados para evitar acidentes com meios que possam causar queimadura é primordial. Evitar a presença de crianças na cozinha é uma dessas maneiras de prevenção, por exemplo. No próximo sábado, dia 6, a corporação dará início a uma grande campanha intensificando todas as informações de como prevenir os mais variados tipos de acidentes que envolvem queimaduras. Edição e apresentação de Sandra Cerqueira, com informações do Conselho Federal de Medicina e do Corpo de Bombeiros Militar do Rio Grande do Norte. Contamos com a sua audiência às 15 horas.
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4: 14 horas e 5 minutos.
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7: Nordeste Evangélica. 2:05 em Natal, boa tarde para você. Feliz com Jesus está começando agora, nessa tarde de terça-feira abençoada. Hoje, dia 2 de junho do ano 2026. Que bom estarmos juntos mais uma vez. Eu sou Gerson Câmara, ao meu lado está o nosso querido Joás Marques, produção musical do Eudes Teixeira. Vamos juntos até as 5:40 em mais um Feliz com Jesus na comunicação de Gerson Câmara. Feliz com Jesus, contando, claro, com a sua participação pelo nosso WhatsApp, que já está à disposição. 988-26-2255. 988-26-2255. Boa tarde para você. Vamos seguindo. 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
7: Adoremos ao Senhor com duas belíssimas canções que exaltam e glorificam o Rei dos Reis e Senhor dos Senhores.
9: Que honra. E adorar o seu nome, Jesus.

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1: 2:15 em Natal, boa tarde para você. Amanhã é quarta-feira e quarta-feira tem círculo de oração. Tem nas seguintes congregações, anote aí: Congregação Betfagé, Boa Esperança, Boas Novas, Congregação Bom Jardim, Congregação Cafarnaum, Centenário, Congregação Cidade Nova 2, Cidade Satélite, Ebenezer, Estrela da Manhã, Congregação Efrata, Fonte de Esperança, Congregação Fonte de Luz, Golandim, Geração Eleita, Congregação Heróis da Fé, Jardim América, Jardim de Deus, Congregação Jardim Progresso, Jardim das Nogueiras, Lagoa Azul, Lagoa Nova, Mãe Luísa, Maranata, Congregação Mirassol, Monte Hebron, Morro do Careca, Monte Santo, Congregação Nascidos em Cristo, Nazaré 1, Niterói, Nova Aliança, Nova Canaã, Congregação Novas de Alegria, Nova Descoberta, Nova República, Novo Amarante, Nação Santa, Nova Esperança, Olho d'Água, Congregação Pajussara Sítio, Passo da Pátria, Peniel, Pirangi, Porta das Ovelhas, Porta da Esperança, Presidente Bandeira, Redinha, Rego Muleiro, Rocas, Santarém Bairro, Soledade 2, Sol da Justiça e Vale do Aijalon. Todas estas congregações estarão realizando amanhã, quarta-feira, mais um círculo de oração com consagração pela manhã e à tarde, orações específicas, momento da palavra de Deus, momento do testemunho, enfim, um momento todo especial de comunhão e adoração. Hoje dia 2, hoje logo mais às 19 horas, nesta terça-feira, né? Estará acontecendo mais um culto de ceia, desta feita nas 42 igrejas polo nos setores da Assembleia de Deus em Natal. E na quinta-feira, dia 4 de junho, nas demais congregações. Participe deste memorial até que Cristo venha. Momento especial de adoração a Deus em mais um culto de ceia hoje à noite nas 42 polos. Vale a pena você estar participando. Todas as sextas-feiras no Templo Central acontece o culto geral de instrução e doutrina. Às quintas-feiras nas congregações e às sextas-feiras no Templo Central. Participe você também. Domingo tem EBD, né, gente? Domingo estaremos estudando a 10ª lição, A Experiência Transformadora de Jacó. Você sabe qual foi essa experiência que ele teve com Deus? Se você ainda não conhece, conheça a história deste homem que foi transformado pelo poder do Senhor em uma EBD mais próxima da sua casa. Você vai estudar essa lição, a lição 10 da EBD, da revista desse segundo trimestre, na sala dos adultos. Participe a partir das 9 horas da manhã. O DEMAD do Templo Central da IEADERN está com matrículas abertas para os cursos de música. Tivemos há pouco tempo aqui a participação do pastor Daniel Batista, diretor do Departamento de Música. E aí você tem a oportunidade, né, de aprender mais sobre teoria musical e prática em diversos instrumentos musicais. A nova turma terá início no mês de junho agora e você não pode ficar de fora. Participe, aproveite essa oportunidade. WhatsApp é o 987163117, 987163117. Vale a pena estudar música e aí com certeza as portas também se abrirão, né? Fica a dica, vale a pena você conhecer um pouco mais sobre este assunto. Converse com o pastor Daniel, converse com ele, tire suas dúvidas, apresente a ele as suas perguntas, né? Suas dúvidas, suas indagações. Ele vai com certeza responder a você, tá? E aí você vai ser mais um aluno da nossa escola de música. Agora 2:18 em Natal. Daqui a pouquinho a gente volta com mais notícias, mais informações aqui na nossa 92 FM.

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1: Boa tarde, minha gente. Boa tarde para você. Agora 2:43 na Grande Natal, 12 de junho. Esse é o novo prazo da campanha de negociação de débitos da Caerne, a Companhia de Águas e Esgotos do Rio Grande do Norte. No primeiro momento, estava previsto aí para terminar essa campanha de renegociação no dia 31, né, de maio, mas foi aí ampliado o prazo até 12 de junho. E os critérios continuam os mesmos. Os incentivos para a negociação dos débitos cobram as faturas anteriores a março deste ano, né? Os incentivos para a negociação dos débitos cobrem as faturas anteriores a março deste ano. E os benefícios incluem desconto de 100% aí nos juros de mora e multa para quem pagar o débito à vista, junto com o desconto de 50% nas multas para eventuais irregularidades. Nas opções de parcelamentos, também é aplicado desconto de 100% nos juros de mora e multa por impontualidade. O parcelamento pode ser feito com uma entrada de pelo menos 3% do valor total do débito. Lembrando que a campanha de negociação de débitos segue até 12 de junho nos escritórios centrais do cidadão e canais virtuais de atendimento da Caerne. Então fica a dica para você, e a gente traz essa informação aqui no quadro Direito do Consumidor.
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1: Muito bem, boa tarde para você, ligadinho com a gente. Quem está conosco é o Ricardo, acompanhando a nossa programação, a Graça Imperial, também feliz com Jesus, né? E oferecendo o próximo louvor para a meditação do seu esposo, dos seus filhos, suas noras, seu netinho, para todo o povo de Deus que acompanha a nossa Nordeste. Feliz com Jesus também. Abraçando aqui a Cláudia e Cristina lá em Extremóis, a Lucimar e a Luzia no Soledade. Boa tarde para você que acompanha a gente. Sileide, Deus te abençoe, que a paz do Senhor esteja contigo lá em Mãe Luísa, parabenizando a irmã Mirtes Lima, né, da congregação Boa Sorte 1, ali no Vale Dourado. Parabéns então ao nosso abraço aqui, irmã Mirtes, felicidade, saúde, paz e alegria, que Deus continue abençoando a sua vida. Silma na Zona Norte também, feliz com Jesus, né? No Panorama, sendo aqui bem representado o Panorama pela participação da Zilma. Boa tarde também aqui para a Jeane, ela pede orações por sua mamãe, né? Maria Cândida, que está se recuperando de uma cirurgia na perna, para Deus dar vitória, amém. Jeane de Macaíba, lá no conjunto Manuel Dias, ligadinha com a gente, adorando a Deus conosco, é um prazer contarmos com a sua audiência, sua participação. Edson de Boa Saúde, boa tarde para você também. Temos aqui Camila, né? Camila também conosco, adorando a Deus conosco. Também aqui a participação do nosso querido irmão Anderson em Macaíba, Maria Gorgoni, o pezinho do rádio, né? Maria Gorgoni, boa tarde para você. Que Deus continue abençoando sua vida também. Irmã Zélia, lá na Zona Norte, feliz com Jesus. O Francisco Moreira, paz do Senhor, lá no Soledade 1, ou melhor, Soledade 2, com a filha Cíntia, né, acompanhando a gente, adorando a Deus conosco. José Adriano, boa tarde, faz parte da congregação Alvorecer, setor 20. Vamos cantar louvores a Deus, vamos adorar o Senhor e a gente volta em instantes. Tônia Gomes, com um belíssimo louvor, Depois da Muralha.

0: Boa tarde para você. Agora são 2:54. Jesus tem para você uma nova dimensão, né? Graças a Deus por isso, uma nova dimensão de vida. Deus tem para você, com certeza. Vai ser uma bênção, hein? Muito obrigado pelo carinho da sua audiência. E você pode entrar em contato conosco pelo WhatsApp 988-26-2255. Mas vamos falar de promoção, né? 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Então, acesse agora o site redesupershow.com.br. 2:58, e quem chega agora é ela, Sandra Cerqueira, com mais uma edição do Nordeste Informa. A gente volta já, já.
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2: Muito obrigada pela sua sintonia. Confira agora os destaques desta edição. A Receita Federal paga o próximo lote de restituição do Imposto de Renda da Pessoa Física de 2026 no dia 30 de junho. Os demais créditos estão previstos para acontecer nos dias 31 de julho e 31 de agosto. O primeiro lote, depositado em 29 de maio, chegou a quase 8 milhões e 750 mil contribuintes e somou 16 bilhões de reais, o maior valor já liberado. Entre as novidades deste ano, está um lote especial de cashback para pessoas com direito à restituição, que não eram obrigadas a entregar a declaração referente ao ano calendário de 2024. Nesses casos, a Receita Federal prepara uma declaração simplificada que pode ser consultada, corrigida ou cancelada pelo contribuinte. A consulta ao lote especial vai ser aberta em 8 de junho e o pagamento está previsto para o dia 15 de julho, exclusivamente por meio de conta vinculada à chave Pix do tipo CPF. Educação ambiental e sustentabilidade, esses são os temas da Semana do Meio Ambiente, que acontece no Museu Câmara Cascudo da UFRN. O evento convida a população a visitar o Parque do Museu. A área verde de quase 7 mil metros quadrados recebe oficinas, atividades educacionais e até distribuição de mudas até 3 de junho. A programação completa está disponível no site mcc.ufrn.br. Repito, mcc.ufrn.br. Nesta quarta-feira, às 10 horas, a programação começa com uma oficina de cultivo de orquídeas em tronquinhos e termina com a atividade As Cores que Vêm da Horta, com uma oficina de pintura que vai mostrar como extrair pigmentos de diversas plantas disponíveis na horta do museu e nos canteiros da cidade, a partir das 13 horas e 30 minutos. São 20 vagas com inscrições no local. A semana também promove o Circuito de Educação Ambiental Nosso Parque, com uma série de atividades voltadas para estudantes de escolas públicas. O Museu Câmara Cascudo está localizado na Avenida Hermes da Fonseca, número 1398, no bairro do Tirol, e funciona de terça a sexta-feira, das 8h30 ao meio-dia e das 13h às 16h30. Com entrada permitida até 30 minutos antes do encerramento. Sandra Cerqueira na edição e apresentação com informações da Receita Federal e da UFRN. Retornaremos às 16 horas com mais informações para você.
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4: 15 horas e 4 minutos.
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agora 3:17 em Natal. Feliz com Jesus é aqui na Nordeste Evangélica 92.5, Rádio Nordeste Evangélica, 30 anos, abençoando sua vida com o Evangelho de Jesus. Isso faz toda a diferença, viu? O Evangelho é poder de Deus, não é religião, não. Poder de Deus, salvação de todo que crê. Graças a Deus. Hoje é o aniversário da irmã Arlete, lá do setor, lá do Vilagem, né? Setor 18. Maravilha. Lá de Vilagem, setor 18, dirigente do Círculo de Oração em Vilagem. Parabéns, então, a irmã Arlete, felicidade, saúde e paz. Leinha, sua irmã, também te deseja muitos anos de vida, muita paz e alegria. Parabéns a todos os aniversariantes desse dia, desta semana, deste mês de junho, que está apenas começando. Coisa boa, hein? Graças a Deus, que maravilha, que bênção. Graças a Deus por tudo. Hoje à noite tem culto infantil na congregação Mãe Luísa, ali na rua João 23. A preletora será a Mirtes Lima, né? Pregando a palavra ali. Pastor Leandro e a irmã Aparecida convidam a todos para se fazerem presentes hoje à noite, ali na congregação de Mãe Luísa, na rua João 23. Um abração para todo o povo de Deus e Mãe Luísa também ligadinhos conosco. Cleide, boa tarde para você, seja bem-vindo lá no sítio Passagem Comprida, município de Bom Jesus. Que maravilha, que bênção. Bom demais, né? Tá nessa hora, ali no sítio. Que coisa maravilhosa. Rose Santos, boa tarde para você, a paz do Senhor. Deus abençoe. Maravilha de Deus, hein? Aquele cheirinho de terra molhada, né? Que coisa boa. Um abraço aqui para Maria Angélica em Águas Claras, acompanhando a gente, pede para ouvir A Força da Minha Vida com Josué Rodrigues, belíssimo louvor, a gente toca já, tá certo? Envia uma saudação para todo o povo de Deus em Águas Claras, ligadinhos conosco, adorando a Deus com a gente, é bom demais, o povo maravilhoso, também está feliz com Jesus, a nossa querida Lúcia Gomes, boa tarde Lúcia, paz do Senhor, também pedindo orações por sua vida, por sua família, por Régia, Raniele, por Isabela, Alícia, Rian, Robson e todos os irmãos lá em Bento Fernandes, graças a Deus. Nosso abraço a todo o povo de Deus em Bento Fernandes. Também conosco está o nosso querido Ricardo, acompanhando a gente em Parnamirim, a Graça Imperial ali na Zona Norte, coisa boa demais. Muito bom mesmo contarmos com a sua audiência, sua participação. Quem está feliz com Jesus é o Bruno da congregação Prolar Setor 12. Seja bem-vindo, Bruno. Boa tarde para você. Vamos louvar a Deus? Vamos adorar o Senhor? A gente volta já. Música.

0: Feliz com Jesus, 3h25, boa tarde para você. 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LC Terno Chic, 3h26, vamos ao intervalo, a gente volta já.
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0: Feliz com Jesus, 3:43 na capital Potiguar. Boa tarde para você, ligadinho com a gente, adorando a Deus conosco nessa tarde de terça-feira. Logo mais, nas 42 igrejas Polo, nos setores da Assembleia de Deus em Natal, estará acontecendo o culto de ceia. Ceia do Senhor, e você é convidado a participar desse momento todo especial de comunhão e adoração. 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
0: E o governo do Rio Grande do Norte assinou a concessão de 25 licenças ambientais para a abertura de unidades regionais de processamento de resíduos sólidos aqui no Rio Grande do Norte. Serão investidos mais de R$34 milhões por meio do programa estadual RN Mais Recicla, para ampliar aí a cobertura dos serviços para mais de 100 municípios potiguares. O anúncio foi feito durante a aula inaugural do programa educacional Seja Pro Mais em São Gonçalo do Amarante, iniciativa do Executivo, juntamente aí com o Conselho Nacional do SESI, SENAI, FIERNE, o Ministério do Trabalho e Emprego e o Sindicato das Indústrias de Reciclagem e Descartáveis do Rio Grande do Norte. As licenças ambientais liberadas irão auxiliar na instalação de estruturas como galpões, na aquisição de equipamentos e no apoio à Associação de Catadores e Trabalhadores de Reciclagem. Atualmente, a indústria do Rio Grande do Norte, a indústria de reciclagem aqui no estado, movimenta cerca de R$1 bilhão por ano e beneficia mais de 23 mil pessoas direta e indiretamente. Legal, né? Essa questão aí da reciclagem, de tirar esses resíduos de circulação, né? É muito importante, é fundamental até para nossa qualidade de vida, qualidade ambiental, né? A qualidade da nossa água, da água que bebemos, porque se você descarta um equipamento qualquer em qualquer ambiente, consequentemente isso vai trazer contaminação para o solo, contaminação para o ar, contaminação para as nossas vidas de uma forma geral, né? Contamina a água, lençol freático, chega até a gente. Então, é muito importante cada um ter a responsabilidade de cuidar do meio ambiente, né? Não descartar o lixo em locais inadequados. E assim você estará cuidando da sua vida, inclusive, né? Não descartar lixo lá na praia, por exemplo, plásticos, né? Com o objetivo de que a vida marinha não venha sofrer e, consequentemente, você venha comer um peixinho recheado de plástico, né? Quem sabe? Pois é, não vale a pena. Então, vamos cada vez mais cuidar do nosso meio ambiente para que nós não venhamos a ficar intoxicados. São 3:48 agora.
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0: 3:48. José Adriano, boa tarde para você, José. Seja bem-vindo. Tá ali em Toritama, 31 graus agora. Que maravilha, que bênção. Muito obrigado aí pelo carinho, pela sintonia de sempre, pela participação. Um abraço para o Edson lá de Nazaré 2. Ele lembra do Pocinho de Jacó, né? Maravilha, bênção, hein, Edson? Obrigado. Segunda, quarta e sexta, de meio-dia às 13, tem Pocinho de Jacó em Nazaré 2, viu? Na rua Ermita Cansação, no bairro Nazaré. Número 201, fica a congregação. Um abraço especial para todo o povo aí de Nazaré, tá certo? Também conosco está o nosso querido Levi Barbosa. Rapaz, Levi Barbosa hoje está aniversariando. Meu caro Joás, Levi está cortando o bolo hoje. Está tomando aquele suco delicioso, abençoado, né? Levi, parabéns. Cantor Levi da Igreja Betel ali, comemorando hoje mais um ano de vida. Parabéns, Levi. Saúde, paz e alegria. Que Deus continue aí abençoando você e a sua família. Coisa boa, hein? Que bênção. Este é o dia que o Senhor fez, Levi, te presenteou. Então sorria, adore a Deus e agradeça. Vamos louvar então a Deus nesse dia, nessa tarde, tudo especial.

0: Muito bem, são 3h59 agora na capital dos potiguares, feliz com Jesus e aqui na Nordeste Evangélico, um abraço para o José Danta Júnior, boa tarde José, seja bem-vindo, está ali em Extremoz acompanhando a gente, irmã Janice também já está conosco aqui, adorando a Deus, muito obrigado aí pelo carinho, pela sintonia de sempre, por sua participação. Ouvimos agora, o nosso irmão, o cantor Cícero Nogueira, né rapaz? Cícero Nogueira, na tarde feliz com Jesus, adorando a Deus aqui com esse belíssimo louvor e você acompanhando tudo em 92.5, tá? Asas da Esperança foi o louvor que acabamos de ouvir, Asas da Esperança com Cícero Nogueira, e você pode participar com a gente pelo 988-26-2255, participando aqui da nossa programação. Prazer, viu, contarmos com a sua audiência nessa tarde de terça-feira aqui no Feliz com Jesus. Também temos a participação aqui da nossa querida Andressa lá no Tirol, acompanhando a gente, está Naline Gouveia, boa tarde Naline, um abraço especial para os nossos irmãos lá do Cobé, distrito de Veracruz, estão conosco o irmão Elígio e a irmã Cleonice na audiência lá em Veracruz, obrigado aí pelo carinho da sua audiência, a irmã Nilda lá em Parnamirim acompanhando a gente, adorando Deus conosco, né? Deus abençoe. Nilda na audiência, pede para ouvir o hino Daniel e oferece para o louvor, para a meditação, né? Dos irmãos da Assembleia de Deus, Rosa dos Ventos 2, setor 6 de Parnamirim, tá certo? Muito obrigado pelo carinho. Também conosco está a nossa querida irmã, a Silvia Melo, boa tarde Silvia, seja bem-vinda, paz do Senhor, Deus abençoe sua vida. Vamos agora com ela, Sandra Cerqueira, com mais uma edição do Nordeste Informa, e a gente volta já.
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2: 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Os interessados em participar do Exame Nacional do Ensino Médio Enem de 2026 têm até esta sexta-feira, dia 5 de junho, para se inscrever. Para isso, basta acessar a página do participante no endereço enem.inep.gov.br/participante. Repito, enem.inep.gov.br/participante. Quem está concluindo o ensino médio na rede pública está inscrito automaticamente no Enem, mas, neste caso, também é preciso acessar a página para confirmar a participação e complementar informações como o município de realização das provas, a língua estrangeira escolhida e, se necessário, solicitar recursos de acessibilidade. Os participantes que tiveram aprovada a isenção da taxa de inscrição também devem realizar a inscrição no exame. Para os estudantes não isentos, a taxa é de R$ 85,00 e o pagamento deve ser feito até o dia 10 de junho. O Enem avalia o desempenho escolar dos estudantes ao término da educação básica e é a principal porta de entrada para a educação superior no Brasil, com a nota sendo utilizada pelo Sistema de Seleção Unificado, SISU, pelo Programa Universidade para Todos, o PROUNI, e pelo Fundo de Financiamento Estudantil, o FIES. As provas do Enem serão aplicadas neste ano nos dias 8 e 15 de novembro em todo o país. O Ministério Público do Rio Grande do Norte, através da 12ª Promotoria de Justiça de Mossoró, firmou uma parceria com a Polícia Federal para a difusão do programa Guardiões da Infância. A atuação conjunta vai abranger a cidade de Mossoró e os municípios que integram os termos da comarca. O trabalho vai focar na prevenção à violência sexual contra crianças e adolescentes. Desse modo, as instituições vão realizar encontros ao longo do segundo semestre de 2026 para aplicar o programa. Essas atividades vão reunir as secretarias municipais de educação, saúde e assistência social. Além disso, os conselheiros tutelares de cada localidade vão participar das capacitações. O programa Guardiões da Infância é uma iniciativa de âmbito nacional criada pela Polícia Federal em parceria com a SaferNet. O projeto dissemina conhecimentos sobre cibersegurança e prevenção ao abuso. Para tanto, a Polícia Federal capacita policiais voluntários para ministrar módulos educativos e palestras nas comunidades escolares brasileiras. Edição e apresentação, Sandra Cerqueira, com informações do Ministério da Educação e do Ministério Público do Rio Grande do Norte. Fique ligado, tem mais informações às 17 horas.
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4: 16:06.
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1: Agora são 4h11 na capital potiguar. Feliz com Jesus é aqui na Nordeste Evangélica, contando com a sua audiência e participação, tudo fica ainda melhor. Muito obrigado por ter escolhido esta emissora para sintonizar você que nos dá aquela carona pelas ruas de Natal ou pelas estradas do Rio Grande do Norte. A Nordeste vai seguindo aí juntinho a você, abençoando sua vida com o Evangelho de Cristo, o Evangelho da Paz. Graças a Deus. E agora vamos meditar na poderosa palavra de Deus. Pastor Elinaldo já está chegando com mais um Boas Novas para a Família. A gente volta já já.
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1: Meus caros irmãos e amigos ouvintes do Boas Novas para a Família, saúdo a todos vocês com a gloriosa paz do nosso Senhor e Salvador Jesus Cristo. E volto a compartilhar aquilo que o Senhor tem nos concedido acerca do tema que estamos analisando desde já alguns programas atrás. Bem, nós estamos falando sobre a queda do homem como motivação para que Cristo Jesus fosse enviado ao mundo, não é? Pelo amor de Deus, pela misericórdia de Deus, e ultimamente analisando as consequências da queda. Já vimos as consequências espirituais, não é? Já vimos as consequências espirituais da queda, como a perda do relacionamento com Deus, perda da vida eterna. Vimos as consequências morais, o conhecimento do mal, a inclinação para o pecado, que também é espiritual, né? Já vimos a questão das concupiscências humanas, né? Viu? E agora vamos falar sobre as consequências físicas. Consequências físicas da queda. Viu? Consequências físicas. Olha, veja bem, a palavra de Deus nos mostra, irmãos, que antes da queda, o homem tinha um organismo perfeito. Não estava sujeito às doenças ou enfermidades. O seu metabolismo funcionava de modo especial, sem desgastes emocionais ou físicos. Mesmo que tenha sido posto no Éden, diz a Bíblia, para lavrar e guardar, o desgaste, se é que havia, era insignificante. Insignificante. De início, ao que tudo indica, por inferência do texto bíblico, o homem e os animais eram vegetarianos. Observe bem isso aí. Vegetarianos. É, diz a Bíblia. E disse Deus: eis que vos tenho dado toda a erva que dá semente e que está sobre a face da terra, e toda a árvore em que há fruto, de árvore que dá semente, servusão para mantimento. Prestou atenção? Gênesis 1:29. Deus deu ao homem, casal, Adão e Eva, toda a erva que dá semente. Tá vendo? E a árvore que dá fruto, para ter fruto tem que ter semente, não é verdade? A árvore que dá semente, dá fruto, servizão para mantimento. Então o homem era vegetariano, foi programado para ser vegetariano, desde que ele não pecasse, desde que ele permanecesse no estado original. Você entenda isso. E também os animais não seriam carnívoros, irmãos. Diz o versículo 30, Gênesis 1:30. E a todo animal da terra, né? E a todo animal da terra, e a toda ave dos céus, e a todo réptil da terra, em que há alma vivente, toda erva verde lhe será para mantimento, e assim foi. Então, esse negócio do leão comer a ovelha, comer os animais, o urso matar, entendeu? A cobra atacar os animais para comer. Isso tudo foi resultado do pecado, do transtorno terrível que aconteceu depois do pecado. Viu? É isso aí. Tem que entender isso. Aí você vai me perguntar, mas aí, quer dizer que a gente tem que ser vegetariano? Não. Não. Não havia desgaste físico antes do homem pecar. Não havia desgaste mental considerável. O organismo humano não carecia, presta atenção a isso, de proteínas em quantidades tão grandes quanto passou a necessitar após o pecado. Não é? Então, as proteínas, diz a ciência, são os tijolos, né, pelos quais são formados o nosso organismo. Eles se desgastam sempre, nossos tecidos, né, nossas células. E são através das proteínas que são reconstituídos, não é? os tecidos dos organismo humano, a célula, etc., juntamente com outras substâncias, enzimas, hormônios, etc. Não vamos entrar nisso aí porque não é a nossa área, não é? Mas o fato é que podemos entender isso. O organismo humano precisa agora ser reconstituído diariamente. Por isso que a pessoa tem que comer 3 vezes ao dia, ou no mínimo, e também comer carne. Comer carne. Porque é na carne que tem as proteínas que mais são adequadas para o fortalecimento dos organismos, não é verdade? Aí você vê que tempos depois, né, na lei de Moisés, orientado por Deus, acerca dos tipos de animais, né, cuja carne ele poderia comer, sem se contaminar, incluindo gado, aves e peixes. É só você dar uma olhadinha em Levítico capítulo 11, não é? É, porque tem um tipo de gente que acha que o homem tem que ser vegetariano, porque Deus criou o homem vegetariano. Sim, Deus criou o homem vegetariano, é verdade, porque era assim que ele foi programado, não precisava comer carne, matar nada. Os animais não matavam os outros, os animais não matavam o homem. Isso aconteceu depois do pecado. Depois do pecado, você está lembrado da consequência que aconteceu? O homem perdeu a vida eterna e perdeu a comunhão com Deus. E aí vieram coisas terríveis, não é? Depois do pecado, ele ficou sem aquela estrutura espiritual e física também, daquele corpo glorioso, ele perdeu. E aí precisou comer carne. Lá em Levítico 11, Deus disse quais os animais que o homem deve comer. É. Tá lá em Levítico 11, dá uma olhadinha lá. O gado tem que ser ao gado que remói e tem as unhas fendidas. É. O porco, por exemplo, tem unha fendida, mas não remói. Então Deus proibiu para o homem naquele tempo comer. No Novo Testamento não é proibido, não. Só é proibido comer o sangue, a carne sufocada e o que é oferecido aos ídolos. Só isso. Mas eu prefiro seguir, em parte, aquela dieta lá de Levítico 11, entendeu? Peixe, só se for de escama e barbatana. Você tem direito de comer o que você quiser, meu irmão, desde que não seja sangue, galinha cabidela, chouriço, não é? Carne sufocada ou sacrificada a ídolo. Pode comer o que você quiser. Agora, saiba que você comendo o que quiser, você terá as consequências do seu organismo, tá bom? No Novo Testamento não proíbe comer gordura, porém no Antigo proibia. Eu não como gordura, tá certo? Agora você tem todo o direito de entupir suas veias de colesterol, tem todo o direito, meu irmão. Você tem todo o direito de se encher de triglicérides, aí é problema seu, tá certo? Agora, comer carne não é proibido, seja com moderação, você está entendendo? Então, por causa do pecado e essas coisas todas, então aumentou a pecaminosidade do homem, né? E o homem que vivia 900 anos, 800 anos, 700 anos, 500 anos, 200 anos. No Salmo 90, a Bíblia diz, eis que os seus anos, por muita saúde, não é? Os seus dias são 70 anos. Os que tiveram muita robustez poderão chegar a 80. Isso é uma média. Até hoje a ciência não conseguiu ultrapassar essa média, sabe? As nações que mais vivem, a média é 75, 78 anos, está dentro da média do Salmo. Em consequência do pecado, irmãos, aí vieram as doenças, as enfermidades, né? Com o aparecimento dos micróbios, das bactérias, dos vírus e outros agentes patogênicos, que além de se multiplicarem, podem cruzar-se um com o outro, não é? Gerando micro-organismos mutantes, resistentes aos remédios, às vacinas. É o preço do pecado. Consequência física do pecado, primeira, doença. Doença. Consequência do pecado. Ah, pastor, eu estou doente do pecado. Não, mas não é obrigado a ser seu pecado, mas pecado que passou a todos os homens, conforme Romanos 5:12. Tá certo? Primeira consequência física, doença. Até o próximo programa, se Deus quiser, porque nós oramos por você.

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1: Boa tarde para você. Agora 4:40. Ouvimos aí a Shirley Carvalhais na Tarde Feliz com Jesus e agora vamos seguindo com o quadro Educação. O Instituto Nacional de Estudos e Pesquisas Educacionais Anísio Teixeira, o INEP, amplia o atendimento especializado no Exame Nacional do Ensino Médio Enem deste ano e passa a incluir participantes com fibromialgia e transtornos mentais como ansiedade e transtorno obsessivo compulsivo, TOC. Né? A mudança consta no edital do exame e visa ampliar a acessibilidade da prova. Entre as novidades, candidatos com histórico de crises de ansiedade vão poder contar com acompanhante em sala reservada e monitorada por fiscais. O espaço também poderá receber familiares ou profissionais responsáveis por auxiliar participantes com necessidades especiais com alimentação e deslocamento durante a aplicação das provas. O pedido exige a apresentação de laudo médico e documento comprovatório. O Enem já oferece recursos como prova em braille, videoprova em libras, leitor de tela, tempo adicional, auxílio para transcrição e mobiliário acessível. O exame também atende gestantes, lactantes, idosos e estudantes internados em classe hospitalar. O Enem é a principal porta de entrada para o ensino superior no Brasil e dá acesso a programas como Sisu, ProUni e Fies. Então tá aí mais uma novidade para o Enem deste ano. Fica a dica para você no quadro Educação em Destaque.

abraço para a irmã Magnólia acompanhando a gente. Muito obrigado aí pelo carinho, pela sintonia. Magnólia está em Macau, né? Ligadinha conosco. Muito obrigado mesmo pelo carinho, pela participação. Que Deus em Cristo continue abençoando sua vida. Fátima Toscano também já chegando por aqui. Boa tarde, Fátima. Paz do Senhor. Um abraço para a Sônia Maria. Boa tarde, Sônia. Deus continue abençoando sua vida. Em nome de Jesus, também conosco está Isafran Braga. Paz do Senhor, Isafran, seja bem-vinda. Giane, lá no setor 17, um abraço especial. Obrigado para pela sintonia da irmã do céu, lá na Bel Cabral, sempre conosco. Obrigado aí, irmã do céu, pela sintonia de sempre. Deus abençoe a sua vida. Vamos louvar a Deus, vamos adorar o Senhor. A gente volta já. Música.

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2: Boa tarde para você, feliz com Jesus, 4h52 na capital potiguar, glória a Deus. Muito obrigado pelo carinho da sua audiência, da sua participação. Eu quero deixar alguns versículos para nossa reflexão nessa tarde, aqui em 92.5, aqui no seu Feliz com Jesus. A palavra de Deus lá em Efésios capítulo 3 diz o seguinte, está escrito, para que pela igreja a multiforme sabedoria de Deus seja conhecida dos principados e potestades nos céus, segundo o eterno propósito que fez em Cristo Jesus nosso Senhor, no qual temos ousadia e acesso com confiança pela fé nele. Portanto, vos peço que não desfaleçais nas minhas tribulações por vós, que é a vossa glória. Por causa disso, me ponho de joelho perante o Pai de nosso Senhor Jesus Cristo, do qual toda a família nos céus e na terra toma o nome, para que, segundo as riquezas da sua glória, vos conceda que sejais fortalecidos com poder pelo seu Espírito no homem interior, para que Cristo habite pela fé nos vossos corações, a fim de, estando enraizados e fundados em amor, podermos perfeitamente compreender com todos os santos qual seja a largura e o comprimento e a altura e a profundidade, e conhecer o amor de Cristo que excede todo o entendimento. Olha aí, o amor de Deus em Cristo Jesus esteja aí presente no seu coração, né? Você e eu, nós conhecendo qual seja a largura e o comprimento e a altura e a profundidade desse grande amor, incomparável amor, para que sejamos todos cheios da plenitude de Deus através de Cristo Jesus. E conhecer o amor de Cristo que excede todo o entendimento, para que sejais cheios de toda a plenitude de Deus, como está escrito. Ora, aquele que é poderoso para fazer tudo muito mais abundantemente além daquilo que pedimos ou pensamos, segundo o poder que em nós opera. A este, glória na igreja, por Jesus Cristo, em todas as gerações, para todos sempre. Amém. Ouvimos aí esse belíssimo louvor que fala sobre esse trecho bíblico. Deus é poderoso para fazer tudo muito mais abundantemente além daquilo que pedimos ou pensamos, segundo o poder que em nós opera. Que esta palavra encontre guarida no seu coração, na sua vida, para que em meio às dificuldades, né, que passamos, que enfrentamos na vida, esta palavra possa trazer esperança ao seu coração. E a esperança, diz a Bíblia, não traz confusão, viu? A esperança não traz dúvida, não é verdade? Porque sabemos em quem temos crido, sabemos que ele é poderoso para fazer muito mais abundantemente além daquilo que pedimos ou pensamos. Glória a Deus, segundo a sua vontade em nossas vidas, que é boa, perfeita e agradável. Então, que Deus abençoe a você e a toda a sua casa no nome de Jesus. Seja qual for a tua necessidade, que hoje, em nome de Jesus, esteja sendo suprida a sua carência, suprida a sua necessidade pelo poder de Deus em Cristo Jesus. Pois a palavra de Deus nos diz que ele é tudo e em todos. Então, tudo nós alcançamos, nós temos em Cristo Jesus, e de nada temos falta, né? Graças a Deus. Vamos a mais um louvor bonito. Na sequência, tem Sandra Cerqueira chegando com mais uma edição do Nordeste em Forma. Na certeza de que Deus cuida de ti, vamos louvar ao Senhor com alegria com Eliezer Rodrigues.

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1: Confira agora mais notícias no Nordeste Evangélica informa. O Ministério da Saúde alerta para notícias falsas que estão circulando na internet sobre a construção de maternidades dentro do novo PAC Saúde. Segundo a pasta, são falsas as alegações sobre os projetos para a implantação de estabelecimentos assistenciais. Em nota, o Ministério afirma que é facultativa e flexível, podendo ocorrer de forma integral ou parcial a adesão à construção das maternidades. De acordo com o Executivo, o novo PAC Saúde faz a construção de maternidades, policlínicas, unidades básicas de saúde e outras estruturas em todo o país. No caso específico das maternidades, o projeto atende integralmente às normas técnicas e sanitárias vigentes e prevê espaços específicos, internos e externos, destinados ao acolhimento e à locomoção das pacientes do pré-parto, parto e pós-parto. Estados e municípios têm autonomia para fazer adequações nas obras entregues, inclusive previstas no próprio processo. Os roteiros de passeios e viagens que serão realizados até outubro pelo Turismo Social, projeto desenvolvido pelo Serviço Social do Comércio do Rio Grande do Norte, o SESC-RN, estão com vendas abertas. A programação contempla destinos no Rio Grande do Norte e em outros estados do Nordeste, entre os meses de julho e novembro. Os pacotes podem ser adquiridos nas centrais de atendimento de todas as unidades do SESC-RN. Todos os pacotes incluem transporte em ônibus e turismo privativo, guia de turismo acompanhando o grupo, seguro viagem, lanche na ida e serviço de bordo com água mineral. Os pacotes são voltados para trabalhadores do comércio, seus dependentes e público em geral, com condições de pagamento facilitadas e experiências que unem lazer, cultura, história, gastronomia e contato com a natureza. Saiba mais em sescrn.com.br. Repito, sescrn.com.br. Na apresentação e edição, Sandra Cerqueira com informações do Ministério da Saúde e do SESC-RN. Às 21 horas estaremos de volta com mais uma edição do Nordeste Evangélica Informa.
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3: 17:04.
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1: Agora 5:13 em Natal. Boa tarde para você. Chegando a dica do dia. O Senac RN divulga o resultado do programa de bolsas para cursos gratuitos voltados na modalidade, as modalidades presencial e à distância. Os candidatos aprovados devem comparecer à unidade onde o curso será realizado e efetivar a matrícula, apresentando toda a documentação exigida no edital. Além da divulgação do resultado, a instituição prorrogou até amanhã, quarta-feira, dia 3 de junho, o prazo de inscrições para vagas remanescentes do programa. Há opções disponíveis para capacitações em Natal, nas unidades do Barreira Roxa e Centro, e ainda no interior. Estão sendo ofertadas vagas nas unidades de Mossoró, Açu e Caicó. As oportunidades contemplam diferentes áreas do mercado de trabalho e têm como objetivo ampliar o acesso à qualificação profissional gratuita no Rio Grande do Norte. Os candidatos selecionados devem ficar atentos aos prazos e à documentação necessária para garantir a vaga. As informações sobre o resultado, relação de documentos e inscrições estão disponíveis no portal oficial do programa. Então, acesse agora mesmo rn.senac.br/programa de bolsa. Ou você pode acessar apenas rn.senac.br e lá você vai ter acesso também às informações sobre esse programa de bolsas ofertados aí pelo Senac RN, tá bom? É o programa de bolsas para cursos gratuitos oferecidos nas modalidades presencial e à distância. Senac RN, 5:15. Essa é a informação da dica do dia para você.

Eu fico o tempo todo pensando no céu. Como será esse lugar divino? E a face do Senhor, como será? Deve ser muito lindo.

0: 5:24 agora em Natal, logo mais às 19h, culto de ceia, ceia nas congregações, nas igrejas polos, né? Nas igrejas polo, Assembleia de Deus em Natal, nas 42 polos, e você convidado a estar participando desse momento de adoração a Deus, logo mais às 19h. Um abraço para o Gracenildo acompanhando a gente lá em Parnamirim, faz parte da Congregação Jardim América 2, muito obrigado pela sintonia. A Priscila lá no Planalto também conosco, muito bem, Priscila, Deus abençoe a você e a toda a sua família, pede para ouvir um louvor com Alice Maciel, maravilha, bênção, hein? Também conosco está o Ângelo, ligadinho aqui, a Nordeste Evangélica lá em Nízia Floresta, um abraço para o Rui e a irmã Isa, na Zona Norte de Natal, também feliz com Jesus, né? Graças a Deus. Que maravilha, fico feliz também com a sua audiência e participação. Deus continue derramando aí bênção sem medida sobre você. Leinha, já chegando por aqui, a paz do Senhor, um abraço, muito obrigado também pela participação de sempre. A você que nos acompanha no seu veículo, nos dando aquela carona pelas ruas de Natal, muito obrigado pela sintonia e participação. Rose Santos, boa tarde, Deus abençoe a você e a toda a sua casa. São 5:25, vamos ao intervalo, a gente volta já.
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1: Cinco horas e 33 minutos na Grande Natal, Feliz com Jesus, nos seus instantes finais dessa tarde de terça-feira. A gente traz aqui uma nota de falecimento também, né? Nesse finalzinho do programa, passou a estar com o senhor, a irmã Maria Lúcia do Nascimento Albuquerque. O velório estará sendo realizado no crematório Centro Funerário São José, aqui em Natal, a partir das 18h35 de hoje. O cortejo fúnebre estará acontecendo dia 3, no caso amanhã, a partir das 9 horas da manhã. O local do sepultamento será o Cemitério Parque Nova Descoberta, a partir das 10 horas da manhã. Noticiamos que passou a estar com o senhor, a irmã Maria Lúcia do Nascimento Albuquerque, e muito conhecida, né? Foi dirigente também de círculo de oração ali no bairro das Quintas, né? E bem conhecida mesmo. Então, nossos sentimentos à família. E noticiamos aqui que passou a estar com o senhor Maria Lúcia do Nascimento Albuquerque. O velório estará acontecendo logo mais, a partir das 18h35, no crematório Centro Funerário São José, em Natal, aqui em Natal, capital potiguar. Agora são 5 horas e 35 minutos, estamos chegando ao finalzinho de mais um programa, agradecendo a Deus pela oportunidade e a você pela sintonia. Permitindo Deus, estaremos de volta amanhã a partir das 14h. De uma coisa eu não abro mão, é da sua audiência, sua participação com a gente, tá bom? Agradeço aqui os trabalhos técnicos do Joás Marques nesse finalzinho de tarde, nesse Feliz com Jesus. Agradeço a sua sintonia de sempre. Deus abençoe a todos, uma noite de paz e alegria. Lembrando que logo mais, nas 42 igrejas Polo da Assembleia de Deus em Natal, estará acontecendo o culto de ceia. E na quinta-feira nas demais congregações. Então participe deste memorial até que Cristo venha. A todos uma noite de paz e alegria e até amanhã, se Deus quiser.

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2: Fala, meu povo, a paz do Senhor, meus irmãos. Hoje quero começar trazendo uma reflexão importante. Tem muito deputado por aí tratando emenda parlamentar como se o dinheiro fosse dele. E não é. Esse recurso não pertence a político nenhum. É dinheiro público, vem dos impostos que cada cidadão paga todos os dias. É uma parte do orçamento da União, cerca de 2%, que é destinada para deputados federais e senadores indicarem onde devem ser aplicados. Mas a grande diferença está na forma de agir. O papel de um parlamentar não é negociar emenda como se fosse favor, nem usar isso como moeda política. É entender as necessidades reais do povo, enxergar as dificuldades e direcionar esses recursos com responsabilidade. E é isso que eu busco fazer desde o início do mandato, visitando os municípios do estado e reconhecendo as necessidades do nosso povo. E eu falo isso com muita tranquilidade, porque os números mostram. Inclusive, saiu um levantamento recente, divulgado aqui mesmo em Natal, em nossa capital, indicando que nesta legislatura, o deputado federal Sargento Gonçalves é quem mais destinou emendas para o nosso município. E quero aproveitar a oportunidade para cobrar de forma muito respeitosa ao prefeito Paulinho, que execute as emendas destinadas, pois o povo precisa. Agora presta atenção, mesmo sem parceria política com a Prefeitura de Natal, os recursos foram indicados. São mais de 12 milhões de reais enviados diretamente para a Prefeitura. E até agora, infelizmente, praticamente nenhum centavo foi executado. E aí sempre surge aquela pergunta: ah, mas você está cobrando alguém apoiado pelo seu grupo? Olha, aqui a regra é clara: o pau que dá em Chico, dá em Francisco. Se fizer, vai ser reconhecido. Se não fizer, vai ser cobrado. No final, que esses recursos virem melhoria na saúde, mais segurança nas ruas, mais apoio à assistência social, infraestrutura e tantas outras áreas, que faça diferença na vida das pessoas lá na ponta, onde a realidade acontece. Menos politicagem e mais entregas ao povo, mais compromisso, mais resultado. E no final, fica um princípio básico, que nunca sai de moda: faça pelo outro aquilo que você gostaria que fosse feito por você. E é isso aí. Para saber mais sobre o nosso mandato, acompanha arroba sargentogonçalves22 e anota aí. Junto, vamos mudar a história do Rio Grande do Norte.
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4: Meus queridos irmãos e amigos, rádio ouvinte da Nordeste Evangélica e da Rádio Boas Novas, com alegria saúdo a todos vocês com a paz do Senhor. Estamos apresentando o momento de reflexão, a voz do pastor. Vamos fazer uma reflexão na palavra de Deus, a Bíblia Sagrada, que é lâmpada para os nossos pés e luz para o nosso caminho. Vamos ler a palavra de Deus, livro do profeta Isaías, profeta messiânico, capítulo 38, a partir do versículo 1, que nos diz: naqueles dias, Ezequias adoeceu de uma enfermidade mortal, e veio a ele Isaías, filho de Amós, o profeta, e lhe disse: assim diz o Senhor: põe em ordem a tua casa, porque morrerás e não viverás. Então virou Ezequias o rosto para a parede e orou ao Senhor e disse: ah, Senhor, lembra-te, peço-te, de que andei diante de ti em verdade com o coração perfeito e fiz o que era reto aos teus olhos. E chorou Ezequias muitíssimo. Então veio a palavra do Senhor a Isaías, dizendo: vai e diz a Ezequias: assim diz o Senhor, o Deus de Davi, teu pai: ouvi a tua oração e vi as tuas lágrimas. Eis que acrescentarei aos teus dias 15 anos, e livrar-te-ei das mãos do rei da Assíria, a ti e a esta cidade, e eu defenderei esta cidade. Amém. Meus queridos irmãos, meus caros amigos, nós devemos sempre aceitar a vontade de Deus para a nossa vida. Deus, ele conhece o futuro, ele sabe de todas as coisas, nada, absolutamente nada lhe é oculto. Aqui encontramos nesta passagem bíblica o rei Ezequias. Foi o melhor rei do reino do sul, Judá, um homem temente a Deus. Diz a Bíblia Sagrada que ele foi um bom rei, fez o que parecia reto aos olhos do Senhor. Ele removeu os altos, quebrou as colunas e deitou abaixo o poste ídolo, combateu a idolatria, enfim, no reino do sul. Ele confiou no Senhor, ou seja, ele dependeu 100% do Senhor, confiando inteiramente na providência divina. Ele se apegou ao Senhor e não deixou de segui-lo. Havia uma intimidade enorme entre o rei Ezequias e o Senhor Deus, porque o homem que teme ao Senhor, ele tem sempre em mente que Deus está perto dele, que Deus está ao seu lado. E foi isso que aconteceu com o rei Ezequias, um homem que fez o que era reto aos olhos do Senhor, temia ao Senhor, confiava no Senhor e tinha uma intimidade enorme com o Senhor. Ele feriu os filisteus, não fez aliança com os inimigos, como fez seu pai, o rei Acais. Enfim, foi um homem que obedeceu a Deus, confiou no Senhor. Mas agora vem uma provação, vem um desígnio de Deus para a sua vida. O rei Ezequias adoece. O profeta Isaías traz a sentença de morte para ele. De quem? Da parte do Senhor, o próprio Deus. Sabe por quê? Porque Deus sabe o que faz. Deus não é homem para que se arrependa, para que minta. Deus é Deus, ele conhece todas as coisas, ele sabe o que é melhor para nós. E, portanto, devemos aceitar a vontade dele, conforme nos ensinou Jesus na oração do Pai Nosso: seja feita a tua vontade aqui na terra como ela é no céu. Ele ora ao Senhor, depois de receber a sentença de morte, ele apresenta a Deus seu zelo pelos mandamentos do Senhor, ele chora, ele ora e pede mais anos de vida ao Senhor. O Senhor ouve a sua oração e restaura sua saúde. Foi a resposta de Deus para ele. Mas fico pensando, não seria melhor que o rei Ezequias tivesse aceitado a vontade de Deus para a sua vida? Nada melhor do que a gente aceitar a vontade de Deus. Ezequias se exalta e Deus anuncia o seu juízo para ele. Chega esse momento, depois da cura, do milagre, ele se exaltou. Melhor que ele tivesse partido. Se ele tivesse dito para o Senhor: Senhor, eu estou aqui, sou teu servo, tenho feito a tua vontade, cumpra-se em mim segundo a tua vontade, Deus o teria levado para o céu, estaria muito melhor. Mas o que acontece é que Deus ouviu a sua oração, viu o seu choro e lhe acrescentou mais 15 anos de vida. E esses 15 anos de vida não foram nada bons para o rei Ezequias. Melhor que ele tivesse cumprido com os desígnios, os propósitos, a vontade do Senhor nosso Deus. Depois que ele ficou restabelecido, mostrou todos os tesouros do seu palácio e da casa do Senhor também aos embaixadores de Babilônia. Deus usou de benignidade para não trazer juízo em seus dias. Mas será que valeu a pena Ezequias viver mais 15 anos? Gerou um filho que foi o pior rei em Judá. Vocês imaginem. Ele tinha 39 anos e aos 43 ele gerou um filho que foi o pior rei de Judá. Seu nome foi Manassés, nós sabemos disso, que significa esquecimento. Foi exatamente o nome do filho de José que ele colocou na terra do Egito. Manassés, que significa esquecimento. Fez todo o Judá se desviar dos mandamentos do Senhor. Este Manassés, este rei, filho de Ezequias, homem de Deus, fez todo o Judá se desviar dos mandamentos do Senhor, voltou-se para a idolatria, para a feitiçaria, para os agoureiros, enfim, ele provocou Deus à ira. Então, fico pensando, será que valeu a pena Ezequias ter vivido mais 15 anos? Nada melhor para nós do que aceitar a vontade do Senhor.

0: Escreve aos Romanos, no capítulo 12, versículo 2, nós conhecemos esta passagem bíblica. Paulo diz: e não sede conformados com este mundo, mas sede transformados pela renovação do vosso entendimento, para que experimenteis qual seja a boa, agradável e perfeita vontade de Deus. A vontade de Deus para nós é boa. Que, meus amados irmãos, meus amigos, como é importante que a vontade de Deus é boa. Ele aprova, ele chancela. Diz o apóstolo Paulo, é agradável, quer dizer, é agradável para ele quando nós aceitamos a sua vontade. E a perfeita vontade de Deus, a vontade de Deus é perfeitamente perfeita, não resta a menor dúvida, e devemos aceitá-la. Jesus Cristo mesmo orou lá no Getsêmane e ele disse: meu Pai, se possível for, passa de mim este cálice, todavia não se faça a minha, mas a tua vontade. E a vontade de Deus era boa, agradável e perfeita. Jesus subiu ao patíbulo da cruz e lá no Gólgota ele deu a sua vida para nos salvar. Seja Deus louvado por todas as coisas. A boa, agradável e perfeita vontade de Deus, que os nossos corpos sejam apresentados em sacrifícios a Deus, ao Deus vivo e todo-poderoso. Santificar o nosso corpo, prestar o culto racional ao Senhor, prestar o culto racional, ou seja, pela razão, a quem eu estou prestando o verdadeiro culto, não se conformar com este mundo e ter a mente transformada por Cristo. É isso que Deus espera de cada um de nós quando nós atentamos para a sua boa, agradável e perfeita vontade. Que Deus nos ajude, que Deus nos abençoe, que em qualquer circunstância da nossa vida nós possamos dizer: cumpra-se a tua vontade, ó Deus, na minha vida. E a vontade dele é boa, agradável e perfeita. Que Deus nos abençoe, que Deus nos ajude. Vamos orar e vamos agradecer ao Senhor. Pai nosso que estás nos céus, santificado seja o teu nome, Senhor. Graças te damos por este momento de reflexão, a voz do pastor. Pedimos a tua bênção para as nossas vidas, nossos irmãos, nossos amigos também, aqueles que estão nos ouvindo neste momento, pela Rádio Nordeste, pela Rádio Salinas. Abençoa suas famílias, Senhor. Abençoa de uma forma grandiosa, Senhor. Guarda a tua igreja, guarda o teu povo, que todos nós possamos, Senhor, estar debaixo da tua soberana vontade, que é boa, agradável e perfeita para cada um de nós. Em nome de Jesus, Pai, te oramos e te agradecemos. Amém. Deus abençoe a todos, em nome de Jesus. Amém.
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3: A paz do Senhor, meu amado irmão, minha amada irmã, você que está aqui na audiência deste programa Família e Cidadania. Nós estamos aqui para meditarmos hoje no segundo livro do profeta Samuel, no capítulo 14, a partir do versículo 28 até o versículo 30, meus irmãos, onde vai narrar uma história de Absalão, filho do rei Davi. E aqui nós aprendemos muitas coisas nesse contexto da história de Absalão. Absalão que não conseguiu perdoar o seu irmão Amon por ter coabitado com a sua irmã Tamar, contra a vontade dela, né? Ele desejou muito a própria irmã, coabitou com ela, depois a rejeitou. E Absalão, ele não aguenta passar por uma situação, ele passa 2 anos arquitetando o que fazer com Amon, até que ele mata o irmão. E aí ele foge, passa anos distante do rei Davi, seu pai, Mas depois ele fala com Joabe, que era chefe do exército do rei Davi, sobre o desejo de retornar à presença do pai, porque fazia anos que não via seu pai Davi. Joabe, com uma estratégia, consegue convencer o rei e Absalão retorna, mas retorna não para a presença do rei, mas para estar próximo ao rei. Às vezes nós estamos até dentro, isso eu faço essa reflexão agora, na nossa vida espiritual, às vezes nós estamos dentro do templo, perto de Deus, mas não atraímos a presença do Senhor, do nosso Deus, do rei em nossas vidas. Então, às vezes estamos no templo, mas nós não estamos com o coração para adorar. É necessário que você entenda que ao estar na presença do Senhor, você precisa atrair a presença de Deus. Amém? Então que você, quando sair, meu irmão, para um culto, para um templo, para estar perto do rei, você atraia a presença do rei, do nosso Deus. Amém? Que Deus te abençoe. Fique com a paz do Senhor Jesus.
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1: Olá, meus queridos irmãos e minhas queridas irmãs. Que Deus abençoe de saúde e saúde em abundância. Se você não tiver tempo de cuidar da sua saúde, um dia vai ter que arrumar tempo para cuidar da doença. E custa caro cuidar de doença. Então é melhor cuidar da saúde. Esse programa é para cuidar da sua saúde, prevenindo doenças. Olha só, pessoal. Existem alguns exames importantíssimos que você tem que colocar no seu radar para fazer, para evitar o infarto agudo do miocárdio. E eu vou passar aqui os principais, que muitas vezes o médico não passa. Só passa colesterol. Colesterol, quando está alto, já você já destruiu quase o corpo todo. Então, antes disso, existem alguns exames que vão indicar se você tem risco de infartar ou não. Então, caneta e papel na mão aí. Dr. Albert Dixon, quais são esses exames? Mas antes disso, eu queria agradecer o carinho, né, das mães. Carla tem um projeto chamado Mães que Ajudam. É um projeto onde já tem mais de 20 edições já feitas. E onde eu participei, tive o privilégio de participar aqui na Natal. Mais de 400 mães e crianças atípicas, onde passam o dia tendo lazer, palestras, psicólogo, corte de cabelo, embelezamento. As mães que passam o dia cuidando das crianças atípicas, a gente acolhe elas. Porque muitas vezes ela não tem tempo de acolhimento. As crianças sugam o tempo dela, mas Carla criou esse projeto. Eu queria parabenizar a doutora Carla, a deputada Carla, por esse carinho. Agradecer também a recepção das pessoas que participaram da EBOERN conosco, né? Nós estivemos ali por mais de 3 dias na EBOERN. É muito bom participar disso tudo, porque Deus continua no controle de tudo. Que Deus abençoe, que lhe dê saúde e saúde em abundância. Deus é bom o tempo todo e em todo tempo. Por isso que estamos aqui. Então vamos lá, vamos começar falando de algo muito bom. Algo chamado de exames que nós precisamos fazer para evitar o infarto agudo do miocárdio. Primeira coisa é o seguinte: o nosso corpo naturalmente ele vai inflamando com o tempo. Dr. Albert Dix, o que é inflamação? Inflamação é o seguinte, é como se você tivesse uma grande artéria, uma grande avenida, por exemplo, a Avenida Senador Salgado Filho. Aí os carros vão passando, vão desgastando o asfalto e vai fazendo buracos. Então tem que, com o tempo, trocar o asfalto ou tapar o buraco com um novo asfalto. A mesma coisa as artérias. Tudo que passa dentro da artéria, ela vai desgastando. Desgastando. Isso vai promover um problemão. Qual é o problemão? O problemão é você ter os buracos na pista. Esses buracos na pista, eles promovem o que, Albert Dixon? Os buracos na pista promovem as obstruções arteriais. E como é que faz para evitar os buracos na pista? Vamos lá. Primeira coisa, evitar comidas inflamatórias. Quais são as inflamatórias? Margarina e óleo de soja. Então, a margarina e óleo de soja é que faz os buracos na pista. São as gorduras trans. Substitui a margarina pela manteiga, substitui o óleo de soja pelo óleo de coco, já está de bom tamanho. Fazendo isso, você vai evitar os buracos na pista. Com o tempo, esses buracos eles vão dar sinais através de alguns exames. Então, vou trazer aqui 3 exames, basicamente, que vai dizer que você está com buraco na pista. Vamos lá. Ácido úrico, importantíssimo. Ferritina e homocisteína. Então, esses 3 exames, homocisteína, ácido úrico e ferritina alta, vai dizer assim, ó, cuidado na sua vida, porque você está começando a ter buracos na pista. Isto é, obstruções arteriais. E para tapar esses buracos, nós precisamos de produção de novos asfaltos para tapar o asfalto. Então, como é que se faz isso? É comidas anti-inflamatórias. certo? Então tem que tirar essa daí e colocar comidas anti-inflamatórias. A melhor de todas é o pomegranate. Eu sempre manipulo o pomegranate exatamente dessa forma. O pomegranate, ele é utilizado para a romã, bem dizer, né? E a romã, ela promove, a desobstrução na pista. Então, a romã, ela vai promover a desobstrução na pista. Como é que você manipula isso? Através de uma substância chamada pomegranate, que é a base da romã. O ômega 3 também muito bom, que está no peixe de alta profundidade, muito bom o ômega 3. Então, basicamente, ômega 3, pomegranate através da romã, só que é difícil achar romã. Então, eu geralmente manipulo, vou mandar meu WhatsApp aqui no final, manda para mim que eu mando para você a manipulação do pomegranate, tá bom? Que Deus abençoe, quem fala é Albert Dixon mais uma vez. Estamos aqui, eu e a doutora Carla Dixon, cuidando de você. Deus abençoe grandiosamente, um abraço, a paz do Senhor a todos. Meu telefone é 98701-4598. Caneta e papel ou não? 98701-4598. Você pode ir no meu Instagram, Albert Dixon Lima, e lá tem um link que sai direto do meu WhatsApp, se você não conseguiu copiar, tá bom? Que Deus abençoe e te dê saúde.
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2: 18:03.
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1: 18:52.
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4: Fazendo aqui? O que está acontecendo comigo? Por que eu fugi da presença do meu pai?

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2: 18:57.
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0: Em Brasília, 19 horas. Está no ar a Voz do Brasil. As notícias do governo federal que movimentaram o país no dia de hoje.
1: Olá, boa noite.
0: Boa noite para você que nos acompanha em todo o país.
1: Terça-feira, 2 de junho de 2026.
0: Vamos ao destaque do dia. Brasil reage a tarifas americanas.
1: O governo recebe com indignação proposta dos Estados Unidos em fazer nova taxação a produtos brasileiros.
0: E afirma que não há justificativa para medidas unilaterais contra o nosso país ou contra patrimônios nacionais, como o PIX.
1: Presidente Lula condena taxações e diz que PIX é de graça, público e do Brasil.
2: Não é possível. O país não aceita ser tratado como se fosse uma republiqueta de banana.
0: E ainda, saúde.
1: Inaugurado o novo hospital universitário em Catalão, Goiás, que vai beneficiar mais de 1,5 milhão de pessoas.
0: Unidade terá atuação de destaque nas áreas de clínica médica e cirúrgica, pediatria, atendimento a queimados e oncologia. Gabriela Noronha.
3: O hospital universitário de Catalão vai ampliar a formação de médicos. Com mais especialistas, a expectativa é reduzir o tempo de espera por consultas, exames e cirurgias na região.
1: E vamos falar também sobre o Desenrola Pequenos Negócios.
0: Quem tem dívida pode negociar e ficar no azul. Sobre o tema, vamos conversar com Paulo Pereira, ministro do empreendedorismo, da microempresa e da empresa de pequeno porte.
1: Hoje, na apresentação da Voz do Brasil, Luciana Vasconcelos e Luciano Seixas.
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1: O governo do Brasil reagiu à possibilidade de imposição pelos Estados Unidos de uma nova taxa de 25% a produtos brasileiros.
0: Um documento rebateu ponto a ponto as alegações norte-americanas, comprovando que na relação comercial entre os dois países, os Estados Unidos levam vantagem financeira.
1: Outro ponto defendido foi o sistema de pagamentos PIX, que o Brasil considera como inegociável.
4: Após uma reunião para discutir a intenção dos Estados Unidos de aplicar uma nova tarifa a produtos brasileiros, o vice-presidente Geraldo Alckmin lamentou a recomendação do escritório do representante de comércio dos Estados Unidos. Alckmin afirmou que as autoridades brasileiras forneceram farta documentação, comprovando que a política comercial brasileira não discrimina nem prejudica o comércio dos Estados Unidos, tampouco viola normas internacionais vigentes.
5: O governo brasileiro recebe com indignação e entende ser extremamente injusta a recomendação, a proposta do USTR ao presidente Trump. E o presidente Lula vai trabalhar no sentido de que isso não se converta.
4: O governo brasileiro rebateu as alegações dos Estados Unidos para impor nova tarifa de 25% ao Brasil. Entre as justificativas, o país norte-americano alega restrição às grandes empresas de tecnologia, combate ao desmatamento e problema com propriedade intelectual. Em nota, o Brasil esclarece que não há qualquer restrição contra as grandes empresas de tecnologia dos Estados Unidos, que o governo brasileiro apresentou proposta para enfrentamento ao crime organizado e de combate à corrupção ao Departamento de Estado. E que o PIX não traz prejuízo às instituições financeiras norte-americanas. O ministro da Fazenda, Dario Durigan, afirmou, inclusive, que o sistema brasileiro de pagamentos é inegociável.
6: O PIX, como esse símbolo maior da nossa soberania financeira, será protegido, será resguardado pelo governo do presidente Lula e não está em nenhum momento em questão para debate.
4: Em evento realizado em Goiás, o presidente Lula mostrou um cartaz com a frase "O PIX é do Brasil" e reafirmou a importância do sistema de pagamento para o brasileiro.
2: O PIX é do Brasil, porque o PIX é de graça e é público e ninguém paga nada. É só clicar. O PIX que está resolvido o nosso problema. O país não aceita ser tratado como se fosse uma republiqueta de banana.
4: O presidente Lula também condenou a recomendação de nova taxação a produtos brasileiros e diz que conversou com o presidente Donald Trump sobre as questões comerciais na visita que fez aos Estados Unidos.
2: Eu fiz 3 horas de reunião com Trump.
7: Eu entreguei 4 documentos para eles. Eu entreguei um documento sobre a questão do comércio, provando para ele que eles são superavitários, não são deficitários, provando para ele que os principais produtos americanos pagam 0 de imposto aqui no Brasil. Tudo isso dito para ele.
4: O ministro do Desenvolvimento, Indústria, Comércio e Serviços, Márcio Elias, afirmou que não são todos os produtos que entrariam nessa nova taxação e explicou como pode afetar o Brasil.
8: Os setores mais atingidos seriam de máquinas, de equipamentos, o que tem valor agregado e traz muito prejuízo para emprego, para renda, para as indústrias. O setor de plásticos, produtos de madeira, os papel, cartão, calçados, ferro fundido e peixes e crustáceos. Essas são as áreas mais expostas se essa proposta se convertesse em tarifas, coisa que a gente acredita que não vai ocorrer.
4: O prazo legal para que os Estados Unidos imponham a nova tarifa ao Brasil é 15 de julho. Até lá, o governo do Brasil espera reverter a recomendação. Reportagem Graziele Bezerra.
0: E o governo brasileiro informou que está cumprindo a meta de zerar o desmatamento até 2030, após a alegação contrária dos Estados Unidos.
1: Segundo o governo, a área queimada no país recuou cerca de 40% em 2025, frente à média do período 2017-2024.
0: Além disso, dados divulgados pelo MAP Biomas indicam que, em 2025, o desmatamento no Brasil atingiu seu menor nível em 7 anos.
1: Pela primeira vez desde 2019, o desmatamento ficou abaixo de 1 milhão de hectares em um ano.
0: O estudo constatou também queda de 20% no desmatamento em todos os biomas no ano passado em relação a 2024.
1: O secretário extraordinário de controle dos desmatamentos e ordenamento ambiental do meio ambiente, André Lima, comentou que os resultados vêm de um trabalho que engloba o controle do desmatamento e o reforço de fiscalização.
9: A gente vem conseguindo um trabalho incrível aí de todo o governo federal, fruto da implementação desses planos de prevenção e controle dos desmatamentos em todos os biomas, principalmente de algumas medidas estruturantes que elas vão começar a alcançar mais resultado a partir de agora, de forma mais expressiva a partir agora de 2026. O Brasil dando uma contribuição relevante em magnitude global, né, com impactos globais, não só locais, e mostrando também para os demais países que é possível, sim, almejar essa meta do desmatamento zero até 2030.
0: Mudanças na escala dos trabalhadores, que vão exigir adaptação dos pequenos empresários.
1: O programa desenrola pequenos negócios, que pode ajudar os empreendedores e empresários endividados a acertarem as contas.
0: Temas que estão no radar do Ministério do Empreendedorismo, da microempresa e da empresa de pequeno porte. E nós hoje vamos conversar com o ministro Paulo Pereira sobre eles. Boa noite, ministro.
10: Boa noite, Luciana. Boa noite, Lucianos. Lucianos aqui. É uma alegria estar na Voz do Brasil.
0: Ministro, vamos começar falando sobre a escala 6x1 e os impactos que esse novo modelo de trabalho sobre os pequenos negócios vai ter. A escala 6x1 ainda vai ser pensada pelos senadores, né? Mas a gente vai falar agora um pouquinho desse impacto no comércio. O que está sendo esperado?
10: Ó, Luciana, em primeiro lugar, a gente acha importante dizer que a gente acha que o grande impacto da redução da escala 6x1 é positivo para a economia, né? Em primeiro lugar, porque as pessoas vão ter mais tempo. E tendo mais tempo, elas vão consumir mais, vão mais ao cinema, vão mais aos restaurantes, vão estudar mais, as pessoas vão ter mais tempo para se formar, o que movimenta os negócios de educação e, ao mesmo tempo, aumenta a produtividade do trabalhador, que vai estar melhor formado e tudo mais. Vão ter mais tempo para cuidar da saúde, para cuidar da família. Então, de um modo geral, a gente imagina e espera um impacto positivo em vários negócios que vão crescer pelo aumento dessa demanda dos trabalhadores que terão mais tempo. Além disso, Luciana e Luciana, é importante dizer que nós vamos ter melhorias no ambiente do trabalho. Trabalhadores mais assíduos, que vão ter mais tempo para cuidar da sua saúde, portanto, vão estar menos licenciados por problemas de saúde. Só para você ter ideia, no ano passado, em 25, foram mais de 500 mil trabalhadores e trabalhadoras afastados por problemas de saúde, né? Rotatividade menor e gente mais descansada, que se educa mais, vai ter maior produtividade. Então, a gente acha que o impacto é positivo. Agora, evidente, o presidente Lula está de olho para encontrar aqueles negócios, especialmente os pequenos e os médios, que possam ter algum impacto, vamos dizer, mais pesado. E aí nós estamos preparando medidas para ajudar esses empresários a passarem por essa mudança.
1: Ministro, a gente tem aqui uma pergunta de uma empresária de Brasília. Ela quer saber se o Ministério vai ajudar os empresários nessa transição. Vamos ouvi-la.
11: Meu nome é Carolina Celidônio, sou empresária, moro em Brasília. Ministro, boa noite. A pergunta é como o Ministério vai ajudar o microempresário na transição da escala 6x1 para a escala 5x2?
10: Olha, Carolina, a gente está olhando isso de perto e aí tem uma série de medidas. Então, em primeiro lugar, reforçar as medidas que já estão em curso, não é, Carolina? Assim, desenrola dois, vocês acabaram de mencionar. É a primeira vez na história do Brasil que um governo federal entra em campo para reduzir as dívidas das sociedades, as dívidas das empresas, as dívidas das famílias, não é? Estamos indo para a segunda edição agora. É, esse governo fez as maiores linhas para pequenos negócios. A primeira vez que tem uma linha específica para negócios que faturam até R$360 mil, pequenas empresas. O Procred 360, o Pronamp, então ampliação do ambiente de crédito. Fora isso, nós estamos pensando em algumas ações específicas para as microempresas. Aí duas coisas importantes. Em primeiro lugar, estamos pensando o que a gente pode fazer para melhorar o ambiente do MEI. Né? É, a possibilidade de aumentar o teto, permitir que, né, microempresários que faturem um pouco mais possam continuar no MEI. Eventualmente a possibilidade de contratar mais, nós estamos estudando uma série de soluções para o empreendedor e para a empreendedora micro individual que tem essa atividade tão importante para o país. São 18 milhões de brasileiros aqui. E fora eventuais ponderações, processos de transição que também vão ser estudados no tempo certo. Então agora é focar na aprovação do Senado e o governo continuar na preparação das medidas para que esse público possa sair bem, sair de forma positiva dessa mudança.
0: Ministro, o senhor falou do Desenrola, o Desenrola 2.0, que tem um braço aí voltado para os pequenos negócios, né? Como é que os micro, pequenos e médios empresários podem renegociar as dívidas?
10: Olha, primeiro vamos olhar o que é o Desenrola, porque é uma ideia super bacana que o presidente Lula trouxe, né? Você não me perguntou disso, mas um comentário rápido. O Desenrola tem uma parte importante para as pessoas físicas. Como um pedaço importante dos empreendedores brasileiros são empreendedores informais, esse Desenrola afeta também os empreendedores. Lá, Luciana, os empreendedores, as famílias, têm descontos de 30% a 90% das suas dívidas, juros pequenininho, de 1,99%, e prazos alongados para pagar. Como é que é o Desenrola pessoas jurídicas? Como é que vai funcionar o Desenrola para as empresas? Aliás, como é que funciona? A gente fechou agora o ciclo de um mês do Desenrola. Uhum. Primeiro lugar, o presidente Lula dá uma linha de crédito para que o sujeito, o empresário, saia de uma dívida cara e possa ir para uma dívida barata. Então, a pessoa pegou lá os juros do cartão de crédito, o cheque especial, o empréstimo pessoal, uma dívida de R$10 mil em um ano pode ter virado 45, 46, 50 mil reais, multiplica até 5 vezes a dívida em um ano. No Desenrola, essa pessoa pega um crédito barato, com juros de Selic mais 5, ou seja, no máximo 20% ao ano, que é bem baixo para o Brasil, quer dizer, os 10 mil reais lá viram 11, 12, até 2 anos de carência, ou seja, a pessoa pega o crédito, fica 2 anos para começar a pagar, e depois que ela começa a pagar, ela tem até 8 anos para pagar. Então, é de mãe para filho aqui o modelo do Desenrola para permitir que esses negócios que se endividaram muito no passado possam recuperar o seu fôlego para investir e gerar emprego. Ó, com um mês de programa, Luciana, a gente já tem mais de 10 bilhões emprestados para essas pequenas e médias negócios no Pronamp e no Procred. São 60 mil operações de Pronamp, que são as empresas um pouquinho maiores, mais de 18 mil operações do Procred. Então, até aqui o programa, nós estamos trabalhando, estamos focados, mas até aqui o programa é um sucesso.
1: Ministro, a gente tem mais uma pergunta aqui de um ouvinte sobre esse tema. Vamos ouvir.
12: Meu nome é Carla Carnevale Gomes, sou proprietária de uma padaria em Eldorado do Sul, Rio Grande do Sul. E eu tenho uma dúvida. Quem está com o nome sujo ou com o CNPJ negativado vai conseguir acessar o Desenrola com facilidade?
10: Olha, cara, na verdade o Desenrola é pensado especialmente para essa pessoa. Se você está com esse problema, conhece algum empresário que está com esse problema, estimule a pessoa a buscar o Desenrola. Porque a ideia é exatamente essa, que

0: a pessoa tem um crédito barato. Ô Luciano, por que que esse crédito é barato? Olha, vejam que interessante o modelo criado pelo governo presidente Lula. Porque o governo garante a dívida. Uhum. Por que que a dívida, por que que o empréstimo é tão caro para um pequeno empresário? Porque ele não tem bem, ele não tem dinheiro no banco. Minha avó dizia assim, só consegue empréstimo quem não precisa, né? A pessoa que precisa não tem como garantir o débito. Por que que esse empréstimo é barato? Porque o governo garante o débito. Diz, ó, banco, pode emprestar lá para dona Carla, dona da padaria, que se ela não pagar, eu pago. E isso permite que o modelo tenha juros menores. Então, esse programa, o Desenrola, é focado sim para aqueles que estão com o nome sujo, que estão negativados, que estão com dívidas bancárias. Basta que o empresário ou empresária procure o seu banco e diga que quer entrar no Desenrola, entenda os termos e avance nessa contratação que se dá diretamente no banco que é detentor da dívida.
1: E já tem um balanço, o senhor falou 10 bilhões de reais pelo Pronampe e pelo Procred que emprestam esse dinheiro para as pessoas, né? E tem um balanço mais
0: expectativa? É isso, acho que... É, nós disponibilizamos um recurso grande, né, de garantia. O recurso pode chegar a 10 bilhões de reais da parte do governo, que vai permitir empréstimos de até 60 bilhões de reais, é bastante dinheiro. E os dados que a gente tem hoje, aliás, os dados estão fresquinhos aqui, uhum. A gente acabou de levantar. São dessa ordem, quer dizer, são mais de 10 bilhões emprestados já. É, no Pronampe, o Pronampe é aquela empresa um pouquinho maior, que pode faturar até 4,8 milhões de reais por ano, uma empresa grande já. No Pronampe são 60 mil operações já, mais de 60 mil operações. E no Procred, que essa é uma linha que a gente tem especial carinho, porque foi criada pelo presidente Lula para as empresas menores, que faturam até 360 mil reais por ano, 30 mil reais por mês. No Procred a gente tem mais de 18 mil empresas que já buscaram essa linha de apoio, para que, como eu disse, possam limpar seus nomes e voltar a investir, gerar emprego e fazer o Brasil crescer.
2: Ministro, agora a gente recebeu também perguntas de microempreendedores individuais. O Hideraldo, do Acre, quer saber sobre o teto de faturamento do MEI. Vamos ouvir.
3: Senhor ministro, meu nome é Hideraldo Gomes, moro na cidade de Chapuri, estado do Acre. Atualmente eu sou MEI e eu queria lhe perguntar se há perspectiva do teto subir, que hoje é de 81 mil, se há perspectiva do teto subir mais.
0: Bom, o Hideraldo está bem informado e está acompanhando os debates nacionais importantes aí. Primeiro assim, Hideraldo, primeiro só fazer um comentário rápido sobre o MEI. O MEI é uma criação do presidente Lula, né? O que faz o MEI? É uma revolução social no Brasil, porque são 18 milhões de brasileiros que estavam na renda informal. É, que, portanto, não tinham um comprovante lá para poder alugar uma casa, não tinham um comprovante para tomar um empréstimo. Se fosse lá a senhora que faz a tapioca de manhã, se acidentasse, ela não tinha auxílio-doença. Se fosse a manicure e engravidasse, ela não tinha auxílio-maternidade. Então, o que fez o presidente Lula? Criou um microempreendedor individual, botando todo o sistema de previdência à disposição dessas pessoas. Então, todos os direitos previdenciários que um seletista tem, eles passaram a ter também, formalizando a renda e gerando um CNPJ. Portanto, é uma revolução criada pelo presidente Lula lá no segundo mandato dele. Qual que é o pleito da categoria hoje, Luciano? É que há muitos anos esse teto tem um limite de quem pode ser MEI. Como é um modelo muito facilitado, a pessoa, um empreendedor no Brasil há 10 anos antes do MEI tinha que pagar 15 tributos para empreender. Agora ele paga R$80 por mês, uma vez só, uma única guia. Como é muito facilitado, tem um limite. Só pode entrar no MEI quem fatura até 81 mil. Mas faz mais de 10 anos que esse limite não é atualizado. Os governos passados esqueceram o MEI, negligenciaram o MEI. Então, o presidente Lula determinou que o governo ache uma solução. Essa solução tem que ser feita com cuidado, porque tem impacto fiscal e o compromisso do presidente Lula com a saúde fiscal do Brasil é total. Mas nós estamos em fase final de análise. Quero dizer lá para o nosso amigo do Acre que nos próximos dias a gente deve ter uma proposta para melhorar, facilitar e permitir que esses MEIs cresçam ainda mais em faturamento.
1: Então a gente vai estar esperando, ministro. A gente conversou aqui com Paulo Pereira, que é ministro do empreendedorismo, da microempresa, da empresa de pequeno porte. Muito obrigado aqui pela sua participação na Voz do Brasil.
0: Obrigado, ó. Foi rápido, valeu demais. Quero voltar outras vezes. É um prazer estar com vocês.
2: Atendimento para a população e formação de médicos especialistas.
1: Foi inaugurado hoje o Hospital Universitário de Catalão, em Goiás, que vai atender mais de 1,5 milhão de pessoas da região.
2: O presidente Lula esteve na inauguração e também visitou o Hospital Universitário de Rio Verde, que tem sido referência em inovações tecnológicas no SUS.
4: O novo Hospital Universitário da Universidade Federal de Catalão vai atender 56 municípios da região centro-sudeste de Goiás, beneficiando mais de 1 milhão e 500 mil pessoas. A estrutura tem capacidade para 166 leitos de internação, incluindo UTI adulto e neonatal, e conta ainda com salas cirúrgicas, obstétricas, de endoscopia, consultórios ambulatoriais e parque de diagnóstico por imagem completo. Para iniciar as atividades, o Hospital Universitário recebeu 67 milhões de reais do governo federal. E para o custeio da unidade, o Ministério da Educação vai garantir um repasse anual de 261 milhões de reais. O presidente Lula destacou a importância da parceria para concluir projetos como este.
5: Muitas vezes as prefeituras ou o próprio estado, às vezes, têm condições de fazer um hospital. Mas o problema da saúde, o mais simples é o hospital. O que é difícil é comprar as máquinas que precisa e o custeio do hospital. E aí é que entra a compassência democrática. É estabelecer que um ente sozinho não consegue fazer as coisas, então é preciso juntar prefeito, governo do estado, presidente da república e Deus para que a gente atenda aos interesses do povo desse país.
4: Além de garantir atendimento a quem precisa, o Hospital Universitário de Catalão vai ampliar a formação de médicos. Com mais especialistas, a expectativa é reduzir o tempo de espera por consultas, exames e cirurgias na região. A medida integra o programa Agora Tem Especialistas do Ministério da Saúde. O ministro da pasta, Alexandre Padilha, comentou os resultados do programa pelo país.
6: O Agora Tem Especialista, que criou uma tabela de financiamento que é 3 vezes maior do que a antiga tabela SUS, que permitiu que hospitais privados pudessem abrir as portas para atender os pacientes do SUS, que faz investimentos como esse que nós estamos fazendo aqui, nesse um ano, 2025, nós batemos o recorde de cirurgias eletivas pelo SUS, 14 milhões e 900 mil cirurgias pelo SUS.
4: Também nesta terça-feira, o presidente Lula visitou o Hospital Municipal Universitário de Rio Verde. A unidade se tornou referência em inovação na rede pública de saúde e realizou este ano a primeira cirurgia robótica pelo Sistema Único de Saúde da região. Reportagem Gabriela Noronha.
1: E pela manhã, o presidente Lula esteve em Catalão para inaugurar a nova sede do Instituto Federal Goiano.
2: O novo local ampliou a capacidade de atendimento e substituiu o imóvel anterior, que era alugado.
7: Foi com base na qualidade de ensino que o estudante Heitor Martinez de Andrade escolheu o Instituto Federal de Catalão para fazer o curso de técnico em informática integrado ao ensino médio. Agora, com as instalações novinhas, ele conta que está ainda mais animado.
8: A gente não tinha várias coisas básicas. Era um lugar muito remoto, aqui já é um lugar bem mais próximo do centro urbano. Está tudo no prédio novo, contribui muito para a gente se dedicar para a aprendizagem.
7: A nova sede do Instituto Federal Goiano recebeu 6 milhões e meio de reais em investimentos do novo PAC, que financiaram mais de 70% do valor total da obra. A unidade de Catalão já conta com mais de 2.800 matrículas. A previsão é que outras 800 vagas sejam oferecidas com a contratação de mais servidores e a abertura de novos cursos até o ano que vem. A nova estrutura também fortalece projetos de pesquisa desenvolvidos pelo campus. Um deles busca criar rotas tecnológicas para o processamento de minerais críticos e terras raras extraídos do complexo mineral de Catalão. O ministro da Educação, Leonardo Barchini, falou sobre o potencial dos institutos federais.
9: Que educação pública gratuita de qualidade quer dizer soberania, quer dizer que nós vamos preservar as nossas terras raras, os nossos minerais críticos, o meio ambiente.
7: Em todo o estado de Goiás, há 14 campi do Instituto Federal, que oferecem 236 cursos e contam com mais de 30 mil alunos matriculados. No Brasil, os IFES possuem 36 sedes próprias, com investimento de mais de 430 milhões de reais por meio do novo PAC. O presidente Lula ressaltou a importância da educação na transformação do país.
10: Não tem saída se a gente não investir na educação. O que a gente vai investir hoje é retorno financeiro amanhã. amanhã. É retorno cultural.
7: Durante a cerimônia, o Ministério da Educação lançou um edital que vai financiar a participação de estudantes em competições científicas nacionais e internacionais. A iniciativa busca ampliar oportunidades para jovens pesquisadores e incentivar

0: Senhores Mauro Vieira, a Pequim.
1: O Brasil não registra há 20 anos casos de febre aftosa, uma doença viral altamente contagiosa que afeta animais bovinos, suínos, caprinos e ovinos.
0: E essas foram as notícias do governo do Brasil.
1: Uma realização da Secretaria de Comunicação Social da Presidência da República.
0: Com produção da empresa Brasil de Comunicação.
1: Fique agora com as notícias do Poder Judiciário e do Congresso Nacional. Uma boa noite.
0: Boa noite para você e até amanhã.
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4: STF determina que a União elabore plano de retirada do garimpo ilegal do território Cinta Larga.
5: Para o STJ, ação coletiva é inadequada para discutir reajustes em locação de veículos para motoristas de aplicativo.
4: Justiça condena a empresa a indenizar técnicos de segurança do trabalho que foi agredido por um colega durante o expediente.
5: Boa noite, eu sou Marcelo Della Libera.
4: E eu, Marcela Luiza.
5: A União tem 30 dias para apresentar um plano para a retirada do garimpo ilegal no território indígena Cinta Larga, em Rondônia e Mato Grosso.
4: A decisão é do ministro Flávio Dino, relator do caso no Supremo Tribunal Federal. Ele levou em conta a persistência das atividades ilegais na região.
5: De acordo com a decisão, o documento deverá prever a atuação dos órgãos federais e estaduais competentes.
4: Após ser solicitado ao relator e aprovado, o plano deverá ser executado no prazo máximo de 60 dias corridos.
5: Ação coletiva é via inadequada para discutir suposto abuso em reajuste na locação de veículos para motoristas de aplicativo.
4: Essa conclusão é do STJ. Fátima Uchoa.
6: O Sindicato dos Motoristas de Aplicativo do Estado ajuizou ação coletiva contra uma empresa que atua na locação de veículos para a categoria, pedindo reconhecimento do caráter abusivo dos reajustes e que a empresa fosse proibida de aplicar novos aumentos e de cancelar os contratos, além de ter de indenizar por dano moral coletivo. O processo foi extinto sem resolução do mérito, o que foi mantido pela terceira turma do STJ. Segundo a relatora ministra Nancy Andrighi, a ação coletiva não é cabível, pois é preciso analisar individualmente as condições de cada contrato, o que afasta a existência de um mesmo fato gerador capaz de atingir várias pessoas de maneira semelhante.
5: Um técnico de segurança do trabalho que foi agredido por um colega durante o expediente deverá ser indenizado em R$30 mil.
4: Para o TST, a empresa tem obrigação de manter um ambiente de trabalho saudável. Larissa Batista.
7: De acordo com o boletim de ocorrência, a agressão ocorreu porque o técnico de segurança do trabalho havia identificado que um dos trabalhadores estava com o uniforme rasgado e sem itens obrigatórios de segurança. As instâncias anteriores condenaram a construtora ao pagamento de R$30 mil e converteu o pedido de demissão em rescisão indireta. No TST, a condenação foi mantida, uma vez que a empresa responde por atos praticados pelos empregados durante o expediente e tem o dever de garantir um ambiente seguro, prevenindo situações de violência e preservando a integridade física e psicológica dos trabalhadores. A decisão foi unânime e ainda cabe recurso.
5: Justiça condena município de Santana, no Amapá, a recuperar muro de arrimo na área portuária.
4: A decisão atende um pedido do MPF. Vanessa Pereira.
8: Segundo laudos da Defesa Civil, o muro entrou em colapso e oferece riscos humanos, patrimoniais e ambientais. Na sentença, a Justiça determinou que a Prefeitura de Santana realize a reforma da estrutura e garanta a segurança do muro de arrimo. Além disso, o município deve apresentar em até 2 meses laudo técnico e plano de recuperação que indiquem de forma precisa o estado atual da estrutura e as reformas e os reparos necessários. Após essa etapa, as obras devem começar e terminar em até 4 meses, sob pena de multa diária de R$10 mil.
5: A Justiça Federal determinou que a União adote as medidas necessárias para regularizar a situação migratória de 16 indígenas da Argentina que estão residindo em Itapiranga, Santa Catarina.
4: O pedido foi feito pela Defensoria Pública da União, que alegou que o grupo não tem nenhum documento de identidade.
5: Segundo a decisão, a Polícia Federal deve admitir a autodeclaração do grupo como elemento

0: inicial de identificação.
1: Também deverá ser realizado, no prazo de 60 dias, o atendimento individualizado dos interessados com o objetivo de viabilizar a presença dos indígenas e a coleta dos elementos necessários para a identificação do grupo.
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0: Boa noite.
1: Uma boa noite e até amanhã.
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1: Eu sou Paula Groba.
2: E eu sou Humberto Pinheiro.
1: E estes são os destaques de hoje do Jornal do Senado, que começa agora.
2: Senado derruba a resolução do Conanda sobre atendimento a menores de 14 anos vítimas de violência sexual.
1: Fim da escala 6x1, Davi Alcolumbre afirma que proposta sobre redução de jornada de trabalho passará por comissões antes do plenário.
2: Projeto apresentado no Senado muda regras para a criação de CPIs e análise de denúncias contra ministros do Supremo.
1: Boa noite.
2: Boa noite.
1: As regras para o atendimento de crianças e adolescentes vítimas de violência sexual podem mudar. O Senado aprovou a revogação, ou seja, o cancelamento de uma resolução do CONANDA, o Conselho ligado ao Ministério dos Direitos Humanos e Cidadania, que orientava órgãos públicos e profissionais da rede de proteção sobre como acolher essas vítimas.
2: A norma também tratava dos procedimentos em casos de gravidez decorrente de estupro e do acesso ao aborto previsto em lei. O texto segue agora para promulgação. Mais informações com Rodrigo Rezende.
3: A resolução do Conselho Nacional dos Direitos da Criança e do Adolescente, o CONANDA, traz diretrizes para atendimento de crianças e adolescentes vítimas de violência sexual. O texto também trata da garantia da interrupção legal da gravidez quando esta for decorrente de estupro. A resolução diz que a interrupção legal da gestação é um direito humano de crianças e adolescentes vítimas de violência sexual e que a ausência dos pais ou responsáveis legais não impede o pleno exercício do direito à informação de crianças e adolescentes, sendo obrigatório que todas as informações e esclarecimentos sobre a interrupção da gestação sejam fornecidas de forma clara e acessível. A relatora da proposta, que susta a resolução, senadora Damaris Alves, do Republicanos do Distrito Federal, argumenta que partes do texto deveriam ter sido elaboradas pelo Congresso e não pelo CONANDA, e por isso ele deve ser cancelado.
4: Fazer uma outra resolução sem extrapolar as questões constitucionais que o CONANDA extrapolou. É isso que nós estamos questionando aqui.
3: Ainda de acordo com a resolução, o acesso à interrupção legal da gestação no caso de crianças e adolescentes vítimas de estupro não dependeria da feitura de boletim de ocorrência relativo à situação de violência sexual e de decisão judicial autorizativa do procedimento.
1: E uma substância tóxica ainda presente em tintas e materiais de revestimento poderá ter o uso ainda mais restrito no Brasil. O Senado aprovou um projeto que reduz para 90 partes por milhão o limite de chumbo permitido nesses produtos, reforçando a proteção da saúde de trabalhadores e consumidores. O texto alinha o Brasil aos padrões internacionais de proteção à saúde.
2: A exceção vale para tintas de uso industrial e marítimo, como as utilizadas para prevenir corrosão e ferrugem. A proposta estabelece penalidades a quem descumprir as regras, como notificação, produto apreendido ou multa com valor equivalente ao da mercadoria apreendida. O texto segue agora para a sanção presidencial.
1: A proposta que reduz a jornada de trabalho e garante 2 dias de descanso semanal, também conhecida como fim da escala 6x1, passará por debates no Senado antes da votação. O presidente da Casa, Davi Alcolumbre, afirmou que o texto aprovado pela Câmara dos Deputados será analisado pelas comissões temáticas antes de chegar ao plenário. Segundo ele, por afetar diretamente trabalhadores, empresas e a economia do país, a medida exige um debate amplo e aprofundado com todos os setores envolvidos.
2: Ao anunciar uma reunião com líderes partidários para discutir o tema na próxima semana, Alcolumbre destacou que cabe ao Senado aperfeiçoar propostas de grande impacto social e econômico e não apenas confirmar decisões já tomadas pela Câmara.
5: Essa proposta vai ter que tramitar nas comissões. Não é razoável que a Câmara dos Deputados passe 5 meses debatendo um assunto muito relevante para o Brasil e o Senado Federal seja obrigado a carimbar um texto aprovado na Câmara. Seria muito razoável se o Senado pudesse melhorar um texto com essa importância. Se os senadores pudessem debater um assunto dessa envergadura com calma, sem assodamento, sem pressa.
1: E antes de se posicionar sobre a tarifa extra de 25% proposta pelos Estados Unidos para produtos brasileiros, o Senado deve ouvir o setor produtivo.
2: O presidente da Comissão de Relações Exteriores, senador Nelson Tradi, defendeu a análise de dados concretos sobre os impactos da medida. Segundo ele, o momento exige cautela. Repórter Raíssa Abreu.
6: A proposta de uma nova tarifa, que ainda precisa ser aprovada pelos Estados Unidos, veio dias depois do anúncio de que o governo Trump havia classificado o primeiro comando da capital, o PCC, e o Comando Vermelho como organizações terroristas. O senador Nelsinho Tradi, do PSD de Mato Grosso do Sul, que é presidente da Comissão de Relações Exteriores, não descarta o envio de uma missão diplomática, institucional e apartidária aos Estados Unidos.
7: Não é uma pauta de governo ou de oposição, é uma pauta de Estado. Quanto menos contaminação política eleitoral tiver nesse momento, melhor vai ser para o país.
6: A proposta dos Estados Unidos sobre novas tarifas ainda depende de consulta pública e de uma audiência prevista para julho. O tema faz parte de investigação que concluiu que algumas práticas brasileiras, como o uso do PIX, seriam prejudiciais ao comércio estadunidense.
1: Vende um imóvel no Brasil pode pagar menos imposto no futuro. Um projeto em análise no Senado autoriza a atualização anual do valor de imóveis declarados no imposto de renda pela inflação oficial do país.
2: Com isso, o contribuinte reduziria a diferença entre o valor de compra e o de venda do bem, diminuindo a cobrança do imposto sobre o ganho de capital. A reportagem é de Alexandre Campos.
8: De acordo com a proposta do senador Flávio Arnes, do PSB do Paraná, o ajuste no valor do imóvel poderá ser feito com os índices anuais do IPCA a partir de 1º de janeiro de 1996. Com o exemplo de um imóvel que na aquisição em 2002 custou R$100 mil e foi vendido em 2026 por R$600 mil, Flávio Arnes explicou que pela regra atual sobre o ganho de capital de R$500 mil será aplicada a alíquota de 15%, o que representa um imposto de R$75 mil.
9: Qual que é a nossa proposta de mudança? Valor de compra em 2002, R$100 mil. Valor de venda em 2026, R$600 mil. Pela correção inflacionária do valor do imóvel desde sua aquisição, R$400 mil. O ganho de capital será de R$200 mil. O imposto será 15% sobre R$200 mil. Ou seja, R$30 mil. É uma redução de R$45 mil.
8: Outros dois projetos apresentados recentemente permitem a dedução de gastos com aquisição de aparelhos auditivos, lentes de contato corretivas e óculos de grau, inclusive a armação, da base de cálculo do imposto de renda.
1: Outro projeto apresentado no Senado propõe mudanças em decisões que hoje ficam concentradas nas mãos do presidente da Casa. A proposta estabelece prazos e prevê a participação de órgãos colegiados na análise de pedidos de criação de comissões parlamentares de inquérito, as CPIs, e de denúncias por crime de responsabilidade contra ministros do Supremo Tribunal Federal.
2: Atualmente cabe ao presidente do Senado decidir sozinho sobre essas questões. A reportagem é de Marcela Diniz.
10: De acordo com o projeto, o presidente do Senado terá 5 dias para verificar se o pedido de criação de CPI atende os requisitos constitucionais e regimentais. Se estiver tudo ok, o documento deverá ser lido na sessão seguinte ao término do prazo e, a partir daí, a CPI deverá ser instalada em até 10 dias. Caso o presidente não se manifeste, caberá ao primeiro vice-presidente do Senado fazê-lo e, na falta do vice, a mesa do Senado votará o pedido dentro de 5 dias. O autor do projeto, senador Isalci Lucas, do PL do Distrito Federal, critica a concentração de poderes na figura do presidente do Senado e argumenta que a definição de prazos é necessária para que as CPIs cumpram seu papel de ser instrumento das minorias para a investigação de irregularidades.
11: Nenhum direito constitucional pode depender da boa vontade de uma única pessoa. Quando a Constituição garante um instrumento de fiscalização, esse instrumento precisa funcionar.
10: No caso de denúncia contra ministro do Supremo Tribunal Federal, o projeto dá 15 dias de prazo de análise para o presidente do Senado. A rejeição só se dará por voto da maioria absoluta da mesa diretora.
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2: edição de Paula Groba. Trabalhos técnicos de Eliseu Caires. O Jornal do Senado fica por aqui. Acompanhe agora as notícias da Câmara dos Deputados. Boa noite.
1: Boa noite e até amanhã.
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14: Atuação na Defensoria pode dar desconto no FIES a estudantes de direito.
15: Avança nas comissões a criação de carteira de identificação oncológica.
14: Projeto determina fornecimento de alimentação ao empregado doméstico.
16: Boa noite. Projeto em discussão na Câmara torna obrigatório o fornecimento de alimentação aos empregados domésticos. Confira os detalhes com o repórter Luiz Cláudio Canuto.
17: A Comissão de Trabalho da Câmara aprovou projeto que obriga o fornecimento de alimentação ou vale-refeição para empregados domésticos. O texto estabelece a responsabilidade do Poder Executivo em regulamentar as condições e os valores dos benefícios. A proposta da deputada Denise Pessoa, do PT do Rio Grande do Sul, muda a lei que regulamenta o trabalho doméstico. A relatora, deputada Érica Hilton, do PSOL de São Paulo, foi favorável à proposta.
18: Para que a trabalhadora ou o trabalhador doméstico possa adquirir a sua própria alimentação, possa se alimentar. Hoje nós não temos nenhuma legislação, nem a CLT prevê esse tipo de alimentação em natura ou via ticket ou algum fornecimento de vale refeição. E isso escancara um Brasil profundo de desigualdade, um Brasil profundo que estabeleceu os parâmetros e as relações do trabalho doméstico ancorado numa relação praticamente escravocrata do que é esse trabalhador dentro da sua casa. Como é que essa trabalhadora, como eu coloquei no meu voto, muitas vezes fazendo a alimentação daquela família, quando se trata, né, de estar na casa de família, não tem a garantia de poder se alimentar com aquele alimento.
17: Érica Hilton lembrou que desde 2006, uma lei passou a proibir ao empregador doméstico descontar do salário alimentação, roupas, higiene e moradia, além de despesas de transporte, hospedagem e alimentação em caso de acompanhamento em viagem. O projeto ainda vai ser analisado pela Comissão de Constituição e Justiça. Para virar lei, a medida precisa ser aprovada pela Câmara e pelo Senado. Da Rádio Câmara de Brasília, Luiz Cláudio Canuto.
13: Economia.
14: O Wellington Prado, do PSD, condena o reajuste da tarifa de energia elétrica autorizado para Minas Gerais e afirma que a população está sendo penalizada com aumentos acima da inflação. Segundo ele, consumidores, comerciantes, indústrias e produtores rurais serão afetados pela medida.
16: O Wellington Prado questiona ainda a qualidade dos serviços prestados pela empresa responsável, citando interrupções frequentes no fornecimento de energia. O parlamentar defende mais fiscalização do setor e anuncia iniciativas para contestar o reajuste e cobrar melhorias no atendimento.
13: Trabalho.
14: Luiz Lima, do Novo do Rio de Janeiro, critica o fim da escala 6x1 e questiona os possíveis efeitos da medida sobre a informalidade, os custos das empresas e a geração de empregos. Para o deputado, a mudança foi aprovada sem debate aprofundado sobre seus impactos econômicos.
16: Luiz Lima também compara indicadores econômicos do Brasil com os de outros países, destacando diferenças de salários e carga tributária. O parlamentar manifesta preocupação com a perda de competitividade da economia brasileira e com a transferência de empresas para países vizinhos.
14: Durante viagem ao Maranhão, Rubens Pereira Júnior, do PT, declara que recebeu congratulações por votar pela redução da jornada de trabalho. O deputado reforça que o projeto é mais uma medida do governo que tem como foco o segmento mais vulnerável da população.
16: Rubens Pereira Júnior também relata visitas a lideranças políticas dos municípios de Brejo, Buriti, São Mateus e Lagoaçu. Ele se coloca como um canal para as demandas dos servidores municipais e das comunidades do interior junto à Câmara.
13: Comissões.
14: Deputados querem alterar a CLT para aumentar a proteção de trabalhadores estáveis. O repórter José Carlos Oliveira nos explica as mudanças.
19: Trabalhadores com estabilidade provisória no emprego poderão ter nova proteção na consolidação das leis do trabalho, a fim de evitar injustiça nos casos de demissão por justa causa. A medida beneficia, por exemplo, gestantes e dirigentes sindicais que têm direito à estabilidade temporária na CLT. As alterações constam de projetos de lei dos deputados Ivan Valente, do PSOL de São Paulo, e Vicentinho, do PT de São Paulo, organizados em texto único do relator na Comissão de Trabalho da Câmara, deputado Bongás, do PT do Rio Grande do Sul.
20: O projeto exige, a partir do momento em que foi, por parte da patronal, dito que está sob justa causa esse trabalhador com estabilidade demitido, no máximo em até 10 dias, ele precisa abrir o inquérito. Aberto o inquérito, passa então a ter a defesa e, em confirmando a justa causa, aí efetivamente está consolidado, ele vai ser afastado. Mas, se o trabalhador conseguir provar que a justa causa estava incorreta, a empresa vai ser obrigada a mantê-lo no emprego e a pagar o seu salário.
19: Atualmente, a CLT já prevê a apuração de falta grave para a demissão por justa causa, mas não determina a obrigatoriedade do inquérito. Já a proposta da Câmara diz que o empregador deverá apresentar reclamação por escrito contra o trabalhador à vara ou ao juízo de direito dentro de 10 dias. A demissão só será efetivada após decisão definitiva da Justiça. Bongás explica o quadro atual que ele espera ver superado após a transformação dessa mudança em lei.
20: Um trabalhador que tem estabilidade no emprego não pode ser demitido, e nem mais distante. Mas num caso de demissão de justa causa, o que que acontece hoje? Tradicionalmente, o empregador demite e não abre um inquérito para que possa justificar e para que o trabalhador possa se defender. E aí essa pessoa passa a não receber salário, fica meio no anonimato. Se é um dirigente sindical que tem estabilidade no emprego, vai ao sindicato, mas ele não pode estar na empresa, não recebe salário, o sindicato tem que administrar essa situação. Então é algo totalmente injusto.
19: A proposta que protege gestantes e trabalhadores com estabilidade sindical em caso de demissão por justa causa está em análise agora na Comissão de Constituição e Justiça. Se for aprovado na CCJ, poderá seguir diretamente para análise do Senado, sem necessidade de votação no plenário da Câmara. Da Rádio Câmara de Brasília, José Carlos Oliveira.
13: Desenvolvimento Regional.
16: Ranieri Paulino, do Republicanos, cobra do governo da Paraíba a interiorização do atendimento às pessoas com deficiência, evitando que tenham que viajar longas distâncias até a capital para tratamentos básicos e especializados.
14: Ranieri Paulino defende também um projeto de sua autoria para federalizar a rodovia de ligação entre Café do Vento, Sapé e Guarabira, facilitando o fluxo regional. Ele convoca os deputados do estado a incluir a região do Brejo Paraibano no orçamento federal, garantindo mais recursos para a população.
16: Átila Lins, do PSD, considera que a agenda do governo federal produziu avanços para o Amazonas. O deputado cita a entrega de moradias do Minha Casa Minha Vida em Manaus e as ações voltadas à recuperação da BR-319, corredor que integra o Amazonas ao restante do país.
14: Átila Lins também destaca investimentos em infraestrutura, como a construção do porto da Manaus Moderna e a retomada do programa Luz para Todos. Para ele, as iniciativas abrem perspectivas positivas para o desenvolvimento do interior do estado.
13: Transportes.
16: Charles Fernandes, do PSD da Bahia, critica a decisão da Azul de reduzir a capacidade dos voos regionais que atendem Guanambi. O deputado afirma que a companhia trocou uma aeronave maior por outra de 9 lugares, apesar de a antiga operação registrar cerca de 70% de ocupação.
14: Charles Fernandes aponta que a Azul adotou medida semelhante para voos em Vitória da Conquista. Ele cobra providências do governo federal contra a concentração do mercado aéreo, alegando que a situação encarece passagens e compromete investimentos no interior da Bahia.
13: Agricultura.
16: Padre João, do PT de Minas Gerais, critica o uso de agrotóxicos e pede que o Congresso incentive os bioinsumos e a produção orgânica. Segundo ele, substâncias proibidas seguem presentes na produção agrícola brasileira, ameaçando exportações e impactando a saúde pública.
14: Padre João afirma que a União Europeia e a China já teriam rejeitado produtos brasileiros por apresentarem resíduos de agrotóxicos. O parlamentar reforça ainda que o uso dessas substâncias provoca o desequilíbrio ambiental e pode contaminar lençóis freáticos.
13: Educação.
16: Formados em direito que atuarem na defensoria pública podem ter desconto no FIES. A repórter Júlia Lopes explica como será o abatimento.
21: Pessoas formadas em direito poderão ter desconto de 1%, incluído juros, no saldo devedor do FIES, o Fundo de Financiamento ao Estudante do Ensino Superior. O projeto aprovado na Comissão de Educação da Câmara dos Deputados se aplica àqueles que prestarem serviços à Defensoria Pública. A proposta inclui esse grupo na lei do FIES, que atualmente prevê o abatimento desse valor no saldo devedor para professores efetivados da rede pública de educação básica, graduados em licenciatura e com jornada mínima de 20 horas semanais. Médicos de família das Forças Armadas que atuam em regiões com carência de profissionais e também profissionais da saúde que trabalharam no Sistema Único de Saúde durante a pandemia da Covid-19. No texto, a prestação de serviços pelos graduados em direito deverá ser feita de forma não remunerada, com jornada mínima de 8 horas semanais. Para o relator, deputado Tiago De Joaldo, de Sergipe, o projeto insere essas pessoas no mercado de trabalho e no futuro pode beneficiar outros cursos de graduação.
0: A gente fez um acréscimo ali no final do dispositivo de que isso vai depender da disponibilidade orçamentária do governo, então não é todo mundo que vai ter o acesso automático ao desconto, então vai ter essa regulamentação que o governo vai emitir para isso. Acho que abre inclusive portas para que outros cursos extremamente importantes como a área de medicina, a área de engenharia agronômica, engenharia civil, né, a gente possa estar colocando essa mão de obra também em setor públicos à disposição da sociedade.
21: O FIES é um auxílio financeiro aos estudantes para a realização de cursos de graduação em instituições privadas de ensino superior. Nos últimos 10 anos, o fundo beneficiou mais de 1 milhão de estudantes. Para isso, o Ministério da Educação, por meio do Fundo Nacional de Desenvolvimento da Educação, destinou um orçamento de quase 120 bilhões de reais desde 2015. O deputado Rafael Prudente, do MDB do Distrito Federal, autor da proposta, destacou que o desconto no saldo devedor do FIES, além de diminuir a dívida dos estudantes de direito, também contribuirá com a população que precisa de atendimento jurídico gratuito. A proposta segue agora em análise na Comissão de Finanças e Tributação. Da Rádio Câmara de Brasília, Júlia Lopes.
4: Eleições. Hildo Rocha, do MDB do Maranhão, critica o preconceito que, segundo ele, existe contra candidatos que possuem familiares na política. O deputado acredita que isso não deve ser utilizado como critério para desqualificar uma candidatura.
22: Hildo Rocha defende que a escolha de governantes deve considerar atributos como honestidade, capacidade de diálogo e experiência na administração pública. Ele afirma que esses critérios são mais relevantes do que a origem familiar dos candidatos.
4: Direitos Humanos. Luiz Couto, do PT da Paraíba, apresenta projeto para criar o Protocolo Nacional de Atendimento à Mulher, com foco na assistência humanizada às vítimas de violência e a garantia de atendimento ininterrupto em delegacias especializadas.
22: O congressista lembra a encíclica papal que trata da dignidade humana na era digital para defender o acolhimento contra a violência, tema de seu projeto. Para Luiz Couto, seu mandato, bem como o próprio parlamento, tem como função promover o bem comum e a justiça social.
4: Esporte. Marcos Braz, do PSDB do Rio de Janeiro, defende a aprovação de projeto que fortalece protocolos de proteção às mulheres em eventos esportivos e em grandes espetáculos. Ele reforça a importância da proposta com a proximidade da Copa do Mundo Feminina de Futebol no ano que vem no Brasil.
22: Marcos Braz pontua que o esporte deve ser tratado como investimento social, pela capacidade de reduzir a violência, afastar jovens das drogas e abrir oportunidades. Ele cita a experiência das Vilas Olímpicas do Rio de Janeiro como exemplo de ação integrada entre educação, saúde e segurança pública.
4: Saúde. Projeto que institui a carteira de identificação do paciente oncológico avança na Câmara. A repórter Maria Neves tem mais informações.
23: A Comissão de Constituição e Justiça analisa projeto que institui a carteira de identificação do paciente oncológico. Última etapa de avaliação do texto na Câmara dos Deputados. Na Comissão de Finanças e Tributação, a relatora, a deputada Daiane Bittencourt, do União do Ceará, argumentou que não cabia ao colegiado analisar a proposta, uma vez que ela não cria novas despesas para os cofres públicos. De acordo com o autor, deputado Enderson Pinto, do Pará, o documento vai facilitar o acesso de pessoas com câncer a serviços de saúde e outros benefícios, com garantia de atendimento prioritário e humanizado.
3: O objetivo principal é que essas pessoas tenham a possibilidade de uma identificação, né? Ter acesso, né? Em relação a buscar algum tipo de recurso para apoio e acompanhamento psicológico, assistencial, em uma situação de emergência, também tem um atendimento prioritário. E com a identificação fica muito melhor. Você imagina um paciente oncológico, de repente, uma crise dentro de um metrô, dentro de um transporte público, de um ônibus, de um trem, e as pessoas não sabendo. Com essa carteira de identificação, automaticamente, ele pode, as pessoas identificarem o que poderia ser feito naquele momento de uma emergência.
23: Anderson Pinto argumenta ainda que medidas de apoio a pacientes oncológicos se tornam cada vez mais necessárias devido ao aumento do número de casos da doença. Ele ressalta que a estimativa do Instituto Nacional do Câncer para o Brasil é de 600 mil novos diagnósticos em 2025. A proposta aprovada determina que caberá aos estados e municípios expedir a carteira. Para isso, o interessado deverá apresentar o requerimento e relatório médico com o código de classificação da doença. Dentre as informações que devem constar na carteira de identificação do paciente oncológico, além do nome e endereço, estão o número do documento de identidade, do CPF e do Cartão Nacional de Saúde. O texto prevê ainda que a identificação do paciente com câncer terá validade de 3 anos e deverá ser renovada no final desse prazo para atualização dos dados. Em caso de doença incurável, a validade será indeterminada. Da Rádio Câmara de Brasília, Maria Neves.
13: Relações Exteriores.
16: Do PT do Pará acusa lideranças da oposição de buscarem junto aos Estados Unidos apoio para retomar tarifas contra produtos brasileiros. O legislador afirma que a disputa eleitoral não pode servir de justificativa para medidas que prejudiquem a economia nacional.
14: Ayrton Faleiro defende a união do setor produtivo, dos trabalhadores e das instituições em torno da soberania brasileira. Ele avalia que o Executivo Federal deve enfrentar a pressão externa com diplomacia, firmeza e ampliação das relações comerciais do país.
16: Jorge Sola, do PT da Bahia, acusa integrantes da família Bolsonaro de atuar contra interesses nacionais. Na visão dele, defender medidas que prejudicam a economia brasileira e a soberania do país é característica de traidor da pátria.
14: Na visão de Jorge Sola, essas movimentações visam pavimentar o caminho para a entrega de riquezas naturais do país, como minerais críticos e terras raras. O deputado convoca os parlamentares a se unirem na defesa da independência econômica do Brasil.
13: Segurança Pública.
16: Silvio Antônio, do PL do Maranhão, é favorável à equiparação ao terrorismo feita pelos Estados Unidos em relação ao PCC e o Comando Vermelho. Segundo o deputado, a medida pode ampliar a cooperação internacional no enfrentamento ao crime organizado.
14: Silvio Antônio também afirma que a insegurança é uma das principais preocupações da população brasileira e cobra ações mais efetivas no combate às facções criminosas. O parlamentar relaciona episódios recentes de violência ao avanço do tráfico e à atuação de crime organizado.
16: Sargento Portugal do Podemos questiona os critérios da Polícia Militar do Rio de Janeiro para a promoção por ato de bravura. O parlamentar cita o caso de uma equipe que apreendeu 7 fuzis e teve o pedido negado, enquanto um ex-ajudante de ordens do ex-presidente da República recebeu parecer favorável após participar de uma ocorrência sem apreensões.
14: Na visão de Sargento Portugal, as honrarias da instituição não podem ser banalizadas ou influenciadas por proximidade política. O deputado cobra do comando da PM uma revisão técnica dos critérios de concessão e critica o uso eleitoreiro da segurança pública por gestores.
13: Justiça.
16: Heloísa Helena, da Rede do Rio de Janeiro, defende a instalação de uma CPMI para investigar irregularidades no Banco Master. A deputada afirma que a apuração pelo Congresso é necessária para impedir que o rombo na instituição seja tratado como algo natural.
14: Heloísa Helena alerta para o risco de a população pobre pagar a conta das perdas atribuídas ao Banco Master com a redução de recursos para serviços públicos. Ela aponta possível impacto nos orçamentos estaduais e municipais de áreas como saúde, educação, saneamento e emprego.
5: Rodrigo Hollenberg, do PSB do Distrito Federal, sustenta que o suposto esquema de fraude bilionária envolvendo BRB e Banco Master foi articulado pelo então governador do Distrito Federal, Ibanez Rocha. A afirmação é baseada em revelações atribuídas ao ex-presidente do Banco Regional de Brasília, Paulo Henrique Costa.
14: Rodrigo Hollenberg condena o empréstimo de 6 bilhões e meio de reais feito pela atual gestão para cobrir a perda de mais de 12 bilhões de reais provocada ao BRB. Ele pede que a Polícia Federal recupere o dinheiro desviado, evitando mais sacrifícios da população que já sofre sem serviços básicos.
5: Termina agora o Jornal Câmara dos Deputados, produzido pela Rádio Câmara. O programa teve trabalhos técnicos de Everson Urani e apresentação de José Carlos Andrade e Márcio Aquilissardi. Boa noite.
14: Uma ótima noite para você. A Voz do Brasil volta amanhã.
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13: 20:03.
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Em Natal, 20h37. Entra no ar o programa Boas Novas. Queremos agradecer a Deus por estarmos aqui nesta noite, trabalhando para Jesus, né, irmão? Fazendo o ídolo de Jesus. E irei iniciar esse programa com oração. E agradeço a Deus porque você está vivo, me ouvindo, né? Quantos uma hora dessa partiram, outros para a eternidade e outros para o céu, né, irmão? Existem dois caminhos, o céu e o inferno. Mas graças a Deus que Jesus é o caminho, a verdade e a vida. E ninguém vê o Pai senão por ele. Vamos orar em nome de Jesus e depois iremos ouvir um hino de Oséias de Paula. Pai querido, nós estamos diante de ti, agradecendo Deus pela oportunidade de estarmos aqui nesse dia, Senhor, 2 de junho de 2026. Programa Boas Novas com a participação do setor 6. E eu agradeço a Deus pela vida do nosso sonoplasta Geraldo Danta Júnior. Agradeço pela vida do pastor Martinho, pela vida do pastor ali da congregação Paulo Roberto. E Senhor, estou aqui no teu nome. Abençoa os ouvintes. Tu disseste, eu vim para que tenham vida e tenham em abundância. Quantas pessoas hoje, Senhor, não têm vida? Mas nós temos vida. Temos erros e ações. Adão teve o erro no paraíso. Salomão, tendo tudo. Davi, sendo rei. O jovem, aleluia, sendo rico. E a mulher de Ló olhou para trás. E os filhos de Eli. Mas nós que estamos aqui somos agradecidos pelo dom maior que é a salvação, a libertação em Cristo Jesus. Muito obrigado, Deus, porque enviaste Jesus Cristo. Muito obrigado, Deus, porque tem o controle de todas as coisas. Ninguém age sem a tua permissão. Como diz aí Daniel, que tu tira reino, bota reino, tudo tu faz. Jó diz, bem sei o que tudo podes, e nenhum dos teus pensamentos pode ser impedido. Sendo assim, Senhor, abençoa Paulo, Vitor e Rafaela, abençoa Carlos Bulhões e abençoa toda a equipe aqui da Rádio Nordeste e a diretoria da igreja e o nosso pastor. E assim, Senhor, pastor Martins, nós te agradecemos por tudo, Senhor. Em nome de Jesus, sê conosco e nos visita, Senhor, para a glória do teu nome. E somos felizes, Senhor. Abençoa o pastor Marivaldo, da congregação ali do Tirol. O pastor do Novo Alvorecer, Nilton Gabriel, o pastor do Morro Branco Lucier, pastor de Mar Vermelho Franklin e de Lagoa Seca, Paulo Roberto, que é o nosso coordenador. E assim, Senhor, nós te agradecemos em nome de Jesus. Amém. Vamos ouvir agora um hino com Oséias de Paula. Escute esse hino, a letra dele, em nome de Jesus.

Em Natal, 20 horas e 44 minutos. Meus amados irmãos, nós temos algo de Deus para você.

vos cumprimento mais uma vez com a paz do Senhor. Eu agradeço mais uma vez a Deus que está aqui, o pastor Paulo Roberto, e a direção da rádio, nosso irmão Aldo, pastor Aldo, Gerson Câmara, nosso programa musical, Evaristo Júnior, né? Eudes, né? Eudes Teixeira este mês. E eu queria compartilhar com os irmãos que estão na audiência, hoje é Santa Ceia, tem muita gente hoje na igreja, né? Mas resta-me fazer o que Deus manda, estarmos aqui no nome de Jesus. Veja bem o que é que a Bíblia narra nesta noite para nós. Está dizendo aqui para Geraldinho que nós temos erros e ações. Adão foi no paraíso. Salomão tendo tudo. Já pensou, irmão, você tendo tudo e joga fora? Os erros e acertos vêm desde o começo do mundo. Alguém pensa que é a igreja, alguém pensa que é os políticos, mas não. Davi, sendo rei, errou. O jovem, sendo rico, desprezou. Jesus disse, vende tudo que tem e segue-me. Não foi, Jardim? E ele ficou muito triste. E a mulher de Ló tinha uma ordem que não podia olhar para trás. E Jesus disse, lembra-te de que, Geraldinho? Diga aí pro povo, da mulher de Ló. Irmãos, quantas pessoas nesta hora estão como a mulher de Ló? Não digo no sentido figurado, virado numa estalta de sal. Os filhos de Eli que eram desobedientes, filhos de sacerdote e eram sacerdotes. Mas a palavra que Deus colocou no meu coração nesta hora, nesse instante, às 20h46 em Natal, Rio Grande do Norte, Carlos Bulhões apresentando o programa Boas Novas, diz assim, até quando esquecerás de mim? Senhor, para sempre, já pensou, irmão, que agonia? Davi, na sua extrema tristeza, ele recorre a Deus no até quando. Talvez você tenha perguntado, até quando, Deus, eu vou viver nesta vida? E Deus tem uma resposta para você maravilhosa. Aguarde aí que eu vou dizer. Porque às vezes, irmãos, a gente se esquece que Deus está trabalhando por aquele que nele espera, né? E é um salmo de lamento. Ele é atribuído a Davi, que expressa uma profunda angústia e a desesperança diante de uma situação de sofrimento e abandono, aparentemente por parte de Deus. E ele ficou dividido em três sessões principais, refletindo a jornada emocional e espiritual de Davi. Ele diz, até quando esquecerás de mim? Para sempre? Essas palavras, meus irmãos, elas revelam uma luta íntima e um sentimento de desespero. Davi se sente esquecido e abandonado por Deus. Quantas vezes a gente se acha, né, irmão Júnior Dantas, a gente se sente abandonado por Deus e questionado o tempo dessa situação, dessa dor, quando ela deve perdurar? Te esquecerás, que expressão ilustra a sensação de distanciamento e a percepção de que as suas súplicas não sendo ouvidas. Mas eu digo para você nesta noite, clama a mim, Jeremias 33:3, e responder-te-ei e anunciar-te-eis coisas grandes e firmes que não sabe. E ele diz, até quando se ocultarás de mim o teu rosto? Olha, irmão, coisa boa é ver o rosto de Jesus pela fé. Ninguém viu Jesus ainda, ele glorificado. Mas ele diz, até quando ocultarás de mim o teu rosto? Esta metáfora do rosto oculto sugere, irmão, a essência da presença e do favor divino. Algo que Davi considera, e eu devo considerar essencial, para minha segurança, para o meu bem-estar. Ele descreve a sua angústia perguntando, até quando? Tem alguém que está perguntando até quando? Mas Deus está dizendo para você nesta noite, o que há de vir, virá e não tardará. Até quando porei conselho na alma?
angústia-me o meu coração cada dia. E isso reflete a luta pessoal de Davi com o desespero, que é a coisa pior do mundo, irmão. É quando eu e você chegamos à medida do desespero, queremos encontrar situações para as aflições sem a ajuda de Deus. Mas você

está aí. A intervenção divina está chegando. É como se dissesse assim: olhe para mim, Senhor. Deus meu, ilumine meus olhos, para que eu não durma na morte. Ele não apenas pede atenção, mas ele implora por uma resposta, por um sinal. Deus vai lhe dar sinal. E Deus está ao seu lado. A súplica, para a luz dos olhos dele, pode ser interpretada como um desejo de renovação espiritual, emocional, para que ele não sucumba ao desespero total, comparado assim com a morte. A morte é um dardo cruel. Ele diz que vai ser o único inimigo. O último inimigo a morrer é a morte. Davi destaca as consequências de não ser socorrido. Mas tem alguém me ouvindo, que Jesus vai lhe socorrer. Quantos adversários ele venceu? E quantas vezes a gente vacila, irmãos, diante do adversário, com aquela preocupação que Davi tinha com a sua derrota? Não significaria assim apenas para si mesmo, mas também para a reputação no mundo de Deus. A derrota de um líder de Israel poderia dar margem a zombarias, celebrações. Quanto a gente celebra quando a gente erra, quando a gente cai, quando a gente não tem vigilância. Porque um dos maiores cuidados que nós devemos ter é ter vigilância. Porque se não tivermos vigilância, não formos prudentes, mas no fim ele muda para uma nota de esperança, para confiança. Ele diz: eu confio na tua bondade. Aleluia. O meu coração se alegrará na tua salvação. Quem diria que ele fosse dizer isso? A sua confiança e na bondade divina, mesmo enfrentando as aflições, veio aí a transição do lamento ao louvor e revela a solução de Davi em crer que, apesar dos sentimentos amargos e cruciais que ele sentia, Deus lhe deu a felicidade para ele prevalecer. Ele conclui com a declaração de louvor: cantarei ao Senhor, porquanto me tem feito muito bem. Você vai cantar. Aleluia. Esse desespero que você mostra, você tem a resiliência da fé que Davi teve. E ele reconhece que você é dependente de Deus. Aleluia. Quando nós somos dependentes de Deus, não, Deus é digno de confiança e de louvor. Infelizmente, as pessoas hoje, quando caem, se esquecem. O inimigo entra e passa de um patamar para outro. Nós sabemos exatamente o período da angústia pessoal e nacional que Davi sentiu, refletindo a realidade da vida. Mas ele se encontrava em situações de opressão e adversidade. Aleluia. Um líder que ele experimenta muitas lutas espirituais, emocionais, para pessoas comuns, desafiando a ideia que os líderes espirituais não estão isentos de dor. Tem gente, irmão, que pensa que a gente não tem dor, mas nós temos. Davi, ele não se aquietou enquanto Deus não deu vitória. Ele era ungido de Deus. Aleluia. Mas a esperança se renova na expectativa de que um Salvador, Jesus Cristo, vai te dar vitória. Deus alumia os olhos dos aflitos e podes suplicar a ele. Eu não sei se você tem suplicado. Eu não sei em que ponto você está. Aleluia. Mas Davi clamou ao Senhor. Davi clamou ao Senhor e o Senhor ouviu. E eu creio que você que está me ouvindo, dizendo: Carlos Bulhões, eu não tenho soluções. Mas proclame, clame na confiança da salvação de Deus. Aleluia. É uma importância muito grande quando nós somos honestos diante daquele que é grande, daquele que pode, daquele que faz todas as coisas por nós. Porque, irmãos, sem Jesus eu não sou nada.
E Davi demonstrou o quanto ele era falho, o quanto ele era fraco, o quanto ele precisava, aleluia, de uma solução. Certo? No tempo determinado. Como diz a Bíblia aqui em Jó 22 e 28. Determinando tu algum negócio, ser-te-á firme e a tua luz brilhará em teus caminhos. Determine nesta hora, em nome de Jesus, algo que lhe possa isentar você das lutas e expressar a Deus as suas ansiedades, que é uma parte vital de um relacionamento autêntico com Ele. Quem tem pessoas, irmãos, que têm dificuldade para orar. Eu aprendi a orar nos salmos. Eu li os salmos e repetia. E hoje posso dizer que eu sinto paz, porque na palavra de Deus eu busquei que as situações difíceis são assim. Não temos razões para reclamar, mas de vez em quando a gente se sente debilitado. O processo e o lamento de Davi é bem notável neste Salmo 13. Tu orarás e ele te ouvirá e pagarás teus votos. Faça um voto a Deus. Em nome de Jesus. Amém.